grita ui! Obrigada! Salve Menezes na guitarra! Quem lembra da época de Aline Rosa, vai!

Da coisa linda! Gente, essa discografia é gostosa demais. Eu sei que vocês vão curtir essa noite que tá só começando, relembrando grandes sucessos do Cheiro de Amor. Pra cima, pra cima, pra cima!

0: seja especial demais e realmente vocês consigam desbloquear memórias no coração de vocês, ok? Cheiros de Amor tem mais de 45 anos de história que a gente carrega por todo esse Brasil com muito amor, com muito carinho. Segue a gente nas redes sociais, arroba Cheiro de Amor, arroba Raquel Tombese. Obrigada pelo carinho. Vambora, minha banda!
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0: Vou chegar mais pertinho, que essa música é uma oração, tá? Toda vez que a gente vai fazer essa música, eu vou estar pertinho de vocês.

0: obrigada. Henrique, vem cá, Henrique. Você tá muito longe de mim, Henrique. Henrique no sax. É importantíssimo nesse momento que a gente vai recordar e desbloquear mais uma memória aí, ok? Bora, venha.
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0: Obrigado!
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0: Vocês estão gostando? Vocês estão se divertindo?
1: Obrigada. Nosso trabalho está lá nas plataformas digitais para quem quiser acompanhar, ok? Raquel Tombezi e Cheiro de Novo.

De quem foi a ideia de me deixar de cabelo solto? Me diga, me diga! Eu não sei me comportar. Quero mandar um abraço especial pra galera da Prefeitura de Garanhuns e a Secretária de Cultura, Secretaria de Cultura e Turismo. E um beijo pra cada um de vocês que tá fazendo essa festa ser especial demais, demais, demais. Vambora, minha banda!

0: Obrigada!
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0: Ficou com medo de voltar a pé, né, fogueteiro? Safado! Vamos!
1: No palco Mestre Dominguinhos, FIG 2026. Banda cheiro de amor. Às 9 horas e 36 minutos aqui no som da Rádio Jornal. 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

0: Vocês estão se divertindo? Vocês estão gostando? Que delícia! A gente também. Paulette, tô com saudade de você, Paulette. Tanta saudade que ele me deixa no vácuo. É assim, é a nossa relação tóxica. Nossa relação tóxica. Deixa eu agradecer mais uma vez a Prefeitura de Garanhuns, a Secretaria de Cultura e de Turismo de Garanhuns. A gente sabe que daqui a pouquinho tem Rafi Pipo, depois tem Cláudia Leite para fechar a noite de vocês. Especial demais, demais, demais.
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0: Meu diretor...

banda Cheiro de Amor, no palco do Mestre Dominguinhos. FIG 2026, aqui na Rádio Jornal.

puxa aquela, vambora. A música da Bahia é bacana demais porque é diversa, a gente canta tudo que a gente quiser. É alegria, é diversão, é sacode, vai abalar. É isso aí, gente, haja amor, é tudo de bom, certo? Bora dançar, bora dançar.

Meus amores, um dos maiores sucessos da banda Cheiro. Um dos maiores sucessos da banda Cheiro foi Uma Rocha Gostoso. E a gente vai apresentar aqui pra vocês agora.

Não tirei não, menina, bloqueio, eu não sei mexer nessas coisas não. Sabe aquelas vó que não sabe mexer no telefone? Sou eu. Meu diretor mandou perguntar se vocês estão cansados. Tem alguém cansado aí? Então bora pra cima, só tá aí, vambora. Eu não sei mexer nesse telefone.

Agora eu quero ver se a energia do festival de inverno é gostosa do jeito que me falaram, ok? A partir de agora vocês são meu bloco e eu quero ver a mãozinha no céu, ok? E joga a mão pra cima, joga a mão pra cima, joga a mão pra cima, joga a mão pra cima, joga a mão pra cima, joga, joga, joga, joga, joga e vai cair, vai cair.

pergunta e vocês respondem, tá? Simbora, hey, simbora, oh, já vou!

gente, que alegria. Foi minha estreia aqui. Estou muito feliz, apaixonada pela cidade de vocês e por essa energia gostosa. Vou pedir para vocês acenderem a luz do celular rapidinho para mim fazer um negócio, pode ser? Vamos fazer um céu estrelado. Faz um céu estrelado para mim, faz. Meu camarote, acende a luz, acende a luz. Acende a luz do celular, acende a luz do celular. A gente está começando essa noite especial demais. Acende a luz, acende a luz. Acende a luz do celular pra gente cantar essa música gostosa. Balança, balança. Pra lá, pra cá. Pra lá, pra cá. Pra lá, pra cá. Cadê aí?

Tem mais ainda na noite de hoje. Você vai curtir aqui no som da Rádio Jornal. Rafa e Pipo Marques são os próximos. Olha, Cheiro de Amor finalizando. Às 10 horas e 15 minutos.

0: De amor, e tem mais ainda na noite de hoje no palco Mestre Dominguinhos do FIG 2026 em Garanhuns. Tem Rafa e Pipo Marx e tem Cláudia Leite. Daqui a pouquinho vamos falar um pouquinho sobre Rafa e Pipo Marx. 10 horas e 21 minutos agora.
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5: Agora 10 horas e 25 minutos e a Espanha conquistou o título de campeã mundial de 2026 da Copa do Mundo, Estados Unidos, México e Canadá. O volante Rodri, da própria Espanha, foi eleito melhor jogador da Copa do Mundo. Ele recebeu a Bola de Ouro da FIFA após liderar a seleção espanhola na conquista do título sobre a Argentina. A vitória saiu na prorrogação com o placar de 1-0. A lista: Bola de Ouro, melhor jogador, Rodri da Espanha. Bola de Prata, Lionel Messi da Argentina. Bola de Bronze, Kylian Mbappé, da França. Chuteira de Ouro, o artilheiro, Mbappé, da França, com 10 gols. Melhor jogador jovem,

Pau Cubarsí, da Espanha. Melhor goleiro, Unai Simón, da Espanha. São os principais destaques. Os principais destaques da Copa do Mundo 2026. O Brasil repetiu a sua segunda pior posição na história dos mundiais. O Carrasco foi o atacante Haaland, que marcou os dois gols noruegueses na eliminação. Neymar descontou para a seleção amarelinha, mas a equipe acabou muito criticada pela falta de organização, competitividade e outras coisas, né, que debateremos ainda com os craques do Scratch ainda durante toda a semana. E óbvio que é assunto para daqui a mais 4 anos nessa tentativa de reorganização da seleção brasileira. Agora 10 horas e 27 minutos. Eu tenho aqui uma equipe que foi montada pelo Estadão. Estadão de São Paulo elegeu o time ideal da Copa do Mundo de 2026. A equipe foi montada no esquema 4-3-3. Vamos lá, deixa eu ver se você concorda com esse time. E vamos ver por aqui, né? A defesa ficou montada com o Unai Simón, goleiro da Espanha. Acho que tá legal, né? Lateral direito, Pedro Porro, da Espanha. Desde a primeira partida, jogou muito, apareceu muito o Porro. O zagueiro, e acabou levando o prêmio de jogador jovem, o Pau Cubarsí, da Espanha. O zagueiro, o francês, William Saliba. O lateral esquerdo, Cucurella, da Espanha. E aí a gente pode classificar, pelo menos na minha opinião, não sei a sua, na minha opinião, como um dos melhores da Copa do Mundo. Ataca e defende muito. É, em alguns momentos, o Cucurella lembra até o Sorin, o argentino que jogou aqui no Brasil, jogou no Cruzeiro. Esse você lembra, o Sorin. Sorin era lateral esquerdo, mas aparecendo. Tinha um momento que ele aparecia ali na marca do pênalti, como se fosse um centroavante. O Cucurella hoje tem uma dessas jogadas que ele aparece ali pelo meio. É, o meio-campo. Rodri, da Espanha. Olis, da França. E Messi, da Argentina. Acho que é bem por aí, né? Você vai ter algum outro destaque, mas tá bem montado. Esse meio. Rodri, que é o melhor da Copa. Olis e Messi. O interessante é que eu queria voltar ao melhor da Copa, porque você geralmente são prêmios dados a jogadores, repito, né? Jogadores que jogam mais no ataque. Do meia pra frente. Do meia pra frente, né? Ou atacante pela esquerda, ou atacante pela direita, ou o antigo centroavante, que é o homem de referência. É, mas o Rodri conseguiu deixar todos para trás, né? Messi era um candidato, Mbappé era outro candidato, Cristiano Ronaldo era outro candidato, quem mais? Kane era candidato. O Haaland, apesar de a Noruega não chegar muito longe, mas também era um dos candidatos, né? Enfrentou logo, tirou o Brasil, depois caiu para a Inglaterra. Então você tinha vários destaques do meio para frente, onde a possibilidade é sempre maior de ser eleito melhor do mundo, melhor da Copa, mas o Rodri acabou despancando. Então esse meio campo aqui, do pessoal do Estadão, Rodri, Olis e Messi. E aí o ataque, Nico Williams, da Espanha, Haaland, acho que também tá entregue a 9, Haaland. Nico Williams eu não sei se teria ali, deixaram o Yamal para trás. O Yamal não ficou nessa seleção. O Kylian Mbappé completa. É, não deixa de ser um timaço. Nem o técnico Luis de la Fuente, da Espanha. Essa seleção, pelo menos montada por esses jornalistas, é óbvio que o Scratch amanhã, principalmente no assunto é futebol, segundo tempo, né? Vão destacar. São 10 horas e 30. Ainda hoje tem show do FIG 2006 no palco Mestre Dominguinhos. Tem Rafa e Pipo Marques, tem Cláudia Leite, agora 10h31. 10 horas e 31 minutos.

0: você sabe que...
1: Olha aí, às 10 horas e 35 minutos no programa Movimento Cultural, você pensa que é o Bel que estava cantando, né? A não ser que você já tenha escutado, sabe que é Rafa e Pipo Marques. São os irmãos, Rafael e Felipe. Eles ganharam destaque nacional e, obviamente, são filhos do Bel Marques, ex-vocalista da Chiclete com Banana. São nascidos em Salvador, capital baiana. Iniciaram a carreira profissional em janeiro de 2011, no Festival de Verão de Salvador. Começaram com o nome 8794. Isso aí, perguntar, o que tem a ver? 8794 é um número de telefone da casa de Bel, é? Ligue não, é não, é não. O que é que dá pra imaginar? 8794. Vamos lá. É o ano de nascimento. Rafa é de 87, é o mais velho, e Pipo é de 94. Entendeu? 8794. Em dezembro de

2016, eles decidiram mudar oficialmente o nome para Rafa e Pipo Marques para facilitar a memorização do público. Mas tem o seguinte, além dos palcos, Rafa e Pipo administram a marca de suplementação e nutrição 100%. Você, Health Nutrition, em parceria com quem? O velho Bel, que sabe ganhar um trocadinho, né? Faz tempo. Eles também organizam a corrida 100% você. Deve ser amigo de Wallace. Essa galera deve ser amiga de Wallace, tá? Um evento itinerante nacional que mistura esporte, saúde e shows de axé. Embora a forte semelhança física frequentemente confunda os fãs e faça parecer que são gêmeos, Rafa é 7 anos mais velho que Pipo. Pipo também é bastante conhecido na internet por seu relacionamento de longa data com a influenciadora e ex-BBB Mari Gonzalez. Então, Rafa e Pipo cantam daqui a pouquinho no palco Mestre Dominguinhos, mas você escuta aqui também. Olha aí, 10h37.

Agora, 10 horas e 45 minutos. Olha, apesar de a fama de Bel abrir portas e dar grande exposição inicial, os irmãos revelaram em entrevistas que sofreram bastante preconceito e desconfiança no início. Muitas pessoas diziam, olha, só fazem sucesso por causa do nome Marx. Eles precisaram ralar muito na estrada e provar seu talento nos trios para conquistar o respeito do público baiano. O sucesso deles não se limita a cantar nos trios dos outros, não. Eles comandam o próprio bloco no Carnaval de Salvador, o Banana Coral, que arrasta multidões na sexta e no sábado de folia no circuito Barra Ondina. Além disso, embora sejam do axé, eles fazem muito sucesso na temporada do São João com projetos temáticos como o Forró Coral. Então, Rafa e Pipo, 10h46.

0: daqui a pouquinho no palco Mestre Dominguinhos.
1: Cara, que eu sou muito fã. Senhoras e senhores, com vocês, Armandinho Macedo!
2: Que honra, que honra!
3: Senta aqui no meio da gente, venha, senta aqui, senta aqui.

0: Às 10h50 no palco Mestre Dominguinhos, Rafa e Pipo Marques.
1: Que prazer, garanhões. Boa noite, garanhões. Que prazer imenso estar com vocês nessa noite de

Olha aí, 11h30.

12:01, aqui na Rádio Jornal. Você curtiu aí o trecho, né, do show do Pipo e do Rafa Marques. Às 11:02, direto do palco Mestre Dominguinhos.

esperava chegar aqui pela primeira vez no Festival de Inverno e ser recebido com tanto calor, com tanta energia boa, e mesmo com esse friozinho gostoso, eu tô me sentindo no calor da Bahia. Garanhões, obrigado, do fundo do coração, obrigado. Em cima desse palco hoje, eu e meu irmão Rafa, nós prometemos entregar todo o nosso melhor. Vamos transformar isso aqui no carnaval! Vambora! Vambora!

0: O negócio esquenta. Agora é o seguinte, pra esquentar de verdade, eu tenho uma brincadeira pra fazer com vocês. A gente precisa esquentar, afinal de contas, tem muito show pela frente ainda. Então, eu vou cantar o Paranará e eu quero ver a galera de Garanhuns aqui respondendo bem alto. Oh, oh. Pode ser? Joga a mãozinha em cima e canta oh, oh. Vamos ensaiar pra ver se dá certo. Atenção, Garanhuns, prepara aí, hein? Eu canto Paranará, vocês respondem. Oh, oh. Um, dois. Um, dois, três e...
1: Rafa Marques foi bom. Não dá pra negar que foi muito bom. Mas pela energia que a gente sentiu quando subiu nesse palco, pode ser melhor, pode ser melhor. Festival de Inverno! No três, bem alto assim, ó. Um, dois,

nesse exato momento, eu queria fazer um convite a todos vocês. Vamos imaginar uma loucura. Vamos imaginar que nós estamos agora nos teletransportando do Festival de Inverno de Garanhuns para o Verão da Bahia!

levar até o final. Mas para agradecer, a gente tem que fazer o que a gente veio fazer aqui hoje, né? Que é cantar para vocês. Por isso, nesse momento, escolhemos a música perfeita. E ela se chama... Diga que valeu!

Cara, eu estou impressionado com essa energia de vocês. Eu tenho um pedido para fazer. É um pedido muito simples e eu tenho certeza que todos vocês vão atender. E a nossa sinergia que hoje foi incrível. Garanhuns, o pedido é o seguinte. Eu queria que todos vocês levantassem as duas mãos em cima. Levanta e vibra assim, ó. Vibra assim, ó. Todo mundo, todo mundo. Hoje aqui só tem energia boa. Então vamos pegar essa energia pra botar lá dentro do coração. Joga a mão em cima. Vibra, vibra, Garanhuns. Todo mundo com a mão pra cima.

0: Rafa.
1: Que coisa linda!
0: E Pipo Marques. No palco, Mestre Dominguinhos.
1: Vocês têm energia aí embaixo? Muita, média, muita, né? Rafa Marques, o que você acha?
2: Pipo, é o seguinte. Eu acho que nesse momento a gente tem que jogar pra cima. Você topa? Então, Garanhuns, chegou a hora! Meu batera, joga!

0: Quem gostou, faz barulho!
1: Rafa e Pipo Marques. No palco, Mestre Dominguinhos. FIG 2026, aqui na Rádio Jornal.

desse momento, Garanhões, a gente nunca vai esquecer. Tantos sorrisos que marcarão a nossa noite, tantos momentos de felicidade. Por isso, nesse momento especial, eu tenho um único pedido a fazer. Aponta pro céu aí, vai! Aponta pro céu e agradece a Deus por todos os momentos de felicidade. Agradece a Deus, pois só Ele é de verdade. De braços abertos aos céus, o pedido agora é muito simples. Por gentileza, fecha os olhos aí, vai.

quando nós saímos de Salvador, Bahia, da terra do axé, do lugar onde quando os tambores tocam, ecoam pelo mundo, trouxemos na

para abençoar esta noite encantada. E junto com eles, nós trouxemos um grito. O grito de guerra da nossa Bahia. Para espantar todo e qualquer mal-olhado que porventura ouse. Chega perto deste festival abençoado. Senhoras e senhores, no 3, vamos botar para fora esse grito lá de dentro do peito, de uma forma muito forte. Porque esse grito vocês conhecem. Então no 3...

0: A história da nossa Bahia tem que ser respeitada e propagada pro mundo! Com vocês, Danilo Bodega no piano.
1: Rafa e Pipo Marques.
0: Danilo, através dessas teclas mágicas, nos conta uma história que nós somos apaixonados. Ele fala de um lugar mágico chamado Bahia. Ele fala de um estado de espírito que corre em nossas veias, chamado axé. E fala também do momento em que isso tudo se exalta, chamado carnaval. Senhoras e senhores, essa história todos vocês conhecem. E nesse momento, eu queria convidar a vocês a cantar o primeiro capítulo dela junto com a gente. Esse capítulo não começa aqui no Festival de Inverno, ele começa lá em Salvador. Quando o corpo inteiro se arrepia e a nossa mente só pensa em alegria. E eu tô falando do Carnaval da Bahia.

Senhoras e senhores, essa noite, com o coração cheio de amor, nós falamos de boca cheia. We are Bernão!

que eu vou fazer? Vou pegar o fone do lado de cá. Estou arrancando do meu ouvido. Do lado de cá ainda tá, porque eu preciso ouvir as coisas da banda. E ele consegue falar do lado de cá

Rapaz, o cara não para de gritar. É pra gente ir embora ou é pra gente ficar? Vou fazer o seguinte. Posso contar até três mais uma vez?

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5: Às 11 horas e 58 minutos, vamos fechando então o programa Movimento, que abraçou o FIG, né, o FIG 2026. Com as transmissões que você acompanhou hoje de Fogo de Menina Elétrico, Cheiro de Amor e também Rafa e Pipo Marques. Obrigado, Aldo Leite, e também eu, do Soares, nos trabalhos técnicos, na redação José Roberto. A coordenação de programação é de Heloísa Felinto. Abraço ao nosso querido Júnior Gomes, também na técnica e na Rádio Jornal Garanhuns. Um abraço a todos, muito obrigado pelo carinho da audiência, uma ótima semana para você. Tá chegando a segunda-feira, segundou! Vem aí Leonardo Boris com o Rei Convida. Grande abraço e uma ótima semana para você.
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10: Boa noite, um grande abraço para você. Estamos juntos na madrugada, amiga, madrugada musical, aqui pela Rádio Jornal. E agora com o Rei Convida. Você curte sempre músicas maravilhosas, tanto do Roberto Carlos quanto dos seus convidados nacionais e internacionais. Uma ótima segunda-feira para você, tudo de bom. Começamos então a Madrugada Amiga, aqui na Rádio Jornal. 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É a grande rede.

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1: 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Sempre uma música nacional, clássica, clássico. Sempre uma internacional, clássica, clássico. Para você, aqui na madrugada da Rádio Jornal.

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1: Uma excelente madrugada para você, onde quer que você esteja, no trabalho, descansando, se você estiver em qualquer lugar, permita-me acompanhá-lo aqui pela Rádio Jornal, na Madrugada Amiga, com o Rei Convida.

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1: Valeu, obrigado, obrigado pela companhia. Você curtiu o Rei Convida aqui na madrugada da Rádio Jornal. E vai continuar conosco, porque na sequência tem o debate, tem o Passando a Limpo e o consultório. E logo depois, a voz do povo. Beijão no coração, tchau.
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1: 1h58 em Pernambuco.
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2: O controle do gasto público é um dos principais

0: Mais instrumentos para assegurar que os recursos arrecadados por meio de impostos, por exemplo, sejam aplicados de forma eficiente e transparente, seguindo aquilo que deve ser a prioridade, atendimento à população. A fiscalização das contas públicas pode contribuir para que essas reservas sejam destinadas de forma responsável para as áreas essenciais. Esse é um tema que está sempre em discussão e o nosso papel como imprensa é fazer a provocação e entender, por exemplo, temas como qual o papel dos órgãos de fiscalização relativo às contas públicas, a participação da sociedade nesse processo, que também é de supervisão, e o combate à má aplicação de recurso público. E claro, minha gente, combate a desperdício, a fraude, a corrupção, tudo isso. A gente tem que debater e fazer as cobranças enquanto sociedade. É por isso que nós estamos hoje aqui para debater. Eu quero saudar, agradecer a presença, primeiro, do Dr. Cristiano Pimentel, que é procurador do Ministério Público de Contas aqui no Estado, o MPC. Doutor, seja bem-vindo mais uma vez. Bom dia.
1: Bom dia, agradeço o convite da Rádio Jornal mais uma vez para debatermos esse importante tema.
0: Vamos juntos fazer essa construção. Quero agradecer também ao Dr. Odir Melo, que é coordenador do Centro de Apoio Operacional de Defesa do Patrimônio Público, junto ao Ministério Público do Estado, o MPPE. Doutor, seja bem-vindo à Rádio Jornal. Bom dia.
2: Obrigado, Natália, também pelo convite aqui para a Rádio Jornal. Bom dia, ouvintes também. É um prazer estar, que o Ministério Público está aqui presente na Rádio Jornal com seus ouvintes, né, para debater esse assunto de tanta importância para nós.
0: Obrigada, doutor. Sandro Prado, economista, cientista político. Obrigada por estar com a gente mais uma vez. Bom dia.
3: Bom dia. Obrigado, Natália. É um grande prazer estar aqui com o doutor Cristiano, com o doutor Odir, para discutir uma pauta que realmente é muito cara à população. Né? A gente sabe que hoje questões ligadas à violência são aí o grande marco, digamos assim, que as pessoas estão aí bastante chateadas. Mas a questão ligada à corrupção, a gasto público, sempre foi um calcanhar de Aquiles da nossa sociedade.
0: Sempre. E aí surge aquela palavra, essencial, serviços essenciais. Eu até anotei porque eu acho que essa é uma questão importante, gente. O que é essencial, no meu caso, pode ser diferente do que é essencial para cada um de nós que estamos aqui no estúdio.
3: Indubitavelmente.
0: Por exemplo, segurança. Pode ser essencial para alguém e é essencial para muita gente, para toda a população. Mas para outro, a saúde preocupa mais, ou a educação preocupa mais. Agora, para outro, por exemplo, a cultura é essencial. E é essencial. Por que eu estou fazendo essa provocação? Porque, doutor Cristiano, a gente precisa elencar o que é essencial e o que é mais essencial à população, para que ela possa se sentir atendida. Como definir, como o gestor público olha no papel e diz, isso é essencial e a minha atenção vai para cá, hein, doutor?
1: Nós somos um país pobre. E nós estamos numa das regiões mais pobres do Brasil. Nós temos aí, como você mesmo coloca em vários outros programas, um estado em que quase metade da população ainda precisa ser atendida pelo Bolsa Família. Eu vi que houve esse debate recentemente aqui. Então, nós precisamos realmente de muitos investimentos. E os investimentos, eles têm que vir do poder público, do orçamento público. Só que esses recursos, apesar da Constituição de 88 ter instituído o princípio da publicidade, nós estamos vendo diariamente, infelizmente através de operações da Polícia Federal contra figuras importantes da nossa política, que o orçamento público ele está sendo apoderado por interesses escusos para haver desvios de parte destes valores. E nós sempre ouvimos falar que o orçamento público ele é muito engessado, que existe muita verba carimbada, que a maior parte dos recursos das prefeituras, dos estados, vão para pagamento de pessoal, para despesas obrigatórias. Mas existe, não é, como se diria no popular, uma farpinha do orçamento, que são as chamadas emendas parlamentares, não é? Que é daí que vêm os grandes investimentos do poder público, seja da União, estados, municípios, que são as emendas parlamentares. E é daí que vêm as grandes obras públicas, os grandes investimentos, as grandes rodovias, não é? As ferrovias, como a Transnordestina, que aqui a Rádio Jornal está sempre discutindo, debatendo também a sua importância. Mas, infelizmente, nós estamos vendo que esse instrumento, que poderia ser tão positivo

0: não é? Que é a emenda parlamentar, que é um deputado federal, um senador, poder destinar uma verba a uma região carente, a uma cidade carente, para uma obra pública importante, que a prefeitura não tem condições de colocar o dinheiro, que o Estado não tem condições de colocar o dinheiro, isso está sendo desviado da sua finalidade. E, como já debatemos aqui em ocasiões anteriores, desviados até para a realização de shows, festas, não é? Pagamentos de cachês milionários a cantores sertanejos. Nós tivemos, nos últimos dias, duas operações da Polícia Federal. Uma contra o presidente nacional de um grande partido, que mesmo sem ter mandato, estava direcionando essas emendas. É o caso do Valdemar Costa Neto, presidente nacional do PL. E nós tivemos também uma outra operação contra o ex-presidente da Câmara de Deputados, Eduardo Cunha, que inclusive já foi preso durante alguns anos aí, não é, por outras operações, mas que estava também destinando emendas, mesmo sem ser deputado. E tudo isso culminou, não é, no antigo escândalo do orçamento secreto. E aí a ministra Rosa Weber, do Supremo Tribunal Federal, deu uma decisão aprovada pelo Supremo Tribunal Federal que deveria haver transparência nesses recursos, mas, passado alguns anos, até porque a ministra Rosa Weber já está aposentada, sim, nós estamos vendo que não se cumpriu esta decisão e essas operações da Polícia Federal só corroboram isso. E aí vem, sob a liderança, e aí muito importante, do ministro Flávio Dino, que inclusive deflagrou essas operações, decisões de que estes recursos, que é o que sobra realmente do Estado para investir em obras, em políticas importantes para o desenvolvimento do nosso país, especialmente as regiões mais pobres, vem o ministro Flávio Dino e determina que tem que haver não somente a publicidade, mas tem que haver também a transparência e a rastreabilidade dos recursos. Porque, trocando em miúdos, hoje esse dinheiro que os deputados e senadores têm para gerir essas emendas é uma verdadeira caixa preta, não é? E nós não sabemos onde está havendo a destinação. Uhum. E quando sabemos, é em coisas absurdas, como, por exemplo, pagar cachês milionários a cantores sertanejos para cantar no São João ou no Carnaval, como nós vemos aqui recentemente. Então, realmente, trazendo de volta a sua pergunta, o controle do gasto público, ele ainda está muito deficiente. Eu espero que essa iniciativa do ministro Flávio Dino e do Supremo Tribunal Federal, que até fez uma audiência pública sobre isso em maio, que nós falamos aqui também no último debate, que isso traga realmente o que a Constituição lá de 1988 quis, que é a publicidade dos gastos públicos e a transparência.
1: Enquanto tudo isso acontece, milhões e bilhões aparecem no noticiário, a população está perguntando, sabe o que, doutor? Por que essa creche, que está sendo construída há tantos anos, está aqui a placa com a previsão de entrega para 2000, sei lá e tanto, não sai do papel, e eu não tenho onde deixar o meu filho para conseguir trabalhar, buscar um emprego? A população não entende. É uma discrepância tão grande, tão enorme, que a gente fica se questionando. Tem lei? Tem legislação no Brasil, mas quem cuida? Quem fica de olho? Quem fiscaliza? E essas pessoas, esses parlamentares, quem está lá no poder, instituído, o que eles estão fazendo para cuidar disso, para botar o dinheiro, eu repito, naquilo que é essencial para a população? Deixa eu rapidamente pegar um dado aqui, que eu estava ouvindo o doutor Cristiano e até corri aqui para pegar na internet. Nessa semana, Transparência Brasil, que é uma organização Transparência Brasil, divulgou uma pesquisa indicando que 1 bilhão e 300 milhões de reais, 1,3 bi, foram indicados pela Câmara dos Deputados em emendas de comissão sem identificar o autor. Ou seja, Sandro Prado, pega aí o dinheiro, disponibiliza para todo mundo, faz o que quiser, ninguém precisa saber. O que é isso, doutor? E o povo está precisando de creche, ninguém fiscaliza nada, é? Como fica?
2: Pois é. O Ministério Público de Pernambuco e o Ministério Público brasileiro, né, a gente vem num trabalho aí junto com os outros órgãos de controle para justamente dotar de transparência aquilo que Cristiano falava há pouco, né? Tanto o Ministério Público como os tribunais de contas,

0: notadamente. A gente vem fazendo um trabalho com os municípios, com as câmaras municipais, justamente visando melhorar a transparência desses recursos, né, para não ir para uma caixa preta que a gente não sabe, né, para onde está indo esse recurso. É, mas por mais que a Constituição diga ali, né, que ali essas despesas aqui são obrigatórias, infância prioritário, né, a saúde, a gente tem outras inúmeras obrigações também, né, o pagamento dos salários dos servidores, a previdência.
1: Sim.
0: Né, mas fica ali, como o Cristiano falou, uma farpinha, né, ainda fica ali, né, a possibilidade de o gestor escolher onde ele aloca, né, aqueles gastos, aquelas despesas, né, onde ele aloca, onde ele bota o dinheiro, né, e muitas vezes é em despesas, que essas despesas que são discricionárias, ou seja, ele vai escolher, né, escolher representando o povo, né, seja ele o gestor, o prefeito propriamente dito, né, sejam agora, né, os legisladores, né, os nossos deputados, enfim. Então, a gente acompanhar para onde eles estão destinando esse dinheiro, né, a imprensa e a ideia de transparência é fundamental para que as pessoas entendam, né, para onde esse dinheiro está indo. Porque não adianta a gente passar o São João e depois a gente ter, né, tá faltando aí, como você falou, tá faltando a creche, tá faltando, né, a UPA, tá faltando o hospital, tá faltando o médico, né? O dinheiro é finito, né? Os gastos públicos e essas receitas municipais, elas não crescem na mesma ordem, né? A receita municipal não cresce na mesma ordem do que as necessidades vão surgindo. Então, essa conta não fecha.
1: Muitas, né, vezes, quando você compara o valor das emendas e o aumento delas ao longo dos anos, o aumento do orçamento, ele não acompanha.
0: Não acompanha.
1: O orçamento não aumenta como as emendas aumentam. Estou só focando nas emendas.
0: Isso.
1: Mas tem muito, né, doutor,
0: para a gente falar. Se a gente for focar, por exemplo, nos valores, por exemplo, gastos com o São João de 2024... para aqui, quando a gente começa a ter essa série histórica.
1: Sim,
0: né, com aquele portal lá do MP, a gente vê que se a gente pegasse, Natália, aquele mesmo valor e escolhesse qualquer uma política pública, a gente não teria aquele aumento, né, aquele mesmo aumento que teve nos gastos ali com aquelas festas, a gente não teve um aumento, um incremento igual, por exemplo, para a infância, para outras que são... Né, que aflige as pessoas no dia a dia, na segunda-feira. Claro. Quando a pessoa sai para trabalhar, que não tem, como você está dizendo, que não tem a creche. Né? Então, é um trabalho diuturno, né? Dos órgãos de controle, do Ministério Público, do Tribunal de Contas, aqui, né, representados aqui na nossa reunião, né, nesse sentido. Né?
1: Gente, eu não sou contra a festa, não sou contra carnaval, contra São João, mas no momento em que você destina um valor X para um pagamento de um evento, você tem que garantir que o básico esteja à disposição da população. E é isso que os órgãos fiscalizam e têm a missão de fiscalizar, né, professor Sandro Prado? É poder fazer esse equilíbrio. Eu vou trazer um dado aqui, que eu achei super interessante, um levantamento, que o jornal Diário de Pernambuco fez a partir de dados do painel de transparência das festividades juninas do Ministério Público. Lembra aquelas chuvas de maio?
0: Sim.
1: Chuvarada em várias regiões.
0: Sim.
1: Do estado. Decreto de situação de emergência feito pelo Estado, pessoas que até hoje certamente estão vivendo dificuldades. E esse levantamento do jornal Diário de Pernambuco, ele aponta o seguinte: cidades em situação de emergência estão entre as que mais gastaram com shows juninos. Ao que tem a ver, a chuva escolheu cair lá, não é? É estrutura. As que mais tiveram problemas foram as que mais investiram nesses eventos.
2: Pois é, Natália, eu acho que a fala tanto de Dr. Cristiano como de Odir foram exatamente precisas e cirúrgicas, e a gente tem um componente, que é o voto. Né? Principalmente esse ano, que nós estamos num ciclo eleitoral, parece que a gente compreende muito bem qual é o pensamento dos nossos deputados federais, dos nossos senadores. Eu vou levar dinheiro para a minha base para que eu consiga a minha reeleição e a minha perpetuação, tanto minha como meu grupo político no poder. E justamente, né, dentro dessas questões das grandes festividades, é que dá maior retorno, não para a população, mas sim para esses políticos.
1: Para a figura política.
2: Para a figura política. É o momento onde todas essas figuras políticas aparecem. É o momento onde a população fala: nossa, esse prefeito é Rochedo, olha o São João desse ano. Veio até aquele sertanejo bêbado lá de Goiás para cantar.

aqui pagando um cachê de 1 milhão e 500 mil. Eles não estão preocupados com esses valores, e sim com o potencial daquele prefeito de levar. E essas emendas parlamentares, elas são extremamente

0: Não. Eles não querem que você entenda como é gasto o dinheiro das suas verbas que eles conseguem através de negociatas, que são as emendas. Ora, mas por que que isso está na mão desses deputados e desses senadores? Teoricamente, quem melhor compreenderia os problemas do seu território seria quem está mais perto dele. Então, se a gente pega Pernambuco, nós temos 25 deputados federais, eles entenderiam melhor os nossos problemas, os deputados estaduais ainda muito mais a miúde, os vereadores e os prefeitos, então, saberia onde investir ali naquela localidade. Então, como nós temos 5.570 municípios no nosso país, nós temos 26 estados, mais o DF, nós temos muitos entes federativos e cada ente federativo desse vai receber esses recursos. Então, fica muito mais fácil das falcatruas acontecerem. E hoje, qualquer político que vai negociar qualquer tipo de contrato, a regra é praticamente 30%. Tudo que é pago, 30% fica para o político, para o seu grupo político, para custear a campanha. Agora, nesse momento pré-eleitoral, faltando aí cerca de 80 dias para as eleições, você não imagina o quanto que aparece dinheiro desse desvio de verbas de obras que seriam essenciais. Foi colocado, por exemplo, a questão da creche. É fundamental hoje para que a mulher consiga cada vez mais estar presente no mercado de trabalho, que os seus filhos fiquem protegidos na creche. Está faltando creche? Sim, mas falta de, mas sobra dinheiro para shows, sobra dinheiro para questões não só festivas, que dá voto, mas também algumas emendas de algumas coisas extremamente absurdas. Ou seja, a pessoa vai fazer ali um pontilhão, quando vê, você vai ver que aquilo custou 2 milhões. Quando você olhando, fala, nossa, mas que com 40 mil fazia isso. E aonde está o resto desses recursos? Só que aí, se você vê as obras públicas, tá lá, 90 dias vai terminar. Ela não termina.
1: O prazo fixado lá.
0: Por quê? Porque esse é o primeiro contrato. Vão ter contratos aditivos porque o dinheiro não deu. Então, fica um ano, dois anos, três anos, uma obra de 3 meses e entrando dinheiro a rodo. Só que esse dinheiro, quando você vê a obra final, fala, não é possível que gastaram nessa porcaria tanto dinheiro. Mas é isso que acontece. Por quê? Quanto mais demora, quanto mais contratos aditivos tem, mais pessoas pegam, roubam, furtam o dinheiro da população. E não são só os políticos, são as empresas que fazem as obras que têm ligação direta, quando não é de laranjas ligados a esses políticos. Então, um dos graves problemas nossos no Brasil, que é a corrupção, está ligado a um processo decisório errado que o eleitor brasileiro faz, que é justamente de votar. Nós, infelizmente, votamos errado porque deixamos que políticos corruptos continuem no poder. Vocês estavam falando do ex-presidente da Câmara,
1: Eduardo Cunha.
0: O Eduardo Cunha, um absurdo, ele foi agora, mudou para Uberlândia, Minas Gerais, para tentar se reeleger como deputado federal. Um bandido simplesmente voltando à política através de um gueto eleitoral que ele foi para lá para tentar se eleger. A gente tem o caso, por exemplo, do estado de Roraima, onde a capital de Roraima, Boa Vista, não tem 400 mil habitantes. O estado todo não chega a mais de 800 mil pessoas. Aí o que acontece? Começa a ir políticos de fora para ter o domicílio eleitoral lá, para conseguir se eleger, porque lá precisa de poucos votos, não para cuidar do estado de Roraima, mas sim para meter a mão no dinheiro da população. Por isso que, infelizmente, não é uma coisa tão simples, claro, de se estancar, né? Aqui a gente sabe o Ministério Público e vários outros órgãos, o Tribunal de Contas do Estado, o Tribunal de Contas da União, fazem todo o esforço para reduzir essa roubalheira que é descarada e que tem pessoas envolvidas de praticamente todas as agremiações partidárias. Todos os partidos políticos estão contaminados por essas pessoas corruptas que as pessoas acabam reelegendo. Então, acho que a grande mudança vai começar

0: pelas pessoas.
1: Pelo eleitor.
0: E agora nós temos uma grande oportunidade de ver realmente quem é aquela pessoa que eu votei, isso é, se lembrar, mas quem é que você vai votar. Se for pessoas que estão envolvidas com esses casos estapafúrdios, o seu deputado, o seu senador, está na hora da gente dar chance para outras pessoas que não têm um passado de corrupção e que também não seja de famílias de corrupto, porque os novos nomes que aparecem normalmente já são ligados a famílias que têm o poder há anos, por exemplo, né? A gente vê assim, nossa, surgiu um novo nome aí de um candidato lá de Goiás, a presidente da República, que foi candidato lá em 89 e voltou. Sim, velho, a família dele está há 250 anos roubando o estado de Goiás. Então, não é que essas pessoas novas, nomes novos, também sejam as pessoas ideais. Mas, para isso, a gente precisa de educação. É. E a gente não tem educação financeira. E aí, quando se fala, ah, tem o controle social, o controle da sociedade. Quantos são as pessoas que estão preocupadas nisso? Na verdade, as pessoas estão preocupadas. Quem é que vai para o Festival de Inverno de Garanhuns? Quem é que vai para o Pernambuco, meu país? Quem é que vai estar tocando lá na FENEARTE? Infelizmente, essa é a grande preocupação da maioria das pessoas.
1: Eu não sou daquelas pessoas que acham que está tudo errado, que o Brasil não tem jeito, que só os outros países têm seus melhores programas, educação, democracia, acesso. Não, eu acho que nós temos condição, enquanto país, de melhorar muito. Eu não acho que está tudo errado. Mas, ao mesmo tempo, tem muita coisa que está errada e que precisa ser observada. Bom, o Flávio Dino hoje, eu vi há pouco na televisão, chamando presidentes de 20 partidos, pelo menos 20, eram 21 ou 22, para explicar as emendas. Espera aí, como um cidadão que não tem mandato está pegando emenda, está pegando dinheiro público? Enquanto isso, ao mesmo tempo, o pessoal está mandando mensagem aqui dizendo, pois é, aqui na minha rua está acontecendo isso, a obra não termina. Mas o dinheiro está indo para outro lugar e alguém está levando a fama por isso. É, gente, tem muito para a gente discutir aqui. Nós vamos fazer o seguinte, uma pausa rápida e já já a gente volta.
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1: Voltamos, gente, com o debate para falar sobre o controle do gasto público, como esse controle é feito e o que pode se aperfeiçoar também. É, temos algumas mensagens, eu já já vou trazer aqui a opinião do ouvinte também, para que a gente possa avançar, mas eu queria perguntar antes ao Dr. Cristiano Pimentel, que é procurador do Ministério Público de Contas aqui no Estado, sobre o que a legislação diz, doutor. O senhor falou sobre a Constituição, o que ela traz como prerrogativa desse cuidado, do controle do gasto público, mas existem leis também isoladas para falar, por exemplo, em nível municipal, estadual, nacional. Ok, existem as leis. Eu quero entender isso. Se tem uma lei, se está escrito lá no papel, no documento, dizendo que sim, cidadão, prefeito, prefeita, vereador, deputado, senador, você que dirige emenda ou não, seja por emenda ou outra forma de orçamento, nós vamos cuidar do que você está fazendo. Quais são as responsabilidades que a legislação brasileira imputa, coloca como, enfim, responsabilidades a esse ente, esse prefeito, esse governador, esse presidente, o que ele tem que cuidar?
3: É, isso é uma questão muito importante, porque estamos passando por um momento de definição. É, só para retomar um pouco o histórico, não é? Todos nós lembramos da expressão orçamento secreto. Foi protocolado um processo no Supremo, ADPF 864, para acabar com esse orçamento secreto. E foi aquele julgamento da ministra Rosa Weber que eu disse que proibiu. Só que aí o Congresso, não é assim, de forma um tanto ardilosa, meio que transmudou o que chamava de orçamento secreto para, a grosso modo, o que foi depois chamado de emenda PIX, que era uma coisa assim que o dinheiro saía da conta corrente da União, do governo federal, ia para a conta corrente das prefeituras, do governo do Estado. Só que a mesma coisa que acontece na nossa conta corrente pessoal, quando entra um dinheiro inesperado, você mistura ali o dinheiro e não consegue mais localizar para onde vai. Essas emendas PIX estavam acontecendo exatamente isso. Aí veio o ministro Flávio Dino e deu novas decisões. Aí, pensando, o Congresso agora vai obedecer, não é? Pela segunda vez o STF vem em cima. Não. Aí veio também emendas de relator, emendas de bancada e até um mecanismo que o relator do Orçamento Geral da União, mesmo depois do orçamento aprovado, durante o ano seguinte ele ainda tem poder de ficar mudando o orçamento que já foi aprovado, direcionando emendas. E esta semana, como você disse, nós descobrimos que presidentes de partido político que mesmo não sendo deputados federais, não sendo senadores, sem mandato, estavam colocando emendas também. E saiu hoje, não é, um despacho do ministro Flávio Dino, intimando todos os partidos políticos com representação no Congresso a esclarecerem que mecanismo é esse dos partidos estarem direcionando emendas se eles não têm essa legitimidade, porque o partido político é uma entidade privada para fazer, não é, a política partidária, não para ficar direcionando o orçamento da União. Então, todos esses problemas culminaram que nós estamos num momento de definições.
1: Sim.
3: E o ministro Flávio Dino tem capitaneado esse processo. Ele deu determinações, inclusive, aos tribunais de contas dos estados, aos municípios, para que implantassem mecanismos que garantissem essa rastreabilidade. Aqui em Pernambuco, o TCE já veio com novas regulamentações, seguindo essa determinação do ministro Flávio Dino, e nós estamos realmente num prazo de tentar implantar essa rastreabilidade. Porque, veja bem, o problema está tão grave, não é, no direcionamento dessas verbas que deveriam ir para investimentos importantes. Não é? O problema está tão grave que nós não estamos discutindo nem ainda a destinação da verba. Se vai para creche, se vai para obra pública, se vai para ferrovia transnordestina. Nós estamos tentando apenas garantir a rastreabilidade. Sabermos que o dinheiro está saindo do cofre do orçamento da União, dos estados e municípios, e onde está indo parar. Porque nem onde o dinheiro está indo parar, nós estamos conseguindo visualizar no momento. Isso não sou eu que estou dizendo, é o próprio ministro Flávio Dino do Supremo Tribunal Federal, em suas decisões, inclusive decisões esta semana, não é? Como você colocou. Então, realmente, assim, em termos de legislação, é muito triste que no Brasil ainda precisemos ter, não é, decisões tão duras do Supremo Tribunal Federal, que o Flávio Dino chegou a dizer para os estados e para os municípios, os estados e as prefeituras que não implantarem essa rastreabilidade no prazo fixado pelo ministro Flávio Dino, vão pagar multa e vão ter suas verbas discricionárias do orçamento da União bloqueadas. Ele já está realmente ameaçando com sanções pesadas, porque ao longo dos anos não se cumpriu as determinações do Supremo de dar transparência a essas verbas. Então, realmente, é muito triste que a Constituição de 88 estabeleceu o princípio da publicidade. Nós tivemos a Lei da Transparência em 2011, a Lei de Responsabilidade Fiscal em 2000, e que, mesmo com tantas legislações, nós vemos que, na prática, elas estão sendo ainda burladas hoje, na data de hoje, segundo as decisões do ministro Flávio Dino.
1: Você sabe que tem gente chamando o Flávio Dino de ditador? Porque ele está questionando, porque ele está perguntando, gente, você pode gostar ou não, porque Flávio Dino já foi governador, porque ele foi indicado pelo presidente Lula, porque ele tem ideologia. Não é isso que está em jogo. O que está em jogo é o problema da sua vida, que não é resolvido, enquanto esse dinheiro está indo para outras áreas, Sandro Prado.
0: Se me permite, só para falar exatamente, porque assim, o nome de Flávio Dino, né, foi muito tocado, mas para a gente entender quem é Flávio Dino. Né?
1: Sim.
0: Ele já foi juiz federal

0: né? Eu acho que por cerca de 12 anos. Depois ele saiu, pediu exoneração para ser deputado estadual, ou seja, ele já era do judiciário, aí conheceu o legislativo. Depois teve a oportunidade de ser governador do Maranhão, conheceu o executivo. Sim. Ele foi ministro, ou seja, o que que acontece? Precisou de uma pessoa passar por todos esses poderes.
1: Esse problema não nasceu hoje, nem
0: não.
1: Ontem.
0: Para entender as entranhas, coisas que nós não conseguimos entender porque ele viveu isso na prática, e quando ele percebeu, quando ele viu, quando ele rastreou toda essa parafernália, porque é um negócio tão complexo que eles montam para ninguém descobrir, só que quando ele tem isso nas mãos e assume um cargo de ministro do Supremo Tribunal Federal, ele pode atuar. Por isso que não é outro ministro que está fazendo isso, e sim quem conhece aonde nasce, como é feita a roubalheira. E é por isso que ele intimou agora 21 presidentes de partidos políticos, justamente para quê? Para onde foram essas emendas? Cadê o dinheiro? O que que aconteceu? Porque ele sabe dos desvios de milhões de reais que acontecem todos os meses no Brasil com essas emendas parlamentares aí alcunhadas de emendas PIX.
1: Só para ainda aproveitar que o assunto emendas, portal da transparência do governo federal. Você entra, escreve /emendas. Fácil. Gente, tem separação por estado. Você consegue ver no seu estado quais cidades que estão recebendo o maior volume de emendas. É um exercício importante, né? A participação da população. E aí, eu vou trazer aqui rapidamente, são dados, números, aliás, não corrigidos pela inflação, mas são números importantes para fins de comparação do que aumentou. E aí são emendas em âmbito federal. Estadual também aumentou bastante, especialmente nos últimos 2 anos. Mas no federal, gente, em 2014, eu estou aqui com o portal da transparência aberto. 2014, foram empenhados cerca de 6 bilhões em emendas no Brasil, empenhado. 6 bi, guarda esse número, 2014. Eu vou pegar a referência do ano de 2025 agora, para comparar, porque 2026 está em curso. Se foram 6 bi em 2014 empenhados, em 2025 foram 47 bi empenhados em governo, em nível federal, governo federal. Então é por isso que a gente tem que estar atento, porque é muito dinheiro. Ah, mas o orçamento é muito maior que isso. É, mas está comendo junto, está participando. Está junto desse dinheiro. Mas vamos lá, vamos avançar aqui com o doutor Odir Melo, que é coordenador do Centro de Apoio Operacional de Defesa do Patrimônio Público do Ministério Público no Estado. Como o Ministério Público está atuando, doutor, para justamente fazer esse tipo de fiscalização? Se ampara em qual lei? O que é a obrigação do prefeito? O que pode ser colocado? É muito semelhante àquilo que questionei ao doutor Cristiano, porque a gente aponta o problema, mas também pergunta o que o órgão está fazendo para dar essa resposta à população, doutor.
2: Pois é, esse dado que você fala, né, de quase 8 vezes, né, o aumento, né, ao longo desse período também houve a mudança da legislação, né, que a gente se referiu, houve esse aumento da participação do legislativo na despesa, né, na execução, nas escolhas, né, do que é prioritário ali para o município, né? Então, realmente, eles queriam esse aumento, essa participação maior, né, influenciar no que ocorre para a população, né? E, ao mesmo tempo, a gente vê diariamente também, a gente está entrando no segundo semestre e vão começar, né, a encaminhar se os projetos de lei aí das leis orçamentárias do próximo ano.
1: A previsão do orçamento
2: para o próximo ano. E aí o que é que a gente vê? O que é que o Ministério Público vê? O que é que o Tribunal de Contas vê? Né? De um lado, eles querem muitas vezes influenciar nesse orçamento, mas também de outro lado, eles abrem mão, né, para que o Executivo possa ali suplementar ali, né, a lei orçamentária, o prefeito definir, né, dar a oportunidade do prefeito ter um cheque em branco dele poder, né, suplementar, ou seja, ele tirar o dinheiro de um canto e outro e colocar em outro em percentuais altíssimos. A gente vê casos de até 80% do orçamento. Então, aquele mesmo legislativo que quer, né, influenciar através das emendas, ele abre mão para o executivo, de o executivo fazer o que bem entender com o dinheiro. Né? Então, você vê quanto paradoxal aí essa realidade. Mas, né, como você perguntou, né, o que o Ministério Público vem fazendo, a gente tem os promotores de várias cidades, né, a gente tem um contato quase que diuturno com o Tribunal de Contas, com o Ministério Público de Contas. Foi editada uma resolução aqui pelo Tribunal de Contas,

0: tratando das emendas parlamentares, seguindo, né, tendo parâmetros também, né, da legislação federal, porque isso foi, né, lá na decisão do Flávio Dino também, né? Então, a gente vem seguindo o que a legislação federal, o que a resolução do Tribunal de Contas, né, falou lá, né, o que é que precisa ter para rastreabilidade, e os promotores estão instaurando.
1: Esse primeiro momento, né, é um momento de orientação.
0: De orientação ao prefeito, e de verificação do que tem ali, né? Então, os promotores de diversas cidades, o que é que eles estão perguntando? Né? Cadê os instrumentos para a gente saber para onde o dinheiro está indo? Né? Como é que está sendo os portais de transparência do seu município? Né? Onde é que está aqui as informações? Né? E aí é essa verificação que, nesse momento, né, tanto o Ministério Público quanto o Tribunal de Contas estão fazendo. Né? A gente tem aí, né, nos últimos dados que a gente tinha, o Tribunal de Contas restaurou 49 auditorias, né, em municípios, para verificar justamente essa rastreabilidade. Né? A gente tem, né, da última vez que a gente conversou com o tribunal, a gente tinha mais de 80 municípios aqui, 80 promotores que também estavam, né, fazendo o trabalho no sentido de verificar também essa transparência. Ou seja, o Ministério Público não está parado, né, o Tribunal de Contas não está parado, no sentido de a gente dotar de mais transparência sempre a execução do orçamento, mas a gente precisa também da ajuda da imprensa, a gente precisa da ajuda, doutor, da população, né, para fazer as denúncias, né, procurar a ouvidoria do Ministério Público, que isso, sim, chega, né, para a gente em 24 horas, está na mão do promotor. Né? E seria muito bom também que as pessoas se identificassem, né, para mostrar, né, e onde está, o que é que está ocorrendo, o que é que está faltando. Né? Em cada cidade a gente tem um promotor de justiça, né, justamente para atender as pessoas e fazer esses encaminhamentos devidos. Né? Agora, você perguntava assim, e não tem lei para isso não, né? A gente tem uma obra ali que para, aí vem um outro gestor e deixa... Sim, tem, né? E aí a gente tem uma guerra constante ali no sentido de a gente, né, fazer com que a lei seja cumprida por essas pessoas que se, né, candidataram, que resolveram, né, que iam, né, representar as pessoas ali da sua cidade, né? Seria muito bom que as pessoas tivessem memória, assim, pelo menos um mês, né, de ver como é que foi, né, como o Sandro falava aqui, ah, aquele prefeito ali é Rochedo, né, porque ele, né, chegou ali e fez aquilo ali, né, aquela festa ali, porque aqueles dados ali do portal do MP ali são dos cachês, a gente não está falando de estrutura.
1: Sim.
0: Né? Pode dobrar aí o valor, né, Cristiano, eu acho que vai para muito mais do que pode dobrar aqueles valores ali, que eu acho que vai, né, dobra o gasto como um todo. Né? E aí eu via, Cristiano, outro dia tinha uma médica de uma cidade, me dizia assim, enquanto a gente estava lá no plantão no dia do São João tentando colocar crianças para aquela bombinha, né, que não tinha um aparelhozinho que coloca aquela bombinha para criança respirar asmática, né, no dia do São João. A gente, né, quando faltava aquele, o aparelhozinho que ligava, que conectava na bombinha, a gente ouvia a festa correndo lá fora. Então, a criança estava ali, não tinha o equipamento para aquela, né, para aquela criança poder respirar, enquanto isso a causa, a gente não está culpando festa, não. São João, né, no Nordeste é algo que é cultural, que a gente não está aqui para discutir isso, não. Né? Não sou contra a festa, né? Mas veja que a gente precisa de prioridade, as pessoas precisam saber o que é que, onde é que é o gestor é Rochedo mesmo, né? Ele é Rochedo quando ele faz o quê, né? O que é que ele faz? É quando entrega saúde, educação, segurança, estrada. É isso que a gente sente no dia a dia, né? Quando a gente passa no buraco, né? É aí que a gente sente, né? Mas a gente precisa saber, assim, não está com buraco por quê, né? Não tapou por quê, não refez por quê.
1: Né? Tem que ter equilíbrio, né, doutor? Tem que ter equilíbrio. E aí, Sandro Prado, eu lembro sempre, e é importante a gente falar aqui, da participação da população. É claro que a população, que o cidadão que está nos ouvindo agora, ele não tem poder de polícia, ele não tem o poder de chegar lá e dizer, vou fazer uma operação, vou prender, está tudo errado. Ele não tem o poder instituído de um promotor, não é, de justiça, que pode fazer as averiguações, que pode levar ao pé da lei, mas... Ele não deveria ser mais ouvido, Sandro já tocava nesse ponto antes, quanto ao que é importante. Eu vou trazer um exemplo aqui da consulta popular. Lá nos anos 2000, lá vem o Rio Grande do Sul sendo um exemplo para o Brasil, instituindo a consulta popular e perguntando à população, fazendo votação. Olha, você mora em Olinda? O que precisa em Olinda? Qual é a prioridade de Olinda? É arrumar a frequência da coleta de lixo? É fechar buraco? Onde a população quer que seja colocado o dinheiro?

0: É claro que a população não escolhia onde ia ser aplicado todo o orçamento, mas ela podia ajudar a definir. Porque a gente não consegue, parece sonho, sabe, Sandro Prado? Parece sonho que a gente possa, de fato, ouvir as pessoas, entender o que a população que vota, que elege, que paga imposto, precisa.
1: Veja, o orçamento participativo, ele é um instrumento de democracia esplêndido. Porque, como você bem colocou, algo importado lá dos Pampas, sim, Gaúcho, né? Da terra de onde o pessoal adora um chimarrão.
0: Tem até hoje, viu? Está um pouco diferente, mas ainda tem a consulta popular terrinha lá.
1: Ele é um mecanismo que tira, digamos, o poder do executivo e do legislativo, que hoje tem um papel do executivo que não deveria ter, que é o caso das emendas, que isso caberia ao executivo, o legislativo legislar e o executivo executar. E aí a população começa a fazer as escolhas. Mas isso não é de interesse dos políticos. Interesse dos políticos é ele destinar o dinheiro para onde ele acha mais interessante, principalmente em relação à disputa do voto. O político que participa de eleições, seja vereador, deputado, senador, ele é louco por voto. E ele começa a fazer o seu marketing político e a sua campanha eleitoral assim que termina as eleições. Ele já vai se preparando para os próximos 4 anos fazendo o quê? Políticas populistas. Hoje, se a gente vê o percentual de pessoas que votam em um político realmente com consciência, aquele voto que a gente sabe que a pessoa realmente estudou, vê que é um voto realmente ali bastante minucioso em detalhismo de entender que é o voto de opinião, é a minoria da população. A maioria desses políticos, eles fazem populismo. E isso nós não estamos falando de partidos políticos. Tem populismo de centro, sim, de esquerda, de direita. Então, ele quer destinar aquela verba para onde melhor lhe convém. Ou que aquilo vai ter um efeito de votos para a próxima eleição, aonde vão estar ali seus cabos eleitorais. Vamos dar um exemplo. Um prefeito chega no município, um governador chega no estado. O que que ele faz? Leva um punhado de gente para trabalhar com ele, que são os cargos comissionados. Esses cargos comissionados, eles são os cabos eleitorais da próxima eleição. Se você está hoje no governo do estado, se você está no governo municipal, se você não trabalhar para o prefeito ou para o governador nas eleições para conseguir voto para aquela pessoa que ele indica, você simplesmente será desligado. E para que você continue trabalhando com aquele seu empreguinho, você precisa que o seu candidato ganhe. Então, o uso dessas ferramentas de perpetuação no poder por esses políticos corruptos, ele é enorme. Então, é uma coisa tão entranhada na sociedade brasileira. Aí a gente fala, mas por que na sociedade brasileira? Infelizmente, as nossas instituições, elas não são tão desenvolvidas quanto as europeias. Isso vem...
0: Nesse ponto a gente está perdendo.
1: Perdendo, porque desde a nossa colonização que já vem esses atos corruptivos. Isso é uma questão que a gente está melhorando, mas melhorando muito homeopaticamente. Porque lugar de uma pessoa que realmente rouba o dinheiro público, que desvia a verba pública, que pode causar ali morte de pessoas, que pode causar falta de educação de pessoas, que pode faltar comida para as pessoas, essa pessoa deveria ser o exemplo de prisão. Essa pessoa, obviamente, deveria ser retirada da sociedade, porque não tem como o indivíduo conviver em sociedade roubando a sociedade. Então, enquanto as pessoas hoje, populistamente, estão preocupadas em reduzir a maioridade penal para 16 anos no ano eleitoral para ganhar louros políticos com isso, deveria estar preocupado em que existem tantos bandidos de colarinho branco, por que que não estão preocupados em tirar essas pessoas do poder, da política? Mas como nós temos o famoso corporativismo, o que que eles fazem? Se blindam. Então, na calada da noite, é 1 da manhã, 2 da manhã, ninguém está sabendo, vai acontecer votações relâmpagos no Congresso Nacional.

0: Nacional, no Senado Federal, com legislação nova para quê? Para blindar justamente esses políticos corruptos. Então, se a gente não conseguir quebrar esse círculo, nós, infelizmente, teremos ainda a mentalidade de um país colonizado, de um país latino-americano, onde, infelizmente, em grande parte da América Latina, nós temos atos de corrupção que não são punidos, porque esses grupos de bandidos tomam o poder e não saem, porque eles têm poder econômico, poder político, poder da lei, né? Então vá você contrariar uma dessas pessoas para você ver onde vai parar. É mais ou menos isso mesmo.
1: Se até as facções já estão presentes, né, em alguns congressos, aí você vê a disputa do poder. Tem investigação rolando o tempo todo.
0: Exatamente, só que eles fazem parte de uma outra facção que se une a outra facção. Então, nós temos várias facções, mas uma das grandes facções que foram criadas é justamente no nosso parlamento. E isso é um câncer difícil de ser extirpado.
1: É verdade. Bom, a gente vai para mais um intervalo rápido e volta já.
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1: Gente, voltamos já para fazer aqui as despedidas. Eu quero trazer aqui a mensagem do ouvinte. Vários participaram, mas o Geraldo, o seu Geraldo da Vaza, ele parabenizou pelas falas aqui no programa. Ele disse que quer externar os parabéns às falas e ao doutor também, Odir. Ele mandava a mensagem no momento que o doutor falava. Ele disse que isso é uma aula de cidadania, está parabenizando pelo programa. O objetivo, de fato, é esse, né? Que a gente possa reunir informações, que você, cidadão, que você, cidadã, possa saber que existe lei, que deve existir fiscalização, que os parlamentares, que os governantes, eles precisam cumprir o seu papel, cuidar do recurso público, e se não houvesse controle, se não houvesse cuidado, eles vão ser penalizados. E aí o cidadão também tem que fazer esse papel de cobrar. Doutor Odir, obrigada pela presença, suas considerações e até a próxima.
2: Obrigado, Natália, mais uma vez agradeço aí aos ouvintes, agradeço a Rádio Jornal, o Ministério Público, né, essa instituição que orienta, né, que faz acordo, que chama para conversar, mas que também bate o pé na porta, né, quando precisa bater o pé na porta, né, em operações que são aí diuturnas, né, diárias. Então, o promotor, ele não é só para acusar, não. O promotor, ele está ali para conversar com o gestor, orientar, recomendar, tudo pensando na população, né? Nem sempre a gente consegue, né? Mas, quando não consegue, a gente vai ter que judicializar, procurar o judiciário, enfim, né? O trabalho não é fácil, a gente precisa da população sempre, né? Porque a gente trabalha para ela, nós somos servidores públicos, quem paga nossos salários é o povo, né? A gente tem que ter essa consciência, a gente está ali para servir as pessoas e, como o nome diz, promover justiça, né? Não é um trabalho fácil, né? É incansável e os problemas é que são, que constituem, na verdade, o combustível do Ministério Público.
1: Sim, né? As situações que a própria vida vai apresentando, a sociedade, né, doutor? E aí, o poder público, o poder, aliás, instituído nesse caso é do Ministério Público, tem que atuar para fiscalizar. Sandro Prado, obrigado, até a próxima.
3: Eu que agradeço, Natália, pelo convite. Foi um prazer estar aqui com o doutor Cristiano, com o doutor Odir. E só uma última palavra. Nós temos aí 80 dias para um momento muito importante para o exercício da cidadania, que são as eleições. Então, eu gostaria de só lembrar para todos que estão nos ouvindo que a mudança começa pela gente. Estude com calma quem são os candidatos a deputados estaduais, a deputado federal que você vai votar. Veja o passado dele, veja se realmente ele faz pela sua cidade, pelo município, ou se não é uma pessoa que na hora de votar contraria os seus interesses, né? Então, acho que é um grande momento para a gente exercer a cidadania. Temos tempo, temos 80 dias para as eleições, temos aí, daqui a 30 dias mais ou menos, começa o horário eleitoral gratuito, essas pessoas vão se apresentar e espero que todos aí possam fazer a melhor escolha.
1: Gente, rapidinho aqui a mensagem do Marcelino, que ele listou todos os problemas que ele queria ver resolvidos. Calendário de 5 dias sem água, onde deveria ser 24 horas, a cada 24 horas o abastecimento. Cidade toda esburacada, buracos não fecham, chuva que alaga tudo. É isso, doutor Cristiano Pimentel.
4: Agradeço também o convite. A população, ela precisa estar consciente desse problema. É muito bom que esse processo esteja sendo liderado por pessoas que realmente têm o poder de fazer essa modificação, no caso o ministro Flávio Dino, do Supremo Tribunal Federal. A população, parte dela tem críticas ao Supremo Tribunal Federal, mas também há coisas muito boas sendo decididas lá, inclusive essa questão da transparência e rastreabilidade, que é o único caminho realmente para acabarmos aí com esses desvios e roubalheira que a Polícia Federal praticamente dia sim, dia não, tem que estourar aí uma operação, como foi noticiado aqui. Mas vamos ter esperança de que esse processo vai melhorar todo este quadro e para breve, ainda este ano, para que o orçamento do ano que vem já tenha essa transparência e rastreabilidade.
1: seria o ideal, né? O mundo perfeito a gente entender como um recurso é aplicado. Obrigada a todos pela participação. O programa vai ficar no YouTube e no site da Rádio Jornal para você acompanhar quantas vezes quiser. Se eu posso aqui dar uma sugestão também para você, acesse os portais de transparência do Governo Federal, Governo do Estado, tem o Tome Conta do Tribunal de Contas do Estado. Gente, ferramentas importantíssimas para você, cidadão e cidadã, ter a informação nas mãos. Portal da Transparência. Até amanhã.
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1: 2:54.
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2: Começa agora o Passando a Limpo. Muito bom dia a todos. 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Você pode acompanhar também pelo YouTube. Sei que muitos estão ligados conosco agora no YouTube. Sejam bem-vindos também aqui à nossa programação pelo YouTube, nos canais Rádio Jornal, JC Play. Deixa eu começar falando aqui do tarifaço. O assunto hoje é o tarifaço e como é que esse tarifaço vai atingir os brasileiros. Vamos falar sobre isso com Ricardo Rodrigues, com Terezinha Nunes e com Romualdo de Souza. Sejam muito bem-vindos aqui à nossa bancada. Vamos falar também de política, dessa confusão do Senado. Afinal, foi decidido? Tem alguma evolução? Já se sabe quem vai ser o candidato ao Senado na chapa da governadora Raquel Lira? Adianto, não tem essa definição. Tá bom? Essa definição não existe. Mas a gente vai saber disso com a Terezinha Nunes em detalhes daqui a pouquinho. Tem agora até liberação para fazer foto e documento com turbante, com tudo. O Romualdo vai contar essa história para a gente daqui a pouquinho, também aqui com cocar, né? Com cocar de índio também, é, Romualdo? A gente vai falar sobre isso daqui a pouquinho. Terezinha Nunes, deixa eu começar com um assunto que eu acordei hoje com muita gente mandando mensagem para mim hoje, dizendo, e afinal, está resolvida essa história? Vai ser Miguel Coelho? Vai ser Eduardo da Fonte? Está resolvido, Terezinha Nunes?
3: Não está. Não está porque a federação, como nós já informamos, ela não enviou para a governadora uma nota que estava prevista no sentido de marcar, né, de confirmar o apoio a ela, porque ela pediu essa nota e essa nota não chegou. Então, fica no ar o que vai acontecer. Agora, ontem à noite, houve um novo ato da governadora que chamou a atenção. Ela foi para o município de Vicência, era o lançamento de candidatos a deputado federal e estadual, e ela levou na van em que viajava Túlio Gadelha e Miguel Coelho. Inclusive, gravaram os três uma manifestação sobre a Transnordestina durante a viagem. Então, isso levantou a hipótese, né, de que a governadora está disposta mesmo a bancar a possibilidade de Miguel Coelho ser o candidato ao Senado. Mas vai depender do resultado da negociação com a federação. O deputado Eduardo da Fonte continua dizendo que é o candidato e que a vez é dele, não abre nem para um trem. Então, vamos ter confusão, vamos ter muita movimentação nos próximos dias, mas a definição só virá quando a própria federação se pronunciar.
2: Eu estou começando, Terezinha, a achar que isso vai judicializar. Eu acho que isso vai judicializar.
3: Pode ser, pode ser.
2: Porque se ninguém entrar em acordo, se não tem acordo, aí vai judicializar. O Estatuto da Federação, a gente já disse isso aqui, o Estatuto da Federação, ele foi feito para dar confusão. Quando você lê o Estatuto, você entende, aliás, eu não sei como é que o Tribunal Superior Eleitoral referenda um negócio desse, porque quando você pega lá, você vê que tem um monte de beco sem saída. O Estatuto da Federação, ele tem um monte de beco sem saída, tem um monte de coisa que você vai do nada a lugar nenhum e não consegue voltar. Assim, é um negócio absurdo. Então, o TSE vai lá e homologa, aprova aquilo ali, beleza, ok, passou. Quando você vai para a prática, o negócio não funciona. Porque como é que você tem uma decisão estadual? A decisão estadual natural é subir para nacional. E quando sobe na nacional, tem que ter o

0: unanimidade para poder, tem que os dois assinarem para poder referendar ou para poder derrubar a decisão que veio de lá. Dois, se um dos dois não assinar, fica no nada, a coisa fica no vácuo, fica perdido, porque você não tem o que fazer. Aí você vai judicializar. Quando judicializar, a tendência de judicialização de questões internas de partidos políticos é quando você sobe para o judiciário dizer: isso aí é questão interna corporis, quem resolve é o partido. Aí volta para o partido, ou seja, é um beco sem saída. Então você sai da estadual, vai para a nacional, é um beco sem saída. Você tenta escapar para o judiciário, bate em outro, chega em outro beco sem saída, você volta para a estadual. E aí você vai ficar nesse ciclo. Não tem como resolver. Se não tiver um acordo entre eles, não tem como resolver. E aí a tendência é que não seja nenhum dos dois. Se judicializar, fica sem nenhum dos dois, e o palanque fica sem a Federação União Progressista. É isso que pode acontecer, então, nesse caso, né?
1: A governadora corre esse risco, inclusive, porque se a União Progressista não apoiá-la oficialmente, o que é que vai acontecer? Ela perde o tempo que ela teria, que é muito grande o tempo, rivaliza, inclusive, com o tempo da Federação do PT, o que diminui muito a presença dela na campanha de rádio e TV. Então, ela perde essa condição. Mesmo ela recebendo metade do tempo, como está previsto, quando um partido não tem candidato a governador, o que é que acontece? Divide o tempo entre os demais participantes. Então, nessa divisão, há quem faça um cálculo de que a governadora pode ficar entre 20% a 30% do tempo da televisão se ela não conseguir o apoio da Federação União Progressista. Então, é uma decisão muito difícil que vai ter que ser tomada daqui para o dia 2. Não é? A gente já vai começar as convenções na próxima segunda-feira. Os partidos já se articulam para estar tudo pronto até o dia 2 ou 3, no máximo. Então, a gente vai ter muita movimentação de segunda em diante, mas na Federação União Progressista não há definição sobre nada.
0: Eu tive uma informação de ontem para hoje que realmente todo mundo está começando a já falar em judicialização, tá? Eu tenho informação que o pessoal já está começando, os dois lados já estão começando a falar em judicialização, porque não vai ter jeito de resolver. Então, vamos aguardar aí para ver se vai ter algum acordo ou não. Agora, depende também de, assim, talvez seja o caso de o Palácio também começar a dizer: olha, quero assim, vai ser assim, se não for, tchau. Então pronto, resolve. O problema é que você ficar sem resolver isso até a véspera da convenção, acho que não é bom para ninguém. E, aliás, a judicialização não é boa para ninguém também, se for judicializar isso. Olha, vamos aqui seguindo, a gente pode voltar a esse assunto depois. Eu queria, Ricardo Rodrigues, tarifaço. 25% em cima de vários produtos brasileiros. O Marco Rubio fez declarações dizendo que o Brasil não negociou de boa fé. O governo brasileiro disse que não aceita isso, que é um absurdo, que é um dos piores dias na relação do Brasil com os Estados Unidos. E aquela coisa dizendo assim: é uma vergonha o que estão fazendo, que não tem base e tudo. No fim das contas, ao que parece, é tudo política. No fim das contas, ao que parece, é tudo política. Porque o documento, o Fernando Castilho, hoje amanheci conversando com o Fernando Castilho sobre isso, e o Fernando Castilho dizendo: olha, eu li o documento de antes e o documento de depois da investigação. É o mesmo documento. Então não mudou nada, eles não mudaram nada, eles simplesmente esticaram para poder dizer que cumpriram o prazo e o resto é política. Confere, Ricardo.
2: Eu diria que confere sim. O que acontece é o seguinte: qual é a diferença entre esse tarifaço agora e o tarifaço anterior? É que o tarifaço anterior era fundamentado numa lei exótica de sei lá quantas décadas atrás, está compreendendo que de fato não tinha nenhuma relação com a realidade de hoje. E isso foi, de fato,

0: candidato levado às cortes e foi derrubado, inclusive, pela Suprema Corte Americana. O que é agora? Agora chegamos a um processo que é um processo bem conhecido dos diplomatas, principalmente dos diplomatas que trabalham nessa área comercial. Eles conhecem muito bem a Seção 301, conhecem muito bem, sabem muito bem como lidar com isso, mas o que acontece é o seguinte, é que tanto do ponto de vista dos Estados Unidos, do Trump, existe uma intenção de uso político dessa arma comercial, assim como também do governo Lula. Não vamos pensar aqui que o governo Lula está inocente nessa história. O governo Lula quer ter ele quer ter um inimigo externo. Claro. Compreender? Ele quer ter um inimigo externo para dizer, olha, nós estamos em guerra, é uma guerra. E nada melhor do que esse tarifaço, muito embora, veja bem, foram poucas as... o tarifaço, sim, mas foram poucas os produtos que foram listados pelo tarifaço de 25%. Uma grande maioria de produtos que eram do interesse do Brasil ficaram de fora. Então, carne ficou de fora. Por quê? Evidentemente que o interesse do consumidor americano foi levado em consideração. Então, café, americano não gosta de ficar sem o cafezinho. Não é só o Romualdo que gosta de café. Romualdo gosta de café de qualidade, mas americanos gostam de café também. Então, o que acontece é o seguinte, é que é diferente hoje, há condições de se defender a causa brasileira diplomaticamente, defender nas cortes americanas e chegar até a questionar a legitimidade desse tarifaço. Entretanto, não é isso que eu penso que vai acontecer. O que vai acontecer é um posicionamento brasileiro de não se defender, de não levar isso à justiça, tal, ou de pelo menos levar de uma maneira muito mole. Por quê? Porque quer ter a narrativa, quer ter a posse da narrativa do inimigo externo.
1: Uma guerra, esticar, um inimigo externo. É importante esticar a corda, pelo menos até a eleição, né? Pelo menos até depois da eleição.
0: Exatamente.
1: Vai querer esticar
0: depois
1: a corda.
0: Depois da eleição muda tudo. A eleição é isso que vai acontecer.
1: Só para explicar aqui o que é esse tarifaço, a nova tarifa, os Estados Unidos confirmaram a aplicação de uma taxa de 25% sobre a maioria das importações brasileiras. Entra em vigor a partir de 22 de julho, tá? 22 de julho, então semana que vem, né? Semana que vem. O escritório do representante comercial dos Estados Unidos alega que o Brasil adota práticas comerciais desleais, impedindo o acesso de americanos ao mercado brasileiro. Entre as queixas, política em comércio digital, serviços de pagamento como PIX, proteção de propriedade intelectual, barreiras ao etanol e questões ambientais, desmatamento ilegal. Diz que é alto no Brasil. O secretário de Estado dos Estados Unidos, Marco Rubio, declarou que o governo do presidente Lula não negocia com os Estados Unidos de boa fé. E aí veio a reação do Brasil. O governo brasileiro repudiou a medida, classificando-a como um marco lastimável, prometeu acionar a lei de reciprocidade, levar o caso à OMC, a Organização Mundial do Comércio, e o governo aponta que os Estados Unidos já possuem um superávit de 424 bilhões de dólares com o Brasil nos últimos 15 anos, e acusou a família Bolsonaro de colaborar com as investigações contra o país. E aí tem as exceções, né, que o Ricardo estava falando, 2.126 produtos ficaram de fora da taxação. Carne bovina, café, laranja, suco de laranja, petróleo, celulose e partes para fabricação de aviões. Outras categorias isentas: químicos orgânicos, máquinas e aparelhos elétricos, máquinas e equipamentos mecânicos, metais comuns e produtos metálicos e também químicos inorgânicos, que é hidrogênio, iodo, essas coisas. Ô Romualdo de Souza, quando você vai ver a lista de exceções, você tem muitas exceções. Eu acho que as principais exportações brasileiras estão de fora. Voltamos à coisa que fica muito discurso, tem muito discurso, e na prática, vamos ver como é que isso vai afetar. A gente vai começar daqui a pouquinho com um representante da indústria.
2: E toda essa espuma é uma espuma muito mais política do que econômica. porque as medidas adotadas ontem pelo governo dos Estados Unidos tiveram uma resposta do Brasil que já estava pronta. A resposta brasileira ficou acertada pela manhã, numa reunião às 10 horas

0: da manhã do presidente Lula da Silva com o ministro das Relações Exteriores. Eles já aprontaram a nota e só disseram o seguinte, starta, divulga a nota quando sair a informação dos Estados Unidos. Ou seja, e o mais importante é, a lei, o governo brasileiro ameaça com a chamada lei da reciprocidade. É importante destacar que nós, o Brasil, hoje, é preferível conviver com essa alta taxação do que implantar uma lei da reciprocidade. Se vier reciprocidade, vem a reciprocidade, ou seja, a reciprocidade em cima dessa reação brasileira. Portanto, o negócio agora é esperar. A Confederação Nacional da Indústria chamou uma entrevista coletiva para o meio do dia de hoje, que é exatamente para destrinchar o que de fato vai atingir a economia brasileira e daquilo que a gente escapou. Do que eu consegui antecipar, e já conto para o nosso ouvinte, olha, para a indústria brasileira, até que o negócio não é dos piores.
1: É, porque quando você vê a lista de exceções aqui, eu levantei aqui essas exceções, não tem como dizer tudo aqui, que é muita coisa, mas são 2.126 produtos, mas o resumo que eu fiz aqui, você tem só de químicos orgânicos, e aí insumos farmacêuticos, por exemplo, 642 itens. Máquinas e aparelhos elétricos, tem quase 200 itens de máquinas e aparelhos elétricos. Máquinas e equipamentos mecânicos, quase 200 também, e aí motores de aeronaves e tudo, incluso. Ferro gusa, liga de aço, está tudo dentro dos metais comuns também, os chamados metais comuns. Então, para a indústria, não é... A gente vai conversar daqui a pouco com o Bruno Veloso, que aí ele vai contar para a gente com mais... claro, ele vai dizer para a gente qual é a dor da indústria. Ele que vai falar para a gente aqui, que é presidente da Federação das Indústrias do Estado de Pernambuco, para dizer qual é a dor realmente e onde é que realmente vai pesar. Porque quem paga a conta de toda essa discussão política, que é uma discussão política, mas quem paga a conta de toda essa discussão política é o povo e são os empresários, são as empresas, é a indústria. Então, o pessoal vai pagar a conta. No fim, todo mundo paga a conta dessa disputa política. Agora, quando o Romualdo diz, o discurso já estava pronto. É verdade, o discurso já estava pronto desde cedo. Ou seja, já se esperava que ia ter e já sabia que a reação ia ser essa. Então já tinha a informação. E aí você tem o governo americano colocando um monte de exceção, né? Então as principais exportações estão ali com um monte de exceção, você tem política de um lado, política do outro. No meio da discussão, aí o governo brasileiro vai e diz que o problema é a família Bolsonaro que está entrando. Eleição. Estamos em eleição. E até a eleição, vamos todo mundo pagar a conta, esperar que saia um resultado da eleição. Quando sair um resultado da eleição, aí ver se resolve. Mas resolver antes também, eu não acredito que vai resolver, não. Terezinha, como é que você acha que o eleitor enxerga isso? Você acha que o eleitor enxerga dessa forma ou não? O discurso da soberania de Trump está atacando o Brasil pega realmente?
2: Olha, eu acho que de alguma forma pega. Tanto é que o governo Lula continua nesse discurso e vai continuar. Agora, o que existe diferente nesse momento é que a própria imprensa está explicando direito, dizendo que o Brasil não negociou com os Estados Unidos, ou seja, o Brasil se retirou da negociação, porque não ofereceu nenhuma compensação. Os Estados Unidos fizeram isso com quase todos os países. A única retaliação realmente que houve foi da China. Só que a China tem poder para enfrentar os Estados Unidos, tanto que os Estados Unidos acabaram recuando em relação à China. Agora, que poder o Brasil tem de retaliar os Estados Unidos? Nenhum poder. Se retaliar, o próprio governo americano já disse que vem resposta. Então, nesse caso, a gente vai ter que conviver com isso na campanha, né? Com a família Bolsonaro sendo acusada de estar responsável pelo tarifaço, quando não condiz com os fatos, porque todos os países foram retaliados e todos os países que foram retaliados negociaram e conseguiram reduzir as tarifas. Então, se o Brasil não conseguiu reduzir as tarifas, foi porque

0: não negociou. E acho que isso também vai estar no debate, né? Vai estar também no debate eleitoral, embora haja de um lado e outro a tentativa de utilizar isso como objeto de campanha, mas vai ter o que dizer também em relação ao governo federal que não negociou com os Estados Unidos.
1: Fazer o seguinte.

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1: De volta com o Passando a Limpo, Terezinha, além de... Está tendo movimentação já, está tendo agenda de João Campos e Raquel Lira. Normalmente você falou de uma agenda de Raquel, são agendas de campanha, né? Porque Raquel Lira não pode fazer agendas de gestão, não pode fazer inauguração nem nada disso. Mas são agendas de campanha, já que estão fazendo, de pré-campanha no caso?
2: Sim, então estão fazendo. A governadora, inclusive, como eu disse ontem, teve lá no município de Vicência, no lançamento de uma de candidaturas à estadual e à federal, mas no, fora do período do expediente, pelo que eu sei, é permitido que se faça alguma movimentação política. Não a uma governadora, né? Porque no, durante o período do dia, ela está oficialmente respondendo pelo Estado. E então ela não pode participar de movimentações políticas. E eu me lembro que quando o Jabas era governador, havia uma agenda até as 18 horas e outra agenda depois das 18 horas, que era quando eram marcadas todas as movimentações políticas. Ou então no final de semana, né, porque o final de semana não tem expediente, é liberado então para fazer movimentações. Então, nesse caso, tanto o João quanto o Raquel, o João sem nenhum problema, porque ele não está no cargo, mas Raquel está no cargo, então durante o dia, realmente, pelo que eu tenho conhecimento, ela não pode participar de movimentações políticas eleitorais.
1: Entendi. E João Campos também fazendo agendas, né?
2: Sim. João continua visitando municípios do interior. Aqui também na região metropolitana, teve ontem em Araçoiaba. Então ele está se movimentando bastante, recebendo apoios dos grupos de oposição nos municípios, e está bem movimentada também a campanha de João Campos.
1: Vamos falar das tarifas ainda. Bruno Veloso, presidente da Federação das Indústrias do Estado de Pernambuco, já está ligado com a gente, conectado agora. A FIEP, representada aqui pelo presidente. Presidente, muito bom dia. Seja bem-vindo ao Passando a Limpo. Opa. Bom, vamos tentar retomar o contato com o presidente Bruno Veloso para a gente falar sobre as tarifas. Os Estados Unidos confirmaram esse novo tarifaço de 25% a produtos do Brasil. Tem muitas exceções, sim, mas afeta bastante a economia brasileira. Tem gente que vai pagar a conta, as empresas vão pagar a conta, a indústria vai pagar a conta, os trabalhadores pagam a conta também. E vamos esperar, como a gente disse, a eleição, e até a eleição para poder resolver se vão negociar ou não, porque por enquanto é muito discurso político. Enquanto a gente retoma o contato com o presidente, Bruno Veloso, eu vou chamar Romualdo de Souza, porque é o seguinte, a Câmara aprovou, a Câmara está, assim, de vez em quando trabalha, e quando trabalha sai com as coisas, aprovou o uso de turbante e de cocar em fotos de documentos, Romualdo.
3: É uma daquelas propostas que no ano passado, quando ela foi apresentada, eu escrevi no jornal Falta do que Fazer. E aí vem um monte de crítica, mas é falta do que fazer. Ontem a Câmara deu o que a gente chama de carta branca para quem usa cocá, turbante e outros símbolos culturais em documentos oficiais. Hoje, quem usa cocá, quem usa turbante, não pode tirar a foto no documento oficial e colocar, por exemplo, na carteira de motorista, no passaporte, na carteira de identidade. Tem que tirar aquela indumentária toda. Agora não. Pelo menos pelo que ficou aprovado numa proposta apresentada pela deputada do PSOL de Minas Gerais, Célia Chacriabá. O documento, o relatório diz, esses objetos não são apenas acessórios, eles são elementos que compõem a identidade dos povos tradicionais. E agora, pelo menos a depender da Câmara dos Deputados, a proposta não vai ao Senado, está liberado. Quem quiser ter a foto de turbante, de cocá, pode...

0: tirar foto e botar no documento, desde que apareça a cara também. A cara, o turbante e o cocá podem aparecer. Agora, o que a gente só vai perguntar é o seguinte, isso é tá tudo bem, na carteira de motorista é um documento interno. Agora, botar no passaporte, a gente sabe quais são as dificuldades num posto de verificação. Na Argentina, já os caras já olham com a cara feia se você estiver de óculos. Imagine se você chegar nos Estados Unidos com uma foto no passaporte com um turbante ou um cocá. Eu não sei qual vai ser a reação internacional. Só sei que no Brasil está aprovada a proposta, ao menos na Câmara dos Deputados. O presidente do Senado, Davi Alcolumbre, disse que esse não é um assunto prioritário, ao menos agora no primeiro semestre. Se bem que hoje praticamente é o último dia de trabalho por aqui.
1: Eu acho interessante porque, assim, no caso do passaporte é complicado. Com passaporte vai ser complicado. Eu acho que a habilitação CNH já é complicado, já é difícil. Porque você está ali, você imagine que você está ali, está dirigindo um carro, está de noite, numa estrada, você para mostrar os documentos. Assim, você coloca o oficial, a pessoa que está ali para fazer a verificação da documentação, isso pode gerar qualquer tipo de dúvida, pode gerar qualquer tipo de problema, acho meio complicado. Imagina no passaporte. Você tem países que proíbem, né? O Ricardo sabe disso, vocês sabem disso, países que proíbem, no caso não, não são símbolos culturais, são símbolos religiosos. Na França, por exemplo, funcionários públicos não podem usar a indumentária, qualquer tipo de indumentária, qualquer coisa que tenha uma conotação religiosa, por conta da laicidade do Estado. Então, eles levam em conta a laicidade do Estado. O Estado é laico, então não pode ter nenhum tipo de símbolo religioso ali. Eles levam isso muito a sério. E aí, imagina, você chegar lá com um cocá. Não sei. Vamos lá, tudo bem. Agora, eu acho também, Romualdo, eu concordo, viu? Eu concordo que falta do que fazer na Câmara está uma coisa séria. Câmara e Senado está uma coisa séria. Quando eles resolvem trabalhar, é para complicar a vida de todo mundo, nunca é para facilitar. A gente já está na linha agora, agora sim. Bruno Veloso, presidente, muito bom dia, tudo bem?
2: Muito bom dia, Igor. Presidente, estar com vocês da Rádio Jornal.
1: Bruno Veloso é presidente da Federação das Indústrias do Estado de Pernambuco, a FIEP. Os Estados Unidos confirmaram, presidente, o novo tarifaço de 25% para produtos do Brasil. A gente estava comentando aqui que essa discussão ela está muito mais entre os governos, inclusive, e aí tanto o governo dos Estados Unidos quanto o governo brasileiro. Essa discussão ela está muito no âmbito da política. Eles ficam o tempo todo discutindo política, quem é bonzinho, quem não é, e quem foi que provocou, quem foi que não provocou. Mas quem paga a conta é a indústria, é o comércio, quem paga a conta é a economia e são os brasileiros, no fim aqui da história. E até a eleição a gente não sabe se esse discurso vai continuar ou se vai ter alguma solução. Qual é o impacto para a indústria de Pernambuco neste novo tarifaço?
2: Impacto em 60% das nossas exportações para os Estados Unidos. Nós temos uma balança, um volume de exportação para os Estados Unidos em torno de 125, 130 milhões de dólares, e 60% desses produtos eles serão impactados. Isso é um valor bem significativo para nossas exportações. E só complementando a sua fala, eu diria que na realidade não é que está tendo um diálogo, na realidade está tendo uma ausência de diálogo entre o Brasil e os Estados Unidos. Está um silêncio muito grande, a gente não vê um trabalho de busca, na realidade, de entendimento, né? A política tem atrapalhado esse momento econômico, né? E tão importante para relações Brasil-Estados Unidos, né? Então, relação de uma importância muito grande, porque a relação comercial nossa com os Estados Unidos ela tem uma base industrial muito forte, diferente da base industrial, da base que é para outros países que tem nos produtos agrícolas e os commodities a sua maior fortaleza, diferente dos Estados Unidos.

0: A gente tem, o senhor fala muito bem, porque o senhor disse que não tem diálogo, realmente não tem. Você tem falas dos dois lados, mas elas não se encontram. O governo americano fala, fala, fala, o governo brasileiro fala, fala, fala, mas diálogo mesmo, o senhor está certo, não tem nenhum. O Terezinha Nunes.
1: Presidente, apesar do senhor ser presidente da Federação das Indústrias, mas o senhor deve estar tendo conhecimento de toda a questão das exceções que foram feitas nesse tarifaço. Como ficou, por exemplo, a exportação de uvas ou de outros produtos agrícolas da região de São Francisco e da cana-de-açúcar?
2: Só ficou isento mangas. Os açúcares, uva fresca, todas aquelas produtos que são produzidos ali na região de São Francisco, eles foram taxados, continuam sendo taxados, né? Então, isso tem um impacto também na nossa região ali muito forte, né? Isso, nós estamos continuando acontecendo, as exportações vai continuar. Nós tivemos no ano passado também algo parecido com isso. Isso vai impactar na lucratividade. A acomodação que aconteceu no ano passado foi que o produtor teve que dar um desconto, o importador teve que apertar sua margem de lucro para que o produto chegasse no final com o mesmo valor final para o consumidor dos Estados Unidos. Então, isso é ruim para nós, né? Isso é muito ruim, porque a gente precisa ter volume, mas também ter lucratividade, né? Então, o único produto do Vale do São Francisco que foi isento foi manga.
0: Uhum. Então, a manga ficou fora, então?
2: Ficou fora.
0: Ficou fora. Porque quando...
2: Açúcar continuou sendo taxado, que tem um piso comercial muito forte. Uva também. Nós também exportamos inhame para lá. Peixes também. Tudo foi taxado.
0: É importante explicar isso. É importante explicar isso, presidente, porque houve muitas exceções, teve muita exceção. Quando a gente vê ali quase 2.200 itens de exceções, mas alguns estados acabam sendo mais afetados do que outros, porque tem uma pauta de exportação que é mais apurada para aquele país específico. Então, o estado de Pernambuco, então, é muito, muito, muito atingido por conta de açúcar, principalmente, é isso?
2: Perfeitamente, isso mesmo. Essa sua análise foi muito assertiva. Né? Nós temos um dos nossos principais produtos, eles foram profundamente afetados, e que isso vai implicar ou numa inviabilidade de alguns produtos, ou numa redução, como eu acabei de falar, na margem de lucratividade, tanto do exportador como também do agente americano que coloca o produto no mercado. Vai ter que se apertar também para que o produto continue com a viabilidade econômica dentro do mercado americano.
0: O presidente, antes de eu passar para o Ricardo Rodrigues, que ele tem uma pergunta para o senhor também, eu queria saber o seguinte: qual é a medida que vocês estão tomando enquanto FIEP, enquanto Federação das Indústrias de Pernambuco? Vocês têm um representante, alguém que está indo ao governo brasileiro para dizer, olha, Pernambuco vai se prejudicar muito, então precisa fazer alguma coisa, não dá para ficar esperando. Vocês têm alguém que está com essa missão ou é o senhor mesmo?
2: A sessão 301... que justamente que deu base a essa tarifaço, né? Esse novo tarifaço dos Estados Unidos, ela tinha como base uma análise política nem comercial, né? Que considerava injustas algumas situações no comércio que poderiam afetar o comércio americano. E essa defesa, ela foi feita pela CNI, Confederação Nacional da Indústria, que esteve lá nos Estados Unidos, na Justiça Americana.

0: semana fazendo a defesa. E a CNI, obviamente, ela, que é a Confederação Nacional da Indústria, ela, nós estivemos presentes nas discussões e levando os dados necessários para a nossa defesa comercial junto com os Estados Unidos. Então, assim, é uma ação que você veja que ela está partindo do setor privado na nossa na coisa. E uma, eu diria que quase que os braços cruzados do governo brasileiro com relação à busca de um diálogo.
1: Uhum. Bruno, a gente está conversando aqui com Bruno Veloso, que é presidente da FIEP. Ricardo Rodrigues.
2: Bom dia, presidente. O seguinte, na lista de produtos afetados, ou seja, na lista de produtos que serão tarifados, essa lista é encabeçada pelo etanol. E nós sabemos que a indústria sucroalcooleira é uma indústria, um setor muito importante para Pernambuco, para o Nordeste. E aí eu gostaria de saber como essa imposição de tarifa na seção 301, essa nova imposição de tarifa de 25%, vai afetar esse setor, que é um setor tão importante para a economia de Pernambuco.
0: O setor de açúcar e álcool de Pernambuco, ele tem sofrido muito. Até mesmo no mercado interno, por conta da produção de outros estados, quanto ao nó de milho, isso tem afetado os preços e tem sido uma preocupação muito grande de todo o setor subacoleiro de Pernambuco. O tarifácio realmente ele vai afetar economicamente. A gente tem umas cotas de exportações de açúcar para os Estados Unidos, que tem um preço diferenciado, que some esse benefício que nós tínhamos dessas cotas, né? Então, afeta muito o setor. Mais uma vez, está se apertando nos seus preços. Aquilo que era um grande negócio de exportação de açúcar para os Estados Unidos passaram a ter uma lucratividade muito menor. O setor passa por uma dificuldade e é mais uma dificuldade somando com as que já existem, entendeu? Então, assim, vejo com muita preocupação esse aumento aí que foi informado pelo governo, aumentando para 32% do álcool na gasolina. Isso vai aumentar um pouco essa demanda, que é importante para o setor de etanol aqui em Pernambuco.
1: Bruno Veloso, presidente da Federação das Indústrias de Pernambuco, conversando com a gente. Romualdo de Souza.
3: Bruno Veloso, muito bom dia. Como vai, presidente? O Tribunal de Contas da União ontem liberou estudos para as obras da Transnordestina. Quer dizer, os estudos continuam, mas a obra vai continuar paralisada. O que falta acontecer, Bruno? O governo de Pernambuco, a bancada no Congresso Nacional, a indústria, vocês precisam botar alguma coisa debaixo do braço e ir ao Tribunal de Contas da União? Porque essa demora toda, presidente, certamente vai acarretar algum prejuízo à nossa indústria e, da mesma forma, com a obra paralisada, a gente tem pouca possibilidade de vislumbrar o que virá pela frente aí, sobretudo no transporte do nosso produto até o porto de Suape, presidente.
0: Perfeito, Romualdo. Muito boa a sua pergunta. Esse é um trabalho que precisa de uma explicação. Seguinte, o Tribunal de Contas da União, ele fez a suspensão das obras da Transnordestina porque considerou, em cima de um relatório da Mackenzie, encomendado pela CSN, onde considerava apenas o transporte de minério de ferro na rodovia. Ele considerava inviável ter o ramal pernambucano. E com isso, em cima desse relatório, o julgamento foi que deveria ser paralisada por inviabilidade econômica. A Federação das Indústrias

0: ela já tinha feito anteriormente um estudo de viabilidade econômica. Esse estudo foi entregue ao governo federal, foi entregue à SUDENE, e ele não tinha sido levado em consideração, esse estudo. Então, a SUDENE fez uma complementação desse estudo, informando também os impactos sociais, em cima dos impactos econômicos do estudo da federação, fez um estudo dos impactos sociais. E esse estudo foi entregue tudo à Infra para poder ser novamente julgado pelo Tribunal de Contas. Nós nos antecipamos, né, e que fizemos chegar na mão do Tribunal de Contas um resumo do estudo para que a gente não tivesse tão travado. Então, em cima dessa início de conversa, o Tribunal de Contas fez uma liberação parcial, informando que vai fazer uma análise mais profunda desse segundo relatório, que é o relatório da FIEP junto com a SUDENE, e fazer uma análise mais profunda. Nós temos assim uma convicção de que nos próximos dias nós vamos ter uma boa notícia de que vai ser totalmente liberada essa transnordestina, de acordo com as informações e andamento que nós estamos recebendo.
1: Ô, presidente, a gente já está encerrando aqui a nossa conversa, mas aproveitando isso que o Romualdo falou e que o senhor falou agora também da atuação do setor para poder resolver essa questão da transnordestina, eu queria dizer que isso é muito bom e eu espero que continue. Espero que vocês entendam bem a necessidade que existe de a Federação das Indústrias atuar em diversos momentos aqui que a política está travando, porque política trava um bocado de coisa que somente a união das empresas, a união dos empresários, a união dos setores da economia pode destravar algumas coisas. E aí é muito importante que vocês fiquem em cima disso, porque sinceramente, é uma pena isso, mas se a gente ficar dependendo das bancadas, as bancadas estão muito preocupadas com emendas parlamentares e esqueceram realmente aquilo que é estruturante para o Estado. Então, acho que é importantíssimo esse trabalho de vocês e que, por favor, continuem e incrementem. Vão em frente, por favor.
0: Viu, obrigado, mesmo? Igor. É a nossa missão e nós estamos abraçados com ela, assim, com muita força e com muita energia. A gente não vai, esse tema é muito caro para todo pernambucano.
1: Muito bem. Obrigado. Bruno Veloso, presidente da Federação das Indústrias de Pernambuco, conversando com a gente. Muito obrigado aqui pela participação. Vai com o intervalo e volta aqui com o Passando a Limpo.
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1: De volta com o Passando a Limpo, daqui a pouquinho a gente vai falar sobre eleições e ferramentas que podem ser utilizadas agora para as eleições. Uma ferramenta que está sendo lançada é um sistema integrado de marketing político com inteligência artificial. A gente vai conversar com o Rosário Pompeia sobre essa tecnologia, como é que funciona essa tecnologia daqui a pouquinho aqui. Mas tem também, eu queria agora, o Romualdo de Souza, que você falasse para a gente sobre a oposição que está querendo entrar com uma notícia crime contra o ministro das Relações Exteriores. Além de não resolver os problemas com os Estados Unidos e com outros países, aliás, o Mauro Vieira, ele não resolve problema com ninguém, porque quem resolve não é ele, ele não tem autonomia para resolver nada, infelizmente, mas, além disso, por que é que os deputados estão na bronca com ele?
3: O ministro feriu o artigo 50 da Constituição Federal, que trata da convocação de autoridades para prestar informações ao Congresso Nacional. Uma coisa é quando a autoridade é convidada, Ela vai se quiser. É facultativa. E aí, inicialmente, o acordo era um convite. Mauro Vieira prestaria informações à Comissão de Relações Exteriores da Câmara, exatamente sobre uma carta que ele tinha divulgado, tratando da reação do governo dos Estados Unidos diante daquela ideia do presidente Donald Trump de taxar o PCC e o Comando Vermelho, enquadrando essas duas facções como organizações terroristas. A resposta foi vaga. Aliás, foi superficial. Então, a comissão resolveu convocar o ministro. E ainda tratou da data. Portanto, ficou acertada a data de ontem, às 10 horas da manhã, só que Mauro Vieira não apareceu. Ele não apareceu e mandou um comunicado dizendo que estava com um conflito de agendas. Qual é o conflito de agenda de Sua Excelência? Ele teria e teve um encontro com o presidente Lula da Silva. Ora, um ministro de Estado não pode preterir uma reunião com o Congresso Nacional para ir se encontrar com o chefe. Então, a oposição entende que houve um crime de responsabilidade, apresenta uma notícia-crime à Procuradoria-Geral da República e vamos ver como é que Paulo Gonet vai reagir a esse pedido da oposição. O fato é que Mauro Vieira não apareceu na Câmara dos Deputados, embora estivesse convocado.
1: Terezinha Nunes, voltando a falar aqui sobre a disputa em Pernambuco, deixa eu lhe fazer uma pergunta que me fizeram aqui também agora há pouco e eu vou repassar ela para você, viu? É o seguinte, vou terceirizar a resposta. É o seguinte, Fernando Dueire ainda está nessa disputa para ser candidato ao Senado, Terezinha?
4: Olha, está, sim, está. Enquanto não for tomada uma decisão, ele está na disputa. Até porque, se realmente essa questão da federação não for resolvida até o dia da convenção de Raquel, o nome que ela tem para colocar como candidata ao lado de Túlio Gadelha é o Fernando Dueire. Então, a gente tem sentido cada vez mais um acirramento na disputa dentro da federação. Você próprio falou há pouco sobre a possibilidade de judicialização. Então, é possível sim que o Fernando seja chamado ainda para ser candidato ao Senado. Ele está um pouco recolhido nesses dias, né? Você vê que ele não tem aparecido muito, mas assim, ele está fazendo agendas com os municípios e conversando com prefeitos. Ele tem um apoio muito grande dos prefeitos que tem insistido e que ele permaneça no páreo para ser candidato. Mas tudo é incerteza, né? Tudo é incerteza. Mas que ele não descarta ainda a possibilidade de ser um dos candidatos a senador da governadora Raquel Lira.
1: Agora, se judicializou, não resolve nada, chega na convenção, ela vai e coloca o Fernando Dueire, ok. Mas fica uma chapa, o pessoal diz que é uma chapa puro sangue, né? Todo mundo do PSD, todo mundo do mesmo partido. Isso não prejudica, não, a relação com os aliados? Ou você acha que já passou isso? Eu escutei de uma pessoa ontem que disse que chapa puro sangue só é ruim se o sangue for ruim. Mas que se o sangue for bom, não tem problema, não.
4: Não, até porque todo mundo dessa altura com quem eu tenho conversado no entorno da governadora e com prefeitos, todo mundo está muito ansioso em relação à solução dessa questão do Senado. Então, na hora que sair uma solução, vai todo mundo comemorar, desde que, naturalmente, a governadora possa manter a federação do seu lado, porque não está afastada a possibilidade de, mesmo com um atrito, alguma coisa mais séria entre Eduardo da Fonte e Miguel, que a governadora continue com apoio da Federação União Progressista. Isso não está descartado. Então, se mantiver a federação, todo mundo vai comemorar, independente de ser candidato do PSD ou não. Todo mundo quer uma solução. Já todo mundo querendo, nesse momento, é uma solução. É o que me dizem.
1: Entendi. Já estamos na linha com Rosário Pompeia, que é sócia fundadora da Lefil Company, e ela está lançando um sistema integrado de marketing político com inteligência artificial para as eleições de 2026, já agora. Rosário, seja muito bem-vinda aqui ao Passando a Limpo, muito bom dia, tudo bem?
5: Bom dia, um prazer estar aqui com vocês discutindo sobre o futuro, né, ou o presente da política pernambucana e brasileira.
1: É verdade.

0: Verdade. Explica para a gente, usuário, como é que funciona essa plataforma? Como é que funciona esse sistema integrado de marketing político com inteligência artificial? Ele é voltado para quem? É voltado para o público, para o eleitor? Ele é voltado para as campanhas? Como é que funciona? Explica para a gente.
1: Ele é um sistema de inteligência voltado para quem está fazendo estratégia política. O que a gente tem percebido é que há um desnivelamento altíssimo e assustador em quem está fazendo hoje campanha política. Você tem claramente equipes analógicas que ainda não entenderam o potencial de uma inteligência artificial, e você tem equipes que estão lá na frente com um potencial gigante de criar estratégias políticas. O uso da inteligência artificial na política hoje não é só sobre deepfake ou se está fazendo um vídeo com IA. É muito mais que isso. É você ter a capacidade, por exemplo, e por isso que o nome é um sistema, você, por exemplo, lê um cenário do que a gente está discutindo agora aqui e a gente cria uma estratégia de uma narrativa do que está colocando. Um exemplo bem prático. A gente está debatendo aqui essa questão do Senado. O que é que os candidatos têm a dizer sobre isso? Então, não é criar uma pauta nova, é você entender o contexto político e como é que você cria um discurso em torno disso com dados. Então, é você fazer todo um sistema de análise política, criação de conteúdo e avaliar se esse conteúdo houve repercussão. Como é que as campanhas estão fazendo hoje? Algumas ainda. Elas compram ferramentas que ficam monitorando ainda aquela ideia bem ultrapassada lá da época de Obama. A gente está neste nível ainda. Que é João Campos tem X seguidores, Raquel tem 40 mil seguidores. Quem tem mais engajamento, se é João Campos, se é Raquel? Isso não vence a eleição. Isso não é mais uma estratégia digital. Porque Raquel pode botar um monte de gente para estar falando sobre ela. João pode botar milhões de pessoas para falar sobre ele. Isso tem uma distorção na hora que você analisa o cenário. Então, é sobre isso que a gente está falando. A capacidade de você usar os dados e a inteligência para construir conteúdo. Veja, eu estou falando de Pernambuco. Pernambuco tem quantos municípios? Qual é o discurso que João vai ter, concreto, para estar discutindo sobre propostas para Oricuri? Na mesma velocidade que ele tem que discutir proposta para a Zona da Mata. Na mesma velocidade que ele tem que discutir um projeto de mobilidade para uma cidade de Salgueiro. Ele não tem condições de fazer isso de uma forma superficial, se ele não utilizar dados que já existem para conseguir construir propostas consistentes. Porque o que está faltando nessa campanha são propostas consistentes. As pessoas cansaram de saber que fulaninho está comendo bode, que Cigraninho comprou um sapato, que Cigraninho é legal, que ele é simpático. As pessoas querem propostas, e propostas precisam de dados, e dados precisam de inteligência. Então, esse sistema é uma proposta de dar inteligência para quem está fazendo campanha e essas pessoas sejam mais estrategistas na hora de propor políticas públicas mais adequadas.
0: A gente tem... Romualdo de Souza está querendo lhe fazer uma pergunta também, Rosário. A gente vai passar para ele fazer essa pergunta.
2: Rosário, muito bom dia, como vai? Vamos falar agora de um fato concreto. Agora, no final do mês, Rosário, vai ter o Festival do Café Cultural em Taquaritinga do Norte, a capital pernambucana do café. Aí os candidatos vão lá. Um toma café com açúcar, outro toma café sem açúcar. Como é que esses candidatos poderiam usar a inteligência artificial para chegar lá falando do bom café de Taquaritinga, mas também tendo uma proposta para os produtores? Que uma coisa é o cara produzir um saco de café em Taquaritinga, outra coisa é trazer esse saco de café para ser consumido pelo povo de Boa Viagem. Rosário.
1: Essa é uma excelente provocação, e a gente vai entrar no debate de comunidade. Né? Então, para um festival de café, não significa que eu vou lá apenas para tomar café. Eu estou falando de economia, eu estou falando de pessoas que querem vender mais café e querem que consuma mais café. Possivelmente, dentro de Pernambuco, tem uma comunidade de café. Aqueles que adoram mais café, que adoram um tipo de café, que preferem outro tipo de café. Com a inteligência artificial, eu consigo criar comunidades e entender o perfil, por exemplo, de consumo do café do estado de Pernambuco. A partir disso, eu posso criar estratégias

0: econômicas para esses produtores conseguirem vender mais. Porque hoje a estratégia de venda ela está hiperpersonificada. Né? Você vê a quantidade de gente com café coado, café de não sei de quê, café de específico de tal lugar. Como é que essas, a gente vai ajudar essas pessoas a venderem mais a partir dessa personificação? Então, quando a gente constrói, por exemplo, com o uso de inteligência artificial, comunidades específicas, e a gente entende esses clusters, esses consumos, eu crio cada vez mais estratégias condizentes para aumentar a rentabilidade das pessoas. Então, ela nos dá esse subsídio. Eu vou dar um exemplo para vocês específico de ontem. Ontem a gente fez um estudo específico sobre o bairro da Várzea. O bairro da Várzea tem uma particularidade muito grande, onde a gente encontrou mães que são divorciadas. O que eu posso fazer para contribuir politicamente num bairro onde eu tenho um certo grupo concentrado de mães que são divorciadas, que trabalham e sustentam sozinhos seus filhos? Então, a gente está falando sobre isso. É sobre o conhecimento das pessoas, a partir da quantidade de dados que a gente já tem públicos, para transformar isso, de fato, em política pública. Então, a IA não é só criar conteúdo bonito. A IA me possibilita uma velocidade de entender o que está acontecendo no mundo e transformar isso, de fato, em uma política de qualidade. É essa virada que a gente está tentando colocar e tornar o debate político com mais consistência e menos sobre o personal, né? A pessoa, essa personificação de transformar a pessoa engraçada, legal, simpática, mas o que é que ele tem a dizer, o que é que ele tem a contribuir de fato com Pernambuco?
1: O Rosário, importante a gente explicar também como é que as pessoas vão ter acesso a essa plataforma. Elas podem ter acesso a essa plataforma, esse sistema, ele fica aberto ou não?
0: Não, o sistema ele é fechado. Ele é um sistema que ele é feito realmente para quem está fazendo campanha, né? É um sistema que tem muitas informações estratégicas para quem está produzindo a campanha. Ele é feito a partir de dados públicos, onde a gente colocou também toda a nossa inteligência de mais de 20 anos em olhar as campanhas e olhar as estratégias. Então, ele ajuda, ele traz um cenário para que você possa criar a estratégia. Então, ele não é público, ele é um sistema realmente dedicado para quem está criando estratégias de campanha, porque ele é muito personalizado, porque os dados estão ali, mas você vai imputar a sua estratégia. Então, ele não pode ser aberto, porque senão qualquer um vai ver a estratégia que o outro está colocando. Então, você vai estar ali alimentando aquele sistema com o que você está fazendo, e de forma preditiva ele vai te dizer: olha, esse caminho não está dando certo, esse caminho tem um risco aqui, o cenário está ficando difícil para você aqui. Então não tem como ser aberto, porque isso inviabiliza a própria estratégia de cada candidato.
1: Ricardo Rodrigues.
2: Bom dia, Rosário. Eu gostaria de tratar com você, de abordar com você uma preocupação que eu tenho e que é de natureza ética. E veja bem, eu considero esse produto que vocês criaram, essa plataforma de inteligência artificial, assim, que seria muito, muito interessante para quem trabalha com políticas públicas. Por exemplo, para fazer chegar essa plataforma a congressistas, a deputados, senadores e a equipe que trabalha com esse pessoal. Eu acho que seria muito importante, porque teria como analisar cenários, analisar a situação, propor a partir de um conhecimento gerado, que já existe esse conhecimento dentro nas tramitações, das várias propostas que já existem. Então, eu vejo realmente muito potencial. Mas me preocupa a adoção de uma plataforma de inteligência artificial em campanhas políticas, porque a gente sabe, cá entre nós, a gente sabe que campanha política tem muito de manipulação, tem muito de uso de narrativas e não necessariamente narrativas que vão findar em uma política pública bem pensada e que tem o bem comum como seu fim maior. Então, por exemplo, quando a gente pensa em inteligência artificial, a gente pensa assim: a deepfake. Você mesmo já falou que não se trata disso, e deepfake é uma coisa que o dano, quando acontece a um indivíduo ou a alguns indivíduos. É diferente do dano que pode ser

0: causado por conta de política, de campanhas políticas, porque é um dano coletivo. Basicamente, eu gostaria de ter a tua opinião sobre essa questão que eu estou levantando, uma questão ética.
1: Presidente, e você é bem contundente quanto a isso, inteligência artificial é igual à luz, energia. A gente não tem como sair mais dela. A gente tem inteligência pessoal, a social e a artificial. Ela tá posta. O que vai dar o caráter de regulamentar e da ética? A gente tem o judiciário para isso e os próprios meios para infringir isso. Então, não é justificável, na nossa lógica, não usar IA porque ela vai para o bem ou para o mal. A arma também protege o cidadão, a polícia, e mata um cidadão. Então, a nossa preocupação é que a ética de qualquer utilização, ela está nos meios legais que estão para regular e na responsabilidade do Brasil de regulamentar plataformas. O nosso problema é que temos um país que ele é analógico. Ele é um país que não consegue acompanhar a evolução das coisas que estão acontecendo. Então, as coisas acontecem e a gente, depois de muito tempo, tende a entender. Temos um outro grande problema no Brasil, que a tecnologia, a gente gosta de tecnologia que é de fora. A gente gosta de coisas que são de fora do Brasil. A gente investe pouco em tecnologia própria e a gente investe pouco quando a tecnologia é feita aqui mesmo. Né? A gente prefere muitas vezes comprar uma tecnologia de fora do que ir no posto digital e saber o que está acontecendo. Às vezes a gente nem sabe que no posto digital tem uma tecnologia que está sendo exportada para a Índia. A gente prefere a tecnologia de fora. Então a gente também conhece muito pouco da tecnologia desenvolvida no próprio Brasil e as regras que acontecem. Então essa questão de ética, ela passa por qualquer desenvolvedor de software, por qualquer pessoa que esteja fazendo engenharia de software. Ela está lá. O mesmo jeito que o Instagram está lá. Mas a regulamentação e a ética, ela precisa que o judiciário esteja presente. E com certeza, pelo que a gente vem conhecendo do Tribunal Superior Eleitoral, eles estão bastante atentos. A gente teve um prazer de semana, mês passado, foi mês retrasado, de conhecer o ministro que está tocando, a equipe está muito bem preparada. Então, com certeza, eu acho que essa questão vai ser o menor problema no Brasil. Porque está todo mundo se preparando bem, está todo mundo conhecendo. Agora, o que é preciso é a gente se apropriar melhor do que está acontecendo. Então, eu não vejo esse alarme, eu não vejo essa preocupação que a gente tem em muitas eleições, que cada vez minimizam, que pode vir a prejudicar. O que a gente tem é candidatos que sabem usar muito bem. O Pablo Nassau, por exemplo, se tornou o que se tornou porque ele sabe usar. Bem ou mal, ele sabe usar. E as narrativas estão aí. E as plataformas estão aí. O que falta é um nivelamento dos políticos, de uma alfabetização sobre o uso de IA. Mas vai ganhar, obviamente, sempre quem tem melhores condições de usar o uso de ter a tecnologia. Isso é fato. Isso é até no mercado do capital. Se você tem mais condições, se você tem mais estudo, você sai na frente. Infelizmente, a gente tem esse ponto. Para regulamentar isso, tem o Estado brasileiro que vai atuar em quem estiver fazendo errado com a velocidade que precise. E tem outro ponto, o papel da mídia. A mídia, ela é fundamental. Sim. Nesse sistema da gente, a gente minimiza o impacto das redes sociais e aumenta o papel da mídia. A mídia é a mídia oficial. Então é a gente olhar para os caras oficiais, está tudo aí.
2: Rosário Pompeia, obrigado, Rosário.
1: Obrigada a vocês pelo espaço. E quando quiser conversar, estou à disposição.
2: Vamos em frente, vamos lá. Obrigado. Tá aí, Rosário Pompeia, que é sócia fundadora da Lefil, Lefil Company, falando aqui sobre esse sistema integrado de marketing político com inteligência artificial para as eleições de 2026, que ela está lançando. Muito bem. Vamos agora... Eu queria, rapaz, que a gente falasse um pouquinho sobre a carta, o Terezinha Nunes. O Flávio Bolsonaro apareceu com uma carta, né? Aquela carta. Leu aquela carta do Jair Bolsonaro. Aí o judiciário disse, peraí, o Alexandre de Moraes disse, peraí, ele não pode se comunicar com o mundo externo, não pode se falar com... Ele manda uma carta e a carta é lida.

0: nas redes sociais pelo Flávio Bolsonaro. Então, que história é essa? Aí veio a defesa do Jair Bolsonaro. Diz que ele não autorizou a divulgação da carta. Embora lá no cabeçalho está lá, que não é, é como se fosse para o povo brasileiro ali, mas ok, beleza. Mas ele diz que não autorizou. Então ele desautoriza o filho para não se prejudicar judicialmente, juridicamente, ele desautoriza o filho. Que confusão danada é essa dentro da família Bolsonaro, que ninguém se entende, hein, Terezinha?
1: Pois é, não tem mais fim, não é? Não tem mais fim essa confusão na família Bolsonaro. Inclusive, eles ficam o tempo todo tentando apagar incêndio. Essa questão dessa carta, por exemplo, né? Essa carta, quando ela está dirigida ao povo brasileiro, é claro que Bolsonaro estava pensando em que ela chegasse às pessoas. Chegasse às pessoas. Talvez o que aconteceu foi que foi o próprio candidato a presidente que fez com que a carta fosse divulgada. E aí, como foi ele que fez isso, fica parecendo que, aliás, fica muito claro, né, que a questão foi usada politicamente. E aí vem a questão da justiça eleitoral, dizendo que não se pode falar, primeiro dizer que quem está preso não pode se manifestar, o que já foi inclusive descartado, porque todo mundo sabe, os juristas que estão falando todo dia, que quem está preso não está proibido de dizer as coisas não e nem de divulgar, né? Então isso aí mais ou menos já foi equacionado. Agora a discussão é: foi ou não foi pedido de voto? Tem gente dizendo que foi, tem gente dizendo que não foi. Enfim, Flávio Bolsonaro não está conseguindo sair dessa enroscada que ele se meteu. E o pior, dentro da própria família. Então, hoje o maior problema de Flávio é a família.
0: E todo dia aparece uma novidade, né? Porque eu quero que Romualdo fale da foto que apareceu agora do Flávio Bolsonaro com o cara que era o sicário, que era o faz-tudo do Daniel Vorcaro. Mas o Romualdo fala sobre isso daqui a pouquinho. Eu só queria, ainda falando sobre essa questão da carta, tem muita discussão sobre isso, viu, Terezinha? Porque dizem que, olha, o preso, quando ele está lá, ele pode mandar carta, ele pode se comunicar, não tem problema nenhum. O problema é que Jair Bolsonaro, especificamente, isso diferencia ele do regime que o Lula estava, e o Jair Bolsonaro, especificamente, tem algumas medidas restritivas que o Lula não tinha. Então, essas medidas restritivas dizem respeito às redes sociais. E o problema todo é porque a carta foi lida pelo Flávio Bolsonaro nas redes sociais. E aí foi que gerou toda essa confusão. Então, tem essa questão ainda que diferencia ele do Lula. Os presos, ele num regime comum, regime normal de prisão, eles podem se comunicar, podem enviar cartas, não tem problema nenhum, mas, e era o que o Lula fazia, inclusive as cartas eram lidas publicamente, foram lidas em palanque, foram lidas para televisão, foram lidas para todo mundo, não tinha essa restrição. Agora, o Jair Bolsonaro, ele tem restrições específicas, e aí vai de a gente tentar entender se é justo você colocar restrições específicas, porque a tecnologia de lá para cá evoluiu. Então, o Lula não tinha isso porque não tinha uma grande atuação nas redes sociais. E agora o Jair Bolsonaro tem essa restrição porque as redes sociais se desenvolveram. Então, assim, como é que você trata a isonomia nesse caso? Mas, isso aí é outra discussão. A questão é que a defesa desautorizou o Flávio, dizendo que não era para ter sido divulgada a carta. Mas a carta se chama Carta aos Brasileiros. Então, assim, acho que faltou comunicação aí, Romualdo de Souza.
2: É importante dizer também que, na mesma justificativa apresentada ao Supremo Tribunal Federal, a defesa do ex-presidente Jair Bolsonaro diz que a circunstância da carta de ter sido posteriormente divulgada em redes sociais decorre da decisão adotada sem que houvesse prévia ciência do peticionário, ou seja, de Jair Messias, o Bolsonaro. Na prática, a defesa joga no colo de Flávio Bolsonaro. Ó, o pai escreveu uma carta para o filho resolveu divulgar, então o problema é do filho e não do pai, segundo diz a defesa. E aí incorre havendo algum crime, é crime eleitoral e não um desrespeito a aquelas decisões tomadas pelo ministro Alexandre de Moraes de impor restrição ao preso Jair Messias Bolsonaro.
0: O fato é que o Flávio Bolsonaro está numa situação difícil, todo dia aparece uma coisa nova, ele fica realmente ali tentando se defender, tentando sobreviver. E aí pega uma carta, ali a carta que o pai escreveu, mesmo que seja pedindo voto para ele, mas ele joga ali para ver se consegue se sustentar, porque a situação não está fácil. Aí ontem aparece uma foto do Flávio Bolsonaro, Romualdo, com o sicário, aquele que se matou na cadeia quando foi preso e tudo, que seria o faz-tudo do Daniel Vorkaro. Que foto é essa agora?
2: É, à esquerda da foto está Flávio Bolsonaro sem camisa com um cordão no pescoço. Sem camisa. À direita está sicário com um copo na mão, de óculos escuro, e pelo semblante da foto, e aí é uma análise imagética, pelo semblante da foto, são pessoas que, no mínimo, se conhecem. Aí a defesa de Flávio Bolsonaro, na verdade, a assessoria de imprensa do senador Flávio Bolsonaro divulga uma nota que eu vou te falar. Impossível o senador saber quem é cada uma das pessoas que dele se aproximam. Olhe, com todo respeito à inteligência artificial, mas nesse caso a inteligência natural passou longe do gabinete de sua excelência. O Flávio Bolsonaro está tomando um drink, pode até ser sem álcool, mas está tomando um drink com o sicário, o faz-tudo de Daniel Vorkaro. Isso é inegável. E dizer que é impossível saber com quem ele vai se aproximar e quem vai se aproximar dele, é por isso que a gente leva em brincadeira, mas alguns artistas, quando vão tirar uma foto com o ídolo, ou com o fã, não se aproxima muito para não tocar. No caso de Flávio Bolsonaro, estava próximo demais, dava até para perceber que ele estava sem camisa e o outro estava de óculos.
0: É, porque essa coisa de você fazer foto na rua com fã, com gente que pede para tirar foto e tudo, você não abraça, você não faz gesto, você não faz nada, você simplesmente para ali, faz a foto e tudo, ok. Ele está realmente ali a foto parece ser uma foto que eles conhecem ali. E é uma coincidência também muito grande, né? Que coincidência danada, rapaz, que aparece uma foto exatamente com o sicário, exatamente com o cara que era o secretário lá do Daniel Vorkaro, e a coincidência também que ele disse que não conhecia o Daniel Vorkaro e de repente tem áudio chamando ele de irmão, irmãozinho. Ah, mas eu chamo todo mundo desse jeito. Então, o Flávio Bolsonaro tem uma relação de intimidade com metade do Brasil, né, pelo jeito. Porque é irmão, irmãozinho com uma pessoa que ele mal conhecia, que depois admitiu que foi na casa dele, estava resolvendo questão de dinheiro para o filme. Aí depois tira uma foto com o cara que é secretário do Vorkaro, mas que também não conhecia, foi só porque apareceu ali, pediu uma foto e ele fez, e ele faz foto com todo mundo. Então fica difícil você entender como é. Você nota uma coisa, não sei se vocês já perceberam isso, essa questão de foto, quem é muito cuidadoso com isso é o Lula. Lula é muito cuidadoso com isso. Se você perceber, até gente que é aliado político, que ele vai fazer foto oficial, dependendo de quem seja, ele faz uma foto que é um pouquinho mais afastada, um pouquinho mais próximo, tem sempre uma forma ali de ele construir a imagem que é para não, para no futuro, se for cobrado por alguma coisa, ele poder, as pessoas olharem a imagem e dizerem, ó, ele estava até de cara feia, nem sorriu e tudo. Então ele faz uma foto sempre assim, sempre com esse cuidado. É difícil de você imaginar que o Flávio Bolsonaro, com toda essa relação que tinha com o Daniel Vorkaro também, de pedir dinheiro para filme e tudo, ele não conhecesse ou nunca tivesse ouvido falar no sicário, que dizem que era unha e carne com o Daniel Vorkaro, né? Difícil. Oi, o Terezinha, eu queria... aliás, Ricardo Rodrigues... A guerra com o Irã realmente foi retomada. O Trump disse que já avisou ao Congresso que vai retomar a guerra com o Irã, não é isso? Oi?
3: Oi, novamente. É isso, e o que acontece é que totalmente previsível para a gente. A gente já falou aqui que basicamente aquele acordo era um acordo para se ganhar tempo. E, novamente, a última que eu vi era que o governo americano iria usar uma bomba especial de tantas toneladas, dezenas de toneladas, para

0: atingir a montanha que tem os que guarda a parte nuclear do arsenal nuclear, ou veja bem, ou pelo menos do urânio que está ali. Então, enquanto não conseguir levar a cabo essa missão, é muito improvável que acabe o conflito. O conflito continua. Agora, como existe um problema de accountability junto ao Congresso, ou seja, tem que prestar contas ao Congresso e o Congresso está cobrando, o que eles fazem é o seguinte: não, vamos fazer um acordo temporário, e vai levando até tentar conseguir chegar ao fim da missão, e o fim da missão é a destruição dos depósitos de urânio lá que estão guardados, preservados lá nas montanhas. Esse é o próximo passo. Vamos ver como isso continua. O Trump falou que ele iria cobrar taxas para navegação de Hormuz, já retirou isso. Então, a questão toda realmente hoje é o urânio, é impedir o Irã de ter sua arma nuclear.
1: Muito bem. Terezinha, explique para mim aí o que é a Serenata da Recordação. E eu soube que o pessoal está assistindo a gente lá e está escutando o Passando a Limpo e assistindo o Passando a Limpo, e na expectativa para a gente falar da Serenata da Recordação. Onde é que acontece a Serenata da Recordação, Terezinha?
2: É no município de Santa Maria da Boa Vista. É um dos municípios mais antigos de Pernambuco, fica na margem do Rio São Francisco. Tem, inclusive, muito casario antigo, é um lugar muito bonito e preservado. E eles fazem, há 27 anos, a Serenata da Recordação, que as pessoas saem pelas ruas, devidamente vestidas como seresteiros, cantando as músicas de serestas, e no final se reúnem na beira do rio para shows. Isso tem acontecido nesse período, foi mais ou menos coincidente com o início do Festival da Seresta que Jarbas fez como governador aqui no Recife Antigo. Só que lá as pessoas vão caracterizadas. É um lugar muito, é uma coisa muito bonita e tem grande repercussão toda aquela região. A previsão, por exemplo, esse ano, que a Serenata começa hoje à noite, é de que reúna mais de 100 mil pessoas. Então, isso tudo numa maior tranquilidade, as pessoas cantando pelas ruas. É um lugar, uma festa muito bonita, telúrica e característica daquela cidade. Então, eu já estive lá duas vezes e realmente vale a pena assistir, ver, participar da Serenata da Recordação de Santa Maria da Boa Vista.
1: Muito bem. Grande abraço para todo mundo lá em Santa Maria da Boa Vista, que está nos acompanhando agora no Passando a Limpo também. Obrigado, valeu, um beijão para vocês. E o Passando a Limpo vai ficando por aqui. Os trabalhos técnicos de Avanildo Cerqueira e Evandro Chaves, a produção é de Max Augusto. Amanhã a gente volta às 8 da manhã. Tchau, tchau.
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4: 4 e 14.
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5: Começando o consultório do Rádio Livre, hoje a gente vai falar sobre dor na lombar. E aqui eu parei, coloquei um ponto aqui, porque é o seguinte, tinha mais, durante a atividade física, mas eu vou aproveitar os especialistas.

Pistas. Espero que você que está nos acompanhando agora aproveite também para expandir, para falar de dor na lombar de uma forma geral. E daqui a pouquinho eu vou explicar por que isso. Porque uma vez eu tive e não tinha nada a ver com atividade física, não. Eu estava me preparando para a minha atividade laboral quando senti uma dor muito intensa. Daqui a pouco eu conto essa história. Por isso que a gente está

0: Meu nome é George, tenho 38 anos e treino há muitos anos. Já vinha sentindo um desconforto na região lombar, mas atualmente a dor piorou. Quando faço alguns exercícios, sinto uma dor intensa que irradia para a perna esquerda, que chega a ficar fraca. Acredito que possa ser uma dor ciática. É o que ele diz aqui no relato dele, ele acredita que pode ser isso. Fiz uma ressonância magnética há cerca de um ano, mas o exame já está desatualizado. Gostaria de saber se o ideal é repetir a ressonância ou procurar diretamente um tratamento com fisioterapia. Hoje consigo fazer agachamentos com pouco desconforto, mas exercícios que exigem mais da lombar, como leg press, provocam muita dor. Além disso, já trabalhei descarregando caminhões e puxando pallets com muito peso, o que pode ter contribuído para esse problema. Os doutores podem me orientar sobre qual seria o melhor caminho? Bom, George, para que a gente possa trazer essa orientação que você pede, participam hoje do consultório o personal trainer Gustavo Arruda. Ele é especialista em exercícios para coluna e ergonomia e é mestre em ciências da saúde pela Universidade Federal de São Paulo. Doutor Gustavo, obrigado pela sua participação.
1: Boa tarde aos ouvintes, é uma satisfação estar novamente aqui no consultório e espero poder contribuir com tudo que for trazido aqui em conjunto com o Dr. Pedro.
0: Tá certo, Dr. Pedro é o nosso outro convidado, ele é anestesiologista, especialista em medicina da dor, olha só. Ele atua na clínica Gruner, no Rio Mar, e na clínica Intrador, na Zona Norte. Doutor Pedro, obrigado pela participação aqui no consultório.
2: Satisfação, Tom. Fico muito feliz com o convite.
0: Bom, e você que está nos acompanhando pode fazer parte dessa bancada também, mandando o seu áudio ou mandando uma pergunta ou um relato em texto para o nosso WhatsApp, 99147-8520. E agora deixa rapidamente eu contar o que aconteceu comigo. O George falou que quando treina, sente a dor. No meu caso, e eu sempre convido as pessoas a trazerem relatos, né? Dessa vez sou eu que vou começar. Ou sou eu que vou trazer, uma vez que a gente já começou com do George. Eu estava me aprontando para vir trabalhar na rádio. Isso perto, pouco depois das 6 da manhã. Inclusive, nesse dia eu não consegui vir. E aí, estava já amarrando o tênis. Deu aquela dor nas costas, aí eu disse, eita, dei um jeito. Aí me levantei da cama, que eu estava sentado, me levantei de uma vez para tentar me esticar, e foi pior. Aí eu arriei para trás, caí e fiquei deitado, de onde eu só saí horas depois, fiquei deitado na cama, para ir para a emergência. Fui para a emergência, certo de que tomaria medicação e voltaria livre, leve e solto para casa. Aí o médico disse, você vai ficar 3 dias afastado. Acabou me dando mais até. Aí eu disse, 3 dias? Ele disse, você acha que você vai ficar bom assim rápido? E eu fiquei, ih, caramba, aí foi que a ficha caiu, né? Aí foi que a ficha caiu. Pois bem, isso foi num domingo. No sábado seguinte eu ainda estava fazendo o exame de imagem. E dias depois aí foi que eu comecei a fazer fisioterapia. E a coisa foi voltando ao normal. Então, no meu dia a dia em casa, quando estava na licença médica, de vez em quando eu fazia um movimento errado, aí dava aquela fisgada, chega, eu me tremia todo, né? E parava assim, de caramba, esse negócio não vai passar, não. Aí toda vez eu lembrava do médico. Você está pensando que você... Eu achava que ia para lá, tomava a medicação e já voltava para casa todo inteirinho.
1: Novo em folha.
0: Que nada. Passei bem umas 2 ou 3 semanas ainda. Depois disso, fui fazendo a fisioterapia e tal. E hoje em dia eu fico com muito medo de repente, sentir aquilo de novo. Não foi brincadeira, não, viu?
1: Olha, Tony, é interessante você trazer o seu relato, porque isso é tão comum que, eu não sei se você sabe, mas existe o Instituto Melinda Gates, a esposa de Bill Gates. E eles têm, periodicamente, eles lançam o que chamam de Global Burden of Disease, que chama a carga global de doenças. Só para que você tenha uma ideia, independente do continente, no mundo todo, a dor lombar é a principal causa de afastamento de trabalho que existe. Desde 1990, ela é a campeã. E há que se diferenciar

0: aqui, a dor lombar, da região lombar, tá dor na coluna especificamente. De uma maneira geral, quando você sente uma dor
1: na
0: região...
1: Era o que eu ia perguntar, porque no meu caso foi muscular, né? No meu caso foi muscular.
0: É, justamente, quando se sente aquela dor naquela região, uma crise, geralmente se relaciona aquilo com alguma estrutura na coluna, não alguma coisa que tem algum problema.
1: Quando
0: algumas vezes é só uma dor muscular, uma contratura, uma questão muito mais voltada à aptidão e, como eu e o Dr. Pedro estávamos conversando antes do programa, até ao seu próprio ritmo de vida. Aí a gente vai entrar em conceitos que são relacionados a que tipo de dor, qual que é o seu ritmo de vida, como está o seu ambiente de trabalho, como é que está o seu dia a dia relacionado a tudo que diz respeito à sua saúde, alimentação, sono, estresse, nível de atividade física. E aí entra uma lista que realmente fica difícil de controlar tudo, porque ninguém vive num laboratório, né? Mas quando a gente fala de alguns pontos, eles passam a ser bem importantes. A atividade física é um desses pontos.
1: E aí, doutor Pedro, eu lembro que no momento em que eu senti, daqui a pouquinho a gente vai falar também da questão do George, né? Que no caso dele é durante a atividade física. Eu lembro que, como eu não tinha ideia do que estava acontecendo, eu fiquei pensando, será que é algum problema renal? Eu nunca tinha tido aquela dor daquela intensidade, então não sabia o que estava acontecendo. E depois de um tempo, ou até eu concluir os exames, aí tinha gente, não, mas pode ser que seja hérnia de disco, pode ser que seja alguma coisa. E eu insisto sempre em não dizer, eu falo da dor, da localização da dor. Eu não costumo dar um diagnóstico, eu não tenho capacidade para isso. E aí eu pensei, não, mas isso é na coluna, não é coluna, está doendo essa região. Eu não sei, eu nunca tive problema de coluna, pelo menos não diagnosticado. Que muitas vezes é isso, fazer essa diferenciação, né?
2: Então vamos lá.
1: O que é quando é na região lombar e quando é alguma coisa relacionada à coluna.
2: Primeiro, assim, a região, ela é importante, né? Acho que é a causa do mais comum no mundo, como o Gustavo bem falou. Mas esse primeiro ponto é a gente dividir tipos de dores. Então, assim, a gente tem dores que são mais agudas. Agudas é aconteceu e passou ali. E dor crônica é aquela que aconteceu e ficou. Esse tipo de dor que você descreveu é uma dor aguda. Ela teve um injúria ali, uma lesão, algo do tipo, que durou o seu tempo e passou. Causa mais comum. O mais comum, boa parte, nesse tipo de dor, como você relatou, é um pouco de descondicionamento também. Porque acaba no movimentozinho ali, uma distensão muscular, uma distensão do ligamento, pinça o disco, faz uma inflamaçãozinha ali que vai durar seus 10, 15 dias e passa. Isso é uma coisa que se resolve por conta própria em 90% dos casos, fazendo alguma coisa ou não fazendo nada. Alguns casos, a dor fica. E aí, nesses casos que a dor fica, aí que a gente tem que cuidar com um olhar diferente. Mesmo dos casos que a dor fica, o tratamento, 90% das vezes, ainda é totalmente conservador. Ainda é ver estilo de vida, ver atividade física, sono, uma fisioterapia bem feita, alta da fisioterapia para o personal, como a gente estava conversando antes. Mas, alguns casos, tem outros tratamentos mais médicos, mas não é o mais comum.
1: Bom, e aí voltando aqui para o caso de George, Gustavo, no caso dele é durante a atividade física, e aí ele relata que agora já consegue, fez fisioterapia, agora já consegue, né, fazer alguns exercícios sem sentir dor, mas tem exercício que ainda faz com que ele sinta dor. Como é que funciona nesse caso de quem faz alguma atividade física? No caso dele, ele pratica musculação, pelo que a gente entendeu aqui.
0: Certo, apesar do histórico, George, segundo foi trazido aqui, ele já treinava algum tempo, né? Inclusive, ele tem um histórico de uma atividade de trabalho bem intensa. Apesar disso, quando se sai de um processo de reabilitação com fisioterapia, não quer dizer que todo o processo de reabilitação está concluído. Né? Porque a gente tem tudo aquilo que é trazido pelos métodos de fisioterapia, mas se a gente sai direto da fisioterapia para um ambiente de academia e quer se colocar para aquele modelo de treinamento de academia, que 3 de 10, 3 de 10 repetições, agachamento livre, leg press, todos aqueles movimentos que foram trazidos de uma cultura de fisiculturistas, mas como a gente entendeu, falando

0: como profissional de educação física, a gente entendeu que o monitoramento em máquinas, ele é muito facilitado. Então, houve essa disseminação desses exercícios e extrapolação para a população, né? Os métodos em si, eles nem sempre são adequados para dar continuidade àquela reabilitação. Então, de repente, o que... George, não é isso?
1: George.
0: De repente, o que George precisava, antes de entrar propriamente nos exercícios de musculação, era uma mescla, né, de exercícios que eram, seriam mais relacionadas à questão que ele relatou, que ele foi tratar na fisioterapia, com outros que pudessem fazer essa transição para que ele estivesse apto a treinar sozinho numa academia. Porque até pelo modelo de atendimento de academia, não dá para um professor de sala, mesmo que ele tenha o conhecimento específico para direcionar uma pessoa que está em reabilitação, ele não vai conseguir dar a atenção necessária, porque às vezes ele tem que monitorar 20, 30 pessoas na sala, né? Então, há que se fazer essa transição da fisioterapia até que a pessoa esteja apta a lidar com o seu próprio treino numa sala de musculação, nesse modelo que eu trouxe aqui agora.
1: Temos aqui, inclusive, uma participação, doutor Pedro, o Ricardo. E o senhor pode continuar falando a respeito do que ele disse? É só para uma complementação dessa questão da pessoa que se expõe como profissional. Ele disse: sou motorista por aplicativo, já tenho esse tipo de dor faz tempo. Ele é motorista com aplicativo em moto. E ele diz: ó, já não sei mais o que fazer.
2: Vamos lá, só para puxar o gancho do George ainda. A gente fala que é a dor mais comum, mas a gente não pode de forma nenhuma pormenorizar isso, né? Fazer pouco caso. Porque algumas dores a gente tem que avaliar de forma muito criteriosa, e a dor dele tem uma coisinha que chama a atenção. Tem algumas coisas. A primeira é que ele está começando a ter perda de força da perna. Se perde força da perna, de fato pode ter uma compressão no nervinho lá, que é algo que tem que ser avaliado. E aí é exame físico, tem que examinar mesmo, colocar a mão para examinar. E o outro ponto é o impacto que está tendo na vida dele. Porque na hora que ele começa a ter medo de se mexer, ficar, aquilo traz um sofrimento, isso só vai aumentando a dor que ele sente, mudando como ele se mexe, muda a vida toda, né? Então, acho que ele tem que passar por uma avaliação, sim. Principalmente porque ele está começando a perder força na perna.
1: Então... E até porque esse medo faz com que ele se exercite menos, né? E aí acaba a pessoa ficando sem mobilidade, vai perdendo mobilidade também, né?
2: Traz um sofrimento, né?
1: Exatamente. Bom, vamos fazer o intervalo? E daqui a pouquinho a gente volta e você continua mandando a sua mensagem para participar com a gente do consultório do Rádio Livre. Hoje falando, de uma forma geral, de dor lombar. E você já viu que há necessidade de a gente falar de uma forma geral mesmo, porque tem casos como o meu, de que não estava fazendo exercício e sentiu, e casos como o do George, que fazendo exercício, ele sente. Vamos para o intervalo, daqui a pouquinho a gente volta.
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1: De volta no consultório do Rádio Livre, que hoje inventou de falar de dor lombar. Pois bem, tem a gente participando e sentindo essa mesma dor. Estamos aqui com o personal trainer Gustavo Arruda e também com o médico anestesiologista especialista em medicina da dor, Pedro Hilton. E aqui temos algumas participações, né? Daqui a pouquinho a gente vai colocar participações por áudio, os amigos que mandaram texto. Ari, ele tem 46 anos, 1,75 de altura, 103 quilos. Tenho dor lombar sempre. Quando jogo futebol, faço caminhada, aumenta a dor. Só passa com diclofenaco de potássio. Trabalhei muitos anos em pé e hoje trabalho muito tempo sentado dirigindo. As dores são as mesmas. Já fiz exame de imagem e não foi detectado nenhuma doença. Estou com vontade de fazer uma contraprova. E aí,

0: Gustavo, o que eu tenho percebido é que o pessoal sempre fala, no caso aqui, ele está desenvolvendo uma atividade física. Uhum. Jogando futebol, ele sente. Quando a gente vai olhar para trás, ele relata alguma coisa relacionada à profissão, ou passa muito tempo sentado, ou passa muito tempo em pé. É, qual é a relação que há do que ele faz enquanto profissional com essa atividade no final de semana, se for o caso, quando ele vai bater a bolinha dele? Porque na hora que ele vai jogar, ele sente, isso tem relação uma coisa com a outra, ou é uma coisa localizada daquele momento do futebol?
1: Sim, pode ter relação, né? É ideal a gente dizer pode ter relação, uhum. Porque não dá pra gente cravar aqui que tem relação direta, enfim. Mas uma das coisas que a gente precisa entender quando vai relacionar a incidência de dor lombar com as atividades do dia a dia, e quando se fala de atividade física, tende-se a colocar tudo no mesmo balaio. A gente precisa diferenciar o que é atividade física e o que é exercício físico. Quando a gente vai trazer os fatores de risco para desenvolvimento de dor lombar, e falando no caso dele, já é uma dor lombar crônica, né, como também o Dr. Pedro aqui diferenciou, uma dor, como ele relata, é uma dor que sempre teve. Então, é uma dor que já dura mais do que 12 semanas aí. E quando passa de 12 semanas persistindo na dor, a gente não pode mais relacionar a um único evento. Às vezes, aquele evento que engatilhou a dor, quando aquela dor persiste por mais de 12 semanas, às vezes não é nem mais aquele evento inicial que está sendo o provocador daquela dor. Certo? E quando a gente trata de atividade física, diz respeito ao dia a dia dele mesmo. Então, o que é? Ele passa muito tempo sentado, ele passava muito tempo em pé, e aí ele relata o futebol. Futebol geralmente não se joga todo dia, né? Então, é um esforço que ele vai fazer uma vez por semana, e eventualmente o corpo da gente não está adaptado e apto àquele nível de intensidade que você vai imprimir num jogo de futebol, porque ninguém quer perder, né, Tony? Vai jogar futebol, ninguém quer perder,
0: vou descontar aqui o que a seleção brasileira não fez lá na Copa, empenho total.
1: Exatamente, e às vezes quando o corpo não está apto e você já tem uma sensibilidade de uma dor que tem histórico, aquele pode ser o gatilho. Quando você passa muito tempo sentado na mesma posição também, é muito... A gente tem hoje muito bem estabelecido na ciência que tem muito mais relação com a permanência na mesma posição sentado do que propriamente com a postura que você assume sentado. Então, a gente já sabe há alguns anos que aquela ideia de a postura correta para sentar, ela não é bem assim como a gente pensava. É mais a quantidade de tempo que você passa na mesma posição. Então, o ideal é ele variar a posição enquanto ele está sentado. Se for possível, ele variar em trabalhar sentado e trabalhar em pé. Certo? O nível de atividade física dele, se ele joga futebol apenas uma vez por semana, não tentar ganhar a Copa em um jogo, né? E dividir isso em mais vezes por semana. E, principalmente, praticar exercícios físicos e não só atividade física. E aí, o que é um exercício físico? Exercício físico é uma modalidade que ele vai sistematizar ao longo do tempo. Então, ele vai dividir a carga de trabalho, de exercício, ao longo do tempo, de uma maneira racional, de modo que ele possa ter um resultado que vai ser trazido com o auxílio de um profissional. Então, de uma maneira geral, as indicações seriam: cuidado que ele está fazendo nos momentos de atividade física dele, né, no jogo de futebol, tentar não ganhar a Copa em um jogo, passar a ter uma regularidade de exercícios físicos e cuidar desse ambiente de trabalho dele para ele não ficar tanto tempo na mesma posição.
0: Pois é, falando aqui de dor na lombar, né, dor lombar, eu estou aqui com tanto cuidado, a gente falando isso, é gatilho, né, como se diz. Eu estou aqui já fazendo movimentos não bruscos, que é para não voltar a sentir, que a gente já fica naquela expectativa. Temos aqui, inclusive, no caso do Ari, ele falou, ele tem 1,75,

0: e 103 quilos, né? Então, essa questão de sobrepeso, quando é o caso, também tem o seu impacto, né? Temos aqui Vilma, ela diz, tenho 55 anos e hoje faz 7 dias que levei uma queda da cama. Bati com essas partes da lombar e na hora da queda doeu muito. Coloquei gelo na hora, tomei um remédio, a dor passou, mas ainda é dolorido. Pergunto aos doutores, devo procurar um médico e dói mais quando agacho? Doutor Pedro.
1: Vamos lá, complementando o Gustavo, eu sempre brinco no consultório que a melhor posição é a próxima, seja para ficar pro dia a dia ou para dormir. Qual é o melhor jeito de dormir? Cara, se dormiu, teve algum incômodo, vira, não existe posição perfeita para nada. E respondendo a dona Vilma, as dores lombares são muito comuns, a maioria delas vão evoluir bem, mas algumas têm os sinais de alerta que a gente chama, que tem que passar por um médico mesmo. Então queda é um trauma, né? Sempre que a gente tem um trauma numa dor lombar, a gente considera o que a gente chama de red flag, uma bandeira vermelha, que é a indicação de fazer exame complementar. A maioria das dores lombares não precisam de exame complementar. Essa da dona Vilma precisa. Tem que fazer um exame para descartar fratura, outras coisas mais graves, mas tem tratamento. Toda dor lombar tem seu tratamento específico, mas tem que passar por um médico, ela.
0: Ô Gustavo, falando de quem pratica exercício físico, né? Especificamente para quem frequenta academias, qual é o exercício que a gente pode considerar para lombar um veneno, como se diz?
2: Olha, Tony, a melhor resposta seria todos e nenhum.
0: Certo, certo.
2: Porque isso vai depender do momento em que você está dentro de um processo de reabilitação. Dependendo do momento, quando a pessoa está mais sensibilizada, a gente evita alguns movimentos. Todas as pessoas, quando você está com uma crise de lombar, todas as pessoas elas têm uma preferência direcional. Algumas pessoas têm uma preferência para inclinar o tronco para frente, aceita melhor esse movimento, sentindo menos dor. Algumas pessoas têm uma preferência para esticar o corpo para trás. E a gente deve respeitar isso quando a gente está, né, prescrevendo exercício, a gente está montando um programa de treino. Passado desse momento, onde a pessoa está mais irritada, está mais sensibilizada, aí a gente tem que seguir numa progressão gradual. Por quê? Porque a ideia, Tony, é devolver essa pessoa às atividades corriqueiras dela. Então, eu não posso tirar dela movimentos. Eu preciso acrescentar aos poucos aqueles movimentos que ela está habituada a fazer, até que ela esteja apta novamente a fazer tudo que ela faz no dia a dia. Entendeu? Então, a melhor resposta, eu acredito que é essa que eu dei mesmo. Nenhum e todos, depende da fase que você esteja. Uma hora você vai fazer menos exercícios que você já fazia, até que você esteja apto a fazer todos os exercícios que você já fazia.
0: Doutor Pedro.
1: A gente brinca que é o remédio e é o veneno, né? Depende. Exato. Da dose.
0: Exatamente.
1: Então, exercício tem dose. E, como você falou, todos os exercícios podem ser feitos, mas tudo tem seu momento. Na época que você teve a crise lá, fazer um leg press seria uma tortura. Hoje está mais que recomendado, na dose certa está mais que recomendado.
0: Aliás, eu pergunto isso porque a gente ouve falar, né, que para lombar, e aí eu falo para quem não tem nenhum problema, uhum, é para que a pessoa não venha a ter, ou que a pessoa pode ser surpreendida aparecendo uma dor, que aquele leg 45, ele coloca mais, o que eu queria dizer, aquele que coloca mais em risco, no caso da lombar, existe isso mesmo?
2: Olha, existe aqueles exercícios que aumentam a sobrecarga nos discos lombares. Isso não quer dizer que vai ter relação com dor, né? A gente tem alguns estudos antigos que tentaram fazer essa relação, mas isso não se confirmou. Existem exercícios que têm aumento de sobrecarga nos discos. Mas os discos intervertebrais, eles foram feitos para isso mesmo, Tony. Então, a coluna, ela é muito resistente à sobrecarga que a gente chama sobrecarga axial. O que é sobrecarga axial? É no sentido da cabeça em relação ao chão. Então, a coluna é muito eficiente nesse sentido. Aumentar a sobrecarga naqueles discos não quer dizer que vai lesionar, não quer dizer que vai doer, né? Tudo depende do nível de aptidão que você tem para aquele exercício no momento certo.
0: Bom, e aí...

0: aí, né, doutor Pedro, a gente precisa estar sempre atento a essa questão do fortalecimento da musculatura em torno dessa estrutura que a gente tem, né?
1: É, mas duas vezes é uma coisa complicada. O que a gente sempre fala é que, às vezes, está numa crise de dor, você não consegue treinar a sua lombar. Mas a gente tem um sistema de dor no nosso corpo que, se você treinar o braço, você ajuda na dor. Então, qualquer exercício físico, ele aumenta a sua capacidade de inibir dor como um todo. Então, a gente tem que recomendar sempre algum exercício físico, claro que no limite de cada pessoa e de cada momento. Acho que a palavra-chave aí é momento. Cada pessoa tem um momento que ele aguenta mais carga, aguenta menos carga. Então, acho que o ponto-chave aí é achar bons profissionais para acompanhar, desde a fisioterapia, da reabilitação, do profissional de educação física até o médico quando necessário.
0: Vamos fazer um intervalo, daqui a pouquinho a gente volta.
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0: De volta aqui no consultório do Rádio Livre, hoje recebendo o personal trainer Gustavo Arruda e o Dr. Pedro Hilton, tirando dúvidas e nos esclarecendo e ensinando a gente sobre essa questão de dor na lombar, seja fazendo exercício ou não, como você tem acompanhado até agora. Temos aqui uma participação, diz o seguinte: Nilson, conhecido como Neto, da Ilha do Maruim, sempre participando da nossa programação, um abraço grande para você, meu amigo. Ele diz o seguinte: fiz uma cirurgia de hérnia de disco no ano de 2015. Eu era atleta, jogador de futebol, corria 6 quilômetros e ainda dava pique na areia da praia, né? Areia fofa. Fiz a cirurgia, me livrei da dor no ciático, mas sempre sinto dor na lombar. O Nilson hoje, o Neto da Ilha do Maruim, ele está com 54 anos. Então ele fez a cirurgia, se livrou de uma parte da dor, mas ainda tem essa questão da dor na lombar. Pode ter relação com isso ou pode ser uma novidade, Gustavo?
4: Olha, existe uma questão que nem sempre ela é bem entendida, que a dor não necessariamente ela está relacionada à questão estrutural. Então, algumas vezes a cirurgia é feita, certo? A questão estrutural ela é, entre aspas, corrigida. Mas, como a dor ela nem sempre depende disso, a dor permanece. A gente tem uma dor que ela está focada, para ficar bem, bem didático, uma dor que está focada no local. Às vezes a gente tem uma dor que está focada na transmissão daquela informação. E às vezes a gente tem uma dor que está focada no processamento daquela informação. Pontualmente, vamos dizer que é uma dor que é no local, na coluna, uma dor que é nos fios que levam essa informação até o cérebro e uma dor que é processada no cérebro. Se eu faço a correção daquela condição que já estava presente local, na coluna, mas não faço uma reaprendizagem do sistema nervoso central para que esse processamento mude e o cérebro entenda que não é mais necessário acionar aquele alarme, essa dor vai voltar. E o processo de reabilitação, ele deve contemplar isso também, certo? Então, não é tão simples como o Dr. Pedro falou aqui, né? Às vezes a gente acha que vou fazer uma cirurgia e vai ficar tudo bem. Às vezes sim, às vezes não.
0: Para se livrar de dor dá trabalho, tá percebendo, Dr. Pedro, é difícil.
1: E vamos lá. A gente tem a cultura de achar que cirurgia é uma solução rápida. Mas até a cirurgia estando bem indicada, sendo perfeita, ela também tem seus riscos. Uma complicação comum em cirurgia de coluna é fibrose na região. Então, sempre que você faz um trauma ali, pode fazer uma fibrosezinha pós-cirúrgica, que prende um nervinho, algo do tipo, é uma causa de dor. Mas até cirurgias de coluna no geral, quando a gente vê taxa de recorrência de dor,

0: são muito altas. Elas variam de 20 até 40%. Então, cirurgia de coluna tem que ser sempre muito bem pensado. É por isso que, quando a gente fala das recomendações feijão com arroz, né? Cuidar da vida, atividade física, depois o menos invasivo, então a reabilitação física, tudo isso é pensando em risco-benefício. É, para alguns casos a cirurgia está bem indicada, mas outros elas têm seus riscos. Perpetuação da dor é um exemplo. Essa dor que ele ficou tem tratamento. Mesmo que a cirurgia esteja perfeita e esteja com dor, tem como tratar. Mas tem que avaliar, não tem jeito. É caso a caso aí. Tem que entender por que, que ele está mantendo essa dor.
1: Aliás, o senhor falou isso aí. Essa dor que ele falou tem tratamento. Normalmente as dores têm tratamento? Ou tem aquela que não tem jeito, a gente vai ter que conviver com ela e pronto?
0: Todas as dores têm tratamentos, mas tudo precisa ser muito bem individualizado. Nenhuma, quando a gente fala dor crônica, essas dores que são mais arrastadas, não tem solução mágica, não tem nenhuma bala de prata, um remédio que ele vai tomar e amanhã com 24 horas ele está novo.
1: É tudo que a gente queria da vida, né?
0: É tudo que a gente queria da vida também. Mas tratamento tem como melhorar, mas não tem pílula mágica.
1: Bom, vamos à participação por áudio que chegou para a gente.
2: Boa tarde, Tony. É Carlos de Camaragibe. Ô, Tony, pergunto aos doutores. Eu tenho hérnia de disco, inclusive tenho mais de uma. Eu tive uma crise há uns 8, 10 anos, foi uma crise muito forte. O médico me passou um medicamento chamado Chefo. E agora, recentemente, essa crise está me afetando. Não com a mesma intensidade da que eu tive, mas estou sofrendo um pouco. Aí eu posso tomar esse Chefo, ele vai aliviar. Eu faço academia e faço pilates. Será que eu tenho que parar ou continuar com os exercícios, com as atividades físicas?
1: Bom, vamos dividir aí para cada um dos que estão aqui participando, começando com o Dr. Pedro. O remédio que ele estava tomando, Dr. Pedro.
0: Então, vamos lá. A gente não tem como falar assim de forma genérica, tem que avaliar cada caso. Como o Gustavo bem falou, a gente divide as dores mais arrastadas assim em três tipos. Para cada mecanismo que ela tem, existem medicações específicas. Então, o único jeito de a gente falar qual medicação tomar, eu preciso entender qual que é a dor dele. Não só a região e a intensidade, mas o que mantém aquela dor lá constante. Então, se a gente entende quais são os mecanismos, a gente vai lá e aperta cada um dos parafusos, tem como melhorar. Mas eu preciso avaliar o tipo de dor, não dá para a gente falar sem saber mais detalhes.
1: Bom, e aí, Gustavo, uma coisa que tem se falado muito, tem se praticado também, e não sei se se deposita muita responsabilidade, inclusive, na questão do Pilates, né? Pessoal, não, vá fazer o Pilates que vai resolver, né? Será que o Pilates é a resolução para todos os males, né? A gente tem que ter cuidado com isso também, né?
3: Cura até frieira, né, Tony? Não, mas ao invés de olhar para o método, né, o método Pilates, que tem sua serventia, né, está sendo utilizado há muitos anos com sucesso para vários direcionamentos, a gente precisa, antes de escolher o método, entender a dose, entender a forma, partindo de que ponto eu vou escolher, primeiro, o tipo de exercício, segundo, a intensidade que eu vou fazer esse exercício, certo? Então, às vezes você se sente muito bem no Pilates, mas se a intensidade que aquela aula de Pilates está chegando não for benéfica a você, você vai sentir dor. Às vezes eu me sinto muito bem no Pilates, mas se a quantidade de vezes por semana não está sendo suficiente para a sua recuperação, é possível que lhe cause dor. Da mesma forma com musculação, é possível que inicialmente o meu corpo aceite exercícios convencionais de musculação? Sim, é possível, mas como o doutor falou, a gente precisa avaliar. Tony, como é que funciona quando você vai visitar um médico novo, chega com os seus exames? Ele diz, olha, Tony, ele vai prescrever um remédio, tem a substância, tem a posologia daquela substância. Você vai tomar isso aqui de 12 em 12 horas durante um mês, depois você volta aqui e me diz como se sentiu. Aí você vai chegar lá, depois do tempo que ele disse, como é que foi, Tony? Ah, senti tontura, não senti melhor. Tá bom, então vamos ajustar a dose dessa substância. Ou às vezes ele até muda a substância.

0: distância. O exercício é um pouco parecido. Às vezes a gente precisa ajustar não só a natureza de exercício, né? Às vezes a pessoa está sentindo uma dor com caminhada. Só com caminhada? Será que é a caminhada mesmo? Ou é o tempo que você está caminhando? Ah, eu sinto dor com caminhada. Quanto tempo você caminha? Uma hora e meia, tranquilo. Por que que eu preciso caminhar uma hora e meia? Será que com 15 minutos de caminhada, duas vezes ao dia, não é melhor do que você caminhar uma hora e meia direto? Então, todas essas coisas a gente precisa estar montando esse quebra-cabeças, Tony, para poder chegar numa longevidade, né, de exercício, de modo que a gente consiga controlar essa dor. Então, o Pilates funciona? Pode funcionar. O Pilates funciona? Pode não funcionar.
1: Aliás, só fazendo um parêntese aqui de alguém que é leigo, mas que, a partir até da própria experiência, eu acho que tem muita gente que tem isso, estabelece um tempo muito longo para fazer as caminhadas e às vezes acorda um pouquinho mais tarde e já não dá tempo. Isso. Aí perde a oportunidade de caminhar naquele dia, podendo caminhar um pouco menos, porque acha que não vai conseguir, não vai dar tempo no relógio, porque tem os compromissos, de fazer aquela caminhada do jeito que queria, de uma hora e meia. Então isso. É melhor fazer um pouquinho do que não fazer nada, né? Claro. Doutor Pedro.
2: Puxando o gancho que você falou, né, perfeito isso, vou falar uma coisa polêmica aqui, mas o Pilates duas vezes por semana, ele vai ter um efeito bem limitado, porque o corpo dele funciona 24 horas por dia, 7 dias por semana. Se ele fizer duas horinhas de exercício na semana, isso tem um limite de efeito. Então, o ideal, se ele já tem uma dor há muito tempo, é ele ter algo que ele faça todo dia. Ele até pode fazer o Pilates duas vezes na semana, mas ele tem que ter um dever de casa. Ele tem que ter um exercício, nem que seja de 10 minutos, para fazer todo dia. Alguma coisa ali de carga, que alguma coisa que ative o sistema de inibir dor dele, tem que ter todo dia.
0: Só para que você tenha ideia, Tony, complementando o Dr. Pedro. Uma das instituições de referência para exercício do lombar que a gente tem, que é o American College, eles preconizam para redução do risco de dor lombar e recidivas, você treinar de 5 a 7 vezes por semana. Dessas 5 a 7 vezes por semana, você pode ter 3 dias de exercício de característica aeróbica. O que é exercício de característica aeróbica? Há uma caminhada, uma natação, uma pedalada, respeitada a intensidade e o tempo de duração. E 2 vezes por semana, exercício de força. Então, como o doutor falou, às vezes você está fazendo, você está entrando numa atividade física, mas essa atividade física, esse programa de exercícios físicos, ou ele é insuficiente, ou ele extrapola o que você precisaria. Tudo depende da dose.
1: E aí deixa eu fazer aqui um acréscimo a tudo isso que foi trazido pelos amigos ouvintes que participaram até agora, porque o consultório ele é reprisado durante a madrugada na Rádio Jornal. E tem muita gente que nesse horário está trabalhando e está acompanhando a nossa programação. São pessoas que dormem num horário diferente, muitas vezes, de todo mundo. O quanto isso também tem peso na definição dessas questões que envolvem dores na lombar. Então, tem amigos que são porteiros, são vigilantes e estão acompanhando o programa durante a reprise na madrugada enquanto trabalham. A madrugada estão trabalhando e de dia estão dormindo. Nem sempre naquele ambiente favorável que um sono reparador precisa ter. O quanto isso pesa?
2: Então, vamos lá. Essa pergunta é preciosa. E a gente tem um sistema de dor no nosso corpo que ele, a capacidade de inibir se recupera durante a noite. Então, se você dorme mal, inevitavelmente você vai ter mais dor. Mas não é só dor. Quando a gente dorme mal, a gente tem mais dor, mais depressão, mais ansiedade, morre mais cedo, é mais impulsivo. Então, algumas partes do nosso cérebro, elas param de funcionar, ou funcionam menos quando a gente não dorme. Então, não existe tratamento de dores crônicas se não corrigir, se não melhorar sono. E aí é um grande desafio, como você falou. Tem gente que trabalha à noite, né? Então, esse equilíbrio de trabalho, renda... Teve até um caso de que uma vez um paciente perguntou, fui promovido, ele era porteiro. Ele falou assim, fui promovido para a noite. O que é que o senhor acha? Eu falei, ó, grande desafio, né? Expliquei tudo para ele, fazer as escolhas. Ele acabou ficando no dia mesmo. Mas trabalho noturno é um desafio, não tem jeito. Trabalhar à noite aumenta o risco de tanta coisa.
1: E aí, Gustavo, a gente tem que procurar sempre, porque não pode deixar de fazer isso, dentro dessa rotina que muitos têm de trabalhar à noite, e ter que descansar de dia, acrescentar também o exercício físico.
0: Sim, no caso, se não tem jeito, você vai fazer uma redução de danos, né? Você vai compensar num exercício físico regular, você vai compensar numa alimentação que é menos carregada de carboidratos, né? Você vai compensar numa prática de lazer mais frequente, né? E no lazer não precisa ser nada tão especial, pode ser um hobby, né? Que muita gente não tem essa cultura de hobby, mas você se envolver com uma atividade que te dê prazer vai reduzir essa condição que está sendo prejudicada de algum lado, né? Para que a gente faça essa redução de danos.
1: Lembrando para os amigos que vão acompanhar a reprise que aquele cochilo na cadeira durante o trabalho também pode trazer dores, hein? Tome cuidado. E principalmente se for pego aí, que o prejuízo pode ser bem maior. Gustavo, aproveitando que você está com a palavra, agradecer aqui a sua participação no consultório de hoje.
0: Tony, foi um grande prazer, como sempre é, vir aqui no consultório, certo? Estou à disposição. Eu queria que você mandasse um beijo para os meus filhos que estão ouvindo agora, Daniel, Miguel e Alice.
1: Daniel, Miguel e Alice, que honra ter a audiência de vocês. Poxa vida, obrigado, viu? Um abraço, um beijo para vocês. Doutor Pedro, obrigado pela participação.
2: Eu que agradeço, foi uma honra, ainda mais estar tão bem acompanhado aqui. Obrigado.
1: Bom, o Rádio Livre de hoje fica por aqui. A produção foi de Gabriela Bento. Trabalhos técnicos de Eduardo Silva, Elivelto Henrique e João Alves. A coordenação de jornalismo é de Victor Tavares. Me permitam dizer, com um time desses aqui, técnica e produção, e aqui na bancada com esses doutores, até eu faço. Com um time desses, até eu faço.
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4: Hora certa, minha gente, são 4h59.
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4: Fala, gente boa brasileira! Hoje celebramos o Dia do Amigo, uma data para agradecer por aquelas pessoas que caminham ao nosso lado, compartilham alegrias, dividem dificuldades e tornam a vida mais leve. Um amigo verdadeiro não é aquele que está presente apenas nos dias de festa, mas também nos momentos de luta, oferecendo uma palavra de esperança, um abraço sincero e a força necessária para seguir em frente. Em tempos em que o mundo enfrenta tantos desafios, conflitos e até fenômenos da natureza, que nos lembram da fragilidade da vida, a amizade continua sendo um refúgio de carinho, solidariedade e união. Ela nos ensina que juntos somos mais fortes e que pequenos gestos de bondade podem transformar o dia de alguém. A você, querido ouvinte, você, meu amigo, você, minha amiga, você, família, valorizem seus amigos, perdoem quando for preciso, agradeça pela companhia de quem lhe quer bem e, acima de tudo, seja também um bom amigo. Afinal, quem planta amizade colhe confiança, respeito e felicidade. Feliz Dia do Amigo! Que Deus abençoe todas as amizades verdadeiras, fortaleça os laços de amor, paz e fraternidade. E que nunca nos faltem pessoas especiais para caminhar ao nosso lado. E muito bom dia!
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1: E que linda família brasileira. Bom dia, boa tarde, boa noite, onde você estiver. Segundo minha gente, dia 20 de julho de 2026. Já se passaram 201 dias do ano, faltando 164 para o ano acabar. Hoje é dia do amigo e dia internacional da amizade. Santo do dia, Santo Elias. Minha gente, com trabalhos técnicos de Avonildo Cerqueira.
2: Bom dia!
1: Aí, Cerqueira. E produção de Gabriela Bento, em rede, pela Rádio Jornal Recife, Limoeiro, Caruaru, Garanhuns, Pesqueira e Petrolina. Estamos começando mais um programa A Voz do Povo.
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1: Você canta com Milton Nascimento, Canção da América.

0: Essa gente maravilhosa, pertinho aqui da gente. Limoeiro, 99.5 FM. Você escutando a gente também em Caruaru, 91.3 FM. Vem pra cá. Vem comigo, Pesqueira. Cidade da Graça, 90.9 FM. Olha aí a musicalidade, os nossos instrumentistas. Bom dia. Todo esse povo na rua, começando mais uma bela semana. Você em Garanhuns. Olha aí o Festival do Inverno, bonito. E você, amigo, você, amiga, você, família, que participam da nossa programação, também fazem parte desse festival maravilhoso que eleva o nome de Pernambuco, o nome de Garanhuns para o mundo. Alô, Petrolina, olha o Rio São Francisco, cuida dele. Rio São Francisco, Rio da Integração Nacional. Quando você vem, Petrolina, as margens desse rio maravilhoso, 90.5 FM. Feitiço do bom pra você, onde você estiver. Começando mais uma bela semana. E aqui a gente não esconde nada, conta tudo pra você. De boa. Deixa rolar. E fica sabendo que o choro pode durar uma noite, mas a alegria vem pela manhã. Deixa rolar a vida do jeito que Deus nos deu. Com força e esperança, fé, trabalho, dignificando você, o trabalho, a família. Família forte.
1: Eu quero entrar na folia.
0: Entra nessa folia.

ninguém pode resistir. A diferença você faz, é só você querer, usando tudo que Deus nos deu.

0: dizer.
1: Ouviu dizer o quê?
0: Que o mundo vai se acabar.
1: Vai nada. Tentam. Mas o dono é forte. O mundo tem dono.
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1: Eita!
0: Um trombone de prata. Bom viver.
1: Todos os nossos queridos músicos. Bom dia, bom dia. Compositores, bom dia, bom dia, bom dia. Família, bom dia. Amigos da Rádio Jornal, hoje é o dia de vocês, hein? Aliás, todo dia, né? Mas especialmente hoje, o dia do amigo. Bom dia, vocês que fazem a nossa Rádio Jornal. Vocês juntos fazem conosco.
0: Tudo vai pra
1: cucuia. Vai nada.
0: O sol não mais brilhará.
1: O sol brilha pra você. Mais um dia. Mais um dia. Seja de sol e de chuva. É o dia de Deus pra você. Que presente, hein? Que presente maravilhoso. Porque isso vale.

Aumenta o volume do rádio. Aumenta o volume do rádio e vem com a gente, falando para o mundo. Para você, homem do campo, para você, mulher do campo, para você, família. Agora, criança, tem que estar na escola. Preste atenção, pega a visão. Criança é na escola. Um monte de abraço para a família pernambucana que escuta a Rádio Jornal. Os nossos amigos criadores e produtores. Olha a Bovina Cultura, que beleza, hein?

0: agricultura, apicultura. Olha o mel! Olha você, agricultor, a importância. Vem pra cá. E a prevenção da saúde, hein? Cuida da saúde. Tá fazendo frio, não tá? Tá um friozinho gostoso. A madrugada com frio. Não é aquele frio, aquela coisa que tem que botar um monte de cobertores, não. Dá pra enfrentar. Gostoso. Mais uma madrugada gostosa que você enfrentou. Com fé e esperança para começar mais uma semana.
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0: Eita, que coisa boa!
1: Poema de verdade,
0: o carinho, a amizade.
1: Meu povo, chegue pra cá,
0: meu povo.
1: Companheiro, isso vale um abraço, companheiro.
0: Eita! Vale um abraço pra você, companheiro, pra você, companheira, pra você, amigo. Um abraço para todos os amigos que escutam a Rádio Jornal com o tempo e a temperatura.
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0: Vai conferir agora com Gabriela Bento.
3: Muito bom dia para você, bom dia para os ouvintes da Rádio Jornal. Vamos à previsão do tempo para esta segunda-feira, de acordo com a Agência Pernambucana de Águas e Clima, APAC. Na região metropolitana do Recife e também nas zonas da Mata Norte e Sul, o tempo fica parcialmente nublado com chuva rápida de forma isolada no período da noite com intensidade fraca. A temperatura varia entre a mínima de 20 e a máxima de 30 graus. No agreste do estado, o tempo fica parcialmente nublado sem chuva em toda a região ao longo do dia. Os termômetros variam entre a mínima de 15 e a máxima de 27 graus. No sertão do São Francisco, do Pajeú e do Araripe, a previsão é de tempo parcialmente nublado sem chuva em toda a região ao longo do dia. A temperatura varia entre a mínima de 14 e a máxima de até 32 graus. No arquipélago de Fernando de Noronha, o tempo fica parcialmente nublado sem chuva em toda a região ao longo do dia. A temperatura varia entre a mínima de 25 e a máxima de 29 graus. Gabriela Bento, Rádio Jornal, Rádio Notícia.
0: Valeu, você ligado no tempo e na temperatura. E a hora certa, agora são 5h14.
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0: Jornal do Comércio, a diferença é enorme. E a diferença é essa. É da fúria. Espanha bate a Argentina e conquista o bi. A história da Copa do Mundo de 2026 em 26 charges de Thiago Lucas para o Jornal do Comércio. Prazo, minha gente, prazo para convenções partidárias começa nesta segunda-feira. Estados Unidos fazem nova onda de ataques ao Irã após morte de militares. E mais, homem é assassinado a pauladas em Boa Viagem, no Recife. Destaques de capa da edição de hoje do seu Jornal do Comércio. Para saber, tem que ler o JC.
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0: Muita gente importante igualmente a você aniversariando nesse dia. Olha aí, a modelo Gisele Bündchen e tantas outras pessoas nesse dia passam a festa, principalmente você que nos escuta com as primeiras informações e prestação de serviço aqui na Voz do Povo, Rádio Jornal.
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0: E o Barbosa já está conosco. Vem comigo, vem, Barbosa.
4: Bom dia, Paulo Roberto. José Barbosa. Paulo Roberto, aqui é a gente aqui no bairro

no bairro da Vila da Coab, em Umba Santo Antônio. Estamos com 17 dias sem água, é um absurdo. Quando a gente atrasa, é mora e juro. E eles, Paulo Roberto, não é punido por nada. Cadê a governadora que disse que tanto ia melhorar a água daqui da zona da Mata Norte? Aí essa é minha reclamação. Governadora, conserta essa Compesa.

0: novo tarifaço do governo Trump pode resultar em queda de 60% nas exportações pernambucanas para o mercado norte-americano. Escute com João Carneiro.
1: O novo tarifaço dos Estados Unidos deve atingir diretamente alguns dos principais produtos exportados por Pernambuco. O governo norte-americano anunciou uma taxa adicional de 25% sobre mercadorias brasileiras. Café e carnes ficaram fora da cobrança. Mas a lista de exceções não protegeu boa parte da pauta pernambucana. Quem explica o tamanho do impacto é o presidente da Federação das Indústrias de Pernambuco, FIEP, Bruno Veloso.
2: Temos um volume de exportação para os Estados Unidos em torno de 125, 130 milhões de dólares e 60% desses produtos eles serão impactados. Isso é um valor bem significativo para nossas exportações.
1: A cobrança atinge produtos como açúcar, uvas frescas, inhame, peixes e sucos. No Vale do São Francisco, a manga foi o principal produto poupado. A tarifa não significa necessariamente o fim das vendas. Mas Bruno Veloso destaca que exportadores e importadores terão que se adaptar.
2: A acomodação que aconteceu no ano passado foi que o produtor teve que dar um desconto, o importador teve que apertar sua margem de lucro para que o produto chegasse no final com o mesmo valor final para o consumidor dos Estados Unidos. Então, isso é ruim para nós, né? Isso é muito ruim, porque a gente precisa ter volume, mas também ter lucratividade, né?
1: Bruno Veloso diz ainda que o setor de açúcar e etanol está entre os mais preocupados.
2: A gente tem umas cotas de exportações de açúcar para os Estados Unidos, que tem um preço diferenciado, que tome esse benefício que nós tínhamos dessas cotas, né? Aquilo que era um grande negócio de exportação de açúcar para os Estados Unidos, passaram a ter uma lucratividade muito menor.
1: A medida norte-americana tem como base a seção 301 da Lei do Comércio dos Estados Unidos. O mecanismo permite a adoção de retaliações contra práticas consideradas injustas pelo governo do país. As novas tarifas começarão a valer no dia 22 de julho de 2026. A Confederação Nacional da Indústria apresentou a defesa do setor privado brasileiro, com dados enviados também pela FIEP. O governo brasileiro avalia retomar os procedimentos da Lei de Reciprocidade. João Carneiro, Rádio Jornal, Rádio Notícia.
0: Eita, meu amigo, ontem eu fiz uma enquete aqui no nosso programa, no Super Domingo, e perguntando, você vai torcer por quem? Só deu aqui Espanha, né? A maioria preferiu a Espanha, foi o que deu. A Espanha dominou o tempo todo a Argentina, fez gol na prorrogação e é bicampeã mundial. Então, parabéns para os espanhóis que moram aqui em Pernambuco, que moram aqui no Recife, vocês que escutam a Rádio Jornal. Hablando pronto. Agora são 5 horas e 20 minutos, 5 e 20. É a voz do povo para você saber o seguinte, que o José Severino está comigo aqui e vem da Vazia.
3: Bom dia, Rádio Bom Jornal. Dia. Quem fala é José Severino da Silva da Vaza. 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Há 78 anos a serviço do povo. Bom dia, Paulo Roberto. Bom dia a todos aí da Rádio Jornal, um abraço para vocês, tudo de bom. Que Deus abençoe, que dê muito livramento a essa rádio e a todo mundo que trabalha aí, a todos os ouvintes. Quero fazer uma reclamação sobre a Compesa. Desde de sábado que não tem água, mas desde de sexta. Nem sexta, nem sábado e até agora não chegou água, que é domingo. E aqui no bairro da Vaza não é todos os dias tem água, não é de faltar água, mas agora está faltando. Quero que vocês aí tome providência aí para a Compesa para mandar água para a gente aqui no bairro da Vaza. A gente está sem água desde de sexta-feira. Bom dia aí, tudo de bom. Um abraço aí, Deus abençoe.
0: Tá certo, meu amigo. Há muito tempo que você vem reclamando, como outras pessoas vêm reclamando, esta tremenda falta d'água, né? E nova mistura na gasolina comum e aditivada com 32% de etanol anidro valerá por 6 meses a partir de 1º de agosto, viu? Escute com João Lobambo.
4: O governo federal aprovou o aumento temporário da quantidade

0: quantidade de etanol anidro misturado à gasolina. A decisão, tomada pelo Conselho Nacional de Política Energética, eleva o percentual de 30% para 32% pelos próximos 180 dias, com possibilidade de prorrogação. A expectativa é reduzir a dependência do Brasil da importação de gasolina e ampliar o uso de combustíveis renováveis produzidos no país, como explica o economista Werson Caval.
1: Isso porque a gasolina vendida nos postos, chamada de gasolina C, é formada pela mistura da gasolina A, que é derivada do petróleo, com a adição do etanol anidro. Portanto, a cada 100 litros vendidos, passam a ser necessários 2 litros a menos de gasolina fóssil. Isso equivale a uma redução aproximada de 2,9% na quantidade de gasolina A utilizada por litro de combustível final. Quando essa diferença é multiplicada pelos bilhões de litros consumidos pela frota brasileira, o volume economizado se torna muito relevante. É daí que surge a estimativa governamental de evitar cerca de 900 milhões de litros de importações por ano.
0: Estudos técnicos realizados pelo Instituto Mauá de Tecnologia apontaram que a nova mistura pode ser utilizada em carros e motocicletas, inclusive em veículos que não são flex, sem prejuízos ao desempenho ou ao consumo. O Edson Caval tranquiliza os proprietários de veículos mais novos, mas alerta os que possuem modelos mais antigos.
1: Já para o proprietário de um automóvel flex moderno, não existe razão técnica para acreditar que a E32 provocará automaticamente corrosão, quebra do motor ou mesmo danos graves. Veículos antigos importados somente a gasolina, a preocupação possui algum fundamento, pois certos automóveis foram projetados para mercados em que a gasolina contém 5, 10 ou no máximo 15% de etanol. O problema potencial não está apenas na combustão, pois o etanol entra em contato com o tanque, com a bomba de combustível, mangueiras, juntas e vedações, componentes plásticos, bicos injetores e partes metálicas do sistema. Materiais antigos ou não preparados para concentrações elevadas podem apresentar ressecamento, corrosão e perda de vedação ou desgaste. Há também possibilidade de dificuldades na partida, alterações na calibração e funcionamento irregular em determinados modelos.
0: Além da mudança no teor de etanol, o Conselho também aprovou novas diretrizes para reforçar o combate às fraudes e adulterações de combustíveis. A resolução prevê maior integração entre órgãos de fiscalização, como a Agência Nacional do Petróleo, Ministérios Públicos, PROCONs, Polícias, Inmetro e órgãos fazendários, além da ampliação dos mecanismos de rastreabilidade e do monitoramento das operações no setor, buscando garantir mais segurança e proteção aos consumidores. João Lubambo, Rádio Jornal, Rádio Notícia.
2: E muita gente queria a vitória da Argentina por Messi, minha gente. Tá aqui ele chorando, o choro de Messi, camisa 10, desaba em campo após vice da Argentina e provável Última Copa. Enquanto isso, aí vem Galvão Bueno cogitando uma nova função para ir à Copa de 2030. Sabe como? Fazendo comentários. Aliás, ele já vem fazendo aí, né? E o campeão pela Argentina, tem um campeão pela Argentina, diz ter Neymar como ídolo. Tá bom. E mais aqui, enquanto isso, para amenizar a situação da França, Mbappé se torna o primeiro jogador a ser artilheiro de duas Copas na história. E a festa dos Ronaldos, hein, com Madonna, foi bonito, não foi? Foi bonito, sim. Agora, são 5 horas e 25 minutos e Assis do Janga vem comigo, vem.
3: Muito bom dia, Paulo Roberto, bom e dia. Ouvintes da Rádio Jornal. Meu caro Paulo, eu sou de pedir, sou de agradecer. Fiz o pedido da Rua Ametista Amazonita. Eles vieram, fizeram a capinação e a limpeza do meio fio. Mas falta ainda passar a máquina. E na Rua 4, um poste, que são dos dois postes aí na rua, esse está queimado há 3 meses, na Rua 4. Por gentileza, aqui em Pau Amarelo, Paulo. Assis do Janga para a Rádio Jornal, 78 anos, Pernambuco, falando para o mundo.
2: Um abraço, meu amigo Assis, obrigado pelo carinho da audiência. E o aumento dos custos de produção dos imóveis também entra na conta para explicar o Recife, segundo o maior preço médio de aluguel do Brasil. Não é isso, Kevin Paes?
4: Recife possui o segundo maior preço médio de aluguel do Brasil, segundo o índice Fipezap de localização residencial. O valor de R$ 64,06 por metro quadrado ficou atrás apenas de São Paulo, que custa R$ 64,98

0: por metro quadrado. Além do elevado preço médio, os aluguéis na cidade acumularam alta de 5,62% no primeiro semestre de 2026 e 9,40% nos últimos 12 meses, acima da inflação do período. O advogado especialista em negócios imobiliários, Amadeu Mendonça, fala sobre os fatores para o aumento nos imóveis na capital pernambucana.
1: Existem alguns fatores que estão causando esse aumento do aluguel, mas eu citaria sobretudo dois. O primeiro deles é o aumento do custo de vida das famílias pela perda de poder de compra do real, o que acaba fazendo com que as famílias gastem mais dinheiro para ter o mesmo padrão de vida que vinham levando até pouco tempo, até alguns anos antes desse aumento da inflação. E o segundo é a taxa de juros elevada, que dificulta que as famílias consigam adquirir um imóvel pagando uma parcela que caiba no orçamento familiar. Isso porque, além do valor da parcela está bem mais alta devido aos juros, que também estão altos, ainda tem o fato, como eu mencionei anteriormente, da perda do poder de compra. Então, esses dois fatores deixam quase que inviável que a família acabe também adquirindo esse imóvel, porque o valor da parcela concorre com outras despesas básicas, como energia, plano de saúde.
0: Outro dado que chama atenção é a rentabilidade dos imóveis. A capital pernambucana lidera o ranking nacional de retorno com aluguel residencial, com rendimento médio de 8,56% ao ano. Amadeu Mendonça relata a motivação do aumento dos aluguéis no Recife.
1: As pessoas têm que morar em algum lugar, e não podendo comprar a casa própria, que ainda assim permanece como o maior sonho do brasileiro, vão ter que alugar o imóvel. Então, pelo aumento da procura, pelo aumento da demanda, sem que a oferta consiga entregar uma quantidade compatível com esse aumento de demanda, acaba que as famílias têm que morar de aluguel. Isso também é um dos fatores que faz aumentar esse valor que está sendo pedido no mercado. E ainda, mais um ponto que acaba influenciando também no valor do aluguel, é o aumento do custo de construção dos novos empreendimentos. Isso faz com que também haja um aumento no valor da venda dos imóveis, e como o aluguel, de certa forma, também está atrelado ao valor daquele imóvel, isso joga o aluguel para cima. Então, somados esses fatores, eu entendo que é uma receita que fez o aluguel subir muito mais do que vinha acontecendo nos últimos anos.
0: Kevin Paes, Rádio Jornal, Rádio Notícia.
2: Eita, minha gente, a nossa solidariedade à jovem que perdeu a perna, ataque de tubarão aqui no Recife. E ela, com muita força, com muita fé, diz o seguinte: não vou me entregar. Diz jovem que perdeu perna em ataque de tubarão no Recife. Que coisa, hein? E por falar em saudade, solidariedade, tá aqui o Gilberto Gil dizendo que olha todo dia para o retrato de Preta, sua filha, quando criança. E a gente canta com ele.

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0: Pronto, anda com fé, você aí de Roda de Fogo com Fernando Lima. Vem comigo, Fernando Lima.
1: Bom dia, amigo da Rádio Jornal, Fernando Lima da Roda de Fogo. Paulo, é uma vergonha o cidadão ter que tomar a vacina do Covid e ter que deslocar, andar 5, 6 quilômetros para tomar essa vacina, porque nas unidades dos postos de saúde da comunidade não se aplica essa vacina de Covid. Falta de respeito com o idoso, com a gestante, com as prioridades, né? Porque a vacina de Covid, a prioridade número um é para gestante, idoso e criança. E como é que o moletante, como é que o cadeirante, como é que o idoso tem mobilidade comprometida, vai ter que deslocar 5, 6 quilômetros para tomar uma vacina? Vergonha, falta de respeito. Ei, eles estão vendo aí, viu?
0: É, meu amigo, é uma falta de respeito, consideração com as pessoas que precisam de saúde, né? E a Covid-19 faltando aí a vacina, realmente você já vem reclamando esse tipo de falta de vergonha, né? De interesse das autoridades pela saúde do povo. Agora, são 5 horas e 35 minutos, fica sabendo o seguinte, que o prêmio da Mega Sena que acumulou, sorteio agora mudou, viu? Você sabe que tinha terça, quinta e sábado. O do sábado passou para o domingo, 11 horas da manhã. 11 horas da manhã. E tá aqui a Mega Sena, para você que não conferiu, esperando mais cedo no sábado à noite, aliás, no sábado à noite, não tem mais esse sorteio. Agora é no domingo, 11 horas da manhã. Então anote aí, 18, 21, 23... 43, 55 e 58. 18, 21, 23, 43, 55 e 58. Acumulou, minha gente, acumulou. O prêmio vai para 42 milhões de reais. Então, amanhã, terça-feira, primeiro o sorteio da semana. Amanhã tem um novo sorteio da Mega Sena. Então, fica assim, olha. Fica na segunda informação da Caixa, né? Fica terça, quinta e o do sábado passou para o domingo, tá certo? O do sábado passou para o domingo. E hora certa são 5 horas e 36 minutos e tem mais um ouvinte aqui comigo. Tem o Fábio de Itapetim. Vem comigo, vem.
2: Bom dia, Paulo Roberto.
0: Bom dia.
2: Fábio, Itapetim, Pernambuco. Zona Rural, Chico Clarinha. Eu arrei minha água. Foi construída e executada pelo município, pela prefeitura municipal. Essa rede abaixa essa zona rural aqui no Chico, chamado Chico Clarinha. A mim faz 2 meses e não chega água aqui na cidade, aqui na nossa região, em nosso.

0: assim, na zona rural. Eu já falo para o prefeito, eu já falo para o vereador, já chamamos vários órgãos aqui de remoar a medicação e ninguém resolve nada. Nada. Nessa uma cidade que está abandonada aqui, essa prefeita daqui, amigo, você está desenhando, só vem para atrapalhar a vida do povo aqui.
1: Tá bom, meu amigo, e a hora certa para você. São 5 horas e 37 minutos. 5h37, nova semana. Olha aí o trabalhador aí que começa essa nova semana com esperança de melhorias para você. Você, homem do campo, você, trabalhador do dia a dia. Enfim, a partir de agora, vocês terão orientação do doutor Ney Araújo no nosso programa, advogado previdenciarista e trabalhista.
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1: Muito bom dia, doutor Ney Araújo.
3: Bom dia, meu experiente comunicador Paulo Roberto e queridos ouvintes da nossa Rádio Criolla. Vamos trabalhar?
1: Vamos nessa, doutor. E tem essa pergunta aqui, olha. Vai ter novo pagamento do 13º salário pelo INSS este ano, doutor? Vai ter?
3: Vai ter. Inclusive, já foi anunciado o calendário de pagamento. Ele será entre os dias 24 de novembro e 7 de dezembro, juntamente com o pagamento do benefício do mês de novembro. Esse pagamento é para aposentados, pensionistas e demais beneficiários que começaram a receber o benefício. Foi concedido a partir de maio deste ano, Paulo, porque os demais já tiveram o pagamento antecipado nos meses de abril e maio.
1: Muito bem, tem outra pergunta aqui, olha. Já posso pedir minha aposentadoria especial de agente comunitária de saúde? A preocupação dessa nossa ouvinte.
3: É, Paulo, o Senado já aprovou, então agora é somente está faltando a promulgação da PEC, que conferiu esse direito à aposentadoria especial para agente comunitário de saúde e também para agentes de combate às endemias. E foi aprovada já com as regras de transição. As regras de transição valerão a partir da promulgação até 2030, vai exigir 50 anos de idade da mulher e 52 do homem, com no mínimo 25 anos de contribuição na atividade. E assim vai crescendo até 2035, 52 anos mulher e 54 homens. Até 2040, 54 mulher e 56 anos homem, sempre com esse no mínimo 25 anos de contribuição na atividade. E a partir de 2041, então, entra na regra permanente, que é exigido 57 anos mulher, 60 homens, com os 25 anos de contribuição. Aposentados, em determinadas situações, também poderão fazer a revisão das suas aposentadorias.
1: Pronto, minha gente, você está ouvindo na voz do povo, o advogado trabalhista e previdenciarista, doutor Ney Araújo. Mais uma semana para você, trabalhador. E tem aqui outra pergunta, doutor. Minha aposentadoria pode ser penhorada para pagamento de dívida trabalhista de empregado? Pode, doutor?
3: É possível. Inclusive, já tem decisão determinando que pode ser penhorada até 50%. Sempre respeitando que a pessoa, o aposentado, a aposentada, não fique ganhando menos do que um salário mínimo. Então, tem essa situação aí que muita gente, não é, Paulo, que deixou de receber seus créditos porque a empresa fechou, ou mesmo porque trabalhou para um empregador pessoa física e na hora de executar a ação que ele ganhou na Justiça do Trabalho, não encontra nenhum bem. Então, pode, nesse caso, haver sim a penhora da aposentadoria.
1: Muito bem. Eu quero abraçar todas as mulheres trans que escutam a Rádio Jornal. E essa pergunta aqui, ó, de uma mulher trans. Sendo mulher trans, eu posso me aposentar com qual idade, doutor?
3: Bom, tem várias idades, né? Nós, inclusive, falamos agora nessa regra de transição mesmo da

0: aposentadoria especial de agentes de saúde, agente comunitário de saúde ou agente de combate a endemias, pode se aposentar por 50 anos. Não é? Há também, se ela for rural, 55 anos. Se ela for uma pessoa com deficiência, também 55 anos. Se ela não tiver nenhuma dessas condições, ela se aposenta aos 72 anos. Mas lembrando que existe também aposentadoria que não existe idade. Existe pelo menos 4 modalidades de aposentadoria. Tá vendo? Por ponto especial, por invalidez. Nessas situações não é exigida a idade. Então é preciso de verificar as contribuições que ela tem para saber onde ela pode se encaixar melhor. Paulo.
1: Você está ouvindo na Rádio Jornal, na Voz do Povo, o advogado trabalhista e previdenciarista Dr. Ney Araújo, orientando você em mais uma bela semana, trabalhador brasileiro, trabalhadora, família. E qual a última informação que o senhor tem para a gente para fortalecer mais ainda o ânimo, né, dos trabalhadores em mais uma semana, doutor?
0: Bom, eu lembro que o penúltimo, fazendo parte agora do último pagamento do calendário do abono salarial do PIS/PASEP, dia 15 agora passado, tivemos a liberação para quem é nascido em setembro e outubro. E agosto, dia 15 de agosto, nós teremos a liberação para os que são nascidos em novembro e dezembro, concluindo assim o pagamento do abono salarial neste ano de 2023, Paulo.
1: Pronto, você ouviu na Rádio Jornal, na Voz do Povo, o advogado trabalhista e presidencialista, doutor Ney Araújo. Muito bom dia, doutor. Muito obrigado.
0: Muito obrigado a você, a todos os ouvintes, e tenham todos uma feliz e abençoada semana. Até a próxima, Paulo, se Deus quiser.
1: Agora são 5 horas e 44 minutos.
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1: Jornal do Comércio, a diferença é enorme. É da fúria. Espanha bate a Argentina e conquista o bi. A história da Copa do Mundo de 2026 em 26 charges de Thiago Lucas para o Jornal do Comércio. Prazo para convenções partidárias começa nesta segunda-feira. Estados Unidos fazem nova onda de ataques ao Irã após morte de militares e mais. Homem é assassinado a pauladas em Boa Viagem, no Recife. Destaques de capa da edição de hoje do seu Jornal do Comércio. Para saber, tem que ler o JC.
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1: Destaque, acabou, minha gente. Acabou a Copa e começa hoje a temporada das convenções partidárias, onde serão indicados os candidatos a presidente, governador, senador e deputados federais, estaduais e distritais. E o Ministério Público Estadual quer entender o porquê das prefeituras não adotarem as cotas raciais nos processos seletivos, como ocorrem nos concursos federais. Minha gente, funcionalidade que dispensa uso de número de telefone para novos contatos no WhatsApp divide opiniões entre benefícios e risco de golpes, viu? E você vai saber também da importância do documento chamado extrato previdenciário obtido no Cadastro Nacional de Informações Sociais na hora de acionar o INSS. Na partida de ataque contra a defesa, Espanha marca na prorrogação e conquista a Copa do Mundo em cima da Argentina de Messi. Pronto, tem mais para você, redator de plantão, 6 horas.
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2: Acordando você e motivando para mais uma bela semana. Obrigado pelo carinho da audiência. Terminou a Voz do Povo, mas você continua na Rádio Jornal, agora com Bola de Primeira.
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2: O jogo vai ser aqui, minha gente, pra ver se recupera, né, a derrota que aconteceu na quinta-feira contra o CRB. Náutico vai enfrentar o Londrina. Outras informações com Haldinez Alves.
5: Muito bom dia para você e para todo mundo que está nos acompanhando aqui na Rádio Jornal. O elenco do Náutico faz hoje à tarde mais um treinamento visando a preparação para o duelo que o Timbu tem na quarta-feira, às 9:30 PM, jogo marcado no Estádio dos Aflitos contra o Londrina. O Náutico ontem se reapresentou depois da derrota pelo placar de 2-1 contra o CRB na última quinta-feira. A reapresentação foi movimentada na portaria do CT Wilson Campos, no bairro da Guabiraba. Membros da torcida organizada do Náutico estiveram lá, fizeram manifestações pedindo a saída do técnico Hélio dos Anjos, também pedindo a saída do técnico Guilherme dos Anjos e com críticas à gestão do atual presidente do clube, Bruno Becker. Esses membros da organizada do Náutico, que também estavam na frente do CT, chegaram a intimidar alguns jogadores, bateram nos carros dos atletas, pediram para os jogadores baixarem os vidros do carro para poder conversar com eles, e daquelas cenas que a gente costuma ver no futebol brasileiro já há um tempo. Isso aconteceu ontem pela manhã, mas é importante registrar que ninguém invadiu o CT, a polícia militar estava na portaria do CT já para proteger o clube de qualquer invasão. Toda essa manifestação aconteceu da portaria para fora. O Náutico está na preparação para o jogo contra o Londrina, jogo importantíssimo da Série B do Campeonato Brasileiro. O Náutico está a 2 pontos da zona de rebaixamento e precisa de um resultado positivo para não entrar no Z4 e acabar ficando de fora da zona de classificação. Hoje à tarde tem uma entrevista coletiva com o atacante Cauã Maranhão. A gente, claro, acompanha tudo para você. Vamos acompanhar também a reta final de preparação do Timbu para o jogo da quarta e traremos todos os detalhes ao longo da programação. São os destaques do Náutico aqui no Bola de Primeira.
2: Ainda tem mais uma semana para treinar aí contra o Figueirense. Outras informações com Igor Moura.
6: E uma segunda-feira de reapresentação para o elenco do Santa, depois de 3 dias de repouso, 3 dias de descanso para o elenco do Santa, que após o treinamento de quinta-feira pela manhã foi liberado para esses 3 dias de folga. Muitos jogadores viajaram com seus familiares, relaxando um pouco nessa reta final de Série C, até porque a partir de hoje começa a semana decisiva de preparação para o duelo de sábado na Arena de Pernambuco diante do Figueirense às 17h. Expectativa de mais de 25 mil tricolores na Arena de Pernambuco. Meia entrada já está esgotada. O Santa só não vai poder vender ingressos do setor norte inferior por conta de um evento que vai acontecer na Arena no dia posterior, no domingo, no jogo diante do Figueirense. Detalhe é que o Santa Cruz vai ter toda essa semana de preparação, né? E o técnico Christian de Souza, é bom lembrar, perdeu 2 peças do seu setor ofensivo. Marquinhos

0: Marquinhos, que já está em Portugal. O Maguari acertou a negociação do atleta para o Desportivo Chaves da segunda divisão portuguesa, e o atleta já rumou para a segunda divisão de Portugal. E o Santa também viu Quirino ingressar na justiça com a ação contra o clube por atrasos salariais, cobrando o FGTS, imagem, tudo. Uma ação hoje no valor de R$1.150.000 aproximadamente. Como a diretoria do Santa, através do Alex Brasil, eles tentaram convencer o Quirino a permanecer, a retirar essa ação, e ficou insustentável a permanência do atacante. Por quê? A torcida já ficou sabendo dessa ação, né? É bom lembrar que a torcida do Santa já não gostava do Quirino. Depois dessa ação na justiça, aí é que a torcida do Santa pegou o ranço de verdade do atacante, que não fica mais no elenco tricolor. Nessa segunda-feira, às 11 da manhã, mais precisamente, né? Logo mais às 11, o executivo de futebol do Santa, Alex Brasil, vai conceder uma entrevista coletiva explicando todas essas situações de mercado do Santa, saída de Marquinhos e, claro, a situação de Quirino. Vai falar conosco da imprensa. Portanto, vamos aguardar o que o Alex Brasil, executivo, vai falar às 11, treinamento de hoje marcado para as 15h30. A gente escuta aqui agora o Jean de Oliveira, o preparador físico do Santa, chegou agora há pouco, né, há cerca de 10 dias, 14 dias, duas semanas, falando sobre como encontrou fisicamente o elenco do Santa nessa reta final de Série C.
1: Primeira coisa, eu queria dar os parabéns para o antigo preparador físico, ele saiu. Ele deixou o clube numa condição muito boa. O que eu encontrei hoje no Santa, fisicamente, a equipe muito bem preparada fisicamente. Então, a minha intenção agora é manter o trabalho que vinha sendo feito e tentar potencializar as individualidades, as necessidades dos atletas, para que os atletas consigam, melhorar o seu rendimento dentro de campo. Então, ou seja, peguei uma equipe muito bem preparada e vou focar e vou trabalhar para tentar melhorar essa condição já que eu encontrei aqui.
0: Tá, e portanto, palavras do novo preparador físico do Santa, Jean de Oliveira, conversando conosco aqui nesse Bola de Primeira. Bom dia.
2: E a gente volta depois dos comerciais para você do esporte.
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2: Agora é contra o Goiás, lá na casa do adversário. Outras informações com o Alex Santos.
3: Valeu, muito bom dia para você que acompanha o Bola de Primeira. E o Esporte Clube do Recife já viaja nessa segunda para o jogo da próxima quarta-feira contra o Goiás lá em Goiânia. Essa partida será válida pela 19ª rodada do Campeonato Brasileiro da Série B. Lembrando que o Esporte no último sábado acabou empatando em 2-2 contra a equipe do Operário de Ponta Grossa. Um empate que acabou deixando o clube rubro-negro na 9ª posição com 27 pontos. Conquistados. Nesse instante, o Leão está a 3 pontos do G6, já que o Novo Horizontino, que é o último time a figurar dentro dessa zona de classificação, está com 30 pontos. E detalhe, o Sport vencia a partida até os 40 minutos do segundo tempo, quando acabou cedendo o empate para a equipe do Fantasma. E o que chama a atenção é que o Sport chegou a estar perdendo por 1-0 e virou o placar com gols de Biel e de Fábio Matheus para 2-1. Mas no descuido, mais uma vez, com o sistema defensivo voltando a falhar, o time do Operário acabou empatando, dando números finais à partida, 2-2. E detalhe, hein? No último lance, quase que a equipe visitante saía vencedora, colocando uma bola na trave e o atacante perdendo um gol inacreditável. E o técnico Gilmar Dalpozo falando sobre o que viu.
4: Um resultado péssimo e a gente merecia a vitória, principalmente para aquele momento que nós estávamos melhor no segundo tempo, quando a gente fez o segundo gol e criamos várias oportunidades. Estou vendo a evolução, essa semana foi uma semana muito boa de trabalho e por conta disso também que eu estou muito confiante, apesar do empate hoje e da sequência de resultados negativos que está incomodando não somente a torcida, mas nós também. Então foi um primeiro tempo muito equilibrado, nós tivemos a situação clara de gol numa jogada do Barleta, nós não tivemos o equilíbrio defensivo e proporcionamos o contra-ataque e o Operário fez o primeiro gol. A partir daquele momento a gente teve o controle da partida, buscamos um empate e no intervalo a gente fez algumas correções de posicionamento, voltamos bem, fizemos o 2-1 e aquele era o momento crucial da gente ter matado o jogo. Nós tivemos ali talvez 3 ou 4 oportunidades claras de gol, fazia o 3-1, definia a partida. E nós estávamos enfrentando um adversário que tem qualidade, que tem recentemente também foi campeão estadual também, vem com uma sequência, uma equipe bem definida, mais entrosada que a nossa nesse momento, e aí fizeram o 2-2. Tivemos mais posse de bola, tivemos mais oportunidades de gol que o adversário, mas a gente não foi efetivo no momento que era para ser letal, que era aquele momento do 2-1.
3: Com esse empate, o Sport chegando a uma sequência de 7 partidas seguidas sem vencer. 5 empates e 2 derrotas. O lateral direito, Madison, sequer foi relacionado para o jogo. Sobre o volante Zé Lucas, definição sobre negociações até esta próxima quarta-feira. Destaques do Leão para o Bola de Primeira. Bom dia.
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Agora são 6 horas e 2 minutos, 6 e 2. Muito bom dia, minha gente, bom dia, meus amigos. Está no ar, pela Jornal de Caruaru, Jornal Pesqueira, mais um programa Hora da Justa. Chegamos na segunda-feira, hoje é dia 20 de julho de 2026. O programa está começando com trabalhos técnicos de Givaldo Júnior. A apresentação desse amigo de vocês, Givanildo Silveira. Ali da redação está o Berg Santos. Daqui a pouquinho tem a prestação de serviço e tem as loterias para você. Aliás, ontem as loterias correram ontem, né? Mas olha, segunda-feira começa tudo de novo. Primeiramente, a gente agradece a Papai do Céu por mais um fim de semana que passou e um começo de semana para todo mundo. Que essa semana seja bem melhor do que a que passou. Bom, muita coisa no fim de semana na área policial, muita movimentação. Copa do Mundo acabou, graças a Deus. Acabou. E ontem acabou bonito. Porque respeito quem torce pela Argentina, mas eu estava torcendo contra. E era a Espanha desde pequenininho. Mas, de qualquer maneira, a gente que é brasileiro, a gente fica arretado com o Brasil. Foi até bom sair logo, né? Porque a Argentina vinha, quando é agora, perdeu. Até o apito amigo não ajudou ontem, não, viu? Teve até uns apitos em amigo para a Argentina ontem, mas não ajudou, não. Não é isso? É porque, que queira ou que não queira, minha gente, a Argentina, ela tem 3 títulos. Se ela vencesse, ela ia estar com 4, já encostando o Brasil. O Brasil tem 5. Então, a Espanha só tinha 1, a gente tinha que torcer pela Espanha. Agora tem 2, né? E a Argentina permanece com os 3. Quem está próximo ao Brasil é a Alemanha e a Itália, estão fora. Não é isso? É por isso que a gente estava torcendo pela Espanha. E jogão foi no sábado, né? Jogão danado. O Mbappé terminou sendo artilheiro da competição. Mas agora, tudo voltado agora para a política, né? Já tem movimentação, as eleições. São João foi embora, Copa do Mundo passou, agora vem a política. Vem a eleição aí, em outubro. Já estão aí os candidatos se movimentando, os pré-candidatos também. Não é isso? Mas vamos lá, são 6 horas e 5 minutos, 6 e 5. 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

0: 6:06, vamos trazer os destaques do programa de hoje. Carro atinge motocicleta pela traseira e mulher morre na BR-423. Jovem executado a tiros dentro de um estúdio de tatuagem na cidade de Cachoeirinha. Acidente aconteceu em Saluá. Aquele idoso que estava desaparecido do Vitorino, ele apareceu. Daqui a pouco a gente vai trazer detalhes. Casal é preso por suspeita de praticar golpe do falso Pix em Santa Cruz do Capibaribe. Ex-presidiário executado a tiros no centro de Araripina. O ex-presidiário foi executado a tiros, isso na cidade do Recife. Outro ex-presidiário também foi assassinado dentro de um apartamento no Recife. Teve um homem que foi encontrado morto em uma área de vegetação no bairro Passarinho. Em Oricuri, corpo de um homem encontrado ao lado de uma moto na zona rural. Em Tamandaré, ex-presidiário executado a tiros após casa ser invadida lá no litoral de Pernambuco. Motocicleta roubada e recuperada pela equipe da Romul, lá de Santa Cruz do Capibaribe. O ex-presidiário foi assassinado a tiros e a polícia apreende 32 pedras de crack. Isso aconteceu em Venturosa. Homem executado a tiros na frente da casa na cidade de Palmares. Mãe e filha são mortas a golpes de facão em Petrolina. O suspeito foi encontrado morto. Daqui a pouquinho a gente vai trazer detalhes. A Polícia Civil apreende menor com moto roubada em São Domingos, Brejo da Madre de Deus. Por falar em Brejo, autor de homicídio em Brejo é preso por mandado de prisão lá em Santa Cruz. Daqui a pouco a gente vai trazer detalhes. Teve também aqui o pessoal da Polícia Militar que apreendeu 14 celulares e um material utilizado no tráfico. Isso aconteceu em Serra Talhada. Execução a tiros, no caso, dentro de um bar na cidade de Paudalho. Daqui a pouquinho, são 6:08. Muita coisa no programa de hoje. E a gente vai começar o programa indo para Recife agora. Vamos abrir o trabalho de hoje com o nosso Cristiano Bassan. Vai fazer um giro de tudo que aconteceu nas últimas horas lá na capital pernambucana. Cristiano Bassan, muito bom dia para você, meu amigo.
1: Olá, Givanildo. Um abraço a você e a todos acompanhando a Hora da Justa. Olha, o final de semana marcado pela violência aqui na capital pernambucana. Um ex-presidiário foi assassinado dentro da casa onde morava na Guabiraba. João Romário Pereira da Silva, de 32 anos de idade, foi assassinado a tiros dentro da residência em que morava, no córrego do Marreco, no bairro de Guabiraba, na zona norte do Recife. De acordo com as informações, a vítima estava no interior da residência assistindo a final da Copa do Mundo, quando foi surpreendido por homens armados que invadiram a casa e meteram bala nele, fugindo logo em seguida sem ser identificados. O homem morto possuía passagens pelo sistema prisional e a polícia investiga se isso pode ter relação com a morte. Uma equipe da Força Tarefa do DHPP, coordenada pela delegada Auricélia Nogueira, esteve no local dando início às investigações do caso. Após ser periciado pelos profissionais do Instituto de Criminalística, o IC, o corpo de João Romário Pereira da Silva, de 32 anos de idade, foi recolhido para o IML do Recife. E um homem foi executado com 12 tiros em Boa Viagem. Um homem que não possuía documento de identificação, aparentando ter 30 anos de idade, foi assassinado com mais de 12 tiros, sendo a maioria na cabeça, na rua Padre Carapuceiro, no bairro de Boa Viagem, na zona sul do Recife. De acordo com as informações colhidas do local, a vítima residia na comunidade de Brasília Teimosa. Até o momento, a autoria, a dinâmica e a motivação do crime são desconhecidas da polícia. Uma equipe do 19º Batalhão da PM foi a primeira a chegar ao local do homicídio e realizar o isolamento da área. O caso está sendo investigado pela Força Tarefa de Homicídios, o DHPP. Após o levantamento cadavérico realizado pelos profissionais do Instituto de Criminalística, o IC, o corpo do homem não identificado, aparentando ter 30 anos de idade, foi removido para o Instituto de

0: Medicina Legal. Eu volto com você, Givanildo Silveira.
1: Muito bem, obrigado, Cristiano Bassan. São 6:11, 6:11. Um ex-presidiário foi assassinado na madrugada de ontem no loteamento Nova Tamandaré, no bairro Oitizeiro, em Tamandaré, no litoral sul de Pernambuco. A vítima foi identificada como Felipe Pereira de Barros, de 35 anos. E de acordo com a polícia, Felipe estava dormindo quando cerca de 5 homens armados e encapuzados invadiram a residência. Os suspeitos teriam, identificados como policiais, antes de entrar no imóvel. Ainda segundo a polícia, ao perceber a invasão, a vítima tentou fugir pela laje da casa, mas foi alcançado aí pelos criminosos e executado com vários disparos de arma de fogo. Durante as investigações, a polícia constatou que Felipe respondia a processos relacionados aos crimes de tráfico de drogas, porte ilegal de arma de fogo e homicídio. O corpo dele foi encaminhado ao Instituto de Medicina Legal, IML, lá de Palmares. Teve um homem que foi assassinado no sábado à noite na ladeira do Pau d'Alho. Isso aconteceu no bairro Alto dos Dois Irmãos, lá em Pau d'Alho, na zona da Mata Norte, em Pernambuco. A vítima, identificada como Cauã Carlos dos Santos Souza, de 20 anos. E de acordo com a polícia, o jovem estava em uma quadra de esportes quando foi surpreendido por dois homens que se aproximaram a pé e efetuaram diversos disparos de arma de fogo. A vítima foi atingida principalmente na cabeça e nas costas, morrendo no local. Após a execução, os criminosos fugiram e tomaram o destino ignorado. Durante as diligências iniciais, a polícia constatou que Cauã era usuário de drogas. As equipes da polícia, tanto militar, civil e científica, estiveram lá fazendo o levantamento cadavérico. 6:13, 6:13. Teve uma mulher de 43 anos. Ela morreu em um grave acidente registrado no sábado à noite, no quilômetro 118 da BR-423, no município de Paranatama, no Agreste. A vítima, Quitéria Pinheiro da Silva, estava na garupa de uma moto quando o veículo foi atingido na traseira por um automóvel Fiat Mobi. Com a violência da colisão, ela sofreu ferimentos graves e morreu ainda no local. O condutor da moto ficou ferido e socorrido por uma equipe do SAMU para o Hospital Regional do Moura, lá em Garanhuns. O estado de saúde dele não foi informado. E de acordo com as informações apuradas, o motorista do Fiat Mobi abandonou o veículo no local e fugiu antes da chegada das autoridades. Equipes da Polícia Rodoviária Federal e do Instituto Criminalística e da Polícia Civil realizaram os procedimentos de praxe. Após a perícia, o corpo de Quitéria Pinheiro da Silva foi encaminhado ao Instituto de Medicina Legal, IML, aqui de Caruaru. A Polícia Civil instaurou inquérito para identificar o condutor do automóvel e esclarecer também as circunstâncias do acidente. O corpo dessa mulher foi liberado ontem do Instituto de Medicina Legal, IML, aqui de Caruaru. Olha, deixa eu trazer agora o Ademilton Silva, porque teve um casal que foi preso por suspeita de praticar o golpe do falso Pix em Santa Cruz do Capibaribe. Diz que esse pessoal aqui de Caruaru. E a gente vai trazer detalhes agora com Ademilton Silva.
2: A equipe da Romut e da Guarda Municipal de Santa Cruz do Capibaribe, juntamente com a Polícia Civil, esteve conduzindo 4 pessoas para a delegacia de Santa Cruz do Capibaribe, um homem e 3 mulheres. Nesse momento, também controlado do GCM Globo, ele traz detalhes como se deu essa ocorrência, que a princípio estava aplicando o golpe do Pix falso aqui em Santa Cruz do Capibaribe. Como se deu essa situação, Globo? Nossos cumprimentos, bom dia.
3: Bom dia. Tomamos conhecimento, através do nosso núcleo de inteligência, que no Moda Centro teria uma associação criminosa praticando golpes do Pix falso. Então, diante das investigações realizadas pelo Núcleo de Inteligência, fomos solicitados juntamente com a Polícia Civil para comparecermos à delegacia para flagrantearmos o pessoal que estava praticando esse tipo de crime. Então, ao chegarmos lá, foi constatada a veracidade do fato, onde demos voz de prisão juntamente com a Polícia Civil às pessoas, e conduzimos aqui para a delegacia de polícia para ser apresentada aí perante a autoridade policial, o qual ficou a cargo da Polícia Civil fazer a conclusão da ocorrência e posteriormente entender o decorrer se todos eram autores ou se existia apenas pessoas testemunhas ali também no fato.
2: A gente observou que foram recuperadas várias peças de roupa justamente desse golpe.
3: Exatamente, né? Seriam entregas que eles já teriam feito a encomenda e na hora do pagamento fizeram a realização de PIX falso, né? Enviando comprovantes possivelmente agendados em nome de terceiros. Tudo indica que eles estão utilizando documentos falsos para criar contas bancárias, dessas contas de bancos online, né? E ficam fazendo PIX falso para as pessoas após fazer as encomendas das mercadorias. Vai ficar a cargo, né, da Polícia Civil, detentora aí da investigação, para confirmar se realmente essas identidades são falsas ou não.
2: A gente observa, né, que das quatro pessoas conduzidas para a delegacia, duas entraram como testemunha e duas como autoras da situação.
3: Ficou a cargo do delegado de plantão, né, para apurar, verificar se essas pessoas são autores ou se são apenas testemunhas. Mas de certo, dois assumiram a autoria do crime aí.
2: Alguma vítima chegou a comparecer à delegacia para registrar a boletim de ocorrência ou até mesmo para fazer a representação contra essas pessoas?
3: Sim. Lá no momento, né, as vítimas compareceram, as donas da mercadoria, e vieram aqui para a delegacia de polícia, foram ouvidas perante a autoridade policial aí. E agora vão ser encaminhados todo o procedimento após a conclusão do inquérito policial para o Ministério Público para ser oferecida a denúncia contra eles pelo crime de estelionato.
2: E nesse caso, né, alertar também os comerciantes de Santa Cruz de Cabaribe, principalmente as pessoas que vivem durante as feiras de quintas e sextas aqui em Santa Cruz de Cabaribe, para ter cuidado, ter um pouco de orientação e ver também se realmente os PIX foram caídos na sua conta.
3: Exatamente, né? O pessoal, eles se tomam por vantagem lá no corre-corre do modo

0: O golpe do Pix faz, porque eles fazem um agendamento ali no decorrer do corre-corre, o pessoal não olha a conta, só vê o comprovante, então termina passando batido.
1: Qual é o efetivo presente da ocorrência?
0: O núcleo de inteligência, né, da Guarda Civil Municipal, bem como o pessoal do Moda Center, que teve a participação importantíssima na ocorrência, Polícia Civil aqui da Delegacia de Santa Cruz de Caparibe e o efetivo da RUMUT aqui da Guarda Civil Municipal de Santa Cruz de Caparibe.
1: Esse pessoal, Glauber, é daqui de Santa Cruz ou é de outra cidade?
0: São do município de Caruaru.
1: Estas foram as palavras do GCM Globo, da equipe da RUMUT, da Guarda Municipal de Santa Cruz de Cabariba, onde relatou para a gente a respeito dessa ocorrência apresentada na delegacia e agora ficou à disposição da autoridade policial. Com informações, Ademilton Silva.
2: Agora são 6 horas, 6 horas e 19 minutos, 6 e 19. Olha, um rapaz identificado apenas como Kleberson, que mora também na terra das Andorinhas, em Agrestina, ficou ferido, vítima de um acidente na rua Sebastião Cabral, em frente à Fazenda Mapá, próximo ao residencial Andorinhas, na região central de Agrestina. No local, sem iluminação, ele bateu numa carroça carregada de areia que estava parada. Essa carroça é de um trator. E de acordo com informações, o responsável pelo trator deixou a carroça estacionada e foi embora, possivelmente para pegar, só no outro dia. O jovem estava numa moto, 160 cilindradas azul, e tinha acabado de sair de casa, no residencial Andorinhas, quando no escuro bateu na carroça cheia de areia. Ele teve um ferimento no pescoço e possivelmente teve fratura do braço. O SAMU de Agrestina foi acionado através do 192, que enviou, né, os socorristas, o condutor aqui, o Gleison, e o José, além da Graziele. E aí, como técnica de enfermagem, essa jovem. Eles foram até o local e realizaram os primeiros socorros. Em seguida, encaminharam o Kleberson ao Hospital Municipal Memorial Alzira Ribeiro, também em Agrestina. O responsável pela carroça foi avisado do caso e recolheu a carroça para evitar novos acidentes na área. De início, o motoqueiro estava desorientado no hospital, mas estava recebendo tratamento médico. Isso aconteceu no fim de semana lá na cidade de Agrestina. 6 horas e 20 minutos. A gente vai para o intervalo e volta já.
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5: Agora são 6 horas e 25 minutos, 6:25. 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Olha, um jovem de apenas 19 anos, ele foi assassinado a tiros. Isso aconteceu no sábado, em um imóvel onde funciona um estúdio de tatuagem. Isso aconteceu no bairro Tancredo Neves, no município de Cachoeirinha, aqui no Agreste. A vítima, identificada como José Vitor da Silva, estava no estabelecimento comercial quando um homem chegou em um veículo e começou a atirar. José Vitor foi atingido e morreu no local antes de receber qualquer tipo de socorro. Após cometer o crime, o autor fugiu e até o momento não foi localizado. A motivação e a autoria, ninguém sabe, são desconhecidas. A equipe da Polícia Militar esteve lá fazendo isolamento até a chegada da civil e também a científica. E aí, quando o pessoal chegou, fez a perícia, o corpo veio aqui para o Instituto de Medicina Legal, IML de Caruaru. E a polícia continua investigando qual seria a motivação desse crime, onde esse tatuador estava lá, dentro do estabelecimento, trabalhando, e de repente foi alvejado a bala. São 6 horas e 26 minutos. Teve um homem que foi preso, estava atirando em via pública. Disseram que ele é até policial da Paraíba, é isso? Vamos trazer detalhes agora com o Reginaldo Souza.
6: Verdade, a Polícia Militar apresentou aqui no plantão da delegacia essa pessoa que estava aí, né? Atirando, disparando em via pública aqui na cidade. Vou conversar aqui com o delegado, o doutor Eduardo Sunaga, que vai trazer mais detalhes. Como foi que tudo aconteceu, doutor?
7: Bom dia. Na realidade, esse policial, ele não é daqui. Ele mora aqui em Caruaru, mas só que ele é lotado na Polícia Militar da Paraíba. Segundo informações passadas pelos bombeiros, esse rapaz chegou lá e efetuou disparos. Então, quando em conversa com o suspeito, ele informou que, na manhã de hoje, a oficina do pai dele teria pegado fogo ali, por trás da Academia Dubai, ali nas proximidades da Rua Preta. Então, tendo um incêndio lá nessa oficina, o filho, que é policial militar, veio até aqui aos bombeiros para pedir socorro, né? E segundo o relato desse policial, ele chegou aqui no bombeiro e desesperadamente tentou entrar em contato com os bombeiros. Aí, segundo o relato deles, ele não conseguiu entrar em contato com os bombeiros, foi quando ele, em ato de desespero, segundo ele, sacou a arma e efetuou disparos para chamar a atenção. Então, depois desses disparos, os bombeiros saíram, viram a situação e deram voz de prisão ao rapaz.
6: Ele é atuante ou da reserva?
7: Não, ele é atuante e, inclusive, os policiais militares da Paraíba vieram aqui para dar suporte nessa situação. Então, os bombeiros imediatamente chamaram os policiais militares daqui, de Caruaru, que efetuaram a prisão dele e trouxeram aqui para o plantão. Vendo o que foi passado para mim, ele foi autuado aqui na Polícia Civil por disparos de arma de fogo, está entendendo? Em via pública. Ele foi autuado pelo artigo 15 da lei do Estatuto de Desarmamento, foi arbitrado fiança e ele responderá em liberdade. Quanto à questão militar dele, aí a Polícia Militar, as duas polícias militares aqui tomarão as providências cabíveis.
6: E do que se diz em relação à arma de fogo, ficou no plantão? Como é que ficou a situação em relação à arma?
7: Não, como a Polícia Militar disse que essa é uma arma da corporação, foi apreendida pela Polícia Militar, que aí eu não sei quais os procedimentos efetuados pela corporação. Mas para a Polícia Civil, para a materialidade, o que importa é o disparo de arma de fogo, pois tem vídeos, né, fornecidos pelos bombeiros do momento do disparo e também o testemunho do primeiro bombeiro que viu quando ele efetuou os disparos. Então, essa situação foi trazida para cá e ele foi autuado na Polícia Civil pelo crime de disparo de arma de fogo.
6: Se fosse tratar de outra pessoa, que não seria o ideal, certo, mas principalmente de um policial, isso não é atitude, isso não é a forma, né, doutor?
7: Exatamente. Segundo relatos dele, ele estava em desespero, mas não é por conta disso que ele pode praticar crime. Tanto é que ele praticou esse crime, foi trazido para cá para a delegacia de plantão e foi autuado por esse crime.
6: Portanto, a gente aconteceu aqui na cidade em Caruaru e a bronca veio parar aqui no plantão da delegacia. Os detalhes você colheu aqui, né? Ficou atualizado com o delegado do plantão, doutor Eduardo Sunaga. Eu volto com você.
5: Muito bem, valeu, Reginaldo. São 6:30, 6:30. Um homem de 25 anos foi encontrado morto na noite da última sexta-feira, nas proximidades do distrito de Santa Rita, na zona rural do município de Ouricuri, no sertão de Pernambuco. A vítima foi identificada como Dejailson Gomes da Silva, conhecido como Dedé. O corpo foi localizado por pessoas que passavam pela estrada ao lado da moto que a vítima conduzia. Durante a perícia, ficou constatado perfurações no joelho, nas costas e na cabeça da vítima, reforçando a suspeita de que Jailson tenha sido atingido por disparos de arma de fogo enquanto passava pela via. Após os procedimentos, o corpo foi encaminhado ao Instituto de Medicina Legal. São 6:31. Olha, teve uma briga de vizinhos por conta de gato. Gato, né? E aí teve homofobia também. Teve ameaça, uma mulher e um rapaz. Isso repercutiu muito na capital pernambucana. A gente vai trazer detalhes agora com a Juliana Oliveira.
8: A discussão foi entre dois moradores de um condomínio localizado no bairro do Prado, no Recife. Alisson Renato foi quem fez a denúncia. Ele contou que há 3 anos, uma vizinha foi tomar satisfações por conta de uma gata que costumava ficar no prédio e estava grávida. Segundo Alisson, a moradora ameaçou que iria jogar fora todos os gatinhos nascidos no prédio.
9: A primeira discussão foi em 2023, quando eu cheguei do meu trabalho e os gatinhos não estavam no meu terraço, né? Ela tinha uma semana antes ameaçado de jogar eles fora, né? De colocar numa caixa e jogar fora. E aí eu comecei a reclamar, a falar em voz alta que ela tinha jogado, porque ela tinha ameaçado de jogar e que ela não tinha esse direito, né? Que os gatos já estavam em processo de adoção. E aí ela desceu e começou essas agressividades, né? Essa hostilização.
8: As imagens são de várias confusões. Os vídeos mostram a moradora nervosa e falando alto.
10: Esse f*** que eu tô fazendo! Despeitada nessa f***!
8: De acordo com Alisson, as palavras de baixo calão foram para ele.
9: Começou a me agredir, né, com palavras de baixo calão, né, com vários palavrões, com me chamando de bicha, de frango, né, que eu não tinha nada, que eu era passar fome, que ela era rica, tinha 2 empregos.
8: Depois do sumiço dos gatinhos, uma nova discussão aconteceu entre a moradora e Alisson, também por conta de um gato.
11: Vocês passaram de 2023 até 2024.

0: 25, sem muito contato, sem nenhuma confusão por conta dos gatinhos. E depois?
1: Isso, sem nenhuma confusão. Depois, apareceu um novo gato, né, que é um gato preto, que a gente chama de preto, e a gente alimenta esse gato também. Mas também não tem fezes, não tem urina.
0: E ela implicou por quê?
1: Porque a gente coloca comida para os animais, para o animal.
0: Nesse vídeo, a moradora aparece na grade do prédio gritando. Alisson disse que novamente foi xingado e ameaçado.
2: Deixa minha polícia pra filmar mesmo da p***. Eu tô cheio de você, seu p***. Viu? Abre aqui.
0: Assustado e abalado com a situação, ele procurou a polícia e registrou a ocorrência pelos crimes de agressão, ameaça e homofobia.
1: Agora eu quero justiça, porque não sei nem dizer como eu me sinto, sabe? Minha mãe tá à flor da pele, os nervos. E a gente tá com muito medo, porque ela ameaçou. Ela me ameaçou, ela disse que eu ia achar o que eu estava procurando. Ela ia me ajeitar.
3: Sim. Hoje não, né? Sim. Mais uma ameaça. Ameaça de morte, homofobia. Ameaça de morte e homofobia.
4: Meu amigo, que confusão danada. Que confusão, por conta de um gato. Uma gata, né, que tava grávida lá. É. A bronca terminou indo parar na delegacia. Olha, um jovem de 18 anos morreu em um acidente de moto na madrugada de ontem, no povoado chamado Pedra Grande, na zona rural do município de Petrolina, no sertão de Pernambuco. A vítima, identificada como Wellington Nunes dos Santos, ele conduziu uma moto. Quando, ao fazer uma curva, perdeu o controle do veículo, saiu da pista e sofreu diversos ferimentos. Quando populares chegaram ao local, o jovem já estava sem vida. E, de acordo com informações de moradores da comunidade, o Wellington havia participado de uma vaquejada e, momentos antes do acidente, saiu para levar uma jovem até a residência dele. Durante o retorno, né, acabou, na verdade, sofrendo esse acidente, que terminou morrendo no local. Equipes da Polícia Militar, do IC, científica, também estiveram fazendo o levantamento, né? E aí o corpo dele foi encaminhado ao Instituto de Medicina Legal IML de Petrolina. Portanto, tá aí, né? Infelizmente, vários acidentes, a gente vê aqui a questão da imprudência, não tem capacete, muitas das vezes vai fazer ultrapassagem indevida e termina, na verdade, sendo vítima da violência. E olha, fala em Petrolina, a Polícia Civil investiga um caso de feminicídio registrado na última sexta-feira no projeto Senador Nilo Coelho, número Núcleo 10, na zona rural de Petrolina, no sertão. As vítimas foram identificadas como Raniele Oliveira Silva, de 30 anos, e Maria de Fátima de Oliveira Silva, de 55, mãe e filha. De acordo com a polícia, as duas mulheres foram mortas com golpes de facão. O principal suspeito do crime é Francisco Jovino da Silva, de 54 anos, que foi encontrado morto na residência, vítima de enforcamento. Ainda segundo as primeiras investigações, Francisco teria assassinado Maria de Fátima e Raniele e, em seguida, ateado fogo em uma moto que estava no imóvel antes de tirar a própria vida. Equipes da civil, militar, científica estiveram lá fazendo o levantamento. E os três corpos foram encaminhados para o Instituto de Medicina Legal IML, lá daquela cidade. 6:37. Vamos até a cidade de Garanhuns, as últimas informações da área policial. Ed Carlos está chegando. Bom dia, Ed Carlos.
5: Muito bom dia para você, meu querido Givanildo Silveira, e a todos que estão aqui ligados no nosso Hora da Justa. Giva, um jovem de 19 anos, ele foi assassinado a tiros na manhã deste sábado, dia 18, ali numa casa onde funciona um estúdio de tatuagem, isso no bairro Tancredo Neves, aqui no município de Caixoeirinha, aqui no Agreste.

0: Oeste, próximo a Garanhuns. A vítima, Giva, identificada como José Vitor da Silva, estava lá no estúdio de tatuagem quando um homem chegou no carro e efetuou diversos disparos de arma de fogo. O José Vitor, ele foi atingido e morreu no local antes de receber qualquer tipo de socorro. Após cometer o crime, o autor fugiu e até o momento não foi localizado. A motivação, Giva, e a autoria do homicídio ainda são desconhecidas e, nesse caso, seguem investigadas pela Polícia Civil. As equipes da Polícia Militar realizaram o isolamento da área até a chegada do Instituto de Criminalística, que realizou a perícia no local do crime. Em seguida, Giva, o corpo foi encaminhado ao Instituto de Medicina Legal, o IML de Caruaru, para os procedimentos de praxe. E a Delegacia de Polícia Civil, como a gente tinha falado aqui, de Cachoeirinha, ela instaurou um inquérito para investigar o caso e identificar o responsável pelo assassinato de José Vitor da Silva, jovem de 19 anos, que estava no estúdio de tatuagem e, de repente, foi alvejado por ninguém. Ninguém sabe quem foi, ninguém tem ideia quem tenha sido e qual seria o motivo, tá bom? É de Carlos de Garanhuns para o nosso Hora da Justa. Eu volto com você, Givanildo Silveira.
1: 6:40, 6:40, um homem de 22 anos foi assassinado no sábado pela manhã na Travessa Frei Damião, na área central de Araripina, no sertão de Pernambuco. A vítima foi identificada como Guilherme Oliveira Alencar. De acordo com a polícia, Guilherme foi surpreendido por criminosos que estavam em uma moto e efetuaram diversos disparos de arma de fogo. A vítima morreu no local, ao lado de uma moto. Ainda segundo a polícia, Guilherme possuía uma extensa ficha criminal e havia sido do sistema penitenciário. A equipe da científica, no caso, ele tinha saído recentemente do presídio e terminou sendo vítima da violência, né? Foi executado. A polícia não diz aqui qual seria a motivação, mas o inquérito foi aberto para investigar esse crime de morte. São 6:41, a gente vai para o intervalo. Na volta, a gente vai falar sobre aquele senhorzinho que saiu de casa. Ele morou um certo tempo no Vitorino, depois foi morar ali no, entre o sítio Serra Verde. E saiu de casa de madrugada, inclusive a gente colocou até na televisão ele saindo de casa. E o pessoal estava pedindo para que, se alguém soubesse do paradeiro dele, entrasse em contato. Isso foi da quarta para quinta. E aí, depois de 3 dias, encontraram ele em uma ribanceira, mas estava vivo. Estava vivo. Ele foi socorrido para o hospital. Aí, quando chega no hospital, ele não resiste. Ele passou 3 dias, né, no mato. Essa é a informação. Mas estava vivo quando encontraram ele. Daqui a pouquinho a gente vai... É seu Adão, né? Que estava sendo procurado. Então, daqui a pouquinho, depois dos comerciais, a gente vai trazer detalhes. O nosso Josival Ricardo é que vai trazer detalhes. São 6:42 agora.
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6: A dica de hoje, vamos falar um pouco sobre o câncer de mama. O câncer de mama é o câncer que mais acomete as mulheres, ele está em primeiro lugar. Então é importante que a mulher faça a prevenção desse câncer de mama. A prevenção pode se dar com autoexame, tá certo? E a partir dos 40 anos, a mamografia anualmente. A ultrassom de mama é um exame complementar a essa mamografia que ajuda bastante no diagnóstico do câncer de mama.
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2: Agora são 6 horas e 45 minutos, faltando 15 para as 7 aqui da Mais Ouvida. 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Olha, teve um homem de 46 anos, ele foi assassinado a tiros na tarde do sábado na Avenida Alcides Teixeira, no bairro Santa Rosa, no município de Palmares, na Mata Sul de Pernambuco. A vítima, identificada como Petrônio Silva de Farias, chegava de moto, de mototáxi, em frente à residência onde morava, acompanhado da esposa. Enquanto ela entrou no imóvel para guardar as compras, ouviu disparos de arma de fogo. Ao sair, encontrou o marido caído na calçada, já sem apresentar sinais vitais. Segundo informações da Polícia Militar, testemunhas relataram que dois homens em outra moto passaram a seguir Petrônio. Assim que ele desembarcou, né, da moto, ou seja, a esposa, ele faz serviço de mototáxi, a mulher saiu. Quando ela desceu da moto e entrou na residência, aí os dois indivíduos na outra moto começaram a atirar. Após a execução, os criminosos fugiram e não foram localizados. A autoria e a motivação do homicídio ainda são desconhecidas. Moradores da região informaram que Petrônio atuava realizando empréstimos de dinheiro a juros. No entanto, a esposa declarou aos policiais que desconhecia qualquer ameaça ou desavença que pudesse ter motivado o crime. O local foi isolado pela Polícia Militar até a chegada das equipes da Civil e também do IC. Em seguida, o corpo foi encaminhado ao Instituto de Medicina Legal, IML, lá de Palmares. Agora são 6h47. Vamos trazer aqui essa notícia. Foi, no primeiro momento, foi uma notícia boa, mas depois ela se tornou ruim. Por quê? O senhorzinho que estava desaparecido, seu Adão, ele foi encontrado, depois de 3 dias, caído no mato, mas estava com vida. Só que levaram ele para o hospital e terminou ele não resistindo. Ficou muito tempo, né? No mato, caído. Foi encontrado em uma grota e ele não resistiu e terminou morrendo. Era o senhorzinho que estava desaparecido lá do Vitorino. Vamos trazer detalhes agora? Vamos lá com o nosso Josival Ricardo.
3: Foram 3 dias de buscas incansáveis para localizar o idoso de 74 anos de idade, Adão José de Oliveira. Seu Adão viveu a vida inteira aqui nesta casa, no Vitorino, na zona rural de Riacho das Almas. Há algum tempo estava morando em Serra Verde, próximo à PE-95. Por questões de problemas de saúde, a família achou melhor o deixar onde ele tivesse melhor acesso caso precisasse de atendimento médico. Só que na madrugada da quarta para a quinta, seu Adão, ele queria muito voltar aqui para a casa onde morava. Saiu sozinho, sem que os familiares percebessem, e ele também tinha um problema de vista, muita dificuldade para enxergar. Durante a madrugada, escuro, muito frio, o Adão desapareceu. Pela manhã, os familiares perceberam que o idoso não estava em casa e começaram as buscas, mobilizaram polícia militar, corpo de bombeiros, familiares, os vizinhos também, todos à procura do Adão. Foi exatamente no sábado que ele foi encontrado. Em uma gruta, a aproximadamente 9 metros de profundidade da estrada até o local onde ele estava dentro do matagal, mas ainda consciente. Seu Adão foi resgatado. As pessoas que lá estavam se emocionaram com a cena, porque era um milagre ele ter suportado os 3 dias de sol e chuva. Ele foi socorrido, levado à sala vermelha, mas não resistiu. Nós viemos aqui ao Vitorino. Conversamos com familiares e amigos do seu Adão, que estiveram envolvidos nessa busca.
4: Foi amanhecer. A gente procurou ele, que eu vinha aqui, que ele não estava. Eu falei para minha irmã que ele não tinha vindo aqui não, no sítio não. Aí pronto, aí fomos procurar ele. Muita gente, os amigos. Deus muito favor que eles procuraram todo mundo.
3: Foram 3 dias de buscas incansáveis.
4: Sim, 3 dias. Dia e noite, até tarde da noite nós ficávamos procurando. Com a certeza de achar ele, que ele era forte. Achei ele vivo.
3: Ele tinha 74 anos, mas era uma pessoa bem ativa.
4: Era. O problema dele era sobre a visão dele, né? Ele não falava, teve esse problema, mas ele sempre tinha gado aqui, ele tomava conta do gadinho dele, que dirigia o carro dele. Ele não precisava de ninguém. Fazia as coisinhas dele.
3: Aí ele tinha uma vontade muito grande, né? Vocês estavam me dizendo aqui, que era sair de Serra Verde, onde ele estava morando, que vocês tinham esse cuidado para ele estar em um local mais centralizado e vir morar aqui no Vitorino. Então, possivelmente ele teria saído de lá para vir aqui, para o Vitorino?
4: Isso, que ele nasceu daqui, nasceu e criou nessa casinha velha dele, do pai dele, né? Aí ele gostava daqui, mas só que não tinha mais condição de ele viver aqui só. Aí tem uma mulher que ele arrumou, aí o certo era morar lá embaixo, na beira da pista, que é mais fácil para um metro, para um canto. Lógico que era o bom, mas ele gostava de vir aqui, sempre todo dia ele vinha aqui. Pronto, aí ele, o problema dele é que ele perdeu-se.
3: Aí... Quando vocês encontraram 3 dias após o desaparecimento, ele ainda estava com vida dentro de uma gruta, apesar de todas as condições climáticas, vocês tinham esperança que ele se recuperasse?
4: Tinha, ainda tinha, né? Ele era forte, que ele vai sair dessa ainda. Mas depois que ligaram, dizendo que estava na sala vermelha, tudo frio, eu digo, acho que ele não vai sair não.
3: Me fale um pouco do seu Adão, como era o seu pai?
4: Gente boa, todo mundo gosta dele, né? Trabalhou um monte de ano na Progresso. E nesse Riacho das Almas Véi, Bandeira, todo mundo gostava muito dele. Não deixou intrigado, não. Gente boa.
3: Felizmente, se foi de uma forma tão trágica, né, seu Severino?
4: Foi. Né? Nós não esperava, não, ele morrer assim, não. Porque ele gostava muito de rezar. E muito contido com Deus, ele era.
3: O senhor acha que essa fé que ele tinha em Deus fez com que ele conseguisse forças para dentro daquele mato, em meio ao matagal, está um clima muito frio aqui nessa região agreste, ele conseguisse resistir para reencontrar vocês ainda com vida?
4: Sim, esse dia que ele passou, eu acho que ele pediu muito a Deus para sair dali, né? Eu acho.
3: E ainda conseguiu ver vocês?
4: Conseguiu, né? Porque a gente não... Eu digo, quando achar ele, não acho que ele morto mais não, vivo não. Ainda pensava de achar ele já... Não podia nem velar ele, mas graças a Deus está aí.
3: É como se ele estivesse esperando apenas para se despedir.
4: Eu acho que sim.
5: Eu moro aqui na comunidade, né? Então eu vi as buscas, o pessoal procurando. E fui entrar nessa busca. E fui pegando informações. Então um dizia uma coisa.

0: dizia outra. E eu cheguei na minha concepção que ele estaria naquele lugar ali. Eu até sinalizei para os bombeiros, ó, vai naquele setor ali. E onde eu apontei era onde ele estava. Só que os bombeiros foram com os cães e quando chegaram lá, tinha uma porteira. E ele disse, ó, aqui não tem como ele ter passado não. Aí o bombeiro voltou. Só que eu fui com outro menino que tem aqui, o Leomar, que ele é da... Ele pegava cipó com o seu Adão. Então eu dizia todo tempo, só, se tu tivesse com ele aqui atrás de pegar cipó, tu ia por onde? Esse por aqui, então bora. Aí foi. E teve um local que eu vi um pequeno escorregão. Isso numa barreira com uns 30 metros subindo. Eu estava nessa barreira, mas não deu para ver.
1: Então você estava na parte de baixo.
0: Aí quando eu fui para a parte de baixo, eu consegui ver esse escorregão. Ele foi, o Leomar foi lá no escorregão, só que só tinha um escorregão, não tinha mais nada. Não tinha nenhum que embolou, arrastão, nada.
1: Era a única pista.
0: A única pista. Aí onde eu estava, ele estava do meu lado, a uns 4 metros de profundidade, só que não dava para ver. Aí eu vi um galinho de mato. Veja, numa mata, eu vi um galinho de mato quebrado. Nesse matinho, pedacinho de mato quebrado, foi onde a gente foi e chegou até ele.
1: E quando você chegou, como era que ele estava? Ele estava consciente, inconsciente?
0: Não, ele estava totalmente inconsciente, mas ele estava se mexendo. Aí eu tirei meu casaco, nas imagens lá mostra que eu estou sem blusa, mas na verdade eu estava com um casaco. Ele estava com a mão branca, dura. Aí eu peguei, tirei meu casaco. Aí... Sadão, fecha a mão que eu vou estar... Suma no casaco. Aí ele estava com a mão dura assim, que quando eu falei, ele fechou, ele estava consciente. Ele fechou a mão, botei a mão dele dentro do meu casaco. Tirei a blusa dele assim, soltei os botões do teu casaco. E ele não estava, agora ele não respondia nada. Ele estava com o olho lá aberto, se movimentava, mas não tinha reação nenhuma, não esboçava reação nenhuma.
1: Até para você que é um profissional da segurança, acostumado a lidar com situações tão adversas, né, tão difíceis, mas a cena não sai da cabeça, é difícil não se emocionar.
0: E a gente é assim, ligado às pessoas, né, aos familiares. Um dia antes, quando eu estava numa viagem, quando eu cheguei da viagem meia-noite, quando eu abri o WhatsApp, estava um neto dele postando, e eu fiquei conversando com ele. Foi ele que pegou e disse, ó, onde foi essa filmagem? Ele disse, foi perto da quitanda. Então, no outro dia de manhã, eu fui na quitanda. Ó, e aqui, como foi que ele estava por onde? Ele disse, passou por onde? Ele passou por aqui. Tem filmagem para ele por ali? Tem não. Tem filmagem para lá? Tem não. Então, ele está aqui nesse setor. Então, daí foi que eu fui me envolvendo na situação. Aí a gente se envolve mesmo, porque são pessoas próximas da gente que próximo mesmo, né, da comunidade, pessoas que a gente conhece, conversa sempre.
1: Essa semana a gente tem vivido dias muito frios aqui na região como um todo. E o local onde ele estava era uma grota, tinha muita vegetação, vegetação alta inclusive. Ele ter conseguido resistir pela própria idade, pelas condições climáticas, realmente foi quase que um milagre.
0: Foi ele, no dia anterior, na sexta-feira, fez um frio aqui no Vitorino, que aqui é sempre frio. Mas foi um frio que eu sempre durmo com ar-condicionado, só por conta da zoadinha do frio, porque aqui é sempre frio. Mas a gente dormiu sem ar-condicionado no edredom, foi muito frio. E onde ele estava, era um córrego que é um corredor de água. Então, como choveu na sexta, com certeza até água passou por cima dele, né? Eu digo a vocês, só tem uma coisa para eu ter achado ele. Foi antes no caminho, dizendo, meu Deus, bota o seu Adão no meu caminho. E foi onde eu achei, porque veja, eu estava com ele lá, o pessoal já tinha avisado, o pessoal estava vindo com o bombeiro, eu gritava, o pessoal estava do meu lado e não achava, não tinha como
1: Você ver. Viveu uma esperança, certamente uma emoção e uma alegria muito grande ao tê-lo encontrado, independentemente da circunstância, ao tê-lo encontrado com vida. Creio que a esperança dele resistir, dele ficar bem, dele se recuperar diante de tudo isso foi grande. E quando você recebeu a informação de que ele não havia reagido?
0: Eu digo o seguinte, Deus me colocou ali, e eu dizia até a familiar deles, ó, se Deus me colocou para achar ele ali, é porque quer que ele

0: ele vive, ele vai escapar dessa. Só que a gente tem que entender os planos de Deus. O plano de Deus foi que eu tivesse achado ele, para que a família tivesse esse momento com ele, que tivesse esse conforto. Se eu não tenho achado ele ali, iam ia achar com o tempo, mas ia achar ele de uma forma que ninguém queria achar. Então, a gente fica triste, mas a gente fica assim, ainda tem um contentamento, porque a família vai ter esse tá podendo ter esse momento, que não iria ter, né, se não tivesse achado.
1: Primeiro começamos a família, os amigos, eu aqui vizinho, quando logo fiquei sabendo, juntei com eles, né, a gente se juntou todos, e depois o Corpo de Bombeiro, a Polícia Militar, onde agora a gente vai agradecer agora, porque eles também foi muito assim, ágil na busca, com os cães, com tudo, só que estava muito difícil o local onde ele estava, como os meninos já relataram aí, mas graças a Deus que a gente encontrou, né? É um momento difícil, mas também de agradecimento por ele estar aqui, né? É muita emoção para todos. Eu, como sou vizinho aqui e posso dizer, como sou da família, e é uma falta muito grande, mas Deus está tomando conta dele e de nós, dá força, né? E agradecer a todos que nos ajudou.
2: O Cruz, ele gostava muito desse terreno, gostava muito de estar aqui na casa onde viveu praticamente a vida toda.
1: Sim, eu uma hora ou outra encontrava com ele aí, ele cozinhava, ia até meu terreno, ele tem um acesso ao meu terreno, porque eu deixei uma porteira lá aberta, a gente muito na amizade, colhia frutas lá, eu também o acesso ao terreno dele. Era uma amizade assim de pai e filho, eu posso dizer isso, e a família toda como meus irmãos.
3: Sim, a gente já fazia uns 3 dias já, e entra para 4 dias, junto com os amigos, a família. E a gente já estava sem esperança. A gente já assinou o bombeiro, aí veio o canil tudinho, mas não tinha mais esperança. A gente já tinha virado tudo já. E quando a gente já ia desistir, foi quando o Ribeiro Valmir entrou em contato com a gente, só ele está aqui. A gente fomos tudo para lá, para outro matagal, né? Tudo desesperado, doido, pulando cerca, porteira, tudo. Até eu machuquei o pé. E a gente já foi filmando tudo, um mato enorme. Ali foi Deus que abriu o caminho para ele achar ele, se não fosse. Não tinha achado de jeito nenhum, não.
2: Seu Adão era uma pessoa muito especial para todos vocês aqui da comunidade.
3: Sim, especial, todo mundo gostava dele. Pessoa, gente boa demais, ele, a família dele, a gente tudo fez o que podia, né? Mas, infelizmente, ele faleceu, né?
4: A fé dele era inabalável. É, ele passou, como o senhor sabe, uma situação muito complicada alguns anos atrás, descobriu um câncer na garganta, fez traqueostomia, perdeu a voz, que era o que ele mais gostava, era de conversar, de falar sobre a fé dele, de orar. Ele amava chegar nos lugares e falar, contar as histórias dele. E foi interrompido a voz, mas não foi interrompido a força que ele tinha em Deus, né? E eu acredito que o que fez ele se manter vivo até ser encontrado foi a fé dele em Deus. E a fé em encontrar a família, mesmo que seja só para a despedida.
2: Antes do seu Adão passar por todos esses problemas de saúde, seu Severino disse que ele dirigia, vinha muito aqui para o sítio, ele tem uma vida muito ativa.
4: Ah, ele era muito ativo, ele amava andar, passear, ele tinha as criações de gado dele aqui no sítio, sempre estava dirigindo, indo a visitar os filhos, tinha uma vida muito movimentada, ele era muito alegre, uma pessoa muito feliz. Você, nos momentos de doença, né, a gente nunca encontrou ele triste, abalado. Ele sempre tinha fé, sempre tinha aquela força dentro dele, que era uma força sobrenatural, né, que é a fé em Deus.
2: Você acredita que diante de tudo isso ele teria conseguido sobreviver pela fé e o seu tio era inspiração para vocês da família?
4: Sim, principalmente assim, para mim, né, eu também sou religiosa, então eu acredito que quando eu pensava nele desaparecido, eu na minha cabeça ele estava orando ali às 24 horas por dia para ser encontrado, ou para descansar, né, porque eu acredito que ele em nenhum momento desistiu. Em nenhum momento. Infelizmente, né, por ele ser uma pessoa mais fraquinha, né, a idade, né, veio, não resistiu, né, às condições climáticas, mas eu acredito que foi a força na fé que ele tinha que se manteve ali até ser encontrado.
5: todo mundo ficou traumatizado com esse problema aí, né? E um amigo, um das antigas que eu tenho, é meu amigo, é o pai do meu compadre. Aí, há 3 dias que ele foi desaparecido e, no momento, foi encontrado, há 3 dias, com vida ainda, com vida. Foi levado para o hospital e, infelizmente, o bichinho chegou a óbito.
2: Ele ter sido encontrado com vida foi um grande milagre, mas, infelizmente, debilitado, não resistiu.
5: Sim, depende da idade dele, que ele sofreu já de um problema de esquecimento.
2: Alzheimer.
5: Isso, por aí, esse problema aí. A vista dele, muita curta também. Aí terminou se perdendo do Matagó aí e infelizmente aconteceu esse fato.
2: Família e amigos desolados.
5: Tá tudo triste, sim, tudo triste. Porque se tivesse encontrado ele assim, no mesmo dia, por exemplo, eu tenho certeza que nem tinha acontecido isso não, a morte dele não chega não, de jeito nenhum.
6: Agora são 7h04, 7h04 aqui da Mais Ouvida. Tá aí, né? Infelizmente o senhorzinho apareceu. Naquele primeiro momento foi até de felicidade porque estava vivo. Mas infelizmente, pelos dias que passou, né? Ele passou desaparecido, ficou realmente sem forças e terminou morrendo, infelizmente. A gente viu aí a reportagem do nosso Josivão Ricardo. A gente vai para o intervalo, são 7h05 e volta daqui a pouquinho.
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1: Agora são 7 horas e 8 minutos, 7 e 8 aqui na Mais Ouvida. Vamos trazer o resultado do Caruaru da Sorte, bora. É, Caruaru da Sorte ontem, muita gente comprou a sua cartelinha e fez aquela fezinha. Olha, o primeiro sorteio saiu para R$15 mil, saiu para Edinaldo Ferreira de Assunção, lá da Goiabeira, em Vertentes. Muito bem. O segundo sorteio, R$30 mil, saiu para José Luciano Beto Nascimento, lá de São Domingos, Brejo da Madre de Deus. R$30 mil no segundo prêmio. No terceiro sorteio, saiu R$40 mil para Geraldo Eloy Ferreira, do bairro do Prado, em Pesqueira. Muito bem. E o quarto prêmio, saindo R$60 mil, saiu aqui para Luzia Josefa da Silva, do centro de Cupira. E teve 30, agora são 30 giros, viu? Aí saiu para Arco Verde, Santa Cruz, Caruaru, Poção, Cachoeirinha, também a cidade de Palmeirina, Lagedo, Bezerros, Barra de Guabiraba, Ibimirim, saiu também para Agrestina, para Catende, para Belo Jardim, saiu também para Taquaritinga, lá de Pão de Açúcar, saiu para Surubim, para Jucati, saiu para Capoeiras, Jataúba, saindo aqui para Venturosa, portanto tá aí. 30 giros, pois é, 30 giros no valor de R$1 mil. Bom, são 7 horas e 10 minutos, vamos dar uma pausazinha na polícia, depois a gente volta. Vamos até a redação agora, vamos lá!
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1: Agora são 7 horas e 10 minutos, vamos até a redação com a prestação de serviço e as loterias. Alô, Berg Santos, bom dia, Berg.
3: Muito bom dia, Giva. Bom dia para todo mundo acompanhando a Hora da Justa. Uma ótima semana. Calendário de pagamento do programa Bolsa Família, mês de julho. Hoje tem dinheiro em conta para quem tem cartão final 1. Calendário de pagamento para aposentados e pensionistas do INSS. Esse pagamento vai ter início na segunda-feira da próxima semana, dia 27, para quem tem cartão final 1. Calendário de pagamento dos servidores inativos da Prefeitura de Caruaru, Caruaru Prev. Esse pagamento vai ser realizado na próxima sexta-feira, dia 24. Os servidores ativos do município recebem no último dia do mês, dia 31. Servidores ativos e inativos do governo do estado também recebem dia 31. Vamos agora com as loterias. E a gente começa com a Loteria Mais Milionária, o concurso de número 373, que acumulou. A estimativa de prêmio para o próximo sorteio é de R$75 milhões. Vamos a conferir as dezenas. 10, 17, 19, 37, 40 e 50. Os trevos sorteados foram 2 e 3. Mega Sena, concurso de número 3.033, acumulou. A estimativa de prêmio para o próximo sorteio é de R$42 milhões. Vamos agora conferir as dezenas. 18, 21, 23, 43, 55 e 58. Loto Fácil, concurso de número 3.739, acumulou. A estimativa de prêmio para o próximo sorteio é de R$10 milhões. Vamos agora conferir as dezenas. 01, 04, 05, 06, 09, 11, 13, 15, 16, 18, 19, 20, 23, 24 e 25. Quina, concurso de número 7.069, acumulou. A estimativa de prêmio para o próximo sorteio é de R$10,5 milhões. Vamos agora conferir as dezenas. 13, 20, 33, 56 e 65. A gente confere também o sorteio.

0: sorteio da Time Maniga, o concurso de número 2.417, que acumulou. A estimativa de prêmio para o próximo sorteio é de 4 milhões e meio de reais. Vamos a conferir as dezenas. 08, 12, 51, 56, 72, 75 e 80. O time do coração foi Aparecidense, de Goiás. A gente confere também o sorteio da Loteria Federal, o concurso de número 6.084. Atenção para as dezenas. Primeiro prêmio. Primeiro prêmio 01, 76, 67. Segundo prêmio 03, 96, 75. Terceiro prêmio 03, 39, 14. Quarto prêmio 01, 17, 43. E no quinto prêmio 03, 64, 46. A gente confere também o sorteio da Loteria Dia de Sorte, o concurso de número 1.249 que acumulou. A estimativa de prêmio para o próximo sorteio é de 3 milhões e 300 mil reais. Vamos agora conferir as dezenas. 02, 17, 20, 26, 27, 29 e 31. O mês de sorte foi maio. O destaque para hoje é o sorteio da Loto Maniga, que está acumulada, e a estimativa de prêmio é de 1 milhão e 800 mil reais. Eu volto com você, Diva.
1: Valeu, Berg. Agora são 7 horas e 15 minutos, 7 e 15. Mas, minha gente, um homem em situação de rua foi morto a pauladas nesse fim de semana no bairro Boa Viagem, em um bairro lá de Boa Viagem, na zona sul do Recife. Uma câmera de segurança registrou o momento em que o criminoso, ele espanca a vítima com um barrote. Segundo a Polícia Militar, o assassinato aconteceu na tarde do sábado, enquanto a vítima dormia na área externa de uma lanchonete na rua Barão de Souza Leão. Os nomes e as idades dos envolvidos não foram divulgados. Até as últimas horas, a polícia realmente não passou as informações. As imagens já estão circulando, gravadas mostrando o momento em que o agressor chega ao local usando tênis, bermuda e chapéu, segurando um bastão. Em seguida, desfere vários golpes contra a vítima. Durante o espancamento, uma pessoa passa na calçada e vai embora. A ação dura menos de um minuto. Depois do crime, ele chega a falar com o motorista de um caminhão que estava estacionado em frente ao estabelecimento e sai caminhando. E de acordo com a PM, a lanchonete onde o crime foi praticado fica nas proximidades de um viaduto e da passarela que dá acesso ao aeroporto do Recife. Ainda segundo a corporação, equipes do 19º Batalhão isolaram a área para a realização da perícia e peritos do grupo especializado em perícias de homicídio foram acionados. A Civil informou que o caso foi registrado pela equipe da Força Tarefa de Homicídios da capital como homicídio consumado. As investigações seguem em andamento para esclarecer as circunstâncias e a autoria do crime, segundo a corporação. Rapaz, o cara dá 34 pauladas. Eu nunca vi. Chega a dar... Quando eu fui observar aqui, o vídeo, não aguentei não. O cara tá dormindo na rua, na calçada, o cara chega com um barrote e dá 34 pauladas na cabeça. Pelo amor de Deus, rapaz. Até agora, ninguém sabe. A vítima estava na área externa de uma lanchonete quando foi atacada aí, segundo a polícia militar. As imagens de câmeras de segurança mostram o criminoso fugindo. Infelizmente. E tanta violência, né? São 7h17. 7 horas e 17 minutos. Olha, o acusado de matar Júlio Neto Diniz, lá em Barra de Farias, de Brejo da Mar de Deus, ele foi preso após se apresentar na Polícia Civil. O Ademilton Silva vai trazer detalhes.
2: Um mandado de prisão foi cumprido pela equipe de Brejo da Madre de Deus em desfavor de Gilberto Pereira Avelino, ele de 21 anos. Nesse momento eu converso com o delegado Elson Gouveia e ele traz informações para a gente. Doutor, esse é o autor do último homicídio que ocorreu no município de Brejo da Madre de Deus, mais precisamente do domingo para segunda, justamente no distrito de Barra de Farias, onde teve vítima o Júlio Batista Diniz Neto, de 27 anos. Doutor, que ele chegou a relatar durante o depoimento, nossos cumprimentos, bom dia.
3: Bom dia. O fato ter ocorrido na madrugada do domingo para segunda, e de acordo com as informações coletadas durante a investigação, a motivação seria uma discussão banal ocorrida entre a vítima e o autor. Segundo as informações, a vítima teria ofendido o autor, imputado ele o crime de furto, né? Alegando que ele teria subtraído uma ovelha na zona rural.

0: golpe, alegando que não conseguiria fugir por ser deficiente, né, ter uma deficiência na perna. E a vítima foi socorrida para o hospital municipal, em seguida para o HRA, mas infelizmente evoluiu a óbito.
1: Dudu, as informações também, né, que eles estavam justamente em um espetinho localizado próximo à Praça Central, lá do distrito de Barra de Farias.
0: Isso, o fato teria ocorrido em um espetinho. Inicialmente o Gilberto já estava no local, né, que ele relata isso, que no seu interrogatório, que estava no local, bebendo com outros amigos, e de repente o Júlio chegou e sem motivo algum passou a insultá-lo, imputando ele o crime de furto. E daí a situação evoluiu e aconteceu esse lamentável crime de homicídio.
1: O autor ou a vítima, doutor, tinha alguma passagem pela polícia?
0: Não, nem o autor nem a vítima possuem um registro, anotações criminais.
1: Após os procedimentos aqui na delegacia, o indivíduo será levado ao presídio daqui de Santa Cruz?
0: Exatamente. Após o interrogatório, ele vai agora ser encaminhado à unidade de saúde para realizar o exame traumatológico. Em seguida, será encaminhado ao presídio de Santa Cruz. Amanhã será submetido à audiência de custódia e aguardará a disposição da justiça.
1: É mais um homicídio elucidado na cidade de Brejo da Madre de Deus e mais um autor preso.
0: Exatamente, é um homicídio elucidado, mas estamos apurando outros. Eu solicito à população de Brejo da Madre de Deus que qualquer informação sobre os últimos homicídios possam repassar para o nosso WhatsApp denúncia. O sigilo é garantido, total, e a Polícia Civil aguarda informações.
1: Doutor, obrigado por suas palavras. Se quiser destacar mais alguma coisa, fica à vontade.
0: Todo crime de homicídio requer uma investigação mais detalhada. E aí, algumas vezes, as pessoas têm informações, mas têm receio de repassar, com medo, né, dessa informação vazar e sofrer represálias. Mas eu posso garantir que toda e qualquer informação repassada será mantido sigilo.
1: Após eu conversar com o delegado Elson Gouveia, eu converso com o advogado do rapaz, o doutor Berg Alves, e ele traz informações para a gente, doutor, sobre a apresentação do rapaz aqui na delegacia, como se deu, nossos cumprimentos, bom dia.
2: Bom dia, Ademilton, bom dia a todos os ouvintes da Rádio Polo. Veja, em primeiro lugar, a gente lamenta profundamente toda a situação que ocorreu lá no distrito de Barra de Farias, onde teve um jovem, né, que perdeu a vida, e a gente lamenta profundamente e registra os nossos sentimentos para a família enlutada, né, desse jovem, enfim, todas as pessoas próximas e queridas dele. Com relação à situação do meu cliente, veja, o fato aconteceu no domingo, né, no domingo à noite, e já na segunda-feira pela manhã eu já fui procurado por eles, porque eles queriam de fato se apresentar e prestar os esclarecimentos necessários para a justiça. Então, começamos a diligenciar para fazer a devida apresentação. Inicialmente, nós pensávamos que a delegada de Brejo, né, seria a mesma delegada aqui de Santa Cruz de Capibaribe, só que posteriormente nós fomos informados que não, e que seria o delegado, na realidade, Dr. Elson, lá da cidade das Vertentes. Então, nós diligenciamos na terça-feira com ele. Na quarta-feira, tivemos outros compromissos e também o delegado estava impossibilitado com outros compromissos também, não foi possível a apresentação do rapaz. Na data de ontem, foi expedido o mandado de prisão pela comarca de Brejo da Madre de Deus, e mesmo sabendo da situação do mandado de prisão, o rapaz resolveu de livre e espontânea vontade se apresentar. Ele não queria de forma nenhuma ficar na condição de foragido da justiça, e ele resolveu se apresentar, prestar os seus esclarecimentos e assim colaborar também com toda a questão da justiça.
1: Doutor, ele chegou a relatar para o senhor, já que o senhor é advogado, sobre o que aconteceu naquele momento que o crime ocorreu?
2: Olha, sim, ele chegou a relatar, inclusive, em sede de depoimento policial, né? São as questões processuais que serão debatidas a posteriori, mas ele falou, ocorreu naquele momento lá, e tudo isso é objeto do inquérito policial e será discutido dentro do devido processo legal.
1: Doutor, o senhor vê esse caso como legítima defesa?
2: Veja, está sendo apurado a situação, entendeu? A situação está sendo apurada, esclarecida. Nós vamos apresentar todas as alegações defensivas no momento oportuno. Ainda é momento de inquérito policial, momento ainda que o delegado vai analisar e ainda se tem pessoas para serem ouvidas ou não. Algumas pessoas já foram ouvidas, o acusado já deu o seu depoimento. Então, as teses defensivas a gente vai apresentar no momento oportuno.
1: O doutor, ele agora foi levado para a unidade prisional aqui de Santa Cruz de Cabarim, onde aguardará toda a decisão da justiça.

0: Isso, ele foi conduzido porque, como se trata de mandado de prisão, ele já estava ciente dessa situação de que, com o mandado de prisão, ele ia se apresentar e ia permanecer, pelo menos temporariamente preso, né, esse período de tempo, porque posteriormente vai ser apresentados toda a situação processual dele ao juiz de direito lá da comarca de Brejo. Amanhã ele será submetido a uma audiência de custódia apenas para verificar a legalidade da prisão dele, que nesse caso não existe nenhum tipo de ilegalidade, haja vista que ele se apresentou. Isso demonstra, a princípio, aqui a boa-fé dele, ele querendo esclarecer os fatos e não querendo se isentar das suas responsabilidades.
1: Doutor, obrigado por suas palavras. Se quiser destacar mais alguma coisa, pode ficar à vontade.
0: Não, eu que agradeço a atenção, né, e mais uma vez, como disse, lamento profundamente todos esses fatos, né, eu sempre costumo dizer que o direito penal, ele tem essas questões, né, infelizmente, pessoas que perdem a vida, enfim, mas nós temos também toda a nossa legislação para garantia do devido processo legal, com a ampla defesa, com o contraditório, e tudo será a cargo da justiça. A justiça é quem vai tomar as decisões e a gente sempre espera que, dentro desse caso, a justiça seja feita.
1: Estas foram as palavras do advogado Berg Alves, onde ele apresentou o autor de um crime de morte lá no Brejo. Com informações, Ademilton Silva.
2: Agora são 7h25, 7h25 aqui da Mais Ouvida. Nosso amigo Pena acompanhando a gente lá em Gonçalves Ferreira. Obrigado pelo carinho, pela audiência. Nosso amigo Zé Roberto também, Cachoeira Seca. Nosso amigo Sérgio Ricardo. O nosso amigo Peba, tá lá na zona rural de São Caetano, né? Olha, o homem foi preso durante uma operação conjunta entre a Polícia Militar e a Civil. Ele é acusado de agredir fisicamente e ameaçar de forma reiterada a própria mãe, uma idosa de 67 anos, isso na Vila Oxfam, lá em Catende, na Mata Sul de Pernambuco. Segundo a polícia, o acusado José Carlos Oliveira da Silva, de 33 anos, tentou fugir ao perceber a chegada das equipes. Ele foi localizado às margens da PS-120, carregando uma mochila com roupas, demonstrando a intenção de deixar a cidade em direção a Caruaru. Ainda de acordo com a ocorrência, o homem resistiu a prisão, sendo necessária a intervenção física dos policiais. Durante a contenção, houve luta corporal e ele caiu sofrendo lesões na boca e na orelha. Em razão da resistência, da agitação e dos sinais aparentes de embriaguez, foi necessário o uso moderado da força e algemas também para garantir a segurança da equipe e do próprio suspeito. A vítima relatou que vinha sofrendo constantes agressões físicas e ameaças, mas não havia denunciado o filho anteriormente por medo das intimidações, no caso, né? Conforme informações da polícia, o suspeito também apresentava sinais de embriaguez e seria usuário de droga, de entorpecente. José Carlos Oliveira da Silva foi encaminhado à delegacia de polícia lá da cidade, onde foi autuado em flagrante e vai responder por ameaça e resistência. No caso, a própria mãe disse que sofria agressões por parte desse indivíduo aí. Ele chegava embriagado, cheio também dos pau, cachaça, droga. E quem pagava era a própria mãe, uma mulher com 67 anos. E aí foi quando a polícia tomou conhecimento, ele estava fugindo. Quando a polícia deu voz de prisão, ele reagiu com os policiais. Foi para cima dos policiais e foi devido à agressão dele, né? Muito violento, estava com sinais de embriaguez. Foi preciso algemá-lo, o uso da força mesmo, onde ele foi levado para a delegacia, autuado em flagrante. São 7h28, 7h28. Teve um acidente no lado de Saloá. E o nosso Josival Ricardo vai trazer detalhes, até porque o corpo veio aqui para o Instituto de Medicina Legal, IML de Caruaru.
3: A Quitéria Pinheiro da Silva, de 43 anos de idade, era uma manicure bastante conhecida lá em Saloá. Na noite do sábado, por volta das 8 horas, ela se envolveu em um sinistro de trânsito. A moto em que ela estava com um rapaz acabou colidindo em um veículo Fiat Mobi. Quitéria morreu na hora, enquanto que o piloto da moto foi socorrido em estado grave para o Recife. Nós estamos aqui com Manuel Pinheiro, que está no IML, e o seu Manuel, a sua irmã sofreu esse acidente bem próximo à entrada de Paranatama, na BR-423.
4: Foi. Que ela vinha da,

0: casa lá da minha irmã, que vinha para casa, vinha para casa lá do namorado da Marzele. Aí então aconteceu esse acidente, né? Ali próximo para Natama.
1: E o veículo que teria se envolvido no acidente ficou no local?
0: Não, quando a gente chegamos lá, o Hirani estava com a base de uns 100 metros do local.
1: E o motorista?
0: E o motorista não estava mais, né?
1: A sua irmã, a Quitéria, era uma pessoa muito conhecida, uma manicure muito bem conceituada lá em Saló.
0: Aí aquela fazia unha, que estava com muito tempo também, com muitos anos, né?
1: Quando o senhor chegou lá, seu Manuel, que viu a Quitéria morta, qual foi sua reação?
0: Ah, vim, Maria, mas saí, né, desesperado, né, meu cunhado aí no carro. Quando eu cheguei lá, aí, que estava federal lá, tudo da polícia, aí eu pude. Aí eu fui lá, falei com ele, eu posso aí, né, descobrir, para ver se ela mesma, a minha irmã. Aí quando eu descobri, ela mesma, era ela mesma, né?
1: Ela estava sem capacete?
0: Estava sem capacete.
1: Talvez se ela estivesse utilizando capacete, o senhor acha que ela poderia ter sido salva?
0: É, eu acho que sim, né? Se ela tivesse com capacete, eu acho que não tinha acontecido assim, né? Mesmo acidente.
1: E o condutor da moto, o namorado dela?
0: Aí, né, quando nós chegamos lá, o condutor da moto já tinha levado, né, para o hospital, né?
1: O estado dele é muito grave.
0: É muito grave também.
1: Fazia tempo que ela estava namorando com ele?
0: Estava com uns 4 meses, né?
1: Ô, seu Manuel, e como era a sua irmã, para vocês, da família?
0: Ah, nós era uma, sei lá, né, uma boa pessoa, né, era uma irmã que a gente gostava muito, que só tinha nós quatro, mais outros quatro irmãos, com mais quatro irmãs, né, era.
1: O senhor sabe informar se a Quitéria Pinheiro e o namorado estavam vindo de alguma bebedeira?
0: Isso aí eu não sei se eles estavam bebendo, que ela vinha da casa da minha irmã, lá do sítio, né, também, né, que foi para Paranatama, que eles iam. Aí, então, quando nós subimos, a gente subimos já desse acidente, né?
1: Ele estava retornando, então, né, para Saloá?
0: Era. E para Paranatama, que
1: eles... Ah, já estavam...
0: Eles aí mora no município lá de Saloá, só que ela estava na casa da minha irmã, né, lá no sítio. Agora, só que ela ia para casa... namorado, né? Lá perto lá de Paranatama. Aí então aconteceu esse acidente.
1: É muito difícil para todo mundo.
0: Ave Maria, para minha mãe mesmo, tá muito abalada, né?
1: E a Quitéria, seu Manuel, tinha filhos?
0: Tem 4 filhos. Tem 2 rapazes e uma moça. Não, tem 3 filhos. 2 rapazes e uma moça.
1: E como é que estão os filhos?
0: Ave Maria, rapaz, acho que estão de arrasado. Eu não vi eles ainda. Eu saí de casa 4 horas, né, da madrugada.
1: Ainda. E não viu seus sobrinhos?
0: Não vi não. Aí a gente tá por aqui, né, enquanto aí, né, libera o corpo, né?
1: O estúdio onde a Quitéria trabalhava era onde? Lá em Saloá ou em Paranatama?
0: O estúdio era em Saloá mesmo.
1: Saloá?
0: Era.
1: Era uma manicure de respeito?
0: Era, porque todo mundo lá conhecia ela ali, todo mundo ali na região lá de Saloá, né? Todo mundo.
1: Muito obrigado, viu? Esse é o Manuel Pinheiro, irmão da Quitéria Pinheiro da Silva, de 43 anos de idade, seguia de moto com o namorado por volta das 8 da noite pela BR-423, quando acabaram se envolvendo em um acidente, colidiram em um Fiat Mobi. Infelizmente, a Quitéria não resistiu. A Polícia Civil investiga as causas do acidente.
2: Agora são 7h33, com essa daí a gente vai terminando a Hora da Justa, no oferecimento de Avil, garantindo o menor preço da região. 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Vem aí o Papo Sem Pauta.
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6: Agora são 7:36, 7:36, é o Papo Sem Pauta. A partir de agora, manda tua bronquinha, tem algo errado na sua rua, no seu bairro, na sua cidade, manda aqui pra gente, 96017448, 96017448, o DDD 81, ok? Senhor aqui do painel, Emanuel Torres, do Residencial Alto do Moura, Poço HB9, tá aqui acompanhando a gente, obrigado, meu amigo. Nosso amigo Márcio Luiz, do Santa Rosa, tá sempre acompanhando a nossa programação, dizendo que essa semana seja abençoada para todos nós, né? Amém. Um abraço aqui para o nosso amigo Floresvaldo, é o Guildo Náutico, tá aqui, tá dizendo, tô aqui acompanhando com Dora, com a Bia Show e também com o Carlinho lá na Rendeiras, um abração. Givanildo, manda um abraço aí para Gibaldo, para Michele, para Pelé do Sítio Firmeza, Riacho Doce, Lenil da Prestação, Silva Pinto, Leonardo, filho dele, manda um abraço para João Cassiano, João Ribeiro lá do Sindicato, Lula de Bonissova, Gilmar Adelino, Jackson da Rua Preta e o Ailton dos Passarinhos e doutor Ivan, viu? É, e o Pedrinho do Convento, ele gosta muito de você, manda um abraço aí pra ele e pro Boquinha, tá bom, é o Zé Carlos do Joá. Bom dia, Givanildo, recado pra quem torceu pro Messi e Argentina, continue chorando pra ver se enche as barragens e evitar a seca. Rei das Copas só tem um, Pelé. Quem tá dizendo aqui... Eita, não botou o nome não aqui. Ah, o depois não tem aqui o nome dele não, né? Mas beleza, tem muita gente até com... botando a camisa lá pra queimar. A camisa da Argentina, né? Tinha um bocado de gente passando nas redes sociais. Bom dia, Giva. Dona Nalva e senhor Antônio Caju, desejando um bom dia pra vocês. E também desejo para doutor Ivan, para o Adeildo da Funerária, Dona Maria Joaquina, para Ana Cristina, para Deus da Chácara, Jeová Dionísio, Ailton dos Passarinhos, para sua filha Michele e sua netinha Manu. Muito bem. É a nossa amiga Josinda, né, minha amiga? Um abraço aí para você, muito obrigado. Adeilson Ribeiro está dizendo aqui uma ótima segunda-feira para todo mundo. Amém, meu amigo. Um abraço aí para você também, acompanhando a gente, né? Nossa amiga Neves, com o esposo, o Jefferson Eletricista, acompanhando a nossa programação. Jackson, moleque da Rua Preta, não perde o programa. Obrigado, Jackson.

0: pelo carinho. Nosso amigo Gutenberg está dizendo aqui, bom dia, meu irmão. Olha, continua muito lixo na rua Joaquim de Melo, por trás do Grande Hotel. Givanildo, manda um abraço aqui para o Cícero, Dona Zelita, doutor Ivan, Gilberto do Sítio São João, minha mãe Fátima, parabéns pelo seu programa aí na Rádio Jornal. Sou ligadinho, sempre, 24 horas na Rádio Jornal. Valeu, é o nosso amigo Gutenberg, não é isso? Ailton dos Passarinhos, bom dia, campeão de audiência. Alegria da nossa manhã, um abraço aqui para Josina, Dona Laurecia, Dinaísa, Cleonice Ribeiro, Zeza de Panelas, Maria Joaquina, Nalva Caju, eita, mãe de branquinha, é a Dona Nalva, né? Agora tem Nalva Caju, que é a esposa do seu Antônio da Banana. Tá bom, Ailton? Bom dia, Givanildo, uma semana abençoada para todos nós. Ana Cristina de São Caetano, obrigado pelo carinho. Bom dia, Givanildo. Fala aí, sábado o ônibus atolou novamente, duas vezes, e quebrou lá em Serra Velha. Tá um absurdo para ir para Caruaru agora, sem os Toyotas, meu amigo, tá dizendo aqui, prefeito, tenha pena do povo da zona rural. Ele só lembra nas eleições e tal. Muito bem, a nossa amiga aqui que mandou, né? Ela tá dizendo aqui mais uma. Lembra lá do da semana passada, o ônibus quebrou, né? Aliás, atolou. E aí vazou lá, gasolina, foi? E quando foi agora, sábado, foi a mesma coisa. E aí, chovendo, né? A estrada não tem essas coisas. Só passava Toyota, agora não tem mais Toyota, né? Ali naquela região de Malhada de Pedra e Serra Velha. Bom dia, Givanildo. Eu estou muito feliz pelo título da Copa do Mundo ontem pela Espanha. E um abraço a todos os queridos ouvintes. Saindo agora para o plantão, é o doutor Ivan acompanhando a gente. Bom dia, Giva! Eita, rapaz! A Argentina e os trouxe que torce pelo racista e tal, kkk. Tá muito bem. É o Naldo. Muito bem, Naldo. Tá aqui. Givanildo, uma semana abençoada para vocês aí. Givanildo aqui na escola do Rafael. Mãe, filha, marido, esposa trabalhando. Pode isso, né? Aqui na escola do Rafael, eu não estou entendendo, esposa trabalhando, ah sim, está dizendo que tem mãe, esposa, marido, trabalhando na escola, né? Muito bem, Manuel Segurança está aqui acompanhando a gente, muito obrigado pelo carinho, pela audiência. 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Bora pro intervalo? A gente volta já.
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15: Agora são 7 horas e 47 minutos, 7h47, aqui da Mais Ouvida. Estamos aqui da Rádio Jornal Caruaru, 91.3, Rádio Jornal Pesqueira, 90.9. Estamos aqui já registrando algumas pessoas mandando aqui recadinho, né? Deixa eu ver aqui o nosso amigo Sargento Vilmário acompanhando a gente. Obrigado aí pelo carinho. Givanildo, cadê a água? Centro da cidade, 12 dias já sem água. É o Douglas, aí do centro da cidade de Caruaru, né, meu amigo? Muito bem. Bom dia, meu amigo Givanildo. Aqui da rua 13, 3 de maio, no centro da cidade, né? Em geral, sem água. Pronto, já outra reclamação do centro da cidade. Mas todo mundo sabe que teve essa obra, ou seja, o cano não estourou ali embaixo da ponte de cano, vocês lembram? Foi a semana passada. Inclusive até o próprio diretor da Compesa esteve comigo sexta-feira no programa O Povo da TV na televisão e ele falou que é durante 10 dias, né? E atingiu realmente o centro da cidade. Por isso que pode até chegar antes. Mas o prazo de 10 dias, porque o pessoal está colocando outra estrutura ali embaixo da ponte de cano, e aí por conta daquilo ali, por isso que está faltando água no centro.

0: da cidade, ali perto também de São Francisco, naquela região ali do bairro Petrópolis também, né? Tem uma... onde o cano ele passa, atingiu também o alto da balança e assim vai. Então, vamos ficar no aguardo, foi já dito isso, por isso que está faltando água. Bom, deixa eu ver aqui, tem mais, ele está mandando um abraço aqui para o maratonista, né? Que é o Gutenberg, está mandando aqui, é o Cícero, muito bem, Cícero, um abraço aí para você. Neto Cipriano está aqui, é o ex-jogador do Central, do Imperatriz, do Maranhão, é o descobridor de talentos, futebol masculino e feminino também, né, meu bem? Um abraço aí para você, que Deus abençoe. Tem reunião dos Alcoólicos Anônimos? Tem. Olha só, tem reunião do Grupo Princesa do Agreste na União Beneficente. Fica na rua 13 de maio, 82, segundo andar, no bairro Nossa Senhora das Dores, no centro, né? De 7h30 da noite até as 21h30. Grupo Vida Nova, Associação dos Moradores do bairro Zé Liberato, na Avenida Sargento José dos Santos, Leite, número 10, bairro Zé Liberato, de 7h30 às 21h30. Essas reuniões, além dos membros, também pode se fazer presente, né? Toda e qualquer pessoa que tenha problema com bebida alcoólica, ou mesmo quem queira conhecer a programação. Então, tem o telefone aqui para contato, que é o 999-56-7356. O DDD é 81, tá? Aqui também acompanhando a gente, meu amigo Neném dos Churros, um abraço aí para ele, todos os dias acompanhando a nossa programação. O Adilson Tavares, um abraço, é o Gordo, lá da cidade de Agrestina, está dizendo aqui que está acompanhando a gente, obrigado pelo carinho. O Wellington, que é o filho de Maria do Milho, né, Wellington, um abraço aí para você, que Deus abençoe todos os dias acompanhando a gente. Seu Givaldo, lá da Rua 18, Dona Vânia, que é a esposa dele, um abraço aí, muito obrigado pelo carinho. Está aqui o pessoal tirando onda, né, sobre aí a vitória da Espanha sobre a Argentina. Muito bem, o nosso amigo Túlio está dizendo aqui, está acompanhando a gente. Meu amigo Bené Cabeleireiro também, o Geraldo do Porto acompanhando a gente. Nossa amiga Dona Rossana, um abraço, muito obrigado pelo carinho. Nosso amigo Sóstenes, um abração aí para você, meu amigo. Eita, deixa eu ver aqui, Rogério Torres, é o nosso amigo Rogério, está lá no Vassoural, curtindo a gente, muito obrigado pelo carinho. Janaílson Jean, também acompanhando. Nosso amigo Rani Teodoro, um abração, meu amigo. O Antônio Carlos, lá da cidade de Jardim. Tem aqui o meu amigo Laírto Vieira, é o homem do povo. Abraço, Laírto. E o nosso, Dona Mara também, acompanhando a gente todos os dias. Alô, Dona Mara, na Vila do Aeroporto, não é, na Vila Padre Inácio, né? Pronto, tá certo, Dona Mara. Muito obrigado pelo carinho da preferência. Bom, são 7h52, bora por mais um intervalo, a gente volta já.
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4: Agora são 7 horas e 56 minutos, 7h56 aqui na Mais Ouvida. Muito bem. Eita, daqui a pouquinho tem o Sócrates da Silva com a Super Manhã, você sabendo de tudo. Muito bem, deixa eu ver aqui, tem aqui vaga de emprego, deixa eu ver aqui. Você aí que está do outro lado aí acompanhando a gente, né? O Hospital Mestre Vitalino, ele está com um processo seletivo lá no Mestre Vitalino para o cargo de auxiliar de cozinha no Hospital Mestre Vitalino. Fazer o quê? Lavagem de pratos, panelas, auxiliar, cortando o quê? E lavando itens, auxiliar de cozinha, entre outros, né? Não precisa ter experiência, ensino fundamental completo. As inscrições, os interessados podem, né, fazer essas inscrições. Então, os interessados têm que ir, entrar em contato aqui. Tem aqui o site, né, que é Atracão de Talentos. TOTVS. Então, ou você pode entrar em contato através. Tem aqui um número, rapaz. Eu estou tentando aqui. Tem um número aqui para entrar em contato. Então, é auxiliar de cozinha. É o processo seletivo. Então, tem que ter o ensino fundamental completo. Tem aqui também... Não precisa ter experiência, não, tá? É para o Mestre Vitalino. O pessoal tá precisando lá também. Tem aqui o nosso amigo Ramos. Está dizendo, Divanil, estou acompanhando aqui a programação. Né? Aqui no centro da cidade está faltando água. Eu já disse aqui, né, por conta daquela obra ali da Ponte de Cano, o próprio diretor chegou a dizer que são 10 dias, né? 10 dias. Então vamos aguardar. Tem também aqui o pessoal da Cenejed, que é uma empresa que trabalha para a Neoenergia, né? O pessoal está precisando, vaga destinada também para pessoa com deficiência. Deixa eu ver aqui, é para pessoa tirar aquela leitura do medidor da CELP, da Neoenergia, tá? Vagas para Caruaru, Catende e Surubim, tá? Então aí você que está desempregado, para tirar aquela, fazer a leitura, né? Está precisando de gente. Aí tem os benefícios, tem vale alimentação, tem um plano de saúde, odontológico, seguro de vida e assim vai. Então procure lá a Cenejed. Agora são 7h59.

0: Deixa eu ver aqui, o nosso amigo Rubens, tá dizendo aqui, Givanil, todos os dias estão acompanhando a gente, vocês aí da Rádio Jornal, obrigado, muito obrigado pelo carinho. Tem também aqui o Matheus, tô aqui na cidade de Riacho das Almas acompanhando. Givanil, quando é que vai chover? Só Papai do Céu que sabe, né? Esse período aqui geralmente não é de muita chuva, é de frio, mas ele tá dizendo aqui com relação a barragem do Jucazinho, até agora nada, viu? Cada dia tá secando mais. Não choveu mais, né, meu amigo? Givanildo, porque o pessoal da Compesa, ele tem que ter... botar os homens para trabalhar e tal. Muito bem. aquela questão para trabalhar ligeiro, né, meu amigo Cícero? Tá demorando, né? Giva, bom dia. Aqui no Lira Estacionamento, na rua Vidal de Negreiros, estamos sem água. Muito bem, é no centro, né? Parte do centro é como eu falei. Enquanto não terminar ali aquela obra que está acontecendo ali por baixo da ponte de cano, né? Estourou ali, caiu aquela estrutura e estourou o cano. É por isso que o pessoal ainda está trabalhando e deve voltar essa semana, né? Já vai completar e pode até voltar antes, dependendo do trabalho que está sendo feito. Bom, a gente vai terminando aqui o nosso programa no oferecimento de Dr. Walter Ferraz Filho, né? 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Vem aí o Sócrates da Silva. A gente se encontra 11 horas da manhã no Povo da TV. Amanhã tem mais, a partir das 6 da manhã. Um abraço.
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3: Oito horas e cinco minutos aqui na Rádio Jornal. Tá começando a partir de agora mais uma Super Manhã para você. Muito obrigado pela sua audiência, pela sua companhia. Vamos juntos até às 11 horas da manhã. Muito obrigado. Você na Rádio Jornal Caruaru 91.3. Você na Rádio Jornal Garanhuns 107.5. Você na Rádio Jornal Pesqueira 90.9. É todo o Agreste de Pernambuco espalhado, irmanado, ouvindo a Super Manhã na Rádio Jornal. Muito obrigado mesmo pela audiência de cada um de vocês. É sempre um prazer estar ao seu lado aqui na Rádio Jornal. É sempre um prazer saber que você está do outro lado do rádio. Hoje é segunda-feira, dia 20 de julho de 2026. São 199 dias do ano se passando. Vem aí 166 dias ainda a se passar. Hoje é o dia do amigo, é o dia nacional do biscoito, é o dia nacional do tatuador, é o dia internacional da lua e do xadrez, é o dia pan-americano do engenheiro e é o dia do pirulito. É o dia do pirulito. É, pois é. Dia do pirulito. Realmente eu fico imaginando a pessoa em casa, pensar, pai, vou criar um dia. Vai ser o dia do pirulito. Evitarei comentários para não dar duplo sentido.
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3: Mas tô com medo só de uma data comemorativa de hoje. É, nosso amigo João Alves, né, o nosso operador aqui do horário, do horário da tarde, né, mas às vezes está aqui pela manhã também. João Alves está aniversariando hoje, parabéns para o João Alves. Meu medo é o seguinte, João Alves trabalhou sábado até meio-dia, não foi? Até uma, né? Sábado até uma da tarde. Notícia dele o restante do dia? Não, né? Aí, ontem, domingo é tarde de folga, não foi? Tô entendendo. Hoje é day off, né? Hoje ele não trabalha porque é o aniversário dele, né? Certo. E semana passada teve um dia aí que ele veio para cobrir Lucas, né? Porque houve uma necessidade de saúde e Lucas teve que se ausentar. Então provavelmente tem mais um dia por aí pela frente, né? Misericórdia. Deus proteja. Tribunal de Justiça condena deputado federal por dívida em evento em Caruaru. Inscrições para a eleição do Conselho da Juventude da capital do São João começam hoje. Pernambuco registra aumento no uso de aplicativos de instituições financeiras. Luana Monteiro.
5: Os dados foram divulgados pelo IBGE.
3: Voto em trânsito pode ser solicitado a partir de hoje. Tribunal de Contas de Pernambuco passa a integrar a Rede Nacional de Proteção às Mulheres. Após ataques, Pernambuco retoma monitoramento de tubarões. Andressa Aguiar.
6: Desativado há mais de 10 anos, o serviço deve ser iniciado em agosto.
3: Pernambuco registra queda nos roubos e furtos de celulares. Inscrições para concurso do IBGE terminam hoje. Pernambuco lidera crescimento no comércio varejista em 2026. Stephanie Sá.
7: O desempenho do estado superou a média nacional e os dados do Nordeste.
3: Pernambuco ganha 36%.

0: 10 mil novos sistemas de energia solar em um ano.
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0: 36 mil ainda é um número muito abaixo da quantidade de informações que você já ouviu neste horário aqui na Supermanhã da Rádio Jornal. Vamos para 3 milhões e 600 mil informações, meu milionário da notícia. Berg Santos, bom dia, bom trabalho para você.
2: Bom dia, Sócrates. Olha, da Silva. Bom dia para todo mundo acompanhando a nossa Super Manhã, Sócrates da Silva. Você lembra que a gente vem acompanhando ao longo das últimas semanas essa discussão toda envolvendo os motoristas de transportes alternativos.
0: Sim.
2: Semana passada teve aquela reunião extraordinária na Câmara de Vereadores para tratar sobre o tema e um requerimento foi aprovado por unanimidade pelos parlamentares. O documento foi encaminhado para a prefeitura respondeu, viu o requerimento e disse que não há viabilidade jurídica para encaminhar um novo projeto de lei para regularizar a situação dos saloteiros. Mas não é verdade, eu estou com todos os documentos em mãos, inclusive estou com a ação do Poder Judiciário, que no final da ação, do texto, fala que é de responsabilidade do Poder Executivo. Nós estamos também com a documentação da resposta da Prefeitura e daqui a pouco vamos explanar, vamos esclarecer tudo aqui na Supermanhã, você sabendo de tudo.
0: É, rapaz. Mais uma novela, mais um capítulo da novela. Eu não quero fazer e quero que os outros acreditem que eu não posso. Olha a polícia! Alô, Givanildo Silveira, bom dia, Giva!
3: Alô, Sócrates, bom dia pra você, bom dia aos amigos da Supermanhã, você sabendo de tudo. Olha, Sócrates, daqui a pouquinho a gente vai falar a respeito daquele senhorzinho que estava desaparecido, saiu de casa na zona rural aqui de Caruaru e estava desaparecido há 3 dias, foi encontrado com vida.
0: Sim.
3: Mas infelizmente ele foi levado para o hospital, não resistiu e terminou morrendo. Teve um jovem que foi executado a tiros dentro de um estúdio de tatuagem na cidade de Cachoeirinha. E uma jovem foi vítima de um acidente na BR-423. A gente vai trazer todos os detalhes daqui a pouquinho dentro da Supermanhã. Você sabendo de tudo, Sócrates.
0: Tá certo, daqui a pouquinho os detalhes aqui na Supermanhã da Rádio Jornal.
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0: Vamos dar aquela conferida na previsão do tempo hoje para Caruaru, Garanhuns e Pesqueira. Vamos dar uma olhadinha o que é que nos reserva o tempo para essa segunda-feira. Em Caruaru, 21 graus, tempo predominantemente nublado, mínima prevista de 18, máxima de 25. Previsão de condições chuvosas, por volta das 3 da tarde, tá? A possibilidade de chuva é de 45%, e aí seria das 3 em diante, tá? Isso para hoje à tarde, entre 3 e... deixa eu ver aqui... 3 e 6, não mais, 3 e 9 da noite é a previsão. Possibilidade aí de 45%, tá? Em Garanhuns, 19 graus, tempo nublado, mínima de 17, máxima de 24. Previsão de condições parcialmente nubladas por volta das 9 da manhã. Hoje, em Garanhuns, a gente tem 50% de possibilidade de chuva, tá? Em Pesqueira, 20 graus, tempo nublado, mínima de 17, máxima de 26. Previsão de condições parcialmente nubladas por volta das 9 da manhã. Em Pesqueira, não há previsão de chuvas. Vivemos o inverno brasileiro. Agora, 8 horas 13 minutos.
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1: Você conosco aqui na Rádio Jornal, quero você com a gente aqui na Super Manhã, seja no nosso site, no nosso aplicativo, nas frequências da Rádio Jornal e também interagindo com a gente, né? Mandando seu recado através do 81996017448, 81996017448 é o WhatsApp aqui da Super Manhã, é o WhatsApp da Rádio Jornal, tá? Deixa eu dar aquela passadinha primeira, né, na nossa interação com o pessoal que tá com a gente aqui na Rádio Jornal desde cedo. Bom dia, Sócrates. Começa mais uma semana. Que seja uma semana abençoada e bastante produtiva para todos nós. Cadê os argentinos? Valeu, Tão. Um abraço para você. Obrigado pela audiência aqui na Rádio Jornal. Valeu. Obrigado pela companhia. Tão estava na ativa ontem, o dia todinho, né? Desde cedo, desde a Fórmula 1. Bom dia, Sócrates. O Internacional, na sua opinião como comentarista esportivo, com esse empate do esporte no sábado dentro de casa, o Gilmar Dalpozo já balança no cargo? A pergunta aqui do Márcio, Márcio Luiz do Santa Rosa. O Dalpozo é aquele estranho caso do cara que chegou sem agradar a absolutamente ninguém. Ele agrada muito poucos torcedores do esporte. Então ele já chegou com a corda no pescoço. E ainda mais, o que pesa para ele é o fato de que o anterior, mesmo, né, com aquela sequência ruim que o esporte teve, teve um aproveitamento melhor no começo do trabalho, né? O início do trabalho do Márcio Goiano foi muito melhor do que o início do trabalho do Gilmar Dalpozo. Se bem que o Dalpozo pegou uma bomba chiando, né? Pegou o time numa fase ruim, né? Com adversários duros. O Operário é um adversário difícil, um adversário complicado. Não é um time fácil, não, de você jogar, né? Mas aí começa a pesar essa história pra cima dele, né? Os resultados que não são dos melhores. Eu acho arriscado demais você, num momento como esse, já começar a demitir treinador que o cara nem chegou ainda, né? Os reforços começaram agora. O Diego Hernández entrou no finalzinho do jogo, no sábado, né? Então é muito precipitado. Agora, cabeça de treinador é a primeira a ficar na alça de mira, né? É a primeira. Eu acho precipitado, mas enfim. Ah, Maria do Socorro, um abraço pra você, Maria do Socorro, um abraço, obrigado pela audiência. O Sejão do Indiana em Garanhuns, chama que é nós na Jornal. Valeu, Sejão, hoje é o dia do amigo, feliz dia do amigo, um abraço. Bom dia, campeão de audiência, alegria na nossa manhã, bom começo de semana pra todos nós, bom começo de semana pra gente. É o Ailton dos Passarinhos, o Antônio da Rua Júpiter, bom dia, meu amigo, saúde e paz pra todos nós. O Cícero do Chique Chique, bom dia, Cícero, um abraço. Dizendo que hoje é o dia dos amigos, manda um abraço aí também para o Gutenberg, valeu. Quem mais com a gente aqui? Pessoal dos Alcoólicos Anônimos, lembrando as reuniões para hoje. Grupo Princesa do Agreste, na União Beneficente, rua 13 de maio, número 82, segundo andar, no centro, no bairro Nossa Senhora das Dores. Grupo Vida Nova, na Associação dos Moradores do José Liberato, na Avenida Sargento José dos Santos Leite, número 10. Qualquer pessoa pode participar, tem a linha de acolhimento 81999567356. E tem o site aa.org.br. O Ailton da Boa Vista em Garanhuns, dizendo que seja repleto de paz e bênçãos no nosso dia. Amém. Um abraço para você, Ailton. Cadê a água, Sócrates, no centro da cidade? O homem da Compesa disse que ia chegar, né? Disse que tava tudo certo, tudo maravilha, né? Que tava tudo ok, que, né, tava tudo fácil demais, que ia terminar até o reparo antes. Cadê a água? Cadê a água? O Douglas cobrando aqui, já tô mandando pra Stephanie, né? Ele disse que toda reclamação podia mandar, então vamos embora. O Manuel Segurança dizendo bom dia Manuel, um abraço pra você, bom dia Sócrates. O povão deveria protestar contra esse problema dos loteiros de Caruaru, boicotando os ônibus, é o Severino Manuel de Mauá, em São Paulo. O grande problema aí, nesse caso, nessa sua ideia, é que as pessoas precisam se locomover. Se não tem a lotação, eles têm que pegar o ônibus, eles ficam obrigados, né? Porque senão eles não saem de casa. Aí se boicota um ônibus e não tem lotação, e o trabalho? Entendeu? É aquela história, se ficar o bicho pega, se correr o bicho come. É literalmente isso. Valeu, Samuel, um abraço pra você, obrigado pela audiência. O Toninho tá na rua R5, na Cidade de Jardim, o Antônio Carlos, um abraço, obrigado pela audiência. A Argentina comprou a Copa, foi... Rapaz, se comprou, não sei, mas que quiseram dar ela de presente... quiseram. Que quiseram dar de presente, e eu sei quem quis dar de presente, eu acho que todo mundo

sabe, aquele cidadão meio avermelhado que tava lá tentando pular na frente do jogador da Espanha na hora da comemoração, viu? Querendo dançar na frente dos jogadores. E até o presidente da FIFA, acho que foi a única hora que ele teve vergonha nessa Copa, ele tentou tirar. Mas ele ficou ali, satando na frente dos jogadores. Aquele cidadão ali, aquele avermelhado, ele queria que a Copa

0: Bom dia, Sócrates. Até agora as denúncias que eu faço na Rádio e TV Jornal, acho que nem vereador e nem Caruaru, aliás, nem vereador tem e nem prefeito, porque no Chico-Chico o mato toma conta dos pontos de ônibus. Lhe digo o seguinte, viu, Ricardo? Cobrar, a gente cobra, viu? Se tem um povo que é chato, é a gente daqui. A gente aqui é chato, a gente cobra, a gente cutuca. O povo olha pra gente com cara feia. O povo, olha, tu nem sonha, porque a gente é visto como os diferentes. Tem problema não, né? Tem problema não. A gente cobra, viu, meu amigo? Eu lhe garanto isso, tá? Eu lhe garanto. A gente cobra, né? O mato tá tomando conta dos pontos de ônibus. Será que isso é movimentação política? Tem gente prometendo que vai regularizar o transporte e lotação. A lei é municipal, estadual, o que é que pode ser feito? Daqui a pouquinho o Berg Santos vai trazer detalhes pra gente a respeito mais uma vez dessa questão dos loteiros aqui em Caruaru. Uma coisa eu lhe garanto, Ricardo. A gente cobra. A gente cobra. E não é moleza não, isso é cobrança não. A gente cobra. Acabou? 8 horas 21 minutos aqui na Jornal.
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3: 8 horas 26 minutos.
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3: Vamos lá, doutor Berg Santos.
4: Vamos lá, doutor Sócrates da Silva, trazer essas informações atualizadas com relação a este assunto que vem se arrastando, né? Vem se arrastando ao longo das últimas semanas e a gente vem contando a história desde o início, desde o princípio, quando o Poder Judiciário pediu para que a MC, a Autarquia de Trânsito de Caruaru, pudesse fazer uma fiscalização mais intensa e cumpra-se a lei, né? Fazer a fiscalização contra os motoristas de transportes alternativos, aqueles que não estão regularizados, entre aspas, né? Não estão regularizados. Ah, mas é porque não estão regularizados? Porque a prefeitura não quer. Aí a gente vem acompanhando toda essa história, inclusive, Sócrates, a gente até citava aqui na Rádio Jornal que a culpa é de exclusividade da Prefeitura de Caruaru. Eu deixei claro isso desde o início, desde o princípio. Aí depois a Câmara de Vereadores também entrou no assunto, mas a primeira a falar sobre o tema e dizer a culpa é da Prefeitura foi a Rádio Jornal. E também, Sócrates, eu quero parabenizar você porque você, mais uma vez, só foi muito preciso com relação às suas colocações e preciso quando você disse o seguinte, ó, a Câmara de Vereadores vai mandar esse requerimento, só que a Prefeitura vai fazer o quê? Não vai fazer nada, né? Não vai fazer nada. É, se responder, ainda vai ter um lucrozinho, mas a Prefeitura não tem interesse nenhum sobre essa pauta. E a Prefeitura respondeu. O que aqui foi que aconteceu? Na última semana, a gente acompanhou aqui na Rádio Jornal aquela reunião extraordinária com relação a este tema dos loteiros, né? Então, a Câmara realizou a reunião extraordinária, foi na terça-feira da semana passada, inclusive com a presença de muitos loteiros, muita gente também que mora, que reside na zona rural de Caruaru, a galeria da Câmara lotada, as portas foram abertas, aquela parte do salão da Câmara de Vereadores também completa de gente, e aí as pessoas fazendo uma pressão para o Legislativo tomar uma decisão. O Legislativo não pode fazer muita coisa, né? Então, o Legislativo, através de um requerimento que foi apresentado pelo delegado, pelo vereador delegado Lessa, esse requerimento foi aprovado por unanimidade. E guarda essa palavra, todos os vereadores, né? O requerimento foi aprovado unanimamente pelos parlamentares para que a prefeitura possa tomar uma atitude, uma solução, é o que o poder legislativo pode fazer. Dizer, prefeitura, vamos regularizar, nós estamos dispostos a conversar, debater o assunto e ampliar esse assunto. E aí o requerimento foi encaminhado para a prefeitura de Caruaru. Só que a prefeitura, Sócrates, respondeu ao requerimento que foi aprovado pela Câmara após essa reunião extraordinária sobre a situação dos loteiros. Segundo esse documento que foi encaminhado do Legislativo ao Executivo, aliás, esse documento que foi encaminhado, né, do Legislativo para o Executivo, e a resposta foi a seguinte, tá? A ação foi proposta ainda em 2016 pela Associação das Empresas de Transportes de Passageiros de Caruaru, a

ETPC. Teve sentença favorável em 2020 e atualmente está na fase de cumprimento, nenhuma novidade. Em decisão proferida em maio deste ano, a Justiça determinou que o município intensifique a fiscalização do transporte irregular sob pena de sanções ao prefeito Rodrigo Pinheiro e ao presidente da Autarquia de Mobilidade de Caruaru, AMC. O que a prefeitura disse foi o seguinte, ó, se a prefeitura não cumprir uma ordem judicial, vai acabar pagando, né, o próprio gestor municipal e também o presidente da Autarquia de Trânsito de Caruaru, o coronel Edson Nóbrega. No documento que a reportagem da Rádio Jornal teve acesso, Sócrates, inclusive eu mandei todos os documentos aí para que você possa também dar uma olhada, o município reforça que o atual sistema de transporte coletivo não foi implantado pela gestão do prefeito Rodrigo Pinheiro, mas uma licitação realizada em 2013, durante a administração do então prefeito José Queiroz, cujos contratos ainda permanecem vigentes. É aquela história de politizar, né? Porque eu ouvi alguns vereadores dizendo, ó, tem gente querendo politizar, tem gente querendo ganhar votos em cima do assunto, mas a própria prefeitura está politizando, né? Deixa claro que foi uma ação, aliás, isso foi uma lei que foi implantada em 2013 na administração do então prefeito José Queiroz, que hoje é do MDB, né? Então, os contratos ainda permanecem vigentes. Aí vem a parte que é interessante, que nós vamos debater também. O executivo afirma que não há viabilidade jurídica para encaminhar um novo projeto de lei sobre o transporte complementar, como solicitado pelos vereadores. Opa, daqui a pouco eu vou falar sobre esse assunto. Isto porque o sistema de transporte coletivo já é regulamentado por contratos de concessão em vigor pela legislação federal e municipal e pelo decreto número 055/2025, que autoriza o transporte complementar apenas para localidades da zona rural não atendidas pelo sistema regular. A regulamentação foi reconhecida, inclusive, pelo parecer da consultoria jurídica da própria Câmara, não havendo justificativa, não tem justificativa para omissão por parte da gestão. Ao final, a prefeitura disse que vai continuar cumprindo a legislação e as determinações judiciais em vigor. A prefeitura está dizendo que não há viabilidade jurídica para justamente mandar uma nova lei para regulamentar os motoristas de transportes alternativos. Mas eu tenho um detalhe, viu? A própria ação judicial, que eu estou com ela aqui em mãos, Sócrates, ela diz aqui o seguinte, tá? Para ficar bem claro, né? Inclusive, tá aqui para que eu separei esse trecho, para que a gente possa entender. Olha só, mais uma vez, isso aí é o que está dizendo o juiz, tá? É o doutor José Adelmo Barbosa da Costa Ferreira, o juiz que proferiu, que esteve trabalhando nessa causa. Mais uma vez, registro o juiz que esta demanda foi proposta pela associação autora em busca do cumprimento da legislação municipal que não prevê a existência de transporte alternativo de passageiros neste município, à exceção das hipóteses previstas no Decreto Municipal 055/2025, cuja sentença já se encontra transitada em julgado há mais de 5 anos. Ao jurídico vigente, não cabe a este poder o exercício de poder legislativo para regulamentar, autorizar o transporte complementar de passageiros, devendo, atenção, viu, para essa palavra, devendo os interessados debaterem o assunto na seara própria, ou seja, deve ficar claro à população caruaruense que a proibição de transporte complementar neste município não partiu da justiça, mas sim da opção feita anos atrás pelos poderes executivo e legislativo municipais em não prever tal tipo de transporte, cabendo a este analisarem a modificação de tal situação. Ou seja, essa história aí da prefeitura dizer que não há viabilidade jurídica, o poder jurídico disse que cabe a este
a

0: Executivo e ao Legislativo modificarem essa tal situação. Então, já desmanchou somente esse trecho final da ação do doutor José Adelmo Barbosa da Costa. Ele já deixou claro, ó, a culpa não é minha, não é poder, do Poder Judiciário, eu estou apenas fazendo-se cumprir a lei. E tem outra situação interessante, Sócrates, isso aqui eu também fui em busca, que é com relação a... Se o prefeito, por exemplo, quisesse revogar, né? Ó, essa lei, ela está atrapalhando o morador da zona rural, será que o prefeito poderia revogar? Ele pode, Sócrates, fazer a revogação da lei, mas para fazer a revogação dessa lei de 2013, o prefeito precisa propor um novo projeto de lei à Câmara dos Vereadores, pedindo a revogação. Então, se ele não quisesse regulamentar, ele achasse que realmente essa situação está prejudicando até mesmo a campanha das pessoas que ele apoia, né, pra, tanto para o município como também para o Estado. Então, se ele quiser, ele pode também modificar a lei ou, né, através, né, de uma mudança, ele encaminha um projeto para a Câmara de Vereadores, que já deixou claro que se o projeto chegar, vai ser aprovado por unanimidade, até porque todos os vereadores foram favoráveis, né, ao requerimento do vereador delegado Lessa. Então, ficou claro que a Câmara disse, ó, manda para a gente que a gente aprova e pronto, vida que segue. Mas a Prefeitura está dizendo que não há viabilidade jurídica, o que... A própria justiça está dizendo que não é verdade, que tem sim que os poderes, os demais poderes aqui resolvam, no caso o executivo e o legislativo, e se por acaso o prefeito quiser revogar a lei, ele pode. Ele manda o projeto para a Câmara e diz, ó, eu quero revogar essa lei do transporte, do sistema de transporte público aqui da cidade de Caruaru. Pronto, revoga, aí faz um novo projeto, novas empresas até com mais responsabilidade podem até participar do projeto e a gente pode até ter um novo sistema, né? Um novo sistema de transporte público na cidade de Caruaru, que hoje é deficitário. É muito claro isso, é muito deficitário o transporte público de Caruaru. Então, se o prefeito quiser, ele pode fazer isso. E aí, Sócrates, mais uma vez, volta a situação toda, mesmo a prefeitura dizendo que não, a situação volta para as mãos da prefeitura de Caruaru, que não resolve porque não quer, Sócrates.
1: Vamos embora, vamos lá. Para mim está muito claro, você já explicou em relação a quem pode fazer alguma coisa e quem não pode, mas tem a questão do querer fazer e do não querer fazer. E aí está muito claro que a questão é não querer fazer. Veja, é uma situação simples. Se você chega na uma lei nacional, uma lei que está, né, impactando a população do país, eu estou saindo dessa questão dos roteiros, estou indo para alguma coisa nacional. O Supremo decide, né, de acordo com o que está escrito na legislação. Veja, eu estou indo para o Supremo, eu não estou vindo para a segunda vara aqui em Caruaru, não. Eu estou indo para o Supremo. O Supremo pega a lei, lê a lei, os 11 ou 10 ministros, depende da situação, né, chegam lá e analisam. Não, aqui vamos cumprir a lei, porque a lei está dizendo que Sócrates não pode segurar esse celular com a mão direita, só pode segurar esse celular com a mão esquerda. Então a lei está dizendo isso. Eu me incomodo com tal situação, mas eu não tenho o que fazer, porque a lei diz que eu tenho que segurar com a mão esquerda. Porém, os deputados podem trabalhar internamente para modificar esta lei que me permite apenas segurar o celular com a mão esquerda. Os deputados vão lá, votam a lei, os senadores vão lá, votam a lei, o presidente vai lá, sanciona a lei. Aí eu voto para o Supremo e diz, olha, agora a lei diz que eu posso segurar o celular com a mão direita. Eu vou sair da mão esquerda, viu? Aí eu boto na mão direita. Aí o Supremo vai pegar a lei e vai dizer, agora ele pode segurar o celular com a mão direita. Isso aqui é uma situação que eu estou hipotética, imaginária, só para explicar quem pode mexer. No caso da Constituição, no caso de uma lei federal, quem mexe é o Congresso Nacional. Quem interpreta a lei, quem faz com que ela seja cumprida, é o Supremo Tribunal Federal. Em Caruaru, questão dos loteiros. Agora vamos puxar para cá, vamos voltar para cá. O que a justiça fez, o que o excelentíssimo juiz José Adelmo Barbosa fez, foi ler uma lei provocado por uma associação, né? José Adelmo Barbosa da Costa Pereira, fui pegar o nome dele completo. O que ele fez foi pegar uma lei que existe, pegou essa lei, leu a lei, porque foi provocado por uma associação, foi lá, a associação falou assim, ó, tem essa lei aqui que não está sendo cumprida. Aí o juiz pegou a lei e disse, tá não. Então vamos fazer com que a lei seja cumprida. Pronto. Do outro lado, a população foi prejudicada por conta dessa lei. A população da zona rural, a população que faz uso do transporte alternativo ou transporte complementar, os loteiros, né, os vanzeiros, ou, enfim, chama do nome que quiser, né, esse pessoal que trabalha com isso e que precisa desse trabalho, todo esse pessoal foi prejudicado. Esse pessoal vai brigar com quem? É com o doutor Adelmo? Não, não é. Esse pessoal vai reclamar a quem pode mudar a lei. Quem é que pode mudar a lei? A prefeitura. Ah, mas é porque tem um contrato, é porque tem tal situação, é porque já tem uma base jurídica. Ué, o jurídico da prefeitura é pago, e bem pago, para encontrar um caminho. Eles são pagos e bem pagos para isso. Então, se eles são pagos e bem pagos para isso, eles se debrucem sobre a legislação, encontrem as formas de fazer a alteração e alterem. Veja, jurídico que não se esforça não é jurídico. E eu sei, conheço pelo menos algumas das pessoas que estão no jurídico da prefeitura, não conheço todas, mas eu conheço algumas pessoas que estão no jurídico da prefeitura e sei da capacidade técnica dessas pessoas. Só que o meu advogado vai voltar para mim. O meu advogado só tomará uma atitude se eu mandar. No caso meu, não é nem advogado, é advogada, que eu trabalho com uma advogada. Se eu demandar a esta advogada, é que ela tomará alguma atitude para encontrar uma solução para a minha demanda. Eu estou precisando de tal situação que isso aqui está me incomodando, doutora fulana. Doutora fulana, ela, porque eu demandei, vai lá procurar na lei onde ela pode encaixar aquela demanda minha e vai fazer a requisição judicial de acordo com os dados que eu passar, com as informações que eu tenho e com a legislação que ela possui em mãos. Então aí eu volto, eu saio de mim agora e volto para a prefeitura. Como eu estou dizendo, eu conheço pessoas que estão no jurídico da prefeitura e sei da competência delas. Mas elas precisam ser demandadas. A gestão precisa dizer, faça. Se a gestão disser faça, eu tenho absoluta certeza que eles e elas encontrarão um caminho para fazer essa alteração. Porque aí depende da minha demanda. Só que quando chega em quem pode demandar, que é a gestão está satisfeita com essa situação. A gestão está dizendo assim, não, ó, tem uma lei aí, eu não vou mexer não, vai ficar desse jeito mesmo e pronto, e acabou-se. Me dê uma justificativa dizendo que eu não vou mexer na lei. Ou então, mesmo que o jurídico tenha analisado e diz, olha, não dá para mexer não, porque a gente tem um monte de coisa aqui, a gente tem um monte de situação para mexer. Se eu estou interessado, eu digo, mexa. Não, mas aqui, isso aqui, olha, tem um monte de lei aqui que a gente vai ter. Faça. Procure um jeito, procure uma possibilidade, encontre. Porque aqui tem várias justificativas, dizendo da incompatibilidade com o sistema público concedido, né? Porque está dizendo que a concessão não permite. Abre-se uma nova possibilidade, faz desconto, né? Diminui o número de ônibus, né? Faz mudanças, faz modificações no sistema, altera. Não, da preservação do equilíbrio financeiro, econômico-financeiro das concessões. Ué, mexe nessa contabilidade, pega os números, altera, organiza, né? Não causa oneração para o pessoal das empresas. Mantém-se a legislação apenas com alterações. Não, porque a lei municipal já existe. Ué, quanta lei é mudada neste país de uma hora para outra? Quanta lei? Quantas emendas, quantos ajustes, quantos puxadinhos não existem? Né? Quantas situações? Não, da ausência de estudos técnicos. Ué, meu amigo, quadro técnico é o que não falta para fazer estudo. Pelo amor de Deus. Não foram apresentados estudos de demanda, façam. Impacto operacional, façam. Repercussão econômico-financeira, façam. Compatibilidade com os contratos administrativos, façam. Busquem todos esses estudos técnicos do cumprimento obrigatório da decisão judicial. Ninguém está dizendo aqui pra ir lá pegar a decisão e rasgar na cara do juiz, não. Ninguém tá dizendo pra fazer isso.

0: questão. Está se dizendo aqui para se encontrar uma solução. Está se dizendo aqui para... Não, fulano foi condenado a 30 anos de prisão. Aí porque foi condenado a 30 anos de prisão, o cabo baixa a cabeça e fica quieto. O cabo vai tentar até o último momento baixar essa pena. Não, você recebeu uma multa de R$1 milhão. Recebi uma multa de 1 milhão, vou pagar 2, porque me condenaram a pagar 1 milhão. Não, você vai entrar na justiça para não pagar nada para receber. Né? Você vai pedir para... Ué, né? Então não existe, não. Cumprimento da obrigação, você cumpre, mas você mexe, você se movimenta. Aí da preservação do interesse público, essa aqui são tópicos da resposta da prefeitura. O interesse público é o interesse de que o serviço exista. Pergunte às pessoas se elas querem ou não que o serviço... O interesse público ou o interesse de um público? Porque se for interesse de um público, é o interesse de quem é beneficiado pela concessão. Se for o interesse público, que é o interesse das pessoas, o interesse público é que exista o transporte alternativo, ou transporte complementar. Aí botaram aqui um monte de lei e, como disse aqui, né, todas essas leis aqui, tudinho aqui. Tudinho, pega, tem um aqui, uma, duas, contrato concessão, lei federal, uma, duas, lei municipal tem uma, decreto municipal tem uma, parecer disso, trânsito julgado, aquelas coisas todinha. Pegue tudinho aqui e mude, e ajuste. E veja, se tem alguém que está usando isso como cavalo de batalha político, é a gestão. Porque está sempre jogando para um pré-candidato a culpa por tudo. Eu nunca vi em outra situação se dizer quem era o gestor ou a gestora. Nunca, nunca vi. Quando se debate a lei, se debate a lei. E por diversas vezes se diz quem aprovou foi a Câmara. Não é não? Por diversas vezes, quando tem um problema num negócio assim, o que se diz é, não, quem aprovou foi a Câmara. Foi a Câmara que aprovou. Veja lá com as suas vereadores votaram a favor, ou vereadora, veja lá. Aí aqui não, aqui está se revertendo. Se tem alguém aqui com interesse, né, em politizar a história, bom, repito, conheço diversos e diversas pessoas que estão no jurídico da prefeitura e sei da competência e capacidade deles. Sei mesmo, não conheço todos, mas alguns eu conheço e sei da capacidade. E tenho certeza absoluta que eles conseguiriam reverter essa situação aqui. Mas tenho certeza absoluta que eles teriam capacidade para encontrar as brechas necessárias e modificar tudo isso aqui. Agora, advogado só age se o contratante pedir para ele agir. Advogado não pode pedir nada sozinho. Advogado não faz nada. E quando eu estou dizendo advogado, eu estou juntando aqui todo o corpo jurídico. Eu estou personificando em advogado, mas que entenda-se que é todo o corpo jurídico. O advogado, ele só age se o contratante disser. Às vezes até, tem uma situação que é mais benéfica para o contratante. O advogado diz, olha, isso aqui é melhor para você. Mas quem contratou disse, eu não quero. Se o contratante disser, eu não quero, o advogado pode ter todo conhecimento jurídico do mundo. Pode ser o mais capacitado do universo. Se o contratante disser, não quero, o advogado vai dizer, sim senhor, sim senhora, e vai seguir a determinação do contratante, porque ele não pode ir contra. Até porque se ele for contra, você pode destituir o seu advogado em determinadas situações, que seria o caso aqui. O corpo jurídico, se agir contra o que a gestão está mandando, a gestão destitui o corpo jurídico e coloca outro pessoal lá para trabalhar, para fazer o que a gestão quer. Então é isso, Berg. Eu acho que está muito claro. E a explicação é bem dentro disso. Repito o que estou dizendo aqui, até porque conheço alguns, para ninguém dizer aqui, está dizendo, eles não sabem, não. Eles sabem, eles são capazes. Eu não conheço todos, repito, mas eu conheço boa parte do pessoal que está lá no corpo jurídico da prefeitura, da gestão. Conheço um bocado de gente e sei da capacidade deles. Mas eles não podem agir se a gestão não quiser agir.
1: Perfeito. E outra coisa, viu, Sócrates? Só para passar para você em definitivo, só algumas observações. A primeira, sábado eu recebi de um ouvinte da Zona Rural, não lembro qual foi a comunidade, se foi Peladas, se foi uma comunidade da Zona Rural, e o ônibus atolou.

0: O pessoal estava vindo para a feira, para fazer a feira aqui na cidade, na zona urbana, e o ônibus atolou, Sócrates. Então, se fosse um transporte alternativo, se fosse um Toyota, não seria melhor, não seria mais fácil? Até para manutenção dos ônibus da própria empresa que faz essas linhas, né, para a zona rural de Caruaru, sinceramente eu não consigo entender como é que 2 a 3 motoristas de transporte alternativo conseguem realmente tirar o lucro dessas empresas grandiosas e gigantescas na cidade de Caruaru. Outra coisa, outra observação, vocês lembram que teve uma história, olha, vamos padronizar o preço da passagem de ônibus, o morador da zona rural também vai pagar R$ 5, não se preocupe, R$ 5 para todo mundo é o preço padrão da zona rural, olha só agora, viu? Olha só o que tinha por trás disso. E outra coisa, para que a gente possa lembrar também, vocês lembram que teve um dia aí, dia 23 ou foi dia 24, que a Prefeitura de Caruaru disse, olha, transporte público hoje é de graça. Vamos dar de graça o transporte público. Quem quiser andar de ônibus só pode ficar o dia todinho, porque é um prêmio, é tudo de graça que a gestão está proporcionando. Inclusive, teve uma ampla divulgação nas redes sociais com relação a este assunto. Olha agora o preço. Então, só para ficar claro, viu, que nada é de graça, viu? Nada é de graça. Sempre tem alguma coisa, sempre tem alguma discussão que a gente não sabe, que depois acaba explodindo. Aí, quando a gente vem saber, quando se torna público, olha só a situação. O morador da zona rural completamente sendo desprestigiado, porque o ônibus não passa de instante. A van, o Toyota, sim. O ônibus, ele atola, estava lá atolado, né? Pelo menos sábado, essa imagem, esse ônibus atolado na zona rural. O Toyota, por conta da sua característica mesmo e seu motor, dificilmente vai atolar, né, numa região, mas quando está chovendo, estrutura nenhuma, estrutura zero na zona rural de Caruaru. Então, não venha com essa história não, viu? E outra coisa, só para voltar para você, Sócrates, já que a prefeitura decidiu politizar o tema, tem gente se aproveitando, viu, e politizando o tema, inclusive, eu não sei nem se é tão bom assim para a governadora Raquel Lira, que está buscando a reeleição, e o seu principal adversário estava também, né, acabando pegando esse tema para ele e utilizando, viu? Então, não sei se pode ser um tiro no pé essa estratégia da gestão municipal e atrapalhando também outras pessoas que estão tentando buscar a eleição ou até mesmo a reeleição, Sócrates.
1: Pois é. Acompanhemos os próximos passos.
0: Claro.
1: Se bem que para mim, está muito clara aí a situação qual é, está muito clara aí a falta de desejo de resolver. Está muito claro.
0: Ok, meu amigo, daqui a pouco a gente volta e claro que a gente vai acompanhando, né? Essa novela ainda vai continuar por alguns dias ou meses.
1: Pois é. 8:53.
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0: a gente falou do Sport, né, logo cedo, né, acabou empatando em casa com o Operário. Olha, tem que se ressaltar, o Operário não é um time bobo, tá? O Operário não é um time fácil de vencer. Mas o Sport está se afastando do G6, não é isso, Alex Santos? Bom dia!
1: Bom dia, Sócrates. Bom dia, pessoal da Supermanhã.
2: E o empate do último sábado do Sport contra o Operário de Ponta Grossa em 2-2, deixando o Leão, nesse momento, na nona colocação com 27 pontos conquistados. Está a 3 pontos do G6, já que o Novo Horizontino é o último time a figurar na zona de classificação e tem 30 pontos. O técnico Gilmar Dal Pozzo vai ter dor de cabeça para montar a equipe para a próxima quarta-feira, já que perdeu 3 jogadores considerados titulares. O zagueiro Marcelo Benevenuto e os atacantes Christian Barleta e o Marlon Douglas. E com esse empate, o Sport chegando à sua 7ª partida sem saber o que é vencer. 5 empates e 2 derrotas. O lateral direito Madison Sequer foi relacionado para o jogo do último sábado e há informações que ele deve realmente deixar o clube rubro-negro. O volante Zé Lucas deve ter a definição referente à sua negociação até esta próxima quarta-feira. Destaques do Esporte para a Supermanhã, você sabendo de tudo. N-A-U-T-I-C-O,
0: Náutico! Vamos falar do Timbu, do Alvirru... Eita, também a situação não tá boa, não. Vamos falar do Timbu, vamos falar do Náutico. Teve protesto. É, rapaz. Na porta, na saída do local de treinamento dos jogadores do Náutico. Vamos com as informações. Alô, Raulden Alves. Bom dia.
3: Muito bom dia para você, Sócrates, e para todo mundo que está com a gente aqui na Supermanhã.
4: Ontem, o elenco do Náutico se reapresentou depois da derrota contra o CRB na semana passada pelo placar de 2-1. A saída dos jogadores do CT Wilson Campos foi marcada por muitas manifestações de parte da organizada do clube. Algumas faixas também foram estendidas na portaria do CT, pedindo a saída do técnico Hélio dos Anjos e também de Guilherme dos Anjos, com críticas à gestão. E esses torcedores acabaram abordando alguns jogadores dentro dos seus carros, batendo nos carros, conversando, pedindo para esses atletas baixarem o vidro. Foi mais uma daquelas cenas que a gente já se acostumou a ver no futebol brasileiro, de manifestação.

0: ações de torcida organizada contra time de futebol. O Náutico continua hoje à tarde a preparação para o próximo compromisso na Série B do Brasileiro, o duelo diante da equipe do Londrina. O jogo vai ser às 9h30 da noite no Estádio dos Aflitos. São os destaques do Timbu, aqui na Supermanhã, você sabendo de tudo.
1: Vamos falar do Santa Cruz. Meu amigo, que folga foi essa? Olha, teve gente que disse o seguinte, como o time tá, né, financeiramente mais ou menos, disseram o seguinte, vamos botar esse povo pra casa, que o povo fica em casa e se esquece de cobrar a gente. Né? Vamos lá, vamos falar do Santinha, vamos falar do Tricolor da Ruda. As informações do Santa com você, Igor Moura, um abraço.
2: Abraço pra você, grande Sócrates, e todo o pessoal ligado na Rádio Jornal.
3: E depois de 3 dias de folga, os jogadores do Santa se reapresentam hoje à tarde nas Repúblicas Independentes do Arruda para o início da semana preparatória para o duelo do próximo sábado, 5 da tarde, na Arena de Pernambuco, diante do Figueirense. Duelo importantíssimo para o Tricolor, que pode chegar a 4 vitórias seguidas, pode chegar aos 27 pontos e virtualmente garantir classificação antecipada para o quadrangular de acesso à Série B da próxima temporada. Os jogadores ganharam 3 dias de folga após o trabalho que aconteceu na última quinta-feira pela manhã. Muitos deles viajaram com a família, tiveram esse tempo livre e hoje já tem a reapresentação. Antes do treinamento da tarde, entretanto, daqui a pouco, às 11 horas da manhã, o executivo de futebol do Santa, Alex Brasil, vai conceder entrevista coletiva, claro, falando sobre tudo que envolve o futebol profissional do clube, a saída do Marquinhos, né, que rumou para o Desportivo Chaves da segunda divisão portuguesa, negociado pelo Maguari, que tinha emprestado o atleta ao Santa Cruz, e vai falar também, claro, sobre o caso Quirino, que ingressou na justiça com a ação cobrando do Santa, por conta de atrasados, R$1.150.000, e é bom lembrar que Quirino ingressou com essa ação no dia 4 de julho. Depois dessa ação ingressada na justiça, Quirino continuou treinando, jogando e marcou até gol na vitória sobre o Barra de Santa Catarina no domingo da semana passada. Portanto, o assunto Quirino deve ser colocado em pauta logo mais às 11 da manhã na coletiva do executivo de futebol Alex Brasil. São as últimas da Cobra Coral aqui na Supermanhã, você sabendo de tudo.
1: Eita, e a Copa do Mundo acabou. Acabou. Alô, Marcelo Araújo, bom dia.
4: Bom dia, meu amigo Sócrates. Grande abraço a você, um abraço a todos que fazem a Supermanhã.
5: A Espanha conquistou ontem seu segundo título de campeã do mundo. Com um gol marcado na prorrogação pelo Ferran Torres, a seleção espanhola derrotou a Argentina por 1-0 e conquistou seu segundo título de campeão do mundo. Rodri foi eleito o melhor jogador da Copa do Mundo 2026. O volante espanhol superou Lionel Messi e Mbappé e levou o troféu de bola de ouro da competição. Troféu de artilheira, chuteira de ouro para o francês Mbappé, com 10 gols anotados. Unai Simón venceu o prêmio de melhor goleiro, enquanto o troféu de melhor jovem do torneio foi para o zagueiro Cubarsí, também espanhol. Os pernambucanos voltam a campo somente na quarta-feira. Pela 19ª rodada, a equipe do Sport enfrenta o Goiás no Ailê Pinheiro, na Serrinha, às 20h30, enquanto que o Náutico joga também na quarta-feira, mas um pouco mais tarde, às 21h30, contra a equipe do Londrina, nos Aflitos. O Santa Cruz volta a campo no próximo sábado, em mais uma rodada da Série C do Campeonato Brasileiro, recebendo na Arena de Pernambuco a equipe do Figueirense de Santa Catarina. 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
1: Nove horas, 4 minutos. Jovens e entidades que atuam com políticas públicas para juventudes em Caruaru podem se inscrever a partir de hoje para participar da eleição dos representantes da sociedade civil no Conselho Municipal de Promoção de Políticas Públicas para as Juventudes. As inscrições seguem até sexta-feira, das 8 da manhã às 2 da tarde, na Casa das Juventudes. Podem se candidatar jovens de 15 a 29 anos, moradores de Caruaru que comprovem atuação em ações voltadas às juventudes. Quem deseja apenas votar também precisa fazer inscrição prévia. apresentando documento de identidade, CPF e comprovante de residência. As entidades interessadas em disputar uma das 7 vagas destinadas à sociedade civil devem comprovar no mínimo 2 anos de atuação com jovens no município e apresentar a documentação exigida no edital. A eleição será realizada no dia 31 de julho, de forma presencial, na Secretaria Executiva de Juventudes. O resultado está previsto para ser divulgado no dia 4 de agosto e a posse dos novos conselheiros deve acontecer no dia 12 de agosto.
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1: Inscrições para a plataforma Juventude Solidária ocorrem até hoje. Luciana Vasconcelos.
8: Jovens com idades entre 16 e 29 anos interessados em atuar como voluntários em projetos sociais, fiquem atentos. As inscrições para a plataforma Juventude Solidária estão abertas até o dia 20 de julho. A iniciativa incentiva o trabalho voluntário em projetos que beneficiam comunidades de todo o país, especialmente em regiões mais vulneráveis. As vagas são em áreas como educação, cultura, esporte, saúde, assistência social, segurança alimentar e meio ambiente. Dependendo da vaga e do perfil do participante, pode haver apoio financeiro conforme as regras do edital. Quem fala sobre a ação é a secretária nacional de Juventude, Vitória Genuíno.
9: A gente selecionou 1000 projetos por todo o país e você pode ter a oportunidade de se engajar numa ação social que está acontecendo no território. E os temas são diversos: saúde, comunicação, tecnologia, cultura, direito à cidade. Há a oportunidade de você se engajar numa ação e, se tiver uma ideia jovem, pode receber uma ajuda de custo de R$300 durante 6 meses, que é o período do edital. E também todo mundo recebe um certificado de participação que vai te ajudar aí no seu currículo, na sua vida profissional.
8: Para participar, basta acessar o portal Brasil Participativo, entrar na página da plataforma Juventude Solidária e preencher o formulário de inscrição. Jovens de 16 e 17 anos precisam de autorização do responsável legal. Reportagem Luciana Vasconcelos.
1: Eleitoras e eleitores que estiverem fora do domicílio eleitoral nos dias das eleições já podem solicitar a partir de hoje a habilitação para o voto em trânsito. O prazo segue até o dia 20 de agosto. O pedido pode ser feito pelo autoatendimento eleitoral ou presencialmente em qualquer cartório eleitoral, mediante a apresentação de um documento oficial com foto. No momento da solicitação, o eleitor deve informar em qual município pretende votar e se a habilitação será para o primeiro turno ou também para o segundo, caso exista segundo turno. Quem estiver em outro município do mesmo estado poderá votar para todos os cargos em disputa. Já os eleitores que estiverem em outro estado poderão votar apenas para presidente da República. Em Pernambuco, o TRE disponibilizou 15 locais de votação em 8 municípios. Em Caruaru, o voto em trânsito será realizado no Espaço Cultural Tancredo Neves. A lista completa dos locais de votação está disponível no site do TRE Pernambuco.
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1: Ainda no clima das eleições, está começando hoje o prazo para a realização das convenções. Ingrid Santos.
10: A menos de 3 meses do primeiro turno das eleições, marcado para 4 de outubro, partidos, candidatos e eleitores devem ficar atentos aos prazos do calendário eleitoral. Agora, por exemplo, chegou a hora das chamadas convenções partidárias, liberadas a partir desta segunda-feira. O advogado, cientista político e professor de Direito Constitucional e Eleitoral, Felipe Ferreira Lima, explica o funcionamento desta etapa no processo eleitoral.
11: As convenções, elas representam o ato de oficialização da vontade dos partidos políticos, da vontade partidária, ou seja, é o momento obrigatório, diga-se de passagem, em que o partido precisa definir quem são seus candidatos em listas partidárias, tá? E enviá-las para a Justiça Eleitoral. Então, a gente pode dizer que, politicamente, as convenções oficializam quem são os candidatos lançados por cada partido político e, juridicamente, as convenções dão início ao registro de candidatura, porque é o momento em que, formalmente, os partidos políticos submetem o nome desses candidatos ao crivo da Justiça Eleitoral para saber se eles preenchem as condições de elegibilidade.
10: O cientista político detalha ainda o trâmite após as convenções

0: partidárias. Segundo ele, é hora de analisar se os candidatos atendem aos pré-requisitos da Justiça Eleitoral.
1: A Justiça Eleitoral, por sua vez, vai iniciar o que a gente chama de processo de registro de candidatura. Vai observar se os candidatos enviados, né, se os nomes, melhor dizendo, enviados, preenchem os requisitos de elegibilidade, como idade mínima, se ele é ficha suja ou limpa, né? Se ele, de fato, preenche os requisitos para aquele cargo no domicílio eleitoral correto, se ele é filiado no prazo correto para concorrer àquele cargo naquela eleição, né? É nas convenções que se inicia o processo de registro de candidatura de cada um dos candidatos lançados pelo partido.
0: Felipe Ferreira Lima descreve o prazo para realizar as convenções e finalizar esta primeira etapa.
1: Sobre o calendário eleitoral, é importante que o eleitor saiba que não há uma data fixa para a realização da convenção. A legislação, ela coloca lá que ela deve ser realizada de 20 de julho a 5 de agosto. Então, durante esse período, é que os partidos podem escolher uma data, reservar essa data para realizar as convenções. Então, não pode acontecer fora disso. Eles vão assistir esses anúncios durante esse período de 20 a 5 de agosto, de 20 de julho a 5 de agosto.
0: Vale lembrar que após a aprovação dos nomes, partidos, federações e coligações deverão apresentar os pedidos de registro das candidaturas à Justiça Eleitoral até 15 de agosto. Já a propaganda eleitoral será permitida a partir do dia seguinte, dia 16. Desde essa data, os candidatos também já poderão realizar atos de campanha, como carreatas, caminhadas e comícios. Ingrid Santos, Rádio Jornal, Rádio Notícia.
2: E acaba-se a nossa paz, se é que ela já não acabou, né? Mas aí acaba-se a nossa paz, a nossa tranquilidade, né? Vai tudo por água abaixo. O Tribunal de Contas de Pernambuco passou a integrar a coordenação da Rede Nacional de Controle Externo pela Proteção das Mulheres. A iniciativa reúne os tribunais de contas do país para fortalecer a fiscalização das políticas públicas de enfrentamento à violência contra a mulher. A rede acompanha a execução das ações de prevenção à violência, o atendimento às vítimas e a efetividade das medidas protetivas e a responsabilização dos agressores. Em Pernambuco, o TCE realiza fiscalizações nessa área desde 2022. Neste ano, o Tribunal divulgou um levantamento que apontou falhas na rede de proteção dos 184 municípios do estado e de Fernando de Noronha. Entre as irregularidades identificadas estão a ausência de protocolos de atendimento às vítimas, a dificuldade de integração entre os órgãos responsáveis e a falta de planejamento e de orçamento específico para essas políticas. A nova rede também vai elaborar um diagnóstico nacional sobre as ações de controle externo relacionadas ao enfrentamento da violência contra a mulher. O resultado será apresentado durante um seminário nacional marcado para os dias 10 e 11 de agosto, no Rio de Janeiro.
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2: Ainda no clima das eleições, Justiça Eleitoral afasta servidores com parentes candidatos. Solimar Luz.
4: A partir de segunda-feira, servidores da Justiça Eleitoral que tenham parentes candidatos nas eleições gerais deste ano não poderão trabalhar em processos eleitorais na região onde o familiar for concorrer a um cargo político em outubro. A regra vale do período das convenções partidárias até a diplomação dos eleitos. Segundo a Justiça Eleitoral, a medida busca garantir a imparcialidade e a transparência do processo eleitoral. O impedimento vale para juízes eleitorais, integrantes dos tribunais eleitorais e chefes de cartório que sejam cônjuge ou parente, até o segundo grau de um candidato registrado na região onde atuam. O descumprimento pode resultar em demissão. O Código Eleitoral também proíbe que candidatos, familiares e integrantes de diretórios de partidos políticos exerçam a função de escrivão eleitoral. A regra busca evitar conflitos de interesse e garantir a imparcialidade das eleições. Da Rádio Nacional, no Rio de Janeiro, Solimar Luz.
2: Pernambuco registrou redução de 31,4% nos casos de roubo e furto de celulares no primeiro semestre deste ano, em comparação com o mesmo período de 25. Os dados são da Secretaria de Defesa Social. Segundo a pasta, o resultado está relacionado às ações de combate aos crimes contra o patrimônio e ao programa Alerta Celular, que auxilia na identificação e recuperação de aparelhos com registro de roubo ou furto. O sistema já ultrapassou a marca de 1 milhão de celulares cadastrados em nosso estado. Somente no primeiro semestre, mais de 43 mil novos aparelhos foram incluídos na plataforma. O cadastro no Alerta Celular é gratuito e pode ser feito pela internet. Para isso, o usuário deve informar os dados pessoais e o número do e-mail, não é e-mail, é e-mail do aparelho, que pode ser consultado digitando asterisco, jogo da velha, 06, jogo da velha. No teclado... Né? Um hashtagzinho e tal, no teclado do celular. Em caso de roubo ou furto, é necessário ativar o alerta no sistema e registrar o boletim de ocorrência.
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2: Política de cotas raciais pouco avançou nos municípios pernambucanos. João Carneiro.
5: Mais de uma década depois da adoção de cotas raciais nos concursos públicos federais, a política ainda avança de forma lenta nas prefeituras de Pernambuco. Para entender o cenário e identificar as principais barreiras, o Ministério Público de Pernambuco, MPPE, vai ouvir movimentos sociais, especialistas, integrantes do próprio órgão e a população. A escuta pública será realizada nesta quarta-feira, dia 22 de julho. A legislação federal prevê cotas nas universidades desde 2012 e nos concursos públicos desde 2014. Em Pernambuco, uma lei estadual também passou a garantir a reserva de vagas nos concursos do estado. Nos municípios, porém, a realidade é bem diferente. O promotor de justiça Igor Araújo, coordenador do Núcleo de Enfrentamento ao Racismo do MPPE, explica a dimensão do atraso.
6: Dos 187 municípios pernambucanos, somente nove possuem legislações que prevêem política de cotas em seus concursos públicos. É menos de 10% da quantidade, muito abaixo. E é de se considerar que a gente está em uma situação em que as leis de cotas a nível federal foram previstas há mais de 12 anos.
5: Além de descobrir quais cidades possuem leis, o Ministério Público de Pernambuco quer verificar como as regras funcionam na prática. O levantamento deve analisar, por exemplo, se a reserva de vagas vale apenas para os servidores efetivos ou também para contratações temporárias. Outros pontos incluem o funcionamento das bancas de heteroidentificação, a ordem de convocação dos candidatos e o destino das vagas que não forem preenchidas. Segundo Igor Araújo, a falta de estrutura não é a única explicação para a baixa adesão.
6: Claro que a gente tem problemas de estrutura, problemas da própria gestão, a vontade de política de criar essas estruturas de serem feitas, e também existe o racismo institucional e o racismo estrutural que impede, que obsta, de forma consciente ou não, a realização dessas políticas.
5: As contribuições apresentadas durante o encontro vão servir de base para a atuação do Ministério Público. A proposta é incentivar a criação de leis nos municípios, mas também evitar que a reserva de vagas exista apenas no papel. A escuta pública vai ser realizada das 10 da manhã ao meio-dia, em formato híbrido. Serão 50 vagas presenciais no Auditório Arnaldo Duarte, na Rua do Sol, bairro de Santo Antônio, no Recife, e 100 vagas para participação pela internet. As inscrições são gratuitas e devem ser feitas pelo site doity.com.br. Repetindo, doity.com.br. João Carneiro, Rádio Jornal, Rádio Notícia.

Terminam hoje as inscrições para o processo seletivo simplificado do IBGE. Ao todo, são ofertadas 1.414 vagas temporárias para atuação no censo agropecuário e no primeiro

Censo Nacional da População em Situação de Rua. As oportunidades são para os cargos de analista censitário, que exige ensino superior, e agente censitário de qualidade, destinado a candidatos com ensino médio. O salário, em alguns casos, chega a R$ 5.255. Os contratados também terão direito a benefícios, como auxílio alimentação, auxílio transporte e auxílio pré-escolar. As inscrições

0: para quem tiver esse interesse.
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0: Nove horas 23 minutos aqui na Rádio Jornal. Olha, Pernambuco registrou uma instalação de cerca de 36 mil novos sistemas de energia solar nos últimos 12 meses e passou a integrar o grupo dos estados que mais ampliaram a geração fotovoltaica no país. O levantamento elaborado com base em dados da ANEEL aponta que o estado já ultrapassou a marca de 163 mil sistemas de geração distribuída em funcionamento. No Brasil, são mais de 4 milhões. Apenas nos 5 primeiros meses deste ano, quase 300 mil novas conexões foram registradas em todo o país. Segundo o estudo, as residências continuam liderando a utilização da energia solar e representam 84% de todos os sistemas instalados. O crescimento da energia solar é atribuído principalmente à busca por redução nos gastos com eletricidade e ao aumento do investimento em fontes renováveis. Enquanto tem mais gente produzindo... No popular, a ideia seria o seguinte: quanto mais gente produz, menos gente compra, né, da distribuidora. Na teoria, geraria um excesso, né, e o excesso gera barateamento. Quem disse? Só faz é aumentar.
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0: Presídios pernambucanos continuam com superlotação. João Carneiro.
4: A superlotação ainda mantém o sistema prisional de Pernambuco sob pressão. A falta de espaço compromete a rotina das unidades, dificulta a ressocialização dos detentos e amplia os riscos para a segurança pública. A promotora de justiça da área de execução penal do Ministério Público de Pernambuco, Irene Cardoso, afirma que algumas unidades enfrentam situações extremas.
5: A média no Brasil de superlotação é de 2 pessoas por vaga. A média em Pernambuco é 2 pessoas por vaga. Mas nós temos presídios em Pernambuco que tem 5 pessoas por vaga.

0: por vaga. Então, há esses disparates, mesmo dentro de algo que a gente considera já caótico, a gente tem ainda mais situações que são extremas.
1: Irene Cardoso também alerta para outro efeito da ausência do poder público. Quando o Estado não garante condições mínimas, as facções podem ocupar o espaço e impor regras aos detentos. O presídio de Igaraçu, na região metropolitana do Recife, levou o Ministério Público de Pernambuco a abrir um procedimento específico. Segundo a promotora, a população da unidade apresentou uma redução nos últimos meses. O total, porém, ainda permanece muito acima do adequado.
0: Quando esse procedimento iniciou, nós tínhamos mais de 6 mil pessoas, hoje a gente baixou, porque a meta, até janeiro, a gente diminuía esse número, hoje a gente já tem menos de 6 mil lá, não é um número bom, mas é um número que a gente vinha de uma progressão de meses, sem nunca diminuir, e a gente conseguiu nesses 6 meses diminuir, primeira vez que essa curva foi ascendente.
1: A promotora afirma que o problema exige a participação do Executivo, do Legislativo, do Poder Judiciário e do próprio Ministério Público, e que a construção de novas unidades pode ampliar o número de vagas, mas não resolve a crise sozinha. O sistema também precisa revisar prisões provisórias e avaliar outras formas de punição para crimes menos graves. Contudo, Irene Cardoso ressalta que essa discussão não inclui crimes como homicídio, estupro ou latrocínio. A proposta se aplica aos casos nos quais a legislação permite medidas diferentes da prisão.
0: O que a gente tem hoje é determinados tipos de pena, de crimes que poderiam ter outros tipos de pena. A gente tem que pensar no complexo, que não seja só a prisão a solução. E a outra questão que a gente sempre fala em relação aos presos provisórios, por isso que a gente fala sempre em medidas alternativas, em ANPPs, em outros tipos de possibilidades de que não sejam somente a prisão, que a gente vê a punição apenas como prisão.
1: João Carneiro, Rádio Jornal, Rádio Notícias.
2: 9 horas 28 minutos aqui na Rádio Jornal, aquela passadinha aqui com os nossos ouvintes, pessoal que tá com a gente aqui na Super Manhã. Aqui mensagem de áudio, acho que foi para Stephanie, né? Mas de qualquer forma eu estou encaminhando aqui para ela, já que eu não consigo ouvir aqui, mas está encaminhado. Pronto, vamos com mais mensagens no 81996017448. Mais uma vez o Ricardo falando aqui, né? Aquela situação, eu entendi que os vereadores não escutam, né? Porque eles não fazem nada, e o prefeito também. Valeu, Ricardo, um abraço para você, obrigado pela audiência. Bom dia, Sócrates, o melhor jogo da Copa foi o que não valia quase nada, Inglaterra e França, o Bruno César do sítio Azenvem. Valeu a artilharia da Copa, né? Valeu a artilharia da Copa, e valeu o terceiro lugar também, claro, né? Mas é isso, mas foi um bom jogo, jogo bastante aberto. Um abraço para você, Bruno. Nelson Bezerra, manda um abraço aí para o Soares e para a família no sítio Antas de Caruaru. Um abraço, Soares. Alô, Nelson. Um abraço aí todo mundo do sítio Antas. Bom dia, Sócrates. Um abraço para o repórter Formiguinho Berg. Valeu, meu caro Edivaldo da farmácia de Camusim de São Félix. Obrigado pela audiência. Bom dia, Sócrates. Que Deus te ilumine. Amém a nós, né? Sócrates, em resumo, a prefeitura está dizendo para quem mora na zona rural, se vire. Venha do jeito que achar melhor. Isso é brincadeira, viu? Vou parar por aqui, por eu sair da legalidade com as palavras. Eu, Adeildo, a prefeitura não tá nem aí para o povo. E eu pensei que fosse mudar, mas ficou pior. Valeu, Adeildo, um abraço. Obrigado pela participação também aqui na Supermanhã da Rádio Jornal. O Santos, a União recria regras gerais e os demais entes, incluídos os municípios, legislam sobre as questões específicas, como transporte complementar. Um abraço para vocês, Santos. Obrigado pela audiência. Esse problema que o povo da zona rural de ficar sem as lotações... é o troco que a gestão está dando, retribuindo com os votos que ele recebeu do povo da zona rural. Em todos os distritos ele ganhou de goleada. O senhor teve muito voto na zona rural, pense direito para resolver esse problema. É o Wellington Santos, é isso? Valeu, um abraço, obrigado pela audiência também aqui na Supermanhã da Rádio Jornal.

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1: Nove horas 35 minutos aqui na Rádio Jornal. A BR fechada lá no sertão, viu? A BR-116 e a 428, lá em Belém de São Francisco. É por qual motivo? Deixa eu ver qual o motivo desse protesto. Rapaz, é porque diversas etnias indígenas de Pernambuco e da Bahia estão participando desse protesto por não terem sido

0: contempladas pelo Minha Casa Minha Vida, tá? A BR-116 está interditada no sentido Salgueiro e a 428 está fechada nos dois sentidos. Então, se você tem aí algum parente, né, viajando para essas regiões nesse período, avise-os, né, de que, de fato, nesse momento, eles devem... É preferível, até, ao invés de ficar no protesto, parar num posto, relaxa um pouquinho, né? Toma uma água, toma um café e tal, e depois prossegue com a viagem. É bem mais tranquilo.
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0: Tá voltando com a gente o Berg Santos, agora ele tá na rua Girassol. Não é bonito, um girassol nos seus cabelos, né? No bairro Boa Vista. Alô, Berg!
2: Muito bem, meu amigo Sócrates da Silva, a gente retorna aqui na Supermanhã da Rádio Jornal. Agora eu estou aqui no bairro Boa Vista, na rua chamada Girassol, em frente ao número 135. Sócrates, o problema aqui é um cano da Compesa que está estourado. Vamos começando a semana também trazendo elogios à Compesa, né? Mais um cano estourado e já tem alguns dias que esse problema está aqui realmente escorrendo muita água, né? Despejando muita água. E a gente recebeu essa mensagem de um ouvinte, estamos aqui no local, porque realmente isso aqui chama a atenção. Mandei a imagem para você, a calçada já está quebrada, tá? Já está destruída a calçada, e a água descendo aqui ladeira abaixo, infelizmente, é muita água sendo desperdiçada, Sócrates. E como já tem alguns edigas, você imagina o volume de água que já desceu, que já foi desperdiçada aqui nesse trecho. Os moradores informaram aqui para a gente que já entraram em contato com a Compesa. Inclusive, já tem protocolo e tudo mais. A Compesa deve mandar aquela nota dizendo que não sabia de nada. Mas é de conhecimento da Compesa. Inclusive, já teve até político aqui, Sócrates, para também levar essa demanda junto à Compesa. Mas até agora o problema não foi resolvido. Então, a gente chama a atenção. Atenção, Compesa. Rua Girassol, em frente ao número 135, no bairro Boa Vista, tem um cano que está estourado, a calçada está quebrada por conta dessa infiltração dessa água toda e muito desperdício ao longo das semanas, a água jorrando aqui na rua e a gente chamando a atenção para que alguém possa comparecer. A incompetência precisa trabalhar, né, gente? Então, vamos trabalhar, né? Vamos deixar de falar, vamos deixar de fazer declarações que não existem e que alguém possa se movimentar de fato, né? Sair do ar-condicionado e parar de viver uma realidade que não condiz com aquilo que de fato vivemos. É um recado que eu deixo também para a dona Companhia Pernambucana de Saneamento. É muito blá blá blá, muita entrevista por aí e por lá e, por enquanto, ação efetiva nada. Basta, Sócrates, observar os elogios que foram feitos à Compesa nos recortes no Instagram da TV Jornal. Dá uma olhada. TV Jornal Recortes. Eu tinha uma entrevista que aconteceu no Povo na TV. Você vai ver tantos elogios. Eu nunca vi a Compesa ser tanto elogiada. Ô, empresa bacana, viu? Eu volto com você, Sócrates da Silva.
0: Eu vi as mensagens, eu vi no dia. Não sei se depois piorou, acho que a tendência é ter piorado. Mas eu vi no dia, né? Lá no YouTube e tal, nos recortes também eu vi. Quantos elogios, né? Quanta satisfação, como as pessoas acham que o trabalho é bem feito, né? Como as pessoas percebem que tudo é dentro dos conformes. Eu percebi. Pense nos elogios. Eu sinceramente, eu prefiro não ser elogiado. Naquele modelo ali, deixe para lá. Quero aquele elogio, não quero nada. Misericórdia. Tô até com vontade de pegar uns aqui e ler. Aí não sei se eu leio. Né? Deixe para lá. Vou falar aqui do buraco. O buraco tá horrível aqui, tá derramando a água no meio da rua. Eu não conheço essa rua Girassol, não, na Boa Vista. Mas enfim. Né, mas tá o desmantelo aqui, tá tudo quebrado, né, inclusive aquela tampa que cobre, né, não tá mais no local, ela não está mais presente, a própria calçada aqui tá rompida, rachada, né, e o esgoto desce pelas ruas, né, o esgoto sai escorrendo por ali, sai desmantelando tudo, tá? Tô dando aqui as... Ué, é muita conversa, viu? O 0800 não funciona de forma alguma. Cabaré é mais organizado que a Compesa. Nada dessa Compesa funciona, fora a conta de água pra pagar. Tô pegando só aqui as mensagens do povo aqui, né? Ah, não existe empresa pior que a Compesa. Ainda sem água nas torneiras, quando vai ser regularizado? Meu amigo, é só elogio, entendeu? E olha que eu não tô aqui nem na live no YouTube. Se eu for pra lá... É, rapaz... Tá bom. Tá desse jeito. O Desmantelo tá lá. Rua Girassol. Rua Girassol, bairro Boa Vista. E daqui de Girassol aqui não tem nada, viu? Aqui tem podridão. Olha, você que quer fazer algum concurso, quer participar de seleção... Tem 65 vagas para professores substitutos da rede municipal de Surubim. Então estão abertas as inscrições para a contratação temporária de professores substitutos na rede. Estão sendo oferecidas 65 vagas destinadas à substituição de professores efetivos durante o período de licença-prêmio e abrangem diferentes áreas de educação. Deixa eu ver aqui quais são. As vagas contemplam os cargos de professor de educação infantil, ensino fundamental, anos iniciais, atendimento educacional especializado, além das disciplinas de história, geografia, matemática e língua portuguesa. A seleção é feita pela prefeitura, as inscrições são gratuitas e podem ser realizadas até o dia 27 de julho, ou seja, até segunda-feira da semana que vem, tá? De forma presencial ou pelos correios. A documentação deve ser entregue na Secretaria Municipal de Educação e Cultura, que fica na Avenida Oscar Loureiro, número 40, no bairro de Cabaceira, das 9 da manhã às 4 da tarde. Salários variam entre R$ 2.350 a R$ 2.500. O processo seletivo será realizado em etapa única por meio de análise curricular, com avaliação de títulos, experiência profissional e cursos de capacitação.
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0: Governo está com seleção para consultoria sobre violência contra a mulher. Sayonara Moreno.
3: Para fazer o mapeamento e o diagnóstico da trajetória e da recorrência da violência contra a mulher, a SENASP, Secretaria Nacional de Segurança Pública, quer contratar 3 especialistas para atuarem na consultoria sobre o assunto. Os interessados em oferecer a consultoria devem encaminhar o currículo Lattes, junto com a documentação complementar prevista no edital, para o e-mail indicado no mesmo edital no site do Ministério da Justiça. Esse envio deve ser feito até 21 de julho. Para isso, o candidato deve ter nível superior nas áreas de ciências econômicas, análise de sistemas, tecnologia da informação, ciências humanas, ciências sociais aplicadas ou áreas correlatas. Também precisa ter experiência profissional mínima de 3 anos em análise de dados, gestão de projetos e produtos, monitoramento e avaliação de políticas públicas ou gestão, por resultados. Os selecionados vão atuar de forma individual em pontos diferentes sobre a violência contra a mulher, mas de modo complementar. As contratações estão previstas para o projeto de cooperação técnica internacional entre o Ministério da Justiça e o PNUD, o Programa das Nações Unidas para o Desenvolvimento. Os especialistas com currículo adequado para os temas devem fazer análises do histórico de denúncias e da incidência de medidas protetivas anteriores em casos de feminicídio. A ideia é criar formas de identificar o ciclo da violência e produzir informações que ajudem a criar políticas públicas que previnam esses tipos de crime. Da Rádio Nacional em Brasília, Sayonara Moreno.
0: Olha, um adolescente de 13 anos morreu nas celebrações por conta da conquista da Copa do Mundo da Espanha. Né? Um adolescente de 13 anos morreu em Ciudad Rodrigo, na província de Salamanca, ao desabar numa fonte durante as celebrações pela vitória da Espanha na final da Copa do Mundo. Segundo a imprensa espanhola, várias pessoas subiram em uma fonte que desabou por causa do peso. A vitória da seleção nacional sobre a Argentina, 16 anos depois do primeiro título, desencadeou explosões de alegria em toda a Espanha. Né? Buzinas, vuvuzelas, fogos de artifício, gritos, saltos e tudo mais. É, infelizmente, né? Isso aí acaba acontecendo corriqueiramente.

0: Quantas vezes a gente já não acabou ouvindo, lendo ou falando a respeito de situações de comemoração que se transformam em momentos de tristeza justamente por não se tomar as devidas precauções. Eu sei que no momento de alegria, né, num momento como esse, né, as pessoas não medem os atos, mas de qualquer forma fica aí o recado. E daqui a pouco a gente vai ter, por exemplo, eleições também, né? De repente aí alguém pode querer exagerar nas comemorações e ser vítima de algo do tipo. Então, seja comedido, né? Seja comedida. Cuidado, cuidado.
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0: Trombose continua sendo risco para brasileiros. Gabriela Bento.
2: A trombose causa em média 165 internações por dia no Brasil, segundo a Sociedade Brasileira de Angiologia e Cirurgia Vascular. A doença acontece quando um coágulo bloqueia a circulação do sangue, principalmente nas pernas, e pode provocar complicações graves se não for diagnosticada e tratada rapidamente. A cirurgiã vascular, Gabriela Coforado, explica quais são os principais sinais da trombose.
3: A trombose é uma doença aguda, então realmente não faz sentido a gente chamar em crise, uma vez que crises agudas seria de uma doença crônica. Uhum. O alerta que a gente dá é se o paciente tiver ali uma dor na perna associado com inchaço, principalmente se for em uma perna só, apenas de um lado, levanta a suspeita de que possa estar apresentando um quadro de trombose. E aí é procurar atendimento médico o mais rápido possível, porque só de olho não tem como a gente dar esse diagnóstico. A gente precisa realmente examinar, ver ali a história, ver se tem alguma coisa que fala a favor de ser uma trombose, como os fatores de risco que a gente falou aqui de imobilização, uma cirurgia recente, e também partir para o exame de ultrassom Doppler, que é o que vai dar o diagnóstico.
2: O tratamento precoce reduz o risco de sequelas, como dor e inchaço persistentes nas pernas. O cirurgião vascular, Esdras Marques, alerta para os riscos da doença e explica quando os medicamentos são indicados.
4: Esse tipo de medicamento anticoagulante, ele realmente é usado tanto para evitar a trombose, como quando a pessoa já tem a trombose, para você fazer o tratamento. E pessoas que usam anticoagulantes, elas têm esse efeito, né? O efeito de proteção, mas tem que ser prescrito pelo médico, porque o anticoagulante, ele deixa o sangue mais fino mesmo. Então, qual é o problema do anticoagulante? É causar hemorragia. Então você tem que ter muito cuidado com a dose que você vai usar, o tipo de anticoagulante, porque tem tipos diferentes para situações diferentes, idosos, grávidas, pessoas que têm doença renal. Então, tudo isso tem que ser considerado quando você vai usar essa medicação.
2: A prevenção inclui manter o corpo em movimento, especialmente após cirurgias, durante internações e em viagens longas. Quem faz parte dos grupos de risco deve procurar orientação médica. Gabriela Bento, Rádio Jornal, Rádio Notícia.
0: Um esquema de rinha de galos foi desarticulado pelo BPA, que é o Batalhão de Policiamento Ambiental, no sítio Gravatá, em Timbaúba, tá? O flagrante foi divulgado hoje pela Polícia Militar e aconteceu durante uma fiscalização realizada no local. Ao todo, 50 galos foram resgatados e 52 pessoas foram conduzidas à delegacia, onde foram emitidos os TCOs por maus tratos animais. De acordo com a polícia, além dos animais utilizados nas atividades ilegais, foram apreendidos também biqueiras, esporas, esparadrapos, luvas, pomadas, tesoura e serra para corte das esporas, todos característicos da prática das rinhas. Também foram encontradas 11 munições de pistola calibre .40 sem sinal de uso. O caso foi registrado na delegacia da Polícia Civil do plantão de Goiânia. A rinha de galo foi proibida no Brasil de forma definitiva em 1998. E a prática, que configura crime de maus tratos aos animais, pode resultar em detenção e multa.
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0: BPC ainda é confundido com aposentadoria. Vamos explicar com Cristiano Bassan.
5: milhões de brasileiros dependem de um benefício que muitas vezes é confundido com aposentadoria, mas que tem regras e objetivos diferentes. O benefício de prestação continuada, o BPC, assegura o pagamento de um salário mínimo por mês para idosos com 65 anos ou mais e para pessoas com deficiência, que comprovem não possuir condições de se sustentar nem de serem mantidas pela família. Diferente da aposentadoria, o benefício não exige contribuição ao INSS, mas também não dá direito ao 13º salário nem deixa pensão para dependentes. É uma garantia prevista na Constituição Federal e regulamentada pela Lei Orgânica da Assistência Social, a LOAS, como explica a advogada especialista em Direito Previdenciário, Amanda Barros.
6: É verdade. O benefício de prestação continuada, também conhecido como LOAS, né? Porque o LOAS é a sigla da lei, a Lei Orgânica de Assistência Social, onde tem lá as diretrizes, né? O que realmente, os critérios para que essas pessoas tenham acesso a esse BPC. E o que é o BPC? O BPC é um benefício de prestação continuada que pode ser aí concedido, né, para pessoas que têm alguma deficiência ou para idosos, pessoas acima de 65 anos ou acima dos 65 anos. O que a gente não pode confundir aí com aposentadoria por idade, por quê? Porque o BPC, ele é destinado para as pessoas que estão aí em vulnerabilidade social.
5: Mais do que um auxílio financeiro, o benefício de prestação continuada representa uma garantia de dignidade para idosos e pessoas com deficiência em situação de vulnerabilidade, como explica o advogado previdenciarista Dr. Ney Araújo.
7: E a base de tudo é a desigualdade social que impera no Brasil. Poucos têm muito, muito, muito mesmo. E muitos, quase nada. Então, essa vulnerabilidade social nada mais é do que aquela pessoa que está desamparada socialmente, está desassistida socialmente. Até para a sua alimentação, ela tem dificuldade. Então, quando ela não tem condição de prover os seus próprios alimentos, e nem a família também, cujos membros não tenham ganho superior a um quarto do salário mínimo.
5: Para ter acesso ao benefício, é obrigatório estar inscrito no Cadastro Único, manter as informações atualizadas e atender aos critérios de renda estabelecidos pelo governo. No caso das pessoas com deficiência, ainda é necessário uma avaliação médica e social realizada pelo INSS. Muitos brasileiros ainda enfrentam dificuldades para conseguir o benefício. Entre os principais obstáculos estão a falta de informação, a burocracia e a demora na análise dos pedidos. Cristiano Bassan, Rádio Jornal, Rádio Notícia.
0: Nove horas e 53 minutos aqui na Rádio Jornal. Tem um alerta aqui do IMET, eu fui logo olhar para ver o que era, né? Mas são chuvas intensas para a região metropolitana e Zona da Mata. Nós não estamos incluídos aqui do Agreste, tá? Então, cidades da região metropolitana e Zona da Mata podem registrar chuvas intensas hoje. A previsão é do IMET, que emitiu um alerta amarelo, com grau de severidade de perigo potencial, válido para as regiões e outros estados ao longo do dia. Segundo o IMET, devem ser afetados os municípios de Goiânia, Igaraçu, Ilha de Itamaracá, Itambé, Itapsuma, Itaquitinga, Condado e Condado. Também devem ser atingidas áreas da Mata e Agreste da Paraíba, além do Leste, Agreste e Central do Rio Grande do Norte. Antigamente você trazia para os colegas. Ah, muito obrigado. A minha língua que é grande, né? São aguardadas chuvas de até 50 milímetros e ventos intensos de até 60 km por hora. O IMET orientou que em caso de rajadas de vento, você deve se abrigar, não deve se abrigar embaixo de árvores. Então, o alerta não é aqui para a nossa região, mas de qualquer forma, é interessante ser passado.
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0: Vamos voltar com o Berg Santos? Ele agora está no... Eita, rapaz, sei mais ou menos onde é. Esgoto estourado na rua 43, do ladinho do Parque Ambiental das Rendeiras. Alô, Berg!
8: Muito bem, meu amigo Sócrates da Silva, de volta aqui na programação da Rádio Jornal. Sócrates, eu estou agora aqui no pior esgoto de todos os tempos. E olha que eu não estou falando do Rio Ipojuca. Eu estou aqui no bairro das Rendeiras, meu caro Sócrates da Silva. Rua 43, aqui na verdade é um cruzamento, tá? Entre a rua 43 com a Alcides Semeão de Azevedo. Para ser bem mais exato, fica aqui ao lado, Sócrates.

0: desse lindíssimo, desse magnífico, dessa lindeza que se chama o Parque Ambiental das Rendeiras. Aqui ao lado, Sócrates, tem um esgoto que é daquele tipo do esgotão, Sócrates da Silva. É fedorento, o esgoto está aqui descendo com uma podridão absurda, muita água suja descendo aqui desse trecho, uma verdadeira podridão, Sócrates da Silva. E já tem muito tempo que tem esse problema. Inclusive, tem aqui, ó, esgoto Compesa, ou seja, é de responsabilidade da Companhia Pernambucana de Saneamento, a conhecida Compesa. E o esgoto está aqui, ó, descendo. Agora, Sócrates, eu disse que é o pior de todos os tempos, é porque faz tempo, viu, que eu não via uma podridão, um esgoto como esse. É muita água descendo. Aqui nesse trecho, me parece que são três, como é um cruzamento de uma rua, muita sujeira, ela acaba descendo aqui nesse trecho. E como está entupido, Sócrates, está descendo tudo aqui. A sorte que tem um bueiro aqui, viu? A sorte que tem um bueiro que, não sei se foi a própria população que abriu para já o escoamento dessa água, porque senão estava caindo lá no Parque Ambiental aqui das Rendeiras. E muita sujeira, dejetos saindo aqui desse trecho. E a água está num volume tão grande, Sócrates. Eu imagino que está chegando água hoje nas Rendeiras, porque a água aqui está num volume muito grande. É uma podridão absurda que eu tô aqui chegar em Goiânia, viu, Sócrates? Como diz a história. Eita, meu Deus do céu. Vamos embora, Edson. Ninguém aguenta, não. Essa podridão não, viu, meu amigo? Rapaz, que esgotão. Atenção, Compesa. Compesa, viu? Vamos dizer que não sabia. Tá cagota, não. Aí, peraí. Peraí, pelo amor de Deus. Se disser que não sabia de um esgoto desse, rapaz, é melhor... É melhor não dizer nada. Oh, não responda nada não, Compesa. Não responda não. Peça para uma equipe vir aqui resolver o problema e não responda não. Se for para responder dizendo que não sabiam de um esgoto dessa magnitude, pelo amor de Jesus, viu? Rua 43, com Alcides Simeão de Azevedo, bairro das Rendeiras, ao lado do Parque Ambiental. Tá essa podridão. Vê aí o vídeo, Sócrates. A sorte que o vídeo não tem cheiro, viu? Segura aí para tudo.
1: Meu amigo, é um esgotão mesmo. Agora, eu lhe pergunto, esse rapaz aí que tem um comérciozinho de lado, é um barzinho ou é um restaurante? Imagine você... Vamos lá. Vamos pensar aqui. Você tem o seu ganha-pão. Você tem um... Pode ser um barzinho, uma lanchonete, o que for. Um negócio que vende alimento. Do lado de... Olha, não é toda pocilga... Que é tão suja quanto isso aqui, não. Não é toda pocilga que tem essa situação aqui, não. Vou piorar a situação. Não é todo depósito de rejeito de matadouro que tem isso aqui, não. É, não. Meu amigo, já tem galho, já tem telha de brasilite, já botaram aqui, telha, né, fibrocimento, para não dizer a marca. Tem telha de fibrocimento, que já colocaram aqui. Rapaz... E esse esgoto não escorre pra dentro do lago do Parque das Rendeiras, não? Tô perguntando, não tô afirmando. Meu amigo, que nojeira. Aí é pra engoiar mesmo. Eu tava até com um cafezinho aqui na mão que meu amigo Wesley trouxe. Né, um novo café que nós estamos experimentando, degustando aqui. Eu tô até meio desconfiado de tomar o café. Vou sair até da imagem. Misericórdia, porque eu já fiquei pensando no que você disse, na caatinga de fedor que tá no lugar. Eu já abdiquei. Pronto, o outro já botou pra soluçar. Vamos embora, Givaldo. Vamos. Porque a gente tá pensando. Meu amigo, que nojeira. Parabéns, Compesa. Serviço perfeito, viu? Parabéns. Ótimo serviço. Parabéns pela qualidade excepcional dos serviços prestados à população de Caruaru. Parabéns.
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10: Dez horas e 5 minutos aqui na Rádio Jornal.

O Cucurella, viu, Givaldo Júnior, vai tatuar o rosto do treinador dele, né? O rosto do De La Fuente. Ele disse o seguinte, né? Que se ele trouxe, né, justamente essa promessa, ele confirmou que irá cumprir. Né? Com a medalha de ouro no peito e o troféu em mãos após a vitória por 1-0 sobre a Argentina,

0: O lateral espanhol falou sobre o compromisso assumido antes da decisão e revelou que já busca sugestões de onde gravar a imagem do comandante espanhol. Além da descontração com a promessa, Cucurella aproveitou o momento de celebração para desabafar sobre incertezas e críticas enfrentadas ao longo da sua formação no futebol, até chegar a ser campeão do mundo. Em entrevista coletiva concedida após o título, o técnico Luis de la Fuente foi questionado sobre a promessa do seu comandado. Exibindo clima de total descontração, o comandante de La Roja brincou com as iniciativas. Ah, eles acham que cometeram um erro ao prometer isso. Mas, no fim das contas, não sou tão feio assim para ficar mal em uma tatuagem.
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0: Meu amigo, esse eu conheço. Esse eu conheço. Ô, Berg! Berg! Tu estás no que deveria ser a Via Parque, né? Tu estás no que o morador chamou de Via Lixo, né, Berg?
2: Eita, Sócrates da Silva, de volta aqui na Supermanhã da Rádio Jornal, agora direto aqui da Cidade Jardim, local que você conhece muito bem, né, Sócrates? Avenida Leudo Pontes Valença. Sócrates, você tem aqui um bueiro que está quebrado, um buraco gigante aberto justamente nesse trecho aqui dessa rua. E o pior, Sócrates, foi colocado aqui um cavalete, né? O seu próprio, os seus moradores colocaram um cavalete aqui para evitar alguns acidentes, até porque é um buraco, tá? Não tem nenhuma identificação. Qualquer pessoa pode cair aqui nesse buraco, tanto motorista como também pedestres, motociclistas, enfim. Então é um buracão, viu, Sócrates? Aí colocaram esse cavalete, os moradores, para que as pessoas não possam se acidentar. E já tem um tempo que tem esse problema, Sócrates. Aliás, essa avenida toda aqui é toda desmantelada, né? A gente conhece bem que essa obra abandonada da Via Parque, ela acabou realmente, ao invés de ajudar, prejudicou aqui os moradores do bairro. Aí tem esse bueiro aqui, esse buraco aberto, então a gente chama a atenção da prefeitura, da Compesa, ou seja lá de quem for, para comparecer aqui nesse trecho para resolver esse problema, tá? Porque está prejudicando também a passagem de veículos por aqui. Como a gente sabe que aquela parte a parte de baixo da Avenida Venezuela, ela é intransitável, porque é uma obra abandonada da Compesa, esse trecho aqui dessa avenida, a Leudo Pontes Valença, ela é mão dupla. E com isso, Sócrates, o trânsito está sendo atrapalhado também. Eu mandei até um vídeo aí para você no momento da passagem de dois veículos. Um tem que esperar pelo outro para poder, né, o tráfego seguir aqui nesse trecho. Lamentavelmente. Além disso, o fedor, né? Porque é um bueiro aberto e o fedor é grande. O bueiro, Sócrates, na imagem, eu não sei se dá para você ver, ele está entupido também. Então, logo, quando a água começar a chegar de forma mais forte, descer aqui da Cidade de Jardim, da parte mais alta, até esse trecho mais abaixo, esse problema aqui vai ficar pior ainda, porque o esgoto vai descer aqui e prejudicar também os moradores e a população. Então, a gente chama a atenção, eu creio que seja da prefeitura, para comparecer na obra abandonada da Via Parque para resolver o problema. Aliás, pede para uma equipe vir aqui da Secretaria de Obras, é uma sugestão, tá? E andar aqui com um veículo, pronto, não gosta do ar-condicionado? Entra no ar-condicionado, secretário, executivo, seja lá quem for, ou o próprio gestor do município, no próprio veículo, é só andar aqui pela Avenida Leudo Pontes Valença, pela Avenida Venezuela, por esse trecho aqui na Cidade de Jardim, porque aí já vai verificar os problemas, os mais adversos problemas aqui nesse trecho. Lamentavelmente é a situação. Então, é uma sugestão que eu deixo para o pessoal poder andar num carro, tá? No ar-condicionado, né? Vocês não gostam? Então, pode vir por aqui, no ar-condicionado, num carro mesmo, dar uma passada e ver a situação aqui, que o povo sofre muito. Ô, povo abandonado aqui da Via Parque, nesse trecho da Cidade de Jardim, viu, Sócrates? Eu volto com você.
0: Ai, ai. Por onde eu começo, Givaldo Júnior? Escolha aí um lugar pra começar. Escolha um lugar. Pronto, eu vou começar pela sugestão de circulação. Sabe o que é que tem na Via Parque? Nesse local? Onde o morador chamou de Via Lixo? Tem uma placa da prefeitura dizendo que a culpa é da Compesa. Tem, por Jesus, tem lá. Tem uma placa dizendo, é isso aqui, desculpe ver os transtornos, mas isso aqui não fui eu não, foi a Compesa. Ao invés de resolver, botaram uma placa dizendo que a culpa é do outro. Aí mais à frente, esse buraco eu vi. E eu disse, Berg, se você passar ali pelo... Isso semana passada. Se você passar ali do lado de Cidade Jardim, dá uma olhadinha naquele buraco. Porque eu passei de carro e eu não tive, né, não tive como parar. Até porque tem essa situação que o Berg informou. Se você parar para olhar, você fecha a rua. Você fecha a rua, não passa mais ninguém. Porque uma das faixas está tomada pelo buraco. E a outra faixa é a faixa da circulação dos veículos. Então, se você parar para olhar, você para o trânsito. Então, se você puder, dá uma passadinha lá, só para conferir, porque eu achei que o buraco é fundo e é estranho. É um buraco diferente, né? O buraco é tão diferente que botaram o pau dentro do buraco. Tá aqui, né? E Berg tirou... Berg é corajoso. Porque, Berg, se esse celular cai dentro desse buraco, você podia me dizer que tinha desinfetado ele com qualquer coisa do mundo. E eu dizia, quero não. Podia ser assim, é um iPhone 17, daquele Pro Max Ultra, puxa, minha nossa, como ele é caro. É pra você. Eu tô tirando aqui do buraco e dizia, quero não. Porque embaixo tá uma sopa de Bósnia. Uma sopa. Eu vou dizer mais... Tá um angu de Bósnia. Melhor do que sopa, porque tá mais parecido com angu. Angu de... E Berg botou assim a câmerazinha bem pertinho. Misericórdia. Corajoso, corajoso. E tá tudo entupido com terra mesmo. Deu uma chuvinha aí, lascou-se tudo. Agora veja, sorte que os moradores conseguiram colocar essa madeira, esse pau, pra alertar. Porque aqui cai carro... E carro quebra, se esbandalha-se o carro todo. Aqui você perde amortecedor e estoura pneu fácil. Isso se não estourar cárter com a pancada embaixo. Tá? É fácil de acontecer isso. Fácil. Moto, isso aqui é um acidente tão feio. Mas tão feio. Porque é capaz da moto, a roda, dependendo do tamanho da moto, a roda cai inteira no buraco. E o cabo passa, né? O cara segue. A pessoa que estiver pilotando segue, né, por conta da inércia. O seu corpo continua em movimento. Uma pessoa a pé cai no angu de Bósnia. Veja, vai quebrar alguma coisa, com certeza. Com certeza vai quebrar alguma coisa. E ainda vai pegar uma infecção das grandes. Isso se cair com a perna, se cair de frente... Vai experimentar o angu de Bósnia. Meu amigo, essa é a situação. E tem gente que acha ruim quando fala da Via Pátis, né? A oitava maravilha da natureza. Desse jeito aqui? É desse jeito aqui que é boa? É desse jeito aqui que presta? É desse jeito aqui que é fantástico? Meu amigo, pelo amor de Deus... Vamos ter vergonha até de defender o indefensável, né? Porque tem hora que é demais. Tem hora que é demais. Quer viver o angu de Bósnia, João? Quer não? Quando eu falo de comida, você quer ver. Quando eu falo dessas desgraceiras, você não quer vir aqui nem olhar pra me fazer companhia, né? Bonzinho. Quer ver? Venha ver. Eu vou dar pausa aqui, na hora que uma good boss não aparecer, eu vou dar pausa pra você ver. Olha agora. Olha aí, ó. Olha. E aí? Se eu te chamar pra gente comer um galeto aqui de lado, tu vai não? Vai não, né? Tem um rapaz... Lembra que eu falo de um rapaz de um espetinho que tem nessa rua? O espetinho é uns 50 metros depois desse buraco. Quando o vento dá, chega no espetinho do rapaz. Como é que o rapaz vai vender? Como é que faz? Bom, vamos embora. Dá uma passadinha aqui no nosso WhatsApp, tá, Givaldo Júnior? Aqui é Luiz de Bezerros, desejando uma ótima semana. E até que enfim a Argentina perdeu. Tenham todos um bom dia. Valeu, Luiz. Um abraço pra você. Obrigado pela audiência. Bom dia pra você também. Quem foi aqui? Foi a Sandra Regina. Valeu, Sandra. Um abraço. Obrigado pela audiência também aqui na Rádio Jornal. Quem mais? Bom dia a todos. A parte alta das rendeiras está sem água já há 15 dias, depois que o relógio de energia pegou fogo. Lembro,

0: Lembro. Até hoje não se resolveu a situação da bomba d'água aqui na parte alta das Rendeiras. E ninguém vem aqui na caixa d'água para resolver alguma coisa. Isso é um absurdo. A parte alta das Rendeiras é um problema já conhecido pela imprensa e autoridades. A insuficiência da potência da bomba e a negligência da Compesa é absurda. Até quando ficaremos nessa situação na parte alta das Rendeiras? Estou passando aqui, Fábio, a sua justa reclamação também para que a gente possa encaminhar para a Compesa. Já estou mandando aqui para a Stephanie, para que ela possa buscar resposta junto à Compesa. Quem é que está por aqui com a gente? É o José Francisco, tirou a foto lá naquele letreiro lá de Bezerros, né, José Francisco? Um abraço, obrigado pela audiência também aqui na Rádio Jornal. Bom dia, comunicador da melhor qualidade. Ô, rapaz, Sócrates da Silva, um abraço para você, para o Berg, para o operador dos botões eletrônicos. Hoje é o Givaldo Júnior, Edivaldo Vigilante com a gente aqui na Rádio Jornal. Um abraço, obrigado pela audiência também aqui na Super Manhã.
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0: INSS registra menor volume na fila de requerimentos desde 2024. Kevin Paz.
2: Atualmente, 1 milhão e 800 mil requerimentos aguardam análise, segundo o Conselho Nacional de Previdência Social, CNPS. O número é o menor volume registrado desde setembro de 2024. Entre regras complexas, uma extensa lista de documentos e a falta de informações claras, muitos segurados acabam enfrentando atrasos ou têm o benefício negado. Embora a documentação varie conforme o tipo de solicitação, alguns cuidados são fundamentais para evitar exigências, atrasos e até o indeferimento do pedido. O advogado previdenciarista Tiago Godin fala sobre os cuidados que os segurados necessitam ter para obter um benefício.
3: O primeiro ponto que a gente precisa verificar, que o segurado precisa verificar, é se a pessoa realmente preenche todos os requisitos daquele benefício pretendido. Cada benefício ele tem uma regra própria, ele tem um requisito próprio, como a idade, como o tempo de contribuição, a carência, a incapacidade para o trabalho, a condição de dependente, no caso da pensão por morte, ou a vulnerabilidade social, no caso do LOAS, aí, que a gente tem o benefício assistencial. É interessante, é na verdade imprescindível que a gente consulte primeiro o CNIS, que a gente acesse o portal do Meu INSS e verifique as informações, as contribuições, os vínculos, porque confiar 100% nas informações que estão no sistema do Meu INSS nem sempre é uma boa ideia.
2: Segundo dados do Ministério da Previdência Social, o auxílio por incapacidade temporária é a principal solicitação entre os segurados. Nesse contexto, a documentação médica é um dos pontos mais importantes para evitar problemas na análise desse tipo de benefício. Tiago Gondim relata os documentos necessários para obter um auxílio.
3: A documentação varia, como eu disse, a partir de cada espécie de benefício. Para um benefício de pensão por morte, você tem que comprovar o óbito e a condição de dependente daquele falecido. Nos casos de aposentadoria, você tem que juntar os carnês, se for contribuinte individual, tem que juntar a carteira de trabalho, por exemplo. Nos benefícios por incapacidade, normalmente a gente tem um laudo médico que informa a incapacidade para o trabalho, o nome do médico, qual é a doença, qual é a incapacidade ali, por quanto tempo.
2: A partir disso, o segurado precisa entender que o pedido está associado também à organização, pois maiores são as chances de conseguir o benefício sem precisar recorrer à justiça nos casos de a documentação estar adequada. Kevin Paz, Rádio Jornal, Rádio Notícia.
0: Pois é, fica atento a essa documentação, né? Justamente para que você não tenha nenhum tipo de susto quando necessitar, quando precisar, né? É bastante importante essa situação. Dez horas 20 minutos aqui na Rádio Jornal, 10h20 na Super Manhã. Olha, um incêndio em Madrid devastou 26 mil hectares. É muita terra, viu? E forçou o deslocamento aí de 1.200 pessoas. Um incêndio florestal está fora de controle e já atinge 28 províncias. Olha aí. O incêndio de La Mierla, que começou na última quinta-feira, é o maior incêndio que já se teve em termos de área queimada lá na

Espanha. O incêndio que tem centenas de bombeiros trabalhando, dezenas de caminhões e várias aeronaves que combatem desde o final de semana na área, está causando preocupação às autoridades na véspera de uma nova onda de calor que atingirá a Espanha e que deverá elevar as temperaturas. Então, além disso, né? Além do incêndio,

0: chegada. Eles foram recebidos e serão recebidos pelo rei Felipe VI no Palácio de Zarzuela e pelo presidente de governo, Pedro Sánchez. Os campeões do mundo terão desfile pelas ruas de Madrid a bordo de um ônibus com dois andares, tá? Então a seleção da Espanha já está em seu país e vai daqui a pouco começar essa comemoração junto aos espanhóis.
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0: Número de famílias endividadas no Brasil se mantém estável. Solimar Luz.
2: O percentual de famílias endividadas no Brasil atingiu o patamar de estabilidade em junho, de acordo com a pesquisa de endividamento e inadimplência do consumidor. O resultado interrompe uma sequência de 5 meses de alta do indicador. O levantamento, realizado mensalmente pela Confederação Nacional do Comércio de Bens, Serviços e Turismo, mostra que em junho, 81,6% desses grupos possuíam alguma dívida. A taxa de inadimplência também ficou estável na comparação com maio, mantendo-se em 29,9%. A pesquisa aponta ainda que o cenário atual reflete uma composição mais favorável do endividamento, sustentada por um menor comprometimento da renda e pela ampliação de prazos. O percentual de famílias que se declararam pouco endividadas subiu para 34,2% em junho, frente aos 33,3% apurados em maio. Em nota, a CNC declarou que os resultados menos adversos coincidem com os primeiros 60 dias de validade do Desenrola 2.0, programa voltado à renegociação de débitos da população inadimplente. Da Rádio Nacional, no Rio de Janeiro, Solimar Luz.
0: Cuidado com esses débitos, né? Cuidado com esses débitos, porque o descontrole, né, pode levar a situação extrema, né? De você não conseguir mais viver direito, né? Porque tá tão pendurado, cheio de conta, que às vezes você fica sem nenhum tipo de saída. Então não é interessante você chegar a esse nível. Olha, o governo reconheceu situação de emergência em municípios do Rio Grande do Sul. Vocês vão lembrar que na última sexta-feira a gente falou sobre isso, né? Que a gente deveria ter no Rio Grande do Sul uma situação extrema. Então, 7 municípios do Rio Grande do Sul tiveram situação de emergência decretada após as chuvas intensas que atingiram a região. A portaria da Secretaria Nacional de Proteção e Defesa Civil cita os municípios de São Sepé, Erval Seco, Liberato Salzano, Coronel Bicaco, Cerro Grande, Novo Tiradentes e Seberi. O reconhecimento da situação de emergência é uma etapa necessária para que os estados e municípios possam acessar recursos federais destinados à resposta e à recuperação de áreas atingidas por desastres naturais. Após a aprovação dos planos de trabalho apresentados pelos municípios, o governo federal poderá autorizar o repasse de recursos para ações de socorro, assistência às famílias afetadas e reconstrução da infraestrutura comprometida pelas chuvas. O frio continua sendo um dos problemas lá na região, né? O IMET previu para hoje mais chuvas, né? Chuvas e ventania na região sul do país, tá? Essa configuração também dificulta o avanço das áreas de instabilidade que permanecem restritas ao Rio Grande do Sul, onde há avisos laranja de perigo para tempestades com granizo. Então a situação continua severa lá na região.
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0: Radar que verifica velocidade média é testado em caráter experimental. Jéssica Paulo.
3: O novo radar está sendo testado em algumas estradas do país com o objetivo de monitorar os veículos durante um trecho maior da via. O especialista em trânsito, Luiz de Souza, explica que, diferentemente dos sensores convencionais, a nova tecnologia é capaz de verificar se o condutor continua respeitando o limite de velocidade, mesmo após passar pelo equipamento.
4: Ele coloca um radar no ponto A. Quando o veículo passa por esse radar, ele detecta: passou aqui às 16 horas, com a velocidade a 80 km por hora. Se ele continuar dentro da velocidade,

0: velocidade limite, ele passará tal horário. Então ele calcula e verifica se durante aquele trajeto ele excedeu a velocidade. Então ele, além de verificar a velocidade que o veículo passa no local, ele registra também o horário. Ele cronometra o tempo entre A e B. Há uma cultura de diminuir a velocidade próximo aos radares e, após passar o local do radar, o veículo desenvolver velocidade. Nessa proposta de fiscalização, se o veículo fizer isso, ele vai ser autuado, porque fica comprovado que naquele trajeto, em algum momento, ele excedeu o limite de velocidade.
1: O sistema já conseguiu identificar infrações que chamaram a atenção. Em uma estrada na cidade de Soretama, no norte do Espírito Santo, um veículo foi identificado trafegando com velocidade média de 124 km, onde o limite permitido é de apenas 60. O especialista informa que a nova tecnologia ainda está em fase experimental e, por isso, não pode gerar nenhum tipo de multa para o condutor.
0: Não estão sendo aplicadas porque não existe regulamentação nem no Código de Trânsito Brasileiro, nem na legislação complementar, sobre esse tipo de fiscalização. O que existe é a utilização desse recurso para fins de estudo de velocidade da via. Ele está em caráter experimental por alguns fabricantes que disponibiliza para alguns órgãos de trânsito, principalmente em rodovias federais. E até a Prefeitura de Salvador já usa esse recurso com cálculo de velocidade média, e agora mesmo está sendo feito em Salvador uma utilização de radares comuns, mas com esse objetivo, de verificar a velocidade média da via.
1: Luíde Souza também conta que o radar não é a única forma de prevenir os acidentes por excesso de velocidade.
0: Tem três recursos que podem ser utilizados: a fiscalização, o esforço legal, a engenharia de tráfego. Existe a opção de colocar redutores de velocidade, não no formato de quebra-mola, mas existem outros modelos de redutores de velocidade, de sonorizadores. Existe também outra sinalização de trânsito que seja mais eficiente e surta mais efeito para a redução da velocidade. E, acima de tudo, investir em educação, em campanhas educativas, para que o cidadão, o condutor, de maneira consciente, ele respeite as leis de trânsito e tenha um comportamento mais seguro.
1: De acordo com o Ministério dos Transportes, o excesso de velocidade é um dos principais causadores de acidentes de trânsito no Brasil. Essa prática coloca não só a vida do condutor em risco, mas a de todos ao redor. Por isso, respeite o limite permitido da via. Jéssica Paulo.
2: Pois é, então isso vai acabar se espalhando pelo país. É claro que nesse momento é uma fase de testes, né? Uma fase de observação, mas a gente sabe que esses testes acabam depois sendo ampliados. Não sei se vocês perceberam como é que funciona, né? Você passa em um radar de tal hora e depois você vai passar no outro X metros, X quilômetros depois, tá? E o que é que vai ser feito? É a média. Vamos dizer que na rodovia em que esses dois radares estejam, a limite de velocidade seja 100 km. Vamos dizer que seja isso. Você passa no primeiro a 95, né? Passou dentro do limite, ok. Aí você sabe que o outro está 2, 3 km depois. Você mete 120, 130, mas quando chegou no outro, você baixa de novo para 90. Não vai servir de nada. Porque o que vale não é a velocidade que você passar no radar naquela hora. O que vai valer é o tempo que você demorou para sair de um ponto A e chegar no ponto B. A 100 km por hora, vamos dizer que você demorasse 5 minutos. Tá? E se você passa mesmo abaixo da velocidade nos dois radares, mas você faz esse trajeto em 4 minutos, significa que no trajeto você excedeu o limite de velocidade. E aí o que vai valer para a multa é o limite de velocidade que você excedeu durante o trajeto, durante o deslocamento do ponto A para o ponto B. Então não vai adiantar passar abaixo da velocidade no radar propriamente dito. O radar é 100, você passou a 80. Não importa. Se antes você tiver estourado o limite de velocidade, porque vai haver o cálculo e quando houver o cálculo vai se perceber que você andou mais rápido do que a via permite. Este é o detalhe.
3: Justiça do Trabalho num minuto. 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
2: Dez horas 36 minutos aqui na Jornal. Manda um abraço aqui para o Sargento Vilmário, está acompanhando aqui a gente, dizendo bom dia para você, Sargento Vilmário, obrigado pela audiência também aqui na Super Manhã da Rádio Jornal. Ah, quem mais aqui? É o Severino, também está com a gente, valeu Severino, um dia abençoado para todos nós, obrigado aí pela audiência aqui na Super Manhã da Rádio Jornal. Enquanto isso, a gente vai trazer aqui o nosso João Lubambo, porque as empresas têm que dar mais atenção à saúde dos trabalhadores. Às 10 horas e 37 minutos aqui na Rádio Jornal.
3: A saúde física e mental dos trabalhadores passou a ganhar ainda mais atenção das empresas brasileiras. A mudança ocorre após a atualização da norma regulamentadora número 1, a NR1, que agora obriga as organizações a identificar, mapear e adotar medidas para reduzir os chamados riscos psicossociais no ambiente de trabalho, como situações de estresse, assédio e sobrecarga. O tema também tem reflexo na justiça. Dados do Tribunal Superior do Trabalho mostram que mais de 540 mil ações ligadas à saúde e à segurança do trabalhador foram registradas em 2025. Desse total, quase 200 mil envolvem doenças ocupacionais. Mais de 170 mil tratam de acidentes de trabalho e cerca de 143 mil são processos por assédio moral. Segundo especialistas, a pandemia acelerou a discussão sobre saúde mental e fez crescer a conscientização de trabalhadores e empregadores sobre problemas psicossociais. A advogada trabalhista Isabela Lessa aponta o que mudou na prática com a atualização da NR1.
4: A grande novidade é que agora é necessário mapear os riscos psicossociais. Que riscos são esses? Os riscos ligados a burnout, ao adoecimento no trabalho, jornada excessiva, falta de respeito ao direito à desconexão, metas abusivas, práticas assediadoras, liderança despreparada. A empresa tem que monitorar tudo isso.
3: Além das ações judiciais, os afastamentos também aumentaram. Levantamento da Associação Nacional de Medicina do Trabalho aponta que os casos de afastamento por transtornos mentais passaram de cerca de 220 mil em 2023 para quase 394 mil em 2025. No ano passado, a Previdência Social concedeu mais de 546 mil benefícios por incapacidade temporária relacionados à saúde mental. Isabela Lessa afirma que muitas medidas de prevenção são simples, como controlar a jornada de trabalho, respeitar os períodos de descanso, evitar cobranças durante férias e estabelecer metas realistas. Ela também destaca a importância de uma liderança baseada no diálogo e no respeito, em vez da pressão excessiva, e explica alguns novos deveres das empresas.
4: A empresa, além de mapear, precisa agora ter um plano de ação de como enfrentar e do que na prática ela fará para diminuir os riscos que foram encontrados. Por exemplo, a empresa encontrou o risco de assédio, então ela vai ter que criar uma política anti-assédio. A empresa tem dificuldade de comunicação, então ela precisa ter um regimento interno, ela precisa ter um código de ética. Tudo isso, então, agora precisa vir mapeado no PGR e estruturado em enfrentamento no plano de ação.
3: Com as novas exigências da NR1, empresas que não atualizarem um programa de gerenciamento de riscos ou deixarem de mapear os riscos psicossociais poderão ser atuadas pelo Ministério do Trabalho, além de responder a processos na Justiça. Para especialistas, investir na saúde mental dos trabalhadores deixou de ser apenas uma questão de qualidade de vida e passou a ser uma estratégia para reduzir riscos legais, melhorar a produtividade e fortalecer as relações dentro das organizações. João Lubambo, Rádio Jornal, Rádio Notícia.
2: 10 horas 40 minutos.
1: Brasília.
2: Vamos à capital federal, Romualdo de Souza. Bom dia, Romualdo.
5: Bom dia, Sócrates. Bom dia a você e ao nosso ouvinte. Muito bom dia também aos nossos amigos. Hoje é o Dia Mundial dos Amigos. Sim. Então, queria dar um abraço especial nos amigos que a gente vai fazendo ao longo dos anos, falando aqui na Rádio Jornal.
2: Que coisa boa, que coisa boa. Ontem...

0: ontem não foi um dia muito feliz na Romualdo House, não, né? Na casa do Romualdo de Souza, não, né?
1: Rapaz, quando o jogo começou, parecia que a Argentina não queria jogar. Então, daquilo que eu acompanho no futebol, e não é tanto assim, achei que faltou vontade da Argentina em jogar. Tanto é que a Espanha tinha 99% do domínio de bola, mas também só fez um gol. Ou seja, se a Argentina tivesse criado um pouco mais de coragem, teria sido um jogo diferente. Eu não entendo muito de futebol, mas não sei como é que os comentaristas esportivos entendem o que ocorreu ontem com a Argentina.
0: É, não chutou uma vez em gol, né, Romualdo? Até tomar o gol, não chutou uma vez a gol, para testar pelo menos o Unai Simon. O Unai Emery.
1: O Unai Simon, é verdade.
0: Simon, é, isso, é. Isso. Ô Romualdo, Brasília esta semana, o que nos reserva a capital federal?
1: Olha, há uma expectativa de como será essa convenção do PL. E o Partido Liberal vai fazer a convenção no fim de semana. Não vai ser em Brasília, vai ser em São Paulo, mas é importante destacar que o partido ainda está catando, sabe-se lá, como e com que critérios candidato ou a candidata à vice de Flávio Bolsonaro. O presidente do PL, Valdemar Costa Neto, deu uma rechaçada no nome de Daniela Marques. Daniela Marques é do Republicanos e foi presidente da Caixa Econômica Federal na gestão de Bolsonaro. É um nome muito próximo a Ciro Nogueira, é um nome próximo ao pastor que comanda o Republicanos, o Marcos Pereira, mas o Valdemar Costa Neto disse: ah, mas a Daniela não tem voto. Então, é um jeito de você tratar uma pessoa. É igual se eu chegasse agora na porta do PL, Valdemar Costa Neto dizia: o Romualdo não tem voto, então não vale. Claro que eu não estaria me candidatando. É só para dizer um jeito aí do que pode estar acontecendo nesse meio, nessa seara que chama-se candidatura de Flávio Bolsonaro à presidência da República.
0: Perfeito. E já tem, né, Romualdo, pelo menos o que a gente está acompanhando, oferta de benesses, né? Já tem aí possibilidade de, pelo menos, né, no discurso, né, de distribuição de celular para mulheres pobres, de manutenção de Bolsa Família para quem estiver emprego formal, para quem conseguir emprego formal. As promessas já começaram, né, Romualdo?
1: O que significa mostrar para o nosso ouvinte que a pré-candidatura de Flávio Bolsonaro também não está nem um pouco preocupada, como Lula não está, com o ajuste fiscal. O Flávio Bolsonaro quer gastar. Agora, é só você dar uma olhada. Dá uma olhada no que significa o programa Bolsa Família. O Bolsa Família diz que uma família ou que um beneficiário que arrumar emprego formal, com carteira assinada, não poderá receber, porque vai ter uma renda aí mínima necessária para estar fora do programa. Mas o Flávio, então, deve mandar uma medida provisória para modificar esse programa Bolsa Família. E o outro aspecto é o seguinte: Flávio Bolsonaro também precisa olhar os valores que estão ali no orçamento da União, porque o orçamento da União, que chega agora no dia 5 de agosto ao Congresso Nacional, é o orçamento de Lula. Mas e o orçamento do próximo presidente? O presidente atual manda o orçamento para o próximo presidente. Então, se Flávio ganhar, ele vai ganhar e vai governar com um orçamento indicado por Lula. Por isso que é fundamental que Flávio Bolsonaro também não fique apresentando dando muito ciricutico e muitas novidades, não, porque uma coisa é o que você vai falar na campanha. Outra coisa é de onde vai tirar o dinheiro. E não tem dinheiro para tudo isso. Inclusive para dar. Com que critério vai distribuir celular? Basta ser de uma mulher carente? Então, é uma mulher inscrita no CadÚnico, que já recebe o Bolsa Família? Mas é celular para todo mundo? Porque ele não especifica direito. Celulares para mulheres. Mulheres em situação de vulnerabilidade. Mas não é todas as mulheres, não são todas as mulheres. E mais ainda, ele fala celular e internet. Ô, Flávio

0: Bolsonaro. Tem que tirar dinheiro de algum canto. De onde vai tirar o dinheiro? Como é que vai se chamar o programa? Vai ser assim, meu celular, minha vida? Minha internet, minha vida? Não é fácil, Sócrates.
1: E Romualdo, eu recordo que você falou semana passada e em outros momentos também. A reeleição é um grande problema deste país, inegavelmente. No período eleitoral passado para a presidência, nós lembramos de todos os benefícios que foram distribuídos pelo então presidente, né, Jair Bolsonaro. Uma série de benefícios no ano da eleição, né, há pouco tempo da eleição. Qual a diferença para esse ano? Nenhuma. É exatamente a mesma situação que nós estamos vendo. São programas diferentes ou benefícios diferentes. Não tenho dúvida se, né, numa eleição vindoura, se nesta eleição o Flávio ganha, quando estivermos daqui a 4 anos, a distribuição de benefícios será exatamente da mesma forma. O problema não está no local, está na forma do negócio, né, Romualdo?
0: E exatamente, você tem toda a razão. Quando se fala em gastar, olha, quando o Flávio Bolsonaro falou essa história do Bolsa Família, imediatamente a Gabriela, que estava, desculpe, a Daniela Marques, que estava ao lado dele, deu uma olhada assim, como quem diz: danou-se, isso não estava combinado. Ou seja, não basta apenas chamar Daniela Marques para ser sua vice, mas ainda tem mais que isso. A Daniela Marques é como se fosse o ministro, a ministra da Economia, não é? Vai para a área da economia fazer exatamente o que o Paulo Guedes fazia no governo de Bolsonaro. E aí? Já vai lançar programas sem combinar com a ministra da Economia, se é que ela vai mesmo para a área da economia? Não está fácil. Não é fácil, viu, Sócrates?
1: Pois é, não é mesmo. Ô, Romualdo, agora todo mundo também, né? Não, fulano é ligado ao PCC, Beltrano é ligado ao PCC. Aí o TSE já mandou tirar um vídeo aí, Romualdo. O que foi que aconteceu?
0: O pessoal da oposição a Flávio, supostamente grupos ligados à candidatura de Lula, divulgaram um vídeo vinculando Flávio Bolsonaro ao PCC, o primeiro comando da capital. O que, convenhamos, se você disser que tem alguma ligação de Flávio para Daniel Vorkaro, tem, porque ele ligou para Daniel Vorkaro pedindo dinheiro. Mas para o PCC não há ligação. Aí, imediatamente, a advocacia do PL foi ao Tribunal Superior Eleitoral, que determinou a remoção. Vai demorar, porque as decisões no TSE não são assim imediatamente. Primeiro, porque os ministros não ficam lá. Dos 7 ministros, 3 são do Supremo Tribunal Federal, portanto, já tem atividade no Supremo. 2 são do STJ, no Superior Tribunal de Justiça, também já tem suas atividades por lá. E os outros 2 são convidados. Então, eu fico imaginando, viu? Até o levantamento feito recentemente aponta que o vídeo teve pouco engajamento até o PL e a Justiça pedir a remoção. Quando o povo viu, vai ter a remoção do vídeo, vamos ver como é que é. Então, é preciso que a Justiça seja um pouco mais ágil.
1: Perfeito. Romualdo, até amanhã. Um abraço para você.
0: Então tá, até amanhã.
1: 10 horas e 50 minutos.

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11: 10h54.
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0: Givanildo Silveira. Muito bem, a gente chega da Super Manhã, você sabendo de tudo, para falar a respeito daquele senhorzinho de 74 anos que estava desaparecido desde a última quinta-feira de madrugada. O Adão José de Oliveira, que tinha 74 anos. Ele já morou no Vitorino e estava morando em Serra Verde, né? E de repente ele saiu de casa, provavelmente, para ir lá para o Vitorino de madrugada. Estava até com um probleminha de visão. E aí desapareceu. A família fez apelo, mas infelizmente não encontrou. Quando foi agora, nesse fim de semana, ele foi encontrado com vida em uma gruta. Um dos parentes conversou com a nossa reportagem dizendo como foi que encontrou. Vamos ouvir. Ele foi encontrado com vida, porém foi levado para o hospital, mas infelizmente não resistiu, estava fraquinho demais e terminou morrendo.
1: Onde eu estava, ele estava do meu lado, a uns 4 metros de profundidade, só que não dava para ver. Aí eu vi um galinho de mato, veja, numa mata, eu vi um galinho de mato quebrado. Nesse matinho de, pedacinho de mato quebrado, foi onde a gente foi e chegou até ele.
2: E quando você chegou, como era que ele estava? Ele estava consciente, inconsciente?
1: Ele estava totalmente inconsciente, mas ele estava se mexendo. Aí eu tirei meu casaco, nas imagens lá mostra que eu estou sem blusa, mas na verdade eu estava com um casaco. Ele estava com a mão branca, dura. Aí eu peguei, tirei meu casaco. Aí, Sadão, fecha a mão que eu vou estar. Sua mão no casaco. Aí ele tava com a mão dura assim, que quando eu falei, ele fechou, ele tava consciente. Ele fechou a mão, botei a mão dele dentro do meu casaco. Tirei a blusa dele assim, soltei os botões do teu casaco. E ele não tava, agora ele não respondia nada. Ele tava com o olho lá aberto, se movimentava, mas não tinha reação nenhuma, não esboçava reação nenhuma.
0: Por outro lado, um jovem de 19 anos foi assassinado a tiros na manhã do sábado em um imóvel onde funciona um estúdio de tatuagem, no bairro Tancredo Neves, no município de Cachoeirinha, no Agreste de Pernambuco. A vítima, identificada como José Vitor da Silva, estava no estabelecimento comercial quando o homem chegou em um veículo e efetuou diversos disparos de arma de fogo. José Vitor foi atingido e morreu ainda no local. A polícia não sabe dizer qual seria a motivação desse crime. Com relação a um acidente que aconteceu, uma mulher de 43 anos morreu nesse acidente no sábado à noite, no quilômetro 118 da BR-423 do município de Paranatama. O detalhe é o seguinte: Quitéria Pinheiro da Silva estava na garupa de uma moto quando o veículo foi atingido na traseira por um automóvel Fiat Mobi. Com a violência da colisão, ela sofreu ferimentos graves e morreu ainda no local. O condutor da moto ficou ferido e foi levado para o Hospital Regional do Moura. A polícia não sabe dizer como foi a dinâmica desse acidente. O condutor do veículo, do Fiat Mobi, não estava no local. Vale salientar que a Quitéria não estava com capacete. 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
3: Pontualmente 11 horas, chegando ao final mais uma Super Manhã aqui na Rádio Jornal com oferecimento do supermercado Preço Massa, o supermercado que pensa no seu bolso. 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Abraço a todos, obrigado pela audiência, obrigado pela companhia. Continuem aqui na Rádio Jornal, vem aí o debate da Supermanhã.
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1: Caracterizado pelo aquecimento anormal das águas superficiais do Oceano Pacífico Equatorial, o fenômeno El Niño altera a circulação dos ventos e pode influenciar diretamente no regime de chuvas e também nas temperaturas em vários países, incluindo o Brasil. Quando a gente ouve falar sobre esse termo El Niño, muitas pessoas estão com medo. É verdade, basta você falar que as pessoas que já têm acompanhado as informações recentes já ficam em alerta, até por uma ameaça de um super El Niño. É por isso que hoje nós reunimos pessoas que pesquisam, que sabem sobre o tema para levar informação para você. Vamos falar sobre a situação atual desse fenômeno, como ele pode influenciar o clima nordestino, papel dos órgãos de monitoramento climático, além de causas e consequências aqui no estado e também para o Nordeste brasileiro. Eu quero agradecer a presença e já saudar o Coronel Clóvis Ramalho, que é secretário executivo de Proteção e Defesa Civil do estado. Obrigada por estar com a gente mais uma vez. Bom dia, bem-vindo.
2: Bom dia, Natália. Bom dia às nossas palestrantes aqui também, a Edvânia da PAC. Nós já trabalhamos aí juntos, né, nas ações. Muito sobre a questão de chuva, mas é importante que essa questão da estiagem, da potencialização que o El Niño pode representar, e ela vai bem explicar isso para a gente. Também a Vanine, prazer, e ó, quem está aí nos acompanhando.
1: Muito bem, sempre um prazer para a gente deixar todo mundo preparado, avisar, trabalhar na prevenção, né? Isso. E por mais que a gente esteja em uma quadra chuvosa ainda, vivendo esse período de quadra chuvosa, os olhares já estão voltados para o tal do Super El Niño. Por isso que a Edvânia Santos, que é meteorologista da APAC, Agência Pernambucana de Águas e Clima, também chega aqui para nos ajudar. Bem-vinda, bom dia.
3: Bom dia, Natália. Bom dia aos ouvintes da Rádio Jornal. Bom dia, a Vanine. Bom dia ao Coronel Ramalho, um grande parceiro nosso da APAC. E a gente vai tentar tirar as dúvidas que todos têm a respeito desse fenômeno.
1: Muito obrigada por estar aqui com a gente. Vanine Menezes, engenheira ambiental, doutora em engenharia civil, professora de engenharia de recursos hídricos e do meio ambiente da UFPE Federal e também integrante do Núcleo de Estudos de Recursos Hídricos do Semiárido, também está aqui para nos ajudar. Bem-vinda, bom dia.
4: Bom dia, Natália. Obrigada pelo convite. Quero saudar os ouvintes, Edvânia, Coronel Clóvis Ramalho. É um prazer estar aqui para a gente conversar sobre esse tema tão importante. Importante hoje, junto com essa equipe maravilhosa aqui.
1: Eu que agradeço. Deixa eu lembrar aqui o pessoal sobre como participar, como nos ouvir. Estamos, claro, no rádio sempre à disposição para você, aqui na região metropolitana, FM 90.3, no aplicativo, no YouTube. Bota lá YouTube, Rádio Jornal. Você pode nos acompanhar, assistir, ouvir, é claro, e deixar também a sua pergunta. Lá no YouTube, Rádio Jornal, a gente está ao vivo com imagens para você e um chat ao lado direito da tela. Você deixa a sua pergunta por lá. Já tem ouvinte participando, então participa você também. E não perca essa oportunidade. E aqui no nosso WhatsApp também, é hora de você tirar suas dúvidas. 99147-8520. 99147-8520. Deixa eu começar aqui com a Edvânia, que é da PAC, para a gente entender então. Porque, veja, a gente está acompanhando umas informações, por exemplo, na Europa, toda hora aparece notícia na televisão falando que as pessoas estão morrendo de calor. Morrendo por conta do calor. Até a gente estava comentando aqui esses dias, como acontece isso, né? A pessoa morrer porque a temperatura está elevada. Ao mesmo tempo em que você vê essas notícias de fora do Brasil, aqui, desde a semana passada, o noticiário trazendo as previsões de muita chuva para a região sul. Todo mundo com medo lá na região sul do Brasil, porque já enfrentaram uma enchente bem difícil no ano de 2024. Só que o alerta fica ligado para a gente aqui no Nordeste. O que de fato está se desenhando com previsão para este período de El Niño? Em que período ele deve chegar, Edvânia?
3: Então, o El Niño já está se formando, né? Como a gente já tem o trimestre, o último trimestre de cálculo até junho, já foi de 0,5. Então, anomalias acima de 0,5 nessa região equatorial, ela já é considerada como El Niño. Então, a gente precisa de vários trimestres para dizer que o El Niño já está configurado, mas a gente já pode dizer que já tem um aquecimento nessa região.
1: Já está se formando no Pacífico.
3: Isso. No entanto, essas temperaturas altas lá da Europa, elas não se devem ao El Niño. Elas se devem ao aquecimento global, né? As mudanças climáticas. nós temos uma temperatura de 1,5 graus acima da média já, a temperatura global. Então, isso altera os eventos extremos.
1: São
3: tanto
1: vários de... fatores, então.
3: Muitos fatores.
1: Mas o El Niño soma nisso?
3: O El Niño tende a piorar essa situação, mas ele ainda não está totalmente formado e acoplado para você dizer que a culpa é dele.
1: Entendi.
3: Apesar das pessoas, qualquer evento que está acontecendo, como se falou muito de El Niño esse ano, todo mundo está culpando El Niño para absolutamente tudo. É. Só que ele ainda está se acoplando, os efeitos eles já podem começar a ser sentidos em algumas partes do globo, mas ele não está totalmente configurado para dizer que é culpa dele. Entendeu? Então a gente está com um acoplamento já começando. Ele se dá de 1 a 3 meses, mas nem tudo já é culpa do El Niño.
1: Entendi. 1 a 3 meses, então, dessa palavra que é um termo técnico, mas é importante para a gente entender, que é o acoplamento
3: da atmosfera.
1: Ele está se formando, tá na formação ali no oceano, são os ventos, vários fatores, né, que vão repercutindo.
3: Isso, porque funciona assim, ele vai aquecendo.
1: Uhum.
3: À medida que ele vai aquecendo, ele vai evaporar ali na área central e vai começar a ter mais chuva ali.
1: Uhum.
3: E quando ele tem essa mais chuva naquele setor central, ele vai alterar a circulação de todo o globo. Só que isso não é rápido, imediato. O pessoal pensa, aqueceu, já mudou. Não. A gente tem um Pacífico, o Oceano Pacífico, ele cabe todos os continentes dentro do Oceano Pacífico. E ainda sobra um espaço. Fica todo mundo folgado, se quiser.
1: Uhum.
3: Então, ele é muito extenso. Então, por isso que qualquer mudança, principalmente na região equatorial, ela acaba fazendo uma mudança na circulação global, por conta da extensão do oceano. No entanto, tudo isso é de forma lenta. Tanto é que fenômenos de El Niño e La Niña, eles duram pelo menos um ano. Então, ele vai se acoplando, quase que não sai, acoplando, e os efeitos, os fenômenos vão piorando à medida em que o El Niño vai se desenvolvendo.
1: Agora, a gente ouviu falar sobre El Niño, La Niña, tantas vezes, né? Por que nesse ano, especialmente, está se falando tanto sobre uma seriedade desse fenômeno, inclusive utilizando o termo Super El Niño? De fato, é algo que promete ser maior, ou é a gente, a população, que está muito assustada aí de graça, Divânia?
3: Olha, é um acúmulo de fatores. A gente não, o termo Super El Niño, ele não existe. Na OMM se usa o El Niño muito forte, que é anomalias acima de 2 graus. Super El Niño foi dado pela mídia.
1: Uhum.
3: Então a gente tem um boom das redes sociais com a internet. A gente sabe que notícia dá engajamento. E tem pessoas que, inclusive, não são especialistas falando do fenômeno. Muita gente, né? Eu não quero nem falar quem não são os especialistas, mas são pessoas que não deveriam estar falando do fenômeno. E isso acaba gerando pânico para a população. O fenômeno é importante? O fenômeno, de certa forma, traz um certo receio? Traz. Por quê? Porque a gente está num aquecimento global, né? Com 1,5 graus acima da média de temperatura global. E a gente não teve um El Niño muito forte ainda nesse cenário. Então, esse é o medo dos cientistas, esse é o medo de quem está monitorando esse El Niño, né? Agora, a gente já teve eventos de El Niño muito forte, 82, 83, 97, 98, século passado, 2015, 2016, né? E cada um teve um cenário diferente. No Nordeste, por exemplo, em 2015, 2016, que foi o mais forte que a gente já registrou, que chegou a 2,7 graus de anomalia, a gente vinha de uma seca desde 2012, né? Que, na verdade, a seca começou antes, só que a gente não tinha monitoramento ainda. Hoje a gente tem um monitoramento da seca, pelo monitor de secas. Então, a seca já estava muito extensa, os reservatórios já estavam muito baixos. A gente, em 2014, teve uma seca que secou a principal nascente do Rio São Francisco, né? Então, era uma seca generalizada, era um cenário totalmente diferente. Hoje a gente não tem isso.
1: Já se entra nessa condição a partir de uma condição melhor.
3: Numa condição menos ruim, né?
1: Menos ruim, ok.
3: E, tipo, não se tinha tantas políticas públicas.
1: Uhum.
3: Há 10 anos atrás, a gente tinha menos políticas públicas do que se tem hoje, né? Então, É preocupante porque você tem ondas de calor associado, você tem eventos de chuva que podem vir mais extremos, as temperaturas vão ficar muito altas. Então, tudo isso é assustador no cenário que a gente tem de aquecimento global.
1: Sim. Vanini, tem vários ouvintes participando já, e claro, o momento é esse para a gente tirar dúvida e explicar para as pessoas, não gerar pânico, mas alertar naquilo que é importante alertar. E aí a Edivânia já faz uma introdução bem importante para a gente, sim, explicando, né, como funciona. Mas eu queria pegar aqui uma mensagem do Valmir, que mandou para a gente lá no Instagram. Ele disse assim, olha, até ele brincou, o El Niño já está aí para quem quiser ver, porque está muito quente. Tá fazendo muito calor em pleno inverno. Aí a Edivânia até disse, né, olha, estão botando culpa no El Niño por tudo. Não é assim também. Calma aí, peraí. Mas vamos lá. A temperatura, de fato, tá mais elevada. Pernambuco já tá sentindo isso. Tá faltando chuva, de fato? A gente tá numa quadra chuvosa. Você que é especialista em recursos hídricos. Qual é o desenho já desse ano para a gente entender o que vem no futuro?
4: Então, o que acontece? Uma coisa importante que a Edivânia falou é a questão das mudanças climáticas. Que, pelo que a gente vem notado, a gente nosso grupo de pesquisa trabalha muito com essa questão das mudanças climáticas. A gente já vem notado que a tendência é uma diminuição de precipitação, um aumento de dias secos, uma diminuição de dias úmidos, um aumento da temperatura. E aí a gente começa a observar aqui em Pernambuco que as chuvas vão ser concentradas em um intervalo menor de tempo, então vão ser chuvas mais intensas. E aí a gente tem que estar preparado para essa chuva mais intensa que vai chegar.
1: Como aconteceu chuvosa desse ano.
4: Exato. Da mesma forma que a gente vai, como vai aumentar os dias secos, a gente tem que estar preparado também no sertão para esse aumento dos dias secos. Então, a gente está passando, quando fala muito de onda de calor, tudo isso nesses modelos climáticos, nos relatórios do painel intergovernamental de mudanças climáticas, a gente já observa que isso está acontecendo. Então, eu acho que esse susto que dão do El Niño é muito... culpam o El Niño, culpam não, né? Transferem uma responsabilidade para o El Niño, mas é uma coisa que a gente já está vivendo pelas mudanças climáticas. É. Certo? Então, o El Niño é um potencializador disso que a gente já está vivendo.
3: E a nossa quadra chuvosa, a gente já tinha previsão que os meses de julho e agosto, eles seriam abaixo da média.
1: Todo mundo está falando, parece que esse ano choveu menos no estado, né?
3: Não, não choveu.
1: Mas choveu concentrado.
3: Choveu concentrado, choveu em menos meses. Né? Então, a chuva foi mal distribuída. E é uma coisa que a gente está observando. Inclusive, tem até um painel, acho que é o da UFPE mesmo, que mostra que o em Recife, houve um aumento dessas chuvas mais intensas, em curto prazo, por exemplo, chuvas de 50 milímetros. Então, você tem uma quantidade de chuva muito grande em pouco tempo e depois a gente tem período seco e período chuvoso, é diferente do sul. O sul chove o ano inteiro, né? É diferente. Então, isso acaba intensificando, sim.
1: Coronel, e aí tem gente, já entendemos que não há motivo para tanto, gente, mas tem pessoas que acham que é o fim do mundo. Que no fim do mundo vai acontecer, todas as vezes, se coloca lá uma notícia, escreve algo sobre esse tema, as pessoas até mandam mensagem para a gente da imprensa falando assim, vocês estão escondendo, não estão falando toda a verdade. É claro que as pessoas têm medo, né? Você vê situações que aconteceram em outros locais do Brasil, o que aconteceu no Rio Grande do Sul com aquela enchente terrível, né? E as pessoas, é natural que tenham medo. Mas vamos aqui informar e dizer como Pernambuco está se preparando para entender que sim, assim como diz a Edivânia, já há um acoplamento, já há um movimento no oceano, o El Niño está se formando. Mas vamos com calma. E Pernambuco está se preparando como, hein, Coronel?
2: Sim, tudo que aqueles especialistas falaram, de fato, é o que todos os boletins, as notas técnicas dos principais órgãos de meteorologia do país estão fazendo, os órgãos federais aqui do estado. Eu participei de um simpósio sobre defesa civil em Porto Alegre no início desse mês, e também os especialistas

0: lá da região, obviamente o foco deles é o acumulado de chuvas, as chuvas intensas, como a gente foi noticiado aí para esse final de semana e durante ao longo dessa semana, e que para a gente aqui é a questão do aumento de temperatura e da baixa precipitação. E agora a quadra chuvosa, nós estamos ainda na quadra chuvosa, ela é para o leste do estado, ela abrange aqui a faixa leste do estado até o agreste, né? Para o semiárido, basicamente, a quadra chuvosa só vai iniciar lá para dezembro. Então, a quadra chuvosa ela finalizou desde março, abril. E choveu bastante lá também. Nós tivemos vários municípios do sertão e do agreste que não são tão contemplados com chuva, com chuvas extremas lá, que foram. Na ocasião, eles tiveram, ainda tem, até já estão saindo, de decreto de situação de chuvas intensas e estiagem ao mesmo tempo. Então.
1: Algo que há alguns anos seria inimaginável.
0: Não é muito comum, acontece. Não é? E para agora, o segundo semestre, a Defesa Civil, o sistema de Defesa Civil, a gente sempre fala, né, que a Defesa Civil ela é um sistema composto por diversos órgãos, tem lá do Sistema Nacional, do Sistema Estadual e do Sistema Municipal. E aqui no sistema estadual ele adotou, já vem adotando várias medidas. A primeira dela foi a decretação de situação de emergência por estiagem, que englobou aí 75 municípios. A gente vê que para fazer um decreto como esse é balizado por notas técnicas de vários órgãos. A PAC é um órgão que traz informações técnicas para que, juntamente com notas técnicas de outros órgãos como recursos hídricos, saúde, assistência social, a gente junta e faz um parecer técnico, é submetido a uma análise jurídica e aí é feito o decreto de situação de emergência, que o anterior, que foi feito no início do ano, finalzinho de dezembro do ano passado, e vigiou durante o primeiro semestre, ele tinha 107 municípios com decreto global do Estado e mais 8 com decretos individuais, um total aí de 116. Este agora, o nosso decreto, ele englobou 75, né? Quase um terço ficou de fora. Eles tiveram que fazer, e a gente aí apoiou a decretação individual de alguns municípios. Por quê? Porque o monitor de secas, que é um instrumento que dá uma fotografia do que aconteceu, a gente percebeu que nesse primeiro semestre, por conta das chuvas que ocorreram lá no semiárido, foram mais favoráveis e houve redução do quadro de secas do estado.
1: Então, no início foram 107 no decreto global, mais 8 individuais, agora conseguiu se reduzir para 75.
0: Do decreto do estado foram 75 e mais alguns individuais, no total está em 111. Ainda está em fase porque isso
1: Certo.
0: Ocorreu agora há pouco tempo. E a gente faz esse decreto e submete ao governo, à Defesa Civil Nacional, para ser reconhecido e daí permitir que vários programas sociais, os municípios que tenham o decreto, seja estadual, seja municipal, né, diretamente, sejam reconhecidos pela Defesa Civil Nacional e aí eles participam de diversos programas sociais e o principal, para quem é do semiárido, é a Operação Carro-Pipa, né, porque a questão toda é a fazer chegar água diretamente para aquela pessoa que mora principalmente nos distritos mais distantes. E que não tem nenhum manancial próximo, tem distritos, tem locais que o carro-pipa ele percorre mais de 50 quilômetros para
1: E
0: poder
1: aí, para
0: chegar.
1: consumo, tem a questão da agricultura também, que precisa muito da água, né? Coronel, mas assim, estiagem e seca, eu sou totalmente leiga, mas estiagem e seca são processos, são momentos diferentes, não é? Porque o decreto é para estiagem. Seca já é algo mais intenso,
0: É
1: que
0: mais intenso.
1: aí é esse
0: Exatamente.
1: essa expectativa do que pode se ter mais para o fim do ano.
0: Exatamente. Então, a gente, por conta já do monitoramento que os órgãos especializados, como a PAC faz parte de um conglomerado aí de órgãos federais e estaduais que emitem todas essas informações, e baseado nesse quadro, a Defesa Civil dá o primeiro passo fazendo os decretos de situação de emergência ou estado de calamidade pública. Por exemplo, se chegar numa situação de seca extrema, né, excepcional, aí já será um estado de calamidade pública, porque o nível é bem maior. Por que é que alguns municípios não entraram no decreto estadual? Porque eles estavam praticamente sem seca aparente.

conforme a documentação. Isso não significa que a situação de entrega de água não foi, já tenha sido totalmente resolvida. É outra situação. Porque nós seguimos toda a legislação nacional e lá tem um código, um chamado Código Brasileiro de Desastre Cobrade, e que a gente, para caracterizar e para eles poderem serem reconhecidos e participar dos, dos

0: semestre. Pode ser que com o avanço, né, já é normal para o segundo semestre
1: Sim.
0: já haver baixa chuva, baixa precipitação nos municípios do semiárido, que pega todo o sertão e boa parte do Agreste, né, e no próximo final de ano ele já seja elevado. Pode ser que nós tivemos em dezembro, se tem ideia, em dezembro de 2024, janeiro de 2025, que nós fizemos o primeiro decreto de situação de emergência do estado global, até municípios aqui da região metropolitana entraram no decreto. Esse já é o terceiro decreto seguido que o estado ele faz, porque a situação ficou generalizada. Quando a situação ela começa a ficar mais específico em cada município, eles é que fazem os decretos. Quando a situação é generalizada e exige do Estado, né, uma ação mais contundente das políticas públicas que a Divânia falou, então isso é feito. Então, desde janeiro de 2025, que já esse já é o esse decreto tem vigência de 6 meses. Então, já é o terceiro semestre seguido que nós temos que fazer por conta do quadro mostrado, né, diante do monitoramento que é feito. E a gente percebeu que o monitor de secas, que é um instrumento nacional, que a PAC faz parte, a Defesa Civil também faz parte como observadora, junto com as Defesas Civis Municipais, como observadores e validadores daqueles dados, mostrou um arrefecimento, vamos dizer assim, né, uma diminuição do grau de severidade que estavam. Se pegar, isso é um mapa
1: Um
0: de
1: recorte.
0: Pernambuco que tem, se vê que ele estava bem vermelhinho e agora está mais amarelo ou até uma parte branquinho. Então, é por isso que e as pessoas podem ter acesso a isso lá na página da PAC, na nossa página também, lá no nosso site do Governo Federal. Então, essas são informações técnicas que estão disponíveis para
1: É,
0: todos.
1: e é uma dica sempre importante que as pessoas possam manusear, acessar, né, gente? No dia a dia tem a previsão das chuvas, coloca ali todo o mapa. Então, a população bem informada faz a diferença, né? Então, a gente tem que também falar sobre isso.
0: Exato.
1: E
0: Esse
1: uma
0: foi só para
1: outra,
0: terminar. Então, esse
1: Leonardo?
0: foi o primeiro passo, foi a decretação, e a partir daí, uma série de ações, além do monitoramento que continua sendo feito, e uma série de ações, eles estão sendo desencadeados. No estado existe um grupo de trabalho que acompanha de perto toda a evolução desse quadro e vai adotando medidas de acompanhamento para mitigação dos efeitos.
1: Depois eu quero que a gente fale isso, né? Dependendo do grau do que pode ser atingido, o que pode ser feito para minimizar. Eu vou já para o intervalo, mas antes, Edivânia, tem uma pergunta aqui do nosso ouvinte, do seu Magela, Magela Cavalcante. Ele está perguntando qual é a previsão para o período chuvoso do sertão, que normalmente começa em novembro. E ele está no sertão nos acompanhando, agora a gente está ao vivo para todo o estado, então está aqui questionando qual é a previsão para o período chuvoso do sertão, que normalmente começa em novembro. Que podemos responder para ele?
2: Então, as previsões elas são feitas por trimestre. Então, a previsão que a gente vai fazer agora no dia 27 de julho é para o trimestre agosto, setembro e outubro. Então, a gente ainda não tem previsão para o período chuvoso, certo? O que a gente sabe de certeza por conta do El Niño, que tem 81% de chance de ser um El Niño muito forte, né, com anomalias acima de 2 graus, é que as temperaturas do sertão, do agreste, do litoral, elas vão aumentar muito.
1: Aumentar em quanto, assim? Tem como. Do que a gente fala, e só reforçando a palavra, é previsão, né,
2: Isso.
1: gente?
2: Como é que funciona o comportamento da temperatura em cada região? No sertão, geralmente as temperaturas são mais altas do que no agreste, e, consequentemente, as temperaturas do agreste são mais altas do que a do litoral. A gente já teve recorde de temperaturas no sertão que chegaram a 40, 41 graus, dependendo da cidade. Isso em 2023, 2024, que a gente teve o último El Niño, que chegou à categoria de forte, não muito forte, de forte. Então, a gente espera que essas temperaturas possam alcançar isso nesse período de estiagem, né? Que é o período de estio, a partir de setembro. Setembro, outubro, novembro, essas temperaturas podem alcançar esse
1: Mas lá no
2: patamar
1: sertão.
2: no sertão. Aqui no litoral, o máximo que nós tivemos, se não me engano, foi 35 graus. Não aumenta muito, porque a gente tem o oceano, né? É mais próximo. O agreste também não chega a aumentar tanto, não chega a 40 graus. Geralmente são temperaturas menores. Fica meio no intermediário. Mas esse aumento dessas temperaturas, principalmente no período de meio-dia até 3 horas da tarde, no sertão e no agreste também, tem uma diminuição da umidade do ar. E essas épocas do ano, setembro, outubro, novembro, são épocas que a gente emite avisos de umidade baixa, né? E a gente trabalha sempre com a Defesa Civil nesse sentido.
1: E daí entra tudo aquilo, né? A sensação do calor, isso, o bem-estar da população.

0: população, a hidratação, isso, que você precisa estar bem hidratado, isso, mas aí muitas vezes tem a dificuldade do abastecimento de água. Então, são esses pontos que vão se somando, isso, não é?
1: Exatamente.
0: Bom, tem muito para a gente falar ainda, então eu vou no intervalo e volto já já.
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0: Do núcleo de estudos de recursos hídricos do Semiárido. É claro que as pessoas estão perguntando muito aqui, Vanine, sobre previsões, expectativas ao longo do ano, até por conta dessa formação do El Niño, que está no momento de formação de fato, ele está acontecendo agora. Inclusive o Canidé da Iputinga perguntou sobre a cidade do Recife, especialmente, quais são as consequências para a região metropolitana, quais são as consequências para a capital dos pernambucanos. A gente já entendeu aqui que a atenção, ou maiores atenções, devem se voltar para o sertão do estado. É isso? Ou isso. Todo mundo?

0: tem que ficar atento.
1: Então, eu acho que todo mundo tem que ficar atento, mas talvez quem sofra mais seja o sertão do estado. E nesse começo, assim, o El Niño está se formando agora, é bom que a gente consegue planejar o que podemos fazer. Eu sou professora do campus do Sertão, da UFPE do Sertão. Então, lá, a gente tenta ao máximo conscientizar a população sobre como eles podem conviver, com essa situação de seca. Por exemplo, lá eles têm muito da agricultura de sequeiro, que depende completamente de chuva. Não tem irrigação, depende da chuva. Então, a gente tenta buscar entender como esse agricultor pode trabalhar, como ele, esse ciclo de plantação dele, para que não seja tão afetado. Ao mesmo tempo, a gente tem, por exemplo, o milho. Quando acontece esse problema de seca meteorológica, o milho é um dos mais afetados. E o milho, além de ser importante para a gente, também é muito para o alimento animal. Então, já afeta também a agropecuária. Então, a gente busca conscientizar a população, mais no sentido de não se desesperem. A gente tem já alguns auxílios do governo, nesse período chuvoso, que se vocês têm cisterna, vocês tentem acumular água. A gente tem a questão dos carros-pipas que vão chegar, então não precisa ter esse desespero. Mas a gente tenta estimulá-los a aprender a conviver com aquilo, porque é uma realidade nossa ali no sertão.
0: Sim, o povo já convive com isso, mas pode Exatamente. Ser mais intenso, não é?
1: Mas se a gente for comparar de 15 anos atrás para hoje, a gente evoluiu muito em questão de auxílios, de estratégias, porque a cada vez que a gente passa por um evento desse... Nós, gestores e pesquisadores, a gente se fortalece para dar um retorno e uma boa estrutura para aquela população. Inclusive, uma coisa que a gente faz muito é sempre estar em contato com os órgãos gestores para mostrando o que a gente está encontrando de pesquisa. A gente faz algumas modelagens, por exemplo, na bacia do Rio Moxotó, por exemplo. No cenário de mudança climática, está dizendo que pode diminuir 20% da precipitação. Essa disponibilidade hídrica vai afetar como? Na agricultura e na pecuária. Então, a gente usa do que a gente encontra na pesquisa para mostrar para os gestores, para eles começarem a tomar algumas ações relacionadas a isso, até para distribuição de dinheiro mais para essa infraestrutura que ia ali, certo? Então, assim, a gente não alarma a população, mas a gente tenta explicar como eles podem conviver e como eles podem diminuir o impacto.
0: Falando dos municípios, a gente sabe que são realidades muito distintas, né?
1: Sim.
0: Tem municípios com um número pequeno de habitantes, outros com um município maior, que a economia já não está tão aquecida. Então, assim, cada um tem a sua realidade.
1: Isso.
0: E aí eu gostaria de entender com a senhora, quando a senhora fala que já estão entrando em contato com gestores, isso deve ser feito, imagino eu, todos os anos, para pegar o estudo, a pesquisa, alertar, avisar. Mas eles entendem essa mensagem, eles conseguem, tem dinheiro, eles falam assim, sim, a gente vai fazer, a gente vai ajudar, a gente vai distribuir recursos, ou existe uma dificuldade financeira também nessa hora? O que eles relatam?
1: Então, depende. Por exemplo, a gente tem as parcerias, a gente tem parceria, a universidade tem parceria com a PAC, com a Defesa Civil, e aí é um contato diferente, que aí está todo mundo no mesmo, podemos dizer, no mesmo barco, entendendo aquela situação. Mas já quando a gente vai falar com algum gestor de município, de alguma secretaria, aí às vezes eles não entendem que isso tem que ser uma prioridade. Sim. Então, às vezes a conversa é um pouco mais difícil nessa relação do recurso para aquele município.
0: Muitas vezes é algo que precisa ser feito na hora. Quero saber como o Estado pode ajudar nisso. Mas antes, professora, tem uma pergunta aqui do nosso ouvinte Marcelino, que diz assim, há muito tempo que já escuto falar sobre o tal do Super El Niño, que a gente já aprendeu, né, Divânia, que o nome correto é El Niño Muito Forte.
1: Isso.
0: Então aprendemos já isso. Aí diz, ó, faz muito tempo que eu já escuto falar sobre isso, quase um ano. O que foi feito para amenizar o impacto? Ou estão esperando as catástrofes acontecerem? É o que a professora está falando para a gente. Tem pesquisa sendo realizada.
1: Isso.
0: Tem conversa sendo feita. Gestores, também estão sendo incluídos nessa conversa.
1: Temos as...
0: Ações estão acontecendo.
1: Ações estão acontecendo. E, assim, ele fala aí que se fala muito sobre o El Niño, mas também isso é muita influência das mudanças climáticas. É uma Sim. coisa que a gente bate muito na tecla, de nossos estudos são muito voltados para mudanças climáticas, para que a sociedade também entenda que o que está acontecendo agora é influência também das ações humanas, de gases de efeito estufa, que está aumentando a temperatura da Terra, que está influenciando na disponibilidade hídrica, nas secas, nas chuvas meteorológicas, na seca meteorológica, seca agrícola, seca hidrológica, seca socioeconômica. Nem tudo é o El Niño. Como está criando esse alarde sobre o El Niño, puxa muito para isso. Mas isso também vem muito das mudanças climáticas que já estão ocorrendo.
0: E ainda tem gente que acha que é mentira essa história, viu? De mudanças climáticas, né? Infelizmente. Coronel Clóvis Ramalho, secretário executivo de Proteção e Defesa Civil do Estado. Já o senhor me fala como o Estado pode ajudar também, porque realmente tem prefeitura que não tem dinheiro. Não tem, não consegue. Mas eu quero antes entender, porque a gente estava falando mais cedo sobre a questão dos decretos, né? E os decretos, eles vão, o grau vai aumentando a partir daquilo que também é identificado. Então, o que acontece em cada momento? Por exemplo, o Estado hoje pode dar auxílio de que forma para essas cidades que estão em situação de estiagem? O que pode ser feito pelo Estado? Se de fato avançar, se a estiagem aumentar, se a seca acontecer, se o grau se elevar, o que o Estado de Pernambuco pode fazer para ajudar essas cidades?
2: Então, a partir de um decreto de situação de emergência, ele cria uma situação extraordinária que as ações elas são facilitadas do ponto de vista da contratação pública. Mas uma série de ações já programadas, eles vêm caminhando independente, né? Ninguém sabia há anos atrás que ia ter o El Niño mais forte agora esse ano. Então, ações de disponibilidade hídrica para as regiões, isso é um objetivo que o Estado e a União e o próprio município ele tem que ter continuamente. Pernambuco, na região Nordeste, talvez até no Brasil, é um dos estados que tem menor disponibilidade hídrica dentro da sua malha de rede de abastecimento. Então, isso é um objetivo que isso é uma ação de Estado, que deve perdurar aí durante bastante tempo até que se consiga levar água para todas as regiões. E aí você tem ações, por exemplo, da Secretaria de Recursos Hídricos, com a instalação de equipamentos, de sistemas, que a gente chama de sistemas, dessalinizadores com placa solar. Porque a gente está falando de localidades muito distantes das cidades principais, né, dos municípios, do centro daquele município, que já tem uma rede adutora mais consolidada. Aí nós estamos falando de muitas localidades distantes. Então, para você ter a perfuração de poços atrelada com o equipamento dessalinizador, você precisa ter uma autonomia. Muitos foram instalados antigamente que precisava ter uma rede de alimentação, né? E essa rede ela se danificou e aí o equipamento perde a função. Então, a Secretaria de Recursos Hídricos está instalando muitos equipamentos desses nos municípios do semiárido. Os sistemas de abastecimento com água tratada e canalizada para essas casas, não só nas cidades principais, né, nos municípios, e sim nos seus distritos. A Compesa fazendo muitas ações de adutoras, pegando água lá do São Francisco, que está lá no eixo leste do canal, né, da transposição, trazendo aqui para as cidades do Agreste.
0: Isso já pode fazer agora?
2: Não, já está sendo feito em muitos desses sistemas.
0: Quando o Marcelino fala, peraí, estão fazendo o quê? Né? A gente está só esperando o El Niño mais forte chegar? Não, isso já está sendo feito.
2: Está sendo feito. Muitos desses sistemas já foram concretizados, já tem água do eixo leste do São Francisco, já na cidade de Caruaru, de Bezerros, chegando em Gravatá. Ali a barragem de Jucazinho ela está com um nível baixíssimo. Então, houve a inversão dessa adutora e a água que vem do outro já está chegando lá para aqueles municípios lá que eram abastecidos anteriormente por Jucazinho. São muitas ações. O IPA ele faz ações ali de manutenção e construção de barreiras, de pequenos poços, de pequenas barragens. A própria Compesa também fazendo manutenção nas grandes barragens, porque no momento que tiver, se essa manutenção não for feita, no momento que tiver chuva, e essa barragem não estiver em condições, essa água vai ser desperdiçada. Então, são muitas ações ao mesmo tempo. E do ponto de vista do que foi dito da mudança climática, a questão do, de plantio, né, da reestruturação do bioma lá da Caatinga, do bioma aqui da região metropolitana, né, ela tem que ser feita também continuamente. Isso é uma ação que a Secretaria de Meio Ambiente ela faz, né? Parceria com os municípios, com entidades de plantio de árvores e da vegetação típica do bioma lá da Caatinga. A Secretaria de Assistência Social ela tem ação de cofinanciamento e pagamento do benefício eventual emergencial. Então, os municípios que entram em situação de emergência, seja por chuva ou também por estiagem, eles recebem a transferência de recursos via sistema de assistência social do SUAS e podem aí já bancar mantimentos e outros, claro, para as populações afetadas. A Secretaria de Saúde, o que é que a Secretaria de Saúde vai fazer? Ela tem que fazer o monitoramento dos indicadores de saúde dessas regiões, as arboviroses. Não é, quando você tem muita chuva, ela pode ter vetores de contaminação, mas também a baixa disponibilidade de água, as pessoas começam a acumular água em recipientes que não deveriam, e aí podem trazer aí a qualidade da água, ela pode ser comprometida. Então eles fazem o monitoramento da qualidade da água, das doenças diarreicas. Então é todo um sistema baseado nos seus planos de contingência do Estado, e isso se replica para os municípios. Os municípios também fazem dentro das suas ações. Então, os sistemas, né? O sistema de saúde, o sistema de assistência social, o sistema de defesa civil, cada um no seu papel, fazendo, e obviamente na medida que o problema fosse sendo complicado, vai essa estiagem, essa seca, a temperatura for aumentando, vai sendo feito. E a gente lá da Secretaria Executiva, além de estar acompanhando tudo isso, participando, vendo, indo aos municípios, levando assistência técnica para a manutenção das comunidades, de toda a população que faz parte da operação Carro-Pipa, para que fazendo os recadastramentos, também diante, aí a gente recebe da PAC, dos órgãos nacionais, né, de meteorologia, os indicativos de alta temperatura, baixa umidade, incêndios florestais. A gente vai aí emitir os alertas através dos nossos sistemas para que a população tome conhecimento e, se naquele dia, naquele momento, ele tome precaução. Ele evite uma exposição maior em locais abertos, pratique esporte no momento adequado. Então, a gente faz a comunicação de risco, que as pessoas muitas vezes não sabem. E, diante dessa informação, então, o sistema de alerta que a gente usa muito para chuva, sim, também usa para pouca chuva.
0: Aquele que toca o celular da gente?
2: Nesse caso nós vamos mandar aquele.
0: Uma chuva mais intensa,
2: nós vamos mandar um tipo de alerta que não vai fazer o bip, porque ali aquele que a gente chama de extremo é para uma situação emergencial, a não ser que, por exemplo, haja uma situação de queimada perto de uma comunidade, que a gente chegue para a gente a informação que a comunidade deva sair dali, porque pode ser que seja. A gente vê muito isso no Canadá, né, na Europa, aqueles incêndios grandes florestais. Pode ser que chegue? Pode. E a gente está atento a isso. Provavelmente não. Aí é onde entra também a ação do Corpo de Bombeiros. O Corpo de Bombeiros, ele junto com o órgão federal do Previfogo, que é do IBAMA, eles têm um trabalho nesse período muito grande. E vindo da premissa que choveu relativamente em semestres anteriores, nós temos aí a biomassa, né, a vegetação bastante mais alta. Se seca muito, ela começa a ficar seca, e aí qualquer ponto aí de ignição, ela vai queimar. A gente percebe muito quando a gente cruza o estado, né, e vê as margens das BRs, muita gente joga ponta de cigarro, etc., e queima muito a vegetação. Isso pode se estender para outros biomas ali da Caatinga, se perde bastante. Então, imagina, o Corpo de Bombeiros tem um programa chamado Guardiões do Bioma, que eles intensificam bastante seus trabalhos, as equipes são colocadas de prontidão em maior quantidade, para que atenda justamente essas ocorrências, porque além da preservação do bioma, é evitar o dano que pode chegar em residências, pode danificar nascentes de algum rio ali, porque na hora que você queima a vegetação numa área dessa, imagina, se perde tudo. É. Então o Corpo Bombeiro ele trabalha muito nesse situação também, e nós ali juntamente com as informações que vêm dos órgãos de monitoramento, emitimos continuamente os alertas.
0: Claro que a cheia de rios, a enchente, ela sempre chama atenção, é motivo de preocupação para muitas pessoas, mas a seca ela não deve ser minimizada, né, Edivânia? Porque ela é muito séria. Acho que é uma tendência da gente pensar que a destruição de uma cheia, de uma enchente, as pessoas, aquelas imagens saindo de casa, perdendo tudo, aquilo choca,

0: nos entristece, claro. Mas uma seca também tem efeitos muito devastadores e tem que ser levado a sério, né?
1: Sim. É porque são efeitos diferentes uhum. em períodos diferentes, né? Uma chuva, quando ela vem, ela pode chover, como foi no Rio Grande do Sul, como foi aqui em 2022, chove tudo de uma vez e acaba levando as pessoas a saírem das suas casas, das suas residências, ou até morrendo por conta da chuva de um dia para a noite, né? Do dia para o outro. Mas a seca, ela é um evento mais lento, e antes, né, até antes do monitor de secas, para você perceber que a seca estava acontecendo, você precisava de uma seca excepcional, né, porque você só vinha quando os impactos já estavam sendo noticiados na TV. Hoje, com o monitor de secas, você consegue ver o início da seca e o final da seca. Então, você consegue fazer esse monitoramento mês a mês, repassar esse monitoramento para a Defesa Civil. Ela vê onde é que está pior, de acordo com esse mapa que mostra esse retrato. Uhum. Né? E, ao contrário do que se pensa, apesar da seca ela ser devastadora e ela ser muito séria, hoje a gente tem políticas públicas que minimizam esses impactos. Não está perfeito ainda, tem que melhorar muita coisa. Mas, por exemplo, hoje se tem transposição do Rio São Francisco. Há 10, 15 anos atrás a gente não tinha. Quando começou a seca em 2012, já começou com seca excepcional, né? Porque os impactos já estavam generalizados e a gente não sabia ainda, porque ela vai lentamente. Hoje a gente não tem mais esse. A gente só vai ver a seca quando ela já tiver. Não. Todo mês já tem esse monitoramento.
0: Eu estou com o site aberto aqui. Pode abrir também onde tiver, aí no celular, em casa. Monitor de secas. É do gov.br, né? É um site federal. Isso. Então, coloca lá, monitor de seca, você vai ver que no endereço tem gov.br, até para certificar que é o site correto. Tem mapa, tem a separação aqui pelo estado, pode conferir os níveis, né? O andamento todo, tudo que está sendo averiguado ao longo do ano.
1: Exatamente. E você vê o retrato do mês passado. Aí eu vi o retrato do mês passado, digamos, o mês passado eu estava com seca grave em determinada região. Uhum. O prognóstico para o próximo trimestre. Chuvas abaixo da média, temperaturas muito altas. Então, eu sei que aquela situação pode piorar.
0: Então, eu posso entrar com uma ação lá. Tem informação para entrar
1: civil,
0: com ações.
1: A Defesa Civil já vai saber o que fazer.
0: Ótimo.
1: Entendeu? E outra coisa importante que a gente não está falando. Anos de El Niño não impede da gente ter eventos extremos de chuva. Anos de El Niño muito forte. Porque se fala muito da seca. E
0: a nossa região aqui,
1: exatamente,
0: né?
1: A gente vai ter ter intensificação, porque o histórico de El Niño muito fortes é de secas mais intensas, mas a gente pode ter eventos de extremos de chuva ainda mais intensos também.
0: Aquela chuva que não se espera para setembro, outubro, novembro, dezembro?
1: Não só nesses dias, mas nos próprios períodos chuvosos do sertão, do litoral e do agreste, e essas chuvas serem mais intensas do que se espera. Então, a gente tem dois problemas. Sim, a gente tem a seca generalizada, né, que ela vai aumentar naturalmente por conta desse El Niño mais forte. A gente depende também do Atlântico, porque se o Atlântico estiver mais aquecido, a gente tem mais chuva, né? E pode amenizar a seca aqui, que é outro fator. 2023, 2024, a gente teve uma ajuda do Atlântico, que apesar das temperaturas serem muito altas, a gente teve chuvas dentro da média. Isso não piorou o estado de seca aqui no Nordeste. Pernambuco choveu dentro da normalidade, só não diminui a temperatura, né? As temperaturas, infelizmente, elevaram. Mas a gente não pode monitorar só o Pacífico, a gente tem que monitorar os dois, junto com o monitoramento da seca. Então, é um conjunto de coisas, né? Um conjunto de ações que fazem com que minimize esses impactos na região. Aqui a gente tem o monitoramento da seca, a gente tem as políticas públicas, a gente tem o monitoramento dos dois oceanos e a gente tem a parceria com a Defesa Civil, que é tão importante para levar a minha informação para a população, para agir. Né? A pesquisa também junta com todas essas ações.
0: Sim, tem uma pergunta aqui de ouvinte, a gente vai responder e vai para o intervalo, Edvânia. É do César Galindo, ele está no sítio Oiteirinho, na cidade de Pedra. Aí ele fala assim, a partir de agosto / setembro é o período em que já não tem chuva no semiárido nordestino, além de altas temperaturas. Sendo assim, de que maneira o interior do estado pode ser atingido? Aí ele está perguntando justamente daquele ponto onde ele está, que é Pedra, né? A partir de agosto, setembro, não tem tanta chuva no semiárido e as temperaturas se elevam. O que a gente pode falar para ele como previsão?

0: Previsão a partir de agosto e setembro, como a gente já reforçou, né? E as medidas também a Defesa Civil já tá tomando, né? Já tem as medidas que o próprio coronel já falou. E sim, ele pode esperar esse aumento dessas temperaturas ser ainda mais elevado, né? Então, a gente espera que as pessoas também tenham guardado um pouco dessa água que teve nesse período chuvoso, né? Que eu acho que esse aumento dessa temperatura e baixa umidade nessa época de estiagem, independente de El Niño, já é
1: Vai
0: esperado.
1: acontecer. É, já pode se preparar para isso, né?
0: Isso, sempre.
1: Bom, a gente vai para o intervalo rápido e volta já.
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5: Voltamos, gente, com o debate aqui com os nossos convidados. Eu quero, antes de já começar as despedidas, agradecer a todo mundo, é claro, que nos acompanhou, mandou mensagem, e agradecer também ao Leonardo Dias, lá de Santa Maria, no Rio Grande do Sul, que nos acompanhou. Ele mandou uma mensagem dizendo que o programa foi de um serviço importante para a população, sobretudo informando com responsabilidade. É o Ninho e Laninha, tem um corpo característico, diz ele, mas nunca um evento é igual ao outro. E ele faz aqui um retrospecto do que aconteceu no Rio Grande do Sul em 2020.

0: 24, com uma chuva histórica, uma enchente histórica. E é isso, estamos acompanhando tudo e levando a informação. Obrigada, Leonardo, pela sintonia, por nos acompanhar e aprender aqui com a gente. Vanini Menezes, suas considerações, obrigada e até a próxima.
1: Primeiro, queria agradecer pelo convite, agradecer a Natália, aos membros da banca aqui comigo. E só uma deixa, assim, para os ouvintes, é que olhem os órgãos oficiais dos seus, das suas cidades, do Estado, e não caiam nos alarmes de alguns influencers por aí que estão fazendo disso uma coisa acima do que se é esperado, certo? Então, acho que é a minha principal recomendação para todos.
0: Órgãos oficiais, os veículos de imprensa, né?
1: Isso.
0: Acompanhando as informações, isso é sempre importante.
1: Exatamente, exatamente.
0: Obrigada. Quero agradecer também ao Coronel Clóvis Ramalho, Secretário Executivo de Proteção e Defesa Civil. Também um alerta para a gente ficar atento a esses movimentos da defesa. Ó, decreto aqui, a gente já fica acompanhando, entendendo todos os movimentos, o que está acontecendo, por que minha cidade, meu município entrou ali com situação de estiagem ou não. É importante a gente acompanhar tudo isso, né, Coronel? Obrigado, até a próxima.
2: Obrigado também, mais uma vez, trazer essas informações, que é importante, né, para a população ficar acompanhando, não é só no momento de chuva, que é o que mais assim, a gente fica alertado, mas a estiagem é um desastre gradual. Então a gente tem que estar atento, principalmente quem mora no semiárido, quem é bastante impactado, também deve acompanhar todas as informações que o Sistema de Defesa Civil estadual, municipal, nacional, ele tem muitas informações, buscar as páginas oficiais desses órgãos, ficar alertas aos nossos alertas, né, encaminhados para os celulares. Hoje nós temos essa ferramenta que é muito importante, principalmente nos dias de maior temperatura, baixa umidade, ali vão as recomendações que o corpo técnico vai ali encaminhar. E, de fato, todo o trabalho que o Sistema de Defesa Civil do Estado faz é em prol realmente da população, seja qual for a situação. E aí se engajam aí nesse trabalho muitos órgãos importantes como a PAC, as universidades. Nesse momento, inclusive, nós estamos começando a construir o Plano Estadual de Defesa Civil com a participação de diversos especialistas e também vai contemplar essa questão, obviamente, né, da baixa pluviometria, da estiagem.
0: É daquele projeto que foi enviado para a ALEP, que foi aprovado?
2: Não, ali é o financiamento de ações, que também, nessa situação, ele poderá ser já ativado. Os municípios que tiveram uma situação mais delicada, as transferências de recursos, as ações do Estado e do município, ele já pode ser contemplado pelo Fundo Estadual de Defesa Civil. Eu estou falando do plano estadual, que vai contemplar ações de médio e longo prazo, justamente para enfrentar os riscos, né, que nós temos com os desastres, sejam de estiagem, sejam de chuvas e outros tipos de desastres que temos aqui no estado.
0: Muito importante também. Obrigada, Coronel. Edivânia Santos, meteorologista da PAC, obrigada por estar aqui com a gente. Seu recado para a gente terminar e até a próxima.
3: Seguir os órgãos oficiais, a PAC, @APAC_oficial, Instagram. Qualquer dúvida também tirar no direct da PAC. Por quê? Porque a gente não vai alarmar, a gente vai falar a realidade. E seguir todos os órgãos oficiais, Defesa Civil, pesquisas das universidades, que é muito importante. E não achar que tudo vai ser fim do mundo.
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1: Givanildo Silveira.
2: Aquele abraço, muito boa tarde, minha gente. Celular, o plantão de polícia. Pela Jornal Caruaru, 91.3. Rádio Jornal Pesqueira, 90.9. 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O nosso Daniel Lira está aqui da parte técnica. O nosso Givaldo Júnior está saindo, né? Um abraço aos amigos de Pesqueira e também de Caruaru. Vamos lá. Olha, deixa eu começar falando a respeito do seu Adão. Seu Adão é um senhorzinho, 74 anos, que estava desaparecido desde a última quinta-feira de madrugada, quando saiu de casa. Ele foi encontrado nesse fim de semana com vida, porém estava fraquinho. Foi encontrado em uma ribanceira, aqui mesmo na zona rural de Caruaru, mas ele não resistiu e terminou morrendo no hospital. A gente vai ouvir o Josival Ricardo, que vai trazer detalhes.
3: Foram 3 dias de buscas incansáveis para localizar o idoso de 74 anos de idade, Adão José de Oliveira. Seu Adão viveu a vida inteira aqui nesta casa, no Vitorino, na zona rural de Riacho das Almas. Há algum tempo estava morando em Serra Verde, próximo à PE-95. Por questões de problemas de saúde, a família achou melhor o deixar onde ele tivesse melhor acesso caso precisasse de atendimento médico. Só que na madrugada da quarta para a quinta, seu Adão, ele queria muito voltar aqui para a casa onde morava. Saiu sozinho, sem que os familiares percebessem, e ele também tinha um problema de vista, muita dificuldade para enxergar. Durante a madrugada, escuro, muito frio, o Adão desapareceu. Pela manhã, os familiares perceberam que o idoso não estava em casa e começaram as buscas, mobilizaram polícia militar, corpo de bombeiros, familiares, os vizinhos também, todos à procura do Adão. Foi exatamente no sábado que ele foi encontrado. Em uma gruta, a aproximadamente 9 metros de profundidade da estrada até o local onde ele estava dentro do matagal, mas ainda consciente. Seu Adão foi resgatado. As pessoas que lá estavam se emocionaram com a cena, porque era um milagre ele ter suportado os 3 dias de sol e chuva. Ele foi socorrido, levado à sala vermelha, mas não resistiu. Nós viemos aqui, ao Vitorino. Conversamos com familiares e amigos do seu Adão, que estiveram envolvidos nessa busca.
4: Foi amanhecer. A gente procurou ele, que eu vim aqui, que ele não estava. Eu falei para minha irmã que ele não tinha vindo aqui não, no sítio não. Aí pronto, aí vamos procurar ele. Muita gente, os amigos. Deus muito favor que eles procuraram todo mundo.
3: Foram 3 dias de buscas incansáveis.
4: Sim, 3 dias. Dia e noite, até tarde da noite eu ficava procurando. Com a certeza de achar ele, que ele era forte. Achei ele vivo.
3: Ele tinha 74 anos, mas era uma pessoa bem ativa.
4: Era. O problema dele era sobre a visão dele, né? Ele não falava, teve esse problema, mas ele sempre tinha gado aqui, ele tomava conta do gadinho dele, que dirigia o carro dele. Ele não precisava de ninguém. Fazia as coisinhas dele.
3: Aí ele tinha uma vontade muito grande, né? Vocês estavam me dizendo aqui, que era sair de Serra Verde, onde ele estava morando, que vocês tinham esse cuidado para ele estar em um local mais centralizado e vir morar aqui no Vitorino. Então, possivelmente ele teria saído de lá para vir aqui, para o Vitorino?
4: Isso, que ele nasceu daqui, nasceu e criou nessa casinha velha dele, do pai dele, né? Aí ele gostava daqui, mas só que não tinha mais condição de ele viver aqui só. Aí tem uma mulher que ele arrumou, aí o certo era morar lá embaixo, na beira da pista, que é mais fácil para ir para um médico, para um canto. Lógico que era bom, mas ele gostava de vir aqui, sempre todo dia ele vinha aqui. Pronto, aí o problema dele é que ele perdeu-se.
3: Quando vocês encontraram 3 dias após o desaparecimento, ele ainda estava com vida dentro de uma gruta, apesar de todas as condições climáticas, vocês tinham esperança que ele se recuperasse?
4: Tinha, ainda tinha, né? Ele era forte que ele vai sair dessa ainda. Mas depois que ligaram, dizendo que estava na sala vermelha, tudo frio, eu digo, acho que ele não vai sair não.
3: Me fale um pouco do seu Adão, como era o seu pai?
4: Gente boa, todo mundo gosta dele. Né? Trabalhou um moidiano na Progresso. E nesse Riacho das Almas, velho, bandeira, todo mundo gostava muito dele. Não deixou intrigado, não.

0: gente boa.
1: Felizmente, se foi de uma forma tão trágica, né, seu Severino?
0: Foi, né? Mas não esperava, não, ele morrer assim, não. Porque ele gostava muito de rezar e muito contido com Deus, ele era.
1: O senhor acha que essa fé que ele tinha em Deus fez com que ele conseguisse forças para dentro daquele mato, em meio ao matagal, está um clima muito frio aqui nessa região agreste, ele conseguisse resistir para reencontrar vocês ainda com vida?
0: Sim, sim, esse dia que ele passou, eu acho que ele pediu muito a Deus para sair dali, né? Eu acho.
1: E ainda conseguiu ver vocês?
0: Conseguiu, né? Porque a gente não... Eu digo, quando achar ele, não acho que ele morto mais não, vivo não. Aí nós pensamos de achar ele já... Não podia nem velar ele, mas graças a Deus está aí.
1: É como se ele estivesse esperando apenas para se despedir.
0: Eu acho que sim. Eu acho que sim.
2: Eu moro aqui na comunidade, né? Então eu vi as buscas, o pessoal procurando. E fui entrar nessa busca. E fui pegando informações. Então um dizia uma coisa, outro dizia outra. E eu cheguei na minha concepção que ele estaria naquele lugar ali. Até sinalizei para os bombeiros, só vai naquele setor ali. E onde eu apontei era onde ele estava. Só que os bombeiros foram com os cães e quando chegaram lá, tinha uma porteira. E ele disse, ó, aqui não tem medo de ter passado não. Aí o bombeiro voltou. Só que eu fui com outro menino que tem aqui, o Leomar, que ele é da... Ele pegava cipó com o seu Adão. Então eu dizia todo tempo, só, se tu tivesse com ele aqui atrás de pegar cipó, tu ia por onde? Por aqui, então bora. Aí foi. E teve um local que eu vi um pequeno escorregão. Isso numa barreira com uns 30 metros subindo. Eu estava nessa barreira, mas não deu para ver.
1: Então você estava na parte de baixo.
2: Aí quando eu fui para a parte de baixo, eu consegui ver esse escorregão. Ele foi, o Leomar foi lá no escorregão, só que tinha um escorregão, não tinha mais nada. Não tinha nenhum que embolou, arrastão, nada.
1: Era a única pista.
2: A única pista. Aí onde eu estava, ele estava do meu lado, a uns 4 metros de profundidade, só que não dava para ver. Aí eu vi um galinho de mato. Veja, numa mata, eu vi um galinho de mato quebrado. Nesse matinho, de pedacinho de mato quebrado, foi onde a gente foi e chegou até ele.
1: E quando você chegou, como era que ele estava? Ele estava consciente, inconsciente?
2: Não, ele estava totalmente inconsciente, mas ele estava se mexendo. Aí eu tirei meu casaco, nas imagens lá mostra que eu estou sem blusa, mas na verdade eu estava com um casaco. Ele estava com a mão branca, dura. Aí eu peguei, tirei meu casaco. Aí... Sadão, fecha a mão que eu vou estar... Suma... No casaco. Aí ele estava com a mão dura assim, que quando eu falei, ele fechou, ele estava consciente. Ele fechou a mão, botei a mão dele dentro do meu casaco. Tirei a blusa dele assim, soltei os botões do teu casaco. E ele não estava, agora ele não respondia nada. Ele estava com o olho lá aberto, se movimentava, mas não tinha reação nenhuma, ele não esboçava reação nenhuma.
1: Até para você, que é um profissional da segurança, acostumado a lidar com situações tão adversas, né, tão difíceis, mas a cena não sai da cabeça, é difícil não se emocionar.
2: E a gente é assim, ligado às pessoas, né, aos familiares. Um dia antes, quando eu estava numa viagem, quando eu cheguei da viagem meia-noite, quando eu abri o WhatsApp, estava um neto dele postando, e eu fiquei conversando com ele. Foi ele que pegou e disse, onde foi essa filmagem? Ele disse, foi perto da quitanda. Então, no outro dia de manhã, eu fui na quitanda. E aqui, como foi que ele estava por onde? Ele disse, passou por onde? Ele passou por aqui. Tem filmagem para ele por ali? Tem não. Tem filmagem para lá? Tem não. Então, ele está aqui nesse setor. Então, daí foi que eu fui me envolvendo na situação. Aí a gente se envolve mesmo, porque são pessoas próximas da gente que estão próximas mesmo, né? Da comunidade, pessoas que a gente conhece, conversa... Sempre.
1: Essa semana a gente tem vivido dias muito frios aqui na região como um todo. E o local onde ele estava era uma grota, tinha muita vegetação alta inclusive. Ele ter conseguido resistir pela própria idade, pelas condições climáticas, realmente foi quase que um milagre.
2: Foi ele, no dia anterior, na sexta-feira,

0: fez um frio aqui no Vitorino, que aqui é sempre frio. Mas foi um frio que eu sempre durmo com ar-condicionado só por conta da zoadinha do frio. Porque aqui é sempre frio. Mas a gente dormiu sem ar-condicionado no edredom, foi muito frio. E onde ele estava, era um córrego que é um corredor de água. Então, como choveu na sexta, com certeza até água passou por cima dele, né? Eu digo a vocês, só tem uma coisa para eu ter achado ele. Foi antes no caminho, eu dizendo, meu Deus, bota o seu Adão no meu caminho. E foi onde eu achei, porque veja, eu estava com ele lá, o pessoal já tinha avisado, o pessoal estava vindo com o bombeiro, eu gritava, o pessoal estava do meu lado e não achava. Não tinha como,
1: Você viveu uma esperança, certamente uma emoção e uma alegria muito grande ao tê-lo encontrado, independentemente da circunstância, ao tê-lo encontrado com vida. Creio que a esperança dele resistir, dele ficar bem, dele se recuperar diante de tudo isso foi grande. E quando você recebeu a informação de que ele não havia reagido?
0: Eu digo o seguinte, Deus me colocou ali, e eu dizia até a familiar deles, ó, se Deus me colocou para achar ele ali, é porque quer que ele viva, ele vai escapar dessa. Só que a gente tem que entender os planos de Deus. O plano de Deus foi que eu tivesse achado ele, para que a família tivesse esse momento com ele, que tivesse esse conforto. Se eu não tenho achado ele ali, iam ia achar com o tempo, mas ia achar ele de uma forma que ninguém queria achar. Então, a gente fica triste, mas a gente fica, assim, a gente tem um contentamento, porque a família vai ter esse tá por dentro desse momento, que não iria ter, né, se não tivesse achado.
2: Primeiro começamos a família, os amigos, eu aqui vizinho, quando logo fiquei sabendo, juntei com eles, né, a gente se juntou todos, e depois o Corpo de Bombeiro, a Polícia Militar, onde agora a gente vai agradecer agora, porque eles também foi muito assim, ágil na busca, com os cães, com tudo, só que estava muito difícil o local onde ele estava, como os meninos já relataram aí. Mas graças a Deus que a gente encontrou, né? É um momento difícil, mas também de agradecimento por ele estar aqui, né? É muita emoção para todos. Eu, como sou vizinho aqui e posso dizer, como sou da família, e é uma falta muito grande. Mas Deus está tomando conta dele e de nós, dá força, né? E agradecer a todos que nos ajudou.
1: O Cruz, ele gostava muito desse terreno, gostava muito de estar aqui na casa onde viveu praticamente a vida toda.
2: Sim, eu... Uma hora ou outra encontrava com ele, aí ele cozinhava, ia até meu terreno, ele tem um acesso ao meu terreno, porque eu deixei uma porteira lá aberta, a gente muito na amizade, colhia frutas lá, eu também o acesso ao terreno dele. Era uma amizade assim de pai e filho, eu posso dizer isso, e a família toda como meus irmãos.
3: Sim, a gente já fazia uns 3 dias já, e entra para 4 dias, junto com os amigos e a família. E a gente já estava sem esperança. A gente já assinou o bombeiro, aí veio o canil tudinho, mas não tinha mais esperança. A gente já tinha virado tudo já. E quando a gente já ia desistir, foi quando o Ribeiro Valmir entrou em contato com a gente, só ele está aqui. A gente fomos tudo para lá, para outro matagal, né? Tudo desesperado, doido, pulando cerca, porteira, tudo. Até eu machuquei o pé. E a gente já foi já filmando tudo, um mato enorme. Ali foi Deus que abriu o caminho para ele achar ele, se não fosse... Não tinha achado de jeito nenhum, não.
1: Seu Adão era uma pessoa muito especial para todos vocês aqui da comunidade.
3: Sim, especial, todo mundo gostava dele. Pessoa, gente boa demais, ele, a família dele, a gente tudo fez o que podia, né? Mas, infelizmente, ele faleceu, né?
4: A fé dele era inabalável. Ele passou, como o senhor sabe, uma situação muito complicada alguns anos atrás. Descobriu um câncer na garganta. Fez traqueostomia, perdeu a voz, que era o que ele mais gostava, era de conversar, de falar sobre a fé dele, de orar. Ele amava chegar nos lugares e falar, contar as histórias dele. E foi interrompido a voz, mas não foi interrompido a força que ele tinha em Deus, né? E eu acredito que o que fez ele se manter vivo até ser encontrado foi a fé dele em Deus. E a fé em encontrar a família, mesmo que seja só para a despedida.
1: Antes do seu Adão passar por todos esses problemas de saúde, seu Severino disse que ele dirigia, vinha muito aqui para o sítio, ele tem uma vida muito ativa.
4: Ele era muito ativo, ele amava andar, passear, Ele tinha as criações de gado dele aqui no sítio, sempre estava dirigindo, indo a visitar os filhos. Tinha uma vida muito movimentada, ele era muito alegre, uma pessoa muito feliz. Você, nos momentos de doença, né, a gente nunca encontrou ele triste, abalado. Ele sempre tinha fé, sempre tinha aquela força dentro dele, que era uma força sobrenatural, né, que é a fé em Deus.
1: Você acredita que, diante de tudo isso, ele teria conseguido sobreviver pela fé, e o seu tio era inspiração para vocês, da família?
4: Sim, sim, principalmente assim, para mim, né? Eu também sou religiosa, então eu acredito que quando eu pensava nele desaparecido, na minha cabeça ele estava orando ali às 24 horas por dia para ser encontrado ou para descansar, né? Porque eu acredito que ele em nenhum momento desistiu. Em nenhum momento. Infelizmente, né, por ele ser uma pessoa mais fraquinha, né, a idade, né, não resistiu, né, às condições climáticas, mas eu acredito que foi a força na fé que ele tinha que se manteve ali até ser encontrado.
5: Todo mundo ficou traumatizado com esse problema aí, né, e um amigo, um das antigas que eu tenho, é meu amigo, é o pai do meu compadre. Aí, há 3 dias que ele foi desaparecido e, no momento, foi encontrado, há 3 dias, com vida ainda, com vida. Foi levado para o hospital e, infelizmente, o bichinho chegou a óbito.
1: Ele ter sido encontrado com vida foi um grande milagre, mas, infelizmente, debilitado, não resistiu.
5: Sim, depende da idade dele, que ele sofreu já de um problema de esquecimento.
1: Alzheimer.
5: Por aí, esse problema aí. A vista dele, muita curta também. Aí terminou se perdendo do Matagal aí e, infelizmente, aconteceu esse fato.
1: Família e amigos desolados.
5: Tá tudo triste, sim, tudo triste. Porque se tivesse encontrado ele assim, no mesmo dia, por exemplo, eu tenho certeza que nem tinha acontecido isso, não. A morte dele não chega, não. De jeito nenhum.
6: É o plantão de polícia pela Jornal de Caruaru, Jornal Pesqueira. Olha, eu vou trazer o Aldemilton Silva, porque teve um crime de morte que aconteceu em Brejo da Madre de Deus, no último dia 17, e aí esse rapaz que foi assassinado, a polícia desvendou. E colocou, terminou dando voz de prisão ao acusado, porque se apresentou com um advogado. Mas já existia um mandado de prisão, então foi dado voz de prisão a esse indivíduo. E a gente vai trazer detalhes agora com Ademilton Silva.
7: O mandado de prisão foi cumprido pela equipe de Brejo da Madre de Deus, em desfavor de Gilberto Pereira Avelino, ele de 21 anos. Nesse momento eu converso com o delegado Elcio Gouveia, ele traz informações para a gente. Doutor, esse é o autor do último homicídio que ocorreu no município de Brejo da Madre de Deus, mais precisamente do domingo para a segunda, justamente no distrito de Barra do Farias, onde teve vítima o Júlio Batista Diniz Neto, de 27 anos. Doutor, o que ele chegou a relatar durante o depoimento, nossos cumprimentos, bom dia.
8: Bom dia. O fato ter ocorrido na madrugada do domingo para a segunda, e de acordo com as informações coletadas durante a investigação, a motivação seria uma discussão banal ocorrida entre a vítima e o autor. Segundo as informações, a vítima teria ofendido o autor, imputado ele o crime de furto, né? Alegando que ele teria subtraído uma ovelha na zona rural. A partir disso, houve uma discussão que evoluiu para a luta corporal. E em dado momento, o Gilberto Pereira sacou de uma faca, desferiu um golpe no abdômen do Júlio.
7: Doutor, ele chegou a relatar a motivação para esse crime?
8: Eu cheguei a indagá-lo se havia algum tipo de inimizade entre ambos. Ele alegou que não. Foi uma coisa de momento, que durante a discussão ele, após troca de socos, entrar em luta corporal, ele sacou da faca e desferiu um golpe, alegando que não conseguiria fugir por ser deficiente, né, tendo deficiência na perna. E a vítima foi socorrida para o hospital municipal, em seguida para o HRA, mas infelizmente evoluiu a óbito.
7: As informações também, né, que eles estavam justamente em um espetinho localizado próximo à Praça Central, lá do distrito de Barra do Farias.
8: Isso, o fato teria ocorrido no espetinho. Inicialmente o Gilberto já estava no local, né, que ele relata isso, que em seu interrogatório, que ele estava no local, bebendo com outros amigos, e de repente o Júlio chegou e sem motivo algum passou a insultá-lo, imputando ele o crime de furto. E daí a situação evoluiu e aconteceu esse lamentável crime de homicídio.

0: O autor ou a vítima, doutor, tinha alguma passagem pela polícia?
1: Não, nem o autor nem a vítima possuíam registro ou anotações criminais.
0: Após os procedimentos aqui na delegacia, o indivíduo será levado ao presídio daqui de Santa Cruz?
1: Exatamente. Após o interrogatório, ele vai agora...

0: mas estamos apurando outros. Eu solicito à população de Brejo da Mãe de Deus que qualquer informação sobre os últimos homicídios possam repassar para o nosso WhatsApp denúncia. O sigilo é garantido, total, e a Polícia Civil aguarda informações.
1: Muito obrigado por suas palavras. Se quiser destacar mais alguma coisa, fica à vontade.
0: Todo crime de homicídio requer uma investigação mais detalhada. E aí, algumas vezes, as pessoas têm informações, mas têm receio de repassar, com medo, né, dessa informação vazar e sofrer represálias. Mas eu posso garantir que toda e qualquer informação repassada será mantido sigilo.
1: Após eu conversar com o delegado Elson Gouveia, eu converso com o advogado do rapaz, o doutor Berg Alves, e ele traz informações para a gente, doutor, sobre a apresentação do rapaz aqui na delegacia, como se deu. Nossos cumprimentos, bom dia.
2: Bom dia, Ademilton, bom dia a todos os ouvintes da Rádio Polo. Veja, em primeiro lugar, a gente lamenta profundamente toda a situação que ocorreu lá no distrito de Barra de Farias, onde teve um jovem, né, perdeu a vida, e a gente lamenta profundamente e registra os nossos sentimentos para a família enlutada, né, desse jovem, enfim, todas as pessoas próximas e queridas dele. Com relação à situação do meu cliente, veja, o fato aconteceu no domingo, né, no domingo à noite, e já na segunda-feira pela manhã eu já fui procurado por eles, porque eles queriam de fato se apresentar e prestar os esclarecimentos necessários para a justiça. Então, começamos a diligenciar para fazer a devida apresentação. Inicialmente, nós pensávamos que a delegada de Brejo, né, seria a mesma delegada aqui de Santa Cruz de Capibaribe, só que posteriormente nós fomos informados que não, e que seria o delegado, na realidade, Dr. Elson, lá da cidade das Vertentes. Então, nós diligenciamos na terça-feira com ele. Na quarta-feira, tivemos outros compromissos e também o delegado estava impossibilitado com outros compromissos também, não foi possível a apresentação do rapaz. Na data de ontem, foi expedido o mandado de prisão pela comarca de Brejo da Mãe de Deus, e mesmo sabendo da situação do mandado de prisão, o rapaz resolveu de livre e espontânea vontade se apresentar. Ele não queria de forma nenhuma ficar na condição de foragido da justiça, e ele resolveu se apresentar, prestar os seus esclarecimentos e assim colaborar também com toda a questão da justiça.
1: Doutor, ele chegou a relatar para o senhor, já que o senhor é advogado, sobre o que aconteceu naquele momento que o crime ocorreu?
2: Olha, sim, ele chegou a relatar, inclusive, em sede de depoimento policial, né? São as questões processuais que serão debatidas a posteriori, mas ele falou, ocorreu naquele momento lá, e tudo isso é objeto do inquérito policial e será discutido dentro do devido processo legal.
1: Doutor, o senhor vê esse caso como legítima defesa?
2: Veja, está sendo apurado a situação, entendeu? A situação está sendo apurada, esclarecida. Nós vamos apresentar todas as alegações defensivas no momento oportuno. Ainda é momento de inquérito policial, momento ainda que o delegado vai analisar e ainda se tem pessoas para serem ouvidas ou não. Algumas pessoas já foram ouvidas, o acusado já deu o seu depoimento. Então, as teses defensivas a gente vai apresentar no momento oportuno.
1: O doutor, ele agora foi levado para a unidade prisional aqui em Santa Cruz de Capibaribe, onde aguardará toda a decisão da justiça.
2: Isso, ele foi conduzido, porque como se trata de mandado de prisão, ele já estava ciente dessa situação de que com o mandado de prisão ele ia se apresentar e ia permanecer, pelo menos temporariamente preso, né, esse período de tempo, porque posteriormente vai ser apresentados toda a situação processual dele ao juiz de direito lá da comarca de Brejo. Amanhã ele será submetido a uma audiência de custódia, apenas para verificar a legalidade da prisão dele, que nesse caso não existe nenhum tipo de ilegalidade, haja vista que ele se apresentou. Isso demonstra, a princípio, aqui a boa fé dele, ele querendo esclarecer os fatos e não querendo se isentar da sua responsabilidade.
1: Doutor, obrigado por suas palavras. Se quiser destacar mais alguma coisa, pode ficar à vontade.
2: Não, eu que agradeço a atenção, né, e mais uma vez, como disse, lamento profundamente todos esses fatos, né, eu sempre costumo dizer que o direito penal, ele tem essas questões, né, infelizmente, pessoas que perdem a vida, enfim, mas nós temos também toda a nossa legislação para garantia do devido processo legal, com a ampla defesa, com o contraditório, e tudo será a cargo da justiça. A justiça é quem vai tomar as decisões e a gente sempre espera que, dentro desse caso, a justiça seja feita.
1: Eu estou

0: foram as palavras do advogado Berg Alves, onde ele apresentou o autor de um crime de morte lá no Brejo. Com informações, Ademilton Silva.
1: Bora pro intervalo, a gente volta já. Coisinha pequenininha, não sai daí não.
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7: Givanildo Silveira.
8: E a gente retorna no plantão de polícia só pra dizer tchau. Não dá mais tempo pra nada, vem aí, o assunto é futebol. Primeiro tempo, a gente volta amanhã a partir de meio-dia. 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Vem aí, o assunto é futebol. Um abraço.
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11: O gol só foi sair aos 2 minutos do segundo tempo da prorrogação, depois de 107 minutos de futebol.

0: Gol de Ferran Torres. Podemos dizer que foi o gol da justiça, né? Se é que tem justiça no futebol. Porque a Espanha merecia esse título, sem dúvida. A Copa de 2026 tem um verdadeiro campeão, merecido campeão. A Argentina jogou uma péssima final de Copa do Mundo. A impressão é que o time ficou esperando que a qualquer momento o espírito que apareceu em todas as outras fases do mata-mata apareceria também no jogo de ontem em Nova York. Não aconteceu nada, né? E a Espanha só não ganhou demais porque é um time que não tem ainda um grande finalizador. É só o que falta nessa seleção espanhola. Futebol de alta intensidade, físico, linhas de marcação intransponíveis na intermediária. Antes de tudo, a importância de unir a técnica, a troca de bola com a força física. Tudo regado a entrosamento, que levou anos para atingir quando o time amadureceu, venceu a Europa e hoje levanta a taça mais desejada do planeta. Com toda a justiça, é bicampeão mundial. A Espanha fez o que quis com a Argentina. Aliás, foram 20 arremates contra apenas um da Argentina. Vejam a superioridade. E o time europeu foi superior e fez os argentinos se encolherem como uma equipe pequena e não tricampeã mundial. Os espanhóis repetiram o que fizeram com a França. Eles não permitiram que Mbappé jogasse encurralado ali entre Rodri, melhor em campo, né, e o Fabian. Os argentinos foram torturados, minha gente. Os espanhóis se impondo, criando e desperdiçando chances em seguida. Os argentinos apelavam para as provocações, empurrões, ameaças, entradas duras. Mas o técnico Luis de la Fuente, havia preparado o seu time para não revidar, para não entrar no clima da Libertadores. O que foi fundamental seguir o massacre técnico e tático. No entanto, quem mais sentiu as provocações, a tensão da partida, foi o garoto Lamine Yamal. Apesar de todo o seu talento, se deixou levar pelos nervos, a marcação dura, certeira do Taliafico, que realmente fez uma grande partida marcando Yamal, e terminou anulando o jogador da Espanha. A Argentina se defendia no evidente esquema 4-5-1, deixando apenas Messi na frente, né? Esperando uma bola salvadora ali. A sorte era que as conclusões espanholas eram falhas, fracas, longe do alvo, bolas fáceis para a defesa de Dubu Martínez. De uma maneira feia, o antijogo de Scaloni, única saída para o confronto desigual tecnicamente, ia dando certo. A prorrogação exigiria mais dos espanhóis, que buscavam construir as jogadas de gol. E o jogo teve um vilão, né, gente? Enzo Fernandes merecia esse adjetivo, sem dúvida, merece. Ele já tinha cartão amarelo e nos acréscimos decide dar uma entrada violentíssima em Cubarsí, e foi de maneira corretíssima expulso. A esgotada Argentina disputaria a prorrogação com um jogador a menos, graças à entrada estúpida de Enzo Fernandes. Era o que a Espanha queria, né? Atacar ainda mais. Porque se 11 contra 11 já estava insuportável para o time de Messi, com um a menos tudo ficou mais difícil, muito mais complicado. Eram 5 argentinos à defesa, 3 no meio e o camisa 10, o Messi, tentando um milagre que não veio lá na frente. Em uma das finais mais desequilibradas da história das Copas, o inevitável aconteceu aos 2 minutos do segundo tempo da prorrogação, que foi o gol de Ferran Torres. Valente até não poder mais, a Argentina foi atrás de um improvável empate. Até tiveram uma chance, mas a bola caiu nos pés afobados de Simeone, que chutou no alto, né, longe do gol. Ao final, a Espanha, com todo o mérito, bicampeã do mundo. Fica como lição, minha gente, o trabalho estruturado. A Argentina, com sua base envelhecida, lutou como pôde. O genial Messi conduziu o time ao vice-campeonato mundial. Aos 39 anos, fez o que ninguém jamais ousou. A Copa do Mundo dos Estados Unidos coroou os melhores. E o Brasil, hein, minha gente? O Brasil de Ancelotti. Ficou simplesmente em 11º lugar. Alcançou praticamente 28 anos sem conquistar uma Copa. Vamos chegar na próxima Copa com 28 anos sem conquistar uma Copa. Tem muito a aprender com os espanhóis, que levaram 16 anos para reestruturar a equipe. Mas reestruturaram seu futebol e levaram a taça com toda a justiça. É isso aí, minha gente. Muito obrigado a todos. Sigam aqui na programação da Rádio Jornal. Vai começar agora o primeiro tempo do assunto é Futebol Comando. Haroldo Costa, o maior gol do mundo. Boa tarde, Recife. Boa tarde, Brasil.
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3: Um dos assuntos do balanço de notícias desta segunda-feira, às 16h, o novo tarifaço contra o Brasil. Novas tarifas de 25% impostas por Donald Trump sobre parte dos produtos brasileiros são alvo de críticas. Afinal, quais os impactos da medida para a economia brasileira? Sobre o assunto, vamos ouvir o economista Breno Almeida. Participe pelo WhatsApp da Rádio Jornal. 99147-8520.
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9: Haroldo Costa!
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6: Igor Moura.
11: E semana tricolor começou com entrevista coletiva esclarecedora de Alex Brasil, executivo de futebol Coral. Explicou sobre situações de Marquinhos, Quirino, salários e atual departamento de futebol. Expectativa de grande público sábado diante do Figueirense, em partida que pode encaminhar muito bem classificação Coral para a próxima fase da Série C.
6: Aldley Alves.
12: Elenco do Náutico se reapresentou com manifestação de torcida organizada na frente do CT. Timbu tem pouco tempo para se preparar para o duelo contra o Londrina. Confronto direto na Série B do Campeonato Brasileiro. As saídas e a expectativa por contratações para a sequência da temporada.
6: Wallace Santos.
13: Com os mesmos erros no sistema defensivo, o Sport cede empate para o Operário de Ponta Grossa e cai uma posição na tabela de classificação. Leões, que nesse momento estão a 3 pontos do G6 e a 7 partidas, que não sabe o que é vencer. Capitão rubro-negro fala de erros infantis e se a postura não mudar dentro de campo, nem o técnico vai resolver.
6: O assunto é futebol, primeiro tempo, produção técnica Eduardo Silva, Big Alves e Evandro Chaves.
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8: Haroldo Costa.
6: 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Igor Moura.

0: Valeu, boa tarde, forte abraço pra você e pra todo mundo ligado aqui no Assunto é Futebol, primeiro tempo. E a segunda-feira marca o retorno aos treinamentos do elenco do Santa após 3 dias de folga dados pela Comissão Técnica e Departamento de Futebol. Jogadores que treinaram quinta-feira pela manhã ganharam sexta, sábado e domingo de folga e hoje, à tarde, se reapresentam no José do Rego Maciel pro início dessa semana preparatória visando o duelo contra o Figueirense, sábado, 5 da tarde, na Arena de Pernambuco. Partida importantíssima, onde o Santa pode cravar de vez a sua fase embalada na Série C, né? Pode chegar 4 vitórias consecutivas em caso de vitória sobre o Furacão do Estreito e chegar a 27 pontos na classificação. Lembrando que hoje o ponto de corte está entre 29 a 30, ou seja, o Santa praticamente selaria sua classificação para o quadrangular de acesso à Série B da próxima temporada. Restando ainda 4 partidas, né? Santa Cruz ainda tem pela frente Figueirense em casa, o Botafogo da Paraíba fora de casa, Maranhão em casa, Caxias em casa e o Anápolis provavelmente já rebaixado no interior de Goiás. Hoje à tarde tem reapresentação do elenco, né? E hoje, agora há pouco, o executivo de futebol do Santa Alex Brasil convocou uma entrevista coletiva e esclareceu sobre diversos assuntos. Uma boa entrevista coletiva, inclusive, do executivo de futebol do Santa, que pediu, inclusive, para todos perguntarem, para não ficar nenhum ruído, para não ficar nenhuma informação desencontrada sobre nenhum assunto referente ao departamento de futebol. Falou sobre Quirino, falou sobre Marquinhos, que já deu adeus ao elenco, oficialmente fora do Santa, já está, inclusive, em Portugal para acertar com o Desportivo Chaves, que vai jogar a segunda divisão portuguesa, negociado pelo Maguari. Falou que a prioridade total no Santa Cruz é atualização dos salários do elenco profissional e aí só depois de atualizar tudo, aí sim pensar em um ou outro reforço para a reta final da Série C do Campeonato Brasileiro. Hoje, inclusive, antes da atividade, o presidente Bruno Rodrigues vai ter um encontro com o elenco para atualizar a busca por recursos para atualização de mais salários atrasados do elenco profissional. A situação dos funcionários já não está tão pesada, né? São 15 dias de atraso para os funcionários do Santa, já que o mês de junho venceu no último dia 5 de julho. Mas o Alex Brasil explicou sobre a situação de Quirino, detalhadamente tudo que aconteceu. Vamos ouvir então palavras de Alex Brasil sobre a saída na justiça do atacante Quirino, que cobra do Santa R$1.150.000.
1: É uma situação que pegou todos nós de surpresa, por mais que a gente sabe, foi publicado, isso se tornou público. Acho que foi dada entrada na justiça no início do mês. Quirino, eu conheço o atleta, hoje homem, pai de família, um cara espetacular, trabalhador, um cara que eu tenho todo o meu apreço, meu respeito. Mas assim, a gente sabe que isso foi colocado pelos seus representantes, pelo seu representante. Que eu acredito que seja um dos grandes empresários do nosso país, renomado internacionalmente, né? Que ele não ia fazer isso se não tivesse algo melhor que o Santa Cruz e no mínimo 50% a mais do que Quirino ganha hoje aqui no Santa. Mas isso foi colocado, Quirino procurou, vou narrar como aconteceu, né? Isso então foi colocado no início do mês. Na quarta-feira, antevéspera do jogo contra o Barra, Quirino treinou pela manhã e logo após o treinamento ele procurou o Christian, conversou com o Christian e sempre se colocou à disposição para atuar, porque já vinha trabalhando na equipe titular desde o início da semana. Na quinta-feira, né, acho que na quarta-feira, o juiz despachou para o oficial de justiça, que nos notificou o Santa Cruz na sexta-feira, quando nós já estávamos em Campinas, na conexão para o voo para Navegantes. E diante disso, o jogador sempre antes da véspera da viagem também se colocou à disposição, que ia jogar, queria jogar, tanto é que jogou e nos ajudou e foi muito importante para nós. Mas diante disso, a gente sabe que está na via judicial, foi um pedido dele, ele teve que assinar isso para acontecer, mas eu sei que foi movido pelo seu empresário, sei também que hoje, creio eu, como se tornou público, foi um dos maiores contratos e ele deve muito ao seu empresário por ter feito o contrato da carreira dele. Mas a gente está muito tranquilo em relação a isso, né? Página virada, e a gente sabe que são coisas que a justiça agora vai vai fazer o que é certo.

0: Tá aí, portanto, palavras de Alex Brasil aqui conosco na Rádio Jornal. Alex Brasil também chegou a ressaltar que muito se falou sobre esses 3 dias de folga dados para o elenco do Santa e que se as coisas continuarem dando certo, vitórias, pontos, classificações praticamente asseguradas, essas folgas continuarão sendo dadas por comissão técnica e também departamento de futebol. São as últimas da Cobra Coral aqui no Assunto é Futebol. Primeiro tempo.
1: Olha, o técnico Pepe Guardiola pode ir para a Itália. A Itália abriu conversas para tentar contratar Guardiola como novo técnico. A Itália quer contratar Pepe Guardiola para comandar a seleção após a saída de Gennaro Gattuso. A Federação Italiana de Futebol abriu conversas com o técnico para apresentar o projeto. Dirigentes viajaram para Barcelona, onde se reuniram com o treinador espanhol sobre a proposta. No encontro com Guardiola estavam os ex-jogadores Paolo Maldini e Leonardo, que ajudam na tentativa de convencer o ex-comandante do Manchester City. Paolo Maldini e Leonardo chegaram em julho à direção da seleção italiana. O ex-zagueiro do Milan da Azzurra e o tetracampeão com o Brasil em 94 fazem parte da reconstrução da Itália após o terceiro ano consecutivo sem se classificar para a Copa do Mundo. A seleção da Itália esteve ausente nas Copas de 18, 22 e 26. Guardiola é tratado como o grande sonho dos italianos. O treinador iniciou um possível período de descanso depois de 10 temporadas à frente do Manchester City e tem forte ligação com o futebol italiano, onde defendeu Roma e Brescia durante a carreira como jogador. Outra alternativa da Federação Italiana é Andrea Pirlo. Lembram do Andrea Pirlo? Também bom meia, grande jogador. Segundo informações publicadas e repercutidas, o nome do ex-meio-campista é outro bem avaliado e considerado pelos novos dirigentes. Ou seja, se o Guardiola disser não, o plano B é Pirlo. Agora 5-1. Raldinei Alves.
2: Muito boa tarde para você e para todo mundo que está nos acompanhando aqui na Rádio Jornal, no Assunto é Futebol, primeiro tempo. O elenco do Náutico se reapresentou ontem para começar a preparação para o duelo que tem contra o Londrina, na quarta-feira, às 21h30, jogo válido pela última rodada do primeiro turno da Série B do Campeonato Brasileiro. O Náutico se reapresentou sob manifestações na portaria do CT Wilson Campos. Ninguém invadiu o CT, não teve acesso da organizada ao local de trabalho dos jogadores, apesar desse ter sido o desejo dessas pessoas. O Náutico manteve um esquema de segurança, colocou polícia militar a pedido da gestão de segurança do clube na frente do CT, também os seguranças privados, e as manifestações aconteceram na frente, na fachada, na portaria do CT Wilson Campos, no bairro da Guabiraba. Essas manifestações foram faixas estendidas pedindo as saídas dos técnicos Hélio e Guilherme dos Anjos, faixas com palavras criticando a gestão do atual presidente Bruno Becker dentro do Náutico. E também, além disso, a parte mais intensa foi no momento da saída dos jogadores. Os atletas, depois que largaram mesmo para poder voltar para as suas casas, saíram naturalmente de carro pela portaria do CT. E os membros da organizada que estavam nesse momento de manifestação acabaram abordando os jogadores, bateram no carro dos atletas, pediram para baixar o vidro, para conversar, para intimidar os jogadores. Um dos que mais sofreu reclamações por parte desses membros da organizada que estavam no protesto foi Dodô. Dodô esteve ontem no CT, apesar de todo o desgaste envolvendo ele e a diretoria do Náutico. Ele é um funcionário do clube, está indo trabalhar e foi abordado por membros da organizada, que cobraram bastante em relação à situação dele, acabaram subindo o tom, teve gente batendo com capacete no carro dos atletas. Foi uma certa confusão na frente do CT Wilson Campos, mas, como eu falei, ninguém acessou o local de trabalho dos atletas. Apesar desse ter sido o desejo, o clube não deixou, não liberou a entrada desses manifestantes, membros da organizada do Náutico. O Náutico, dentro de campo, começou a se preparar para o próximo compromisso na Série B do Campeonato Brasileiro, o duelo contra o Londrina, que é muito importante para o Timbu colocar para trás essa fase negativa que já dura 8 jogos consecutivos sem vencer. O Náutico, na última quinta-feira, perdeu para o CRB em Maceió pelo placar de 2-1,

0: CRB é um time que está brigando contra o rebaixamento à Série C do Campeonato Brasileiro, e o Londrina também. Então dá para dizer que é mais uma oportunidade, mais um confronto direto do Náutico dentro da Série B para se afastar da zona de rebaixamento que está cada vez mais próxima do Timbu. Agora só são 2 pontos de diferença entre o Náutico e o Ceará. O Náutico, inclusive, pode ser ultrapassado pelo Ceará nessa rodada, a depender de uma combinação de resultados negativa para o Timbu, o que o Náutico espera não fazer na quarta-feira diante da sua torcida. É o retorno ao Estádio dos Aflitos depois de 2 jogos fora de casa, a partida contra o Avaí, a partida contra o CRB e agora contra o Londrina, vai ser no Estádio dos Aflitos. O jogo é às 21h30, expectativa de público não é lá das melhores, até pela fase que o clube está vivendo dentro de campo, mas o Náutico está extremamente pressionado por um resultado positivo nessa partida. O clube deve divulgar nos próximos dias mais saídas no elenco. A folha está sendo enxugada para que novas contratações sejam feitas visando a sequência da temporada. São os destaques do Timbu, aqui no Assunto é Futebol, primeiro tempo.
1: Olha, a vice-campeã argentina jogou muito mal na decisão da Copa, abdicou do ataque na derrota por 1-0 para a Espanha, decidida na prorrogação. E o técnico Lionel Scaloni chorou no fim da entrevista coletiva que concedeu. Foi aplaudido pelos jornalistas mais de uma vez. O Lionel Scaloni também foi perguntado a respeito do futuro de Messi e se o craque havia contado a ele se anunciaria a aposentadoria da seleção. Ainda sobre a continuidade ou não à frente da Argentina, disse que vai conversar com Claudio Tapia, o presidente da Associação de Futebol Argentino, para ver se ele fica ou não. Ele disse que também não sabe se Messi realmente está aposentado da seleção argentina de futebol. Durante a coletiva, Scaloni evitou fazer projeções do seu futuro na seleção argentina, mas deu uma declaração em tom de despedida. Ele disse que até dezembro o presidente quer que ele fique, e depois vai ser complicado. Ele acha justo que se possa mudar o técnico, e o que precisa permanecer é o espírito de grupo, o sentimento de união entre os jogadores e o povo. Esse sentimento que não se pode quebrar nunca, deve ficar para sempre. Até dezembro, e depois seguramente paramos. Tá aí o Lionel Scaloni dizendo que pode deixar o comando da seleção da Argentina, mas até dezembro ele ainda fica no comando da Argentina. Agora 1 hora. O Alan Santos.
2: Valeu, meu amigo, muito boa tarde pra você, boa tarde pra todo mundo que acompanha o Assunto é Futebol, primeiro tempo. E a finalização da 18ª rodada do Campeonato Brasileiro da Série B acabou deixando o Sport na 9ª colocação na classificação geral. Ou seja, o Sport, que começou a rodada na 8ª, perdeu uma posição. Nesse momento é o 9º colocado. Está a 3 pontos do G6. O Novo Horizontino, que é o último time a figurar dentro dessa zona de classificação, tem 30 pontos e o Sport ficando na 9ª colocação com 27 pontos. Um empate no último sábado em 2-2 contra a equipe do Operário de Ponta Grossa foi um jogo que o Sport repetiu os mesmos erros, principalmente no sistema defensivo. Estava vencendo o jogo por 2-1 até os 40 minutos do segundo tempo, quando, no descuido do sistema defensivo, a equipe do Fantasma acabou empatando o jogo. Uma partida que tinha tudo para ser de superação, porque o Sport estava perdendo por 1-0 e virou o jogo para 2-1, com os gols de Biel e do Fábio Matheus. Mas esse descuido no finalzinho da partida acabou fazendo com que esse empate em 2-2 passasse aquela sensação de derrota. Empate com sabor de derrota. E a torcida do Sport não poupou críticas ao técnico Gilmar Dalpozo, que reconheceu ser esse um dos seus maiores desafios que tem pela frente. E na partida contra a equipe do Paraná, pode-se destacar a estreia do meio atacante Diego Hernandes. Entrou nos minutos finais do jogo, mas não teve tempo suficiente para apresentar o bom futebol. Na saída de campo, nós escutamos o volante Biel, que marcou o primeiro gol de empate, ele reconhecendo que faltou um pouco mais de atenção nos minutos finais.
3: Pena, né? Pena tomar mais um gol aí no final do jogo, né? Eu acho que desde o começo do jogo a gente propôs muito bem nosso jogo, né? A gente tomou o primeiro gol enquanto a gente estava melhor no jogo, a gente não se abalou, conseguimos a virada, mas infelizmente agora, nos últimos anos, a gente acabou tomando um gol. É triste, né? Lamentar, mas não tem tempo, né? Esse campeonato é muito longo, não tem tempo para lamentar, é pensar no próximo jogo e pensar na vitória.
2: O capitão da equipe, o zagueiro Marcelo Benevenuto, estava muito chateado com o empate cedido também na etapa final.

0: No lance de cruzamento, onde a gente tem, pô, a gente trabalha tanto pra quando chega na nossa área a gente ser firme na marcação, na pressão da bola, atrapalhar o portador da bola, cruzamento. É, a gente tem que seguir trabalhando, cara. E, pô, cara, pode chegar o treinador que for, se o jogador mudar, se a gente mudar a postura, não vai ser treinador algum que vai mudar, mano. A gente tem que mudar a nossa postura quanto antes. A gente tem que, se o time quer subir, tem que mudar a postura. Já foi, acho que uns 5, 6 jogos aí que a gente consegue um resultado, sair na frente e cede um empate para o adversário. Agora seguir trabalhando e focar no Goiás.
1: Oportunidades desperdiçadas. O time perdeu muita chance ali na frente.
0: Verdade,
1: né?
0: Verdade. A gente tem que também ser mais efetivo, né? Que isso nos dá confiança na defesa, num todo, né? É, quando a gente chega lá e não faz, o adversário às vezes pula uma bola, chega ali e faz, e é um momento que o adversário cresce. Cara, é seguir trabalhando. Tem jeito, não tem outro ingrediente não. É trabalhar e achar solução para esses erros infantis, vamos dizer assim, nossos, que está sendo recorrente. A gente sabe onde tá o erro e a gente tá sempre tomando gol nesse. Pô, não sei nem o que falar, cara.
2: O lateral direito, Madison Sequer, foi relacionado para o jogo do último sábado. Quando perguntado ao técnico Gilmar Dalpozo se ele não fazia mais parte dos planos rubro-negros, ele disse que a assessoria iria se posicionar referente à informação. Então, tudo já deixando a entender que Madison não deve mais vestir a camisa do Sport. Sobre volantes, é Lucas. Até essa terça-feira deveremos ter novidades sobre a finalização da sua negociação e para qual clube ele irá seguir. Destaques do esporte para o assunto é futebol. Primeiro tempo.
3: 1:04, daqui a pouco a gente gira novamente os repórteres da Jornal.
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2: Cumpriu suspensão e não enfrentou barra na grande vitória em Itajaí por 2-1.
3: Náutico, Raldinei Alves.
4: Já tarde, o Náutico vai realizar uma entrevista coletiva com o atacante Cauã Maranhão. Recém-chegado, é cria das categorias de base do clube. A gente, claro, vai acompanhar tudo e trazer para vocês durante a programação.
3: Esporte, o Alan Santos.
5: O técnico Gilmar Dalpozo, que perdeu 3 jogadores titulares: o zagueiro Marcelo Benevenuto e os atacantes Christian Barleta e Marlon Douglas. Todos suspensos pelo terceiro cartão amarelo.
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9: Minha gente, a Espanha deu um baile na Argentina, amassou a equipe portenha e no final, no momento de entrega das medalhas, a seleção da Argentina fez um papelão. Aliás, a seleção da Argentina sempre apronta. É uma seleção de jogadores mal educados, porque na hora de entrega de medalhas, há um justo campeão mundial que conquistou no campo, sem mumunha, sem ajuda de arbitragem, jogando bola e mostrando o talento dos seus integrantes. A Argentina desconsiderou essa parte esportiva. E aí, uma falta de educação esportiva. Virou-se de costas no momento. Às vezes as pessoas, no final de um campeonato, ficam olhando as imagens e não percebem certas atitudes. A Argentina virou de costas para esse momento de entrega de medalhas, enquanto os jogadores da Espanha estavam recebendo as medalhas. Mas a Argentina já seguiu o seu caminho. O título foi legítimo, venceu a que foi a melhor seleção, ganhou todas, chegou a 38 partidas invictas nessa partida de ontem, um bicampeonato merecido da Espanha, e o Rodri foi escolhido pela FIFA como o melhor da Copa, superando Mbappé, Messi. O técnico Luiz de la Fuente saiu consagrado com o belo futebol jogado pelos espanhóis, limpo, na bola, taticamente perfeito. Ferran Torres, com o gol no segundo tempo da prorrogação, saiu como herói nesta Copa do Mundo. Quem seria, na sua opinião, porque a opinião da FIFA está clara desde ontem, quem seria o melhor jogador dessa Copa do Mundo? Porque quando a bola começou a rolar, todos olhavam aqui no Brasil para Vini Júnior, para Cristiano Ronaldo, para Harry Kane,

Copa, o Yamal, Messi, Mbappé, sempre atacantes e sempre jogadores que costumam nos seus clubes golear, fazer gols, artilheiros. Ninguém imaginava que Rodri, um volante, fosse escolhido o melhor em campo. Mas ele foi, e foi merecido também, porque muita gente foca só nos atacantes. Mas quem destrói e quem constrói o jogo tem valor, senão os atacantes não teriam o mérito de fazer gols. Ninguém imaginava que fosse o Rodri, mas esse cara é bom mesmo, gente. Ele já tinha sido eleito em 2024 como bola de ouro naquela escolha da revista France Football. Rodri é jogador do Manchester City, do Pep Guardiola. Agora, estão falando que o Brasil terminou em décima colocação e que na Copa anterior o Brasil foi sétimo, quer dizer, o Brasil piorou, caiu mais. Mas eu fui consultar agora de manhã a classificação feita pela FIFA, e na classificação da FIFA o Brasil é 12º. Na frente do Brasil estão Espanha, Argentina, Inglaterra e França. Foram os quatro que chegaram. A Inglaterra conseguiu, na disputa com a França, o terceiro lugar. Então ficou como terceira, a França como quarta. Aí vem Noruega, foi a quinta colocada. A Bélgica, a sexta. O Marrocos, uma seleção do Marrocos que eu considerei brilhante, foi garfada, perdeu no apito o jogo para a Argentina. Marrocos, o sétimo colocado. Oitavo, a Suíça. Nono, o México. Décimo, Colômbia. São as seleções que estão, ou que ficaram na frente do Brasil nessa Copa do Mundo. O Brasil foi a 11ª. O Iraque foi a última. A 48ª seleção foi a seleção do Iraque. Muita coisa aconteceu praticamente no dia da final da Copa. O técnico francês, o Didier Deschamps, deixou o comando da seleção francesa e na despedida dele, ou na entrega do cargo, os repórteres bateram em cima e ele disse que estava deixando a seleção francesa porque o ambiente da seleção, para ele, é irrespirável. Mas não detalhou o porquê, se era com jogadores, a sua diferença, ou com a direção do futebol francês. O fato é que ele deixou dizendo isso, que é um ambiente irrespirável, o ambiente da França. A França foi considerada a grande decepção pela maneira com que jogou com a Espanha, como um gatinho e a Espanha como um leão. A gente viu que foi chocante o posicionamento francês. Isso também chateou muito o técnico. Outra coisa, falta de empenho num jogo desse. Outra coisa também, a gente aferiu que a Espanha já era melhor nos jogos até anteriores. Por isso, a cotação de favorita da Espanha foi infinitamente superior da Argentina. A Argentina, no jogo mesmo, ontem, chutou 2 bolas. A seleção da Espanha chutou 20. No 20º chute, saiu o gol de Ferran Torres. Um gol que foi considerado como um ato heróico de Ferran Torres, porque a Argentina estava fazendo uma marcação estribada, inclusive, no desempenho do Dibu Martínez, do goleiro. O goleiro da Argentina segurou muita coisa, mas a Espanha também, com todos esses chutes dominando o jogo, também faltou capricho, um pouco de nervosismo. Isso acontece num jogo de tamanha importância. A equipe da Argentina não decepcionou, mas a gente esperava um jogo equilibrado pela raça da Argentina. Mas a Argentina sentiu que não tinha trem de jogo, como diz o mineiro, para enfrentar a Espanha, e parece que trabalhou esperando pela sorte, pelo empate, e deu no que deu. Foi massacrada. A Argentina saiu como uma seleção raçuda, que tinha sempre coragem mas toda vez que saía atrás, ela reagia, mas ficou nisso aí.
Os argentinos tiveram muita raça, mas a qualidade e o bom futebol prevaleceram. A qualidade individual e o bom futebol da Espanha deram mais um título, o bicampeonato, à equipe espanhola. Agora, gente, voltando aqui para os nossos problemas do dia a dia no futebol de Pernambuco. O futebol de Pernambuco tem uma equipe em ascensão, que é o Santa Cruz, e tem duas equipes em queda. O Santa Cruz, que estava indo bem na competição, porque logra um terceiro lugar a um ponto do líder do primeiro, é um posicionamento até inesperado para este time do Santa Cruz, que a gente vê muitas questões técnicas sendo analisadas com relação ao comportamento individual de jogadores. Mas no todo e bem comandado, o time do Santa Cruz surpreendeu. Nessa hora que faltam 4 pontos para fechar a classificação do Santa Cruz, ele tem 5 jogos, 4 pontos, se tira em 2 partidas, empatando uma, ganhando outra, o Santa Cruz está bem perto de conseguir. Mas aí apareceram os problemas. Marquinhos se mandou, aproveitando uma oportunidade de Portugal, já foi dito isso aqui, ele foi embora, também porque o ambiente, sem receber salários em dia, o ambiente não agradava, ele se mandou. E o Quirino, que queira ou não, o Quirino fez um gol importante diante do Barra, outra vitória conseguida pelo Santa Cruz, que lhe permitiu atingir a terceira colocação e ficar 1 ponto do líder. Então o Quirino teve essa participação agora, mas meteu o time na justiça. Ninguém está condenando o Quirino, nem o supervisor, o diretor do Santa Cruz, que foi ouvido pelo Igor Moura, o Alex Brasil, ele, o executivo, estava procurando essa palavra, o Alex Brasil, ele considerou a situação, pelo tom de voz, pela forma que ele contou quando Santa Cruz tomou conhecimento que o Quirino tinha uma ação na justiça, que foi antes do jogo com o Barra, e o jogador pediu para jogar. O próprio dirigente concedeu, deixou o jogador jogar, e foi uma felicidade ter deixado o Quirino jogar, porque a vitória saiu. Agora, o fato é que não tem mais ambiente, Quirino está fora. Cara, quando entra na justiça, ele não quer saber de conversa, ele quer saber do dinheiro. Agora, eu vi também o dirigente Alex Brasil querer tirar de cima do Quirino a responsabilidade da ação. Diz que ele foi convencido pelo empresário. Olha, o empresário ou o advogado que o empresário conseguiu só entra na justiça com assinatura do reclamante, que é o Quirino, de salários atrasados, 13º, muita coisa. Então, o Quirino, ele não foi perguntado, mas ele entrou na justiça, ele Quirino. O resto é participação, porque se Quirino não quisesse também, não entrava. Mas entendo que vai ser muita sorte do Santa Cruz, se não pagar logo, que outro jogador também não entre na justiça. Então a gente fica numa expectativa, é sempre uma preocupação. Isso porque o clube não está cumprindo, honrando com os jogadores. Foi dito também no noticiário do Igor que o presidente do clube vai conversar com os jogadores amanhã. Acredito que o presidente não vai lá para o vestiário sem dinheiro, porque não adianta conversar a essa altura, o jogador quer receber. Não quer mais argumento, olha, não paguei por isso, o dinheiro não chegou, ou não, o patrocinador só paga amanhã, coisa do tipo. Ou eles querem solução. Então, ao presidente cabe dar solução nesse momento, porque por enquanto só perdeu 2, mas pode perder mais. E é esse o temor do torcedor tricolor. Mas olha, gente, para terminar, a questão hoje que se debate é remontagem do Sport e do Náutico. Do Sport, apesar da boa vontade, do ritmo acelerado que sempre o rubro-negro dá no segundo tempo, de conseguir empatar partidas que o Sport começa atrás, mais uma foi essa última, ele começou atrás do Operário, o Operário fez um gol com 5 minutos, com 16 o Sport empatou, chegou a virar para 2-1 e depois permitiu o Operário empatar de novo e igualar o jogo. Então, o Santa Cruz tem, aliás, o Sport tem até reação
para construir até uma virada, mas não tem condição de se sustentar. Então o problema maior do esporte passa a ser mais na defesa e no meio campo do que propriamente no ataque.

não deixa de ter. O ataque tem afobação, perde muitos gols. Então a gente chega à conclusão, isso já relatamos, que o time do Sport está mal na marcação, na defesa, está mal na criação por falta de um meia e mal na finalização por se perder gol.

0: reserva. Se o Sport quiser um time forte, um meio campo inteiro. O técnico já está pedindo aí um volante e está pedindo também um camisa 10, o Gilmar Dalpozo. Ele está absolutamente certo e diz que está procurando um miolo de zaga. Atualmente é Benevenuto e Abraão, mas ninguém nesse miolo de zaga conseguiu jogar bem. Esse miolo aqui que eu citei, ele vacilou com a equipe do Operário, inclusive. Então, o time do Sport merece uma remontagem. Já no Náutico, eu vejo problema de defesa e de ataque. Não vejo tanto no meio de campo, desde que o Náutico não brigue com Dodô e rompa o contrato de Dodô. Aí é um perigo, mesmo tendo Jean Carlos. O Dodô é mais de arrumar. O Jean Carlos é mais de decidir, de definir. Puxar contra-ataque, chegar na área. É um segundo atacante. O Dodô é um camisa 10. Então, nesse caso, eu acho que o Náutico tem defesa e ataque. No ataque, porque o Náutico não tem ponta, o Náutico só tem o Vinícius, que está doente, como um ponta confiável, mas o Náutico não tem centroavante. O Derek, ele não chuta em gol. Quer dizer, um centroavante sem fazer gol, ele é um mero jogador. E o Paulo Sérgio, tudo está sinalizando que o Náutico vai mandar embora, porque o Hélio disse que o centroavante de menor minutagem vai cair fora. Então, o Náutico precisa ataque e precisa defesa. Agora, o que eu quero terminar dizendo, é que não tragam bonzinhos. Se é uma hora de remontagem para o time reagir, um que já está com 8 sem ganhar, que é o Náutico, que o Sport está com 7 partidas sem ganhar também, não tem que ter aquele floreio. Tem que se mudar para jogadores que tenham competência de trabalharem no segundo turno para levar esse time ao G6, ou pelo menos perto dele, para dar uma satisfação de reação. Uma boa tarde, minha gente. Volta Haroldo Costa para comandar o segundo tempo do Assunto é Futebol.
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0: Muito bem, Igor Moura e Ralf de Carvalho estão comigo aqui. Igor acompanhou agora há pouco a entrevista do executivo de futebol do Santa Cruz, o Alex Brasil, e tínhamos muitos assuntos aí pendentes para ouvir a direção do Santa Cruz sobre esse momento do time tricolor. E falou sobre salário atrasado, saída do Quirino, um bocado de coisa aí, né, Igor? Boa tarde para você.
1: Boa tarde, Haroldo. Um abraço, Ralf, um abraço a todos, uma ótima semana para todo mundo. Sim, gostei da coletiva do Alex Brasil. Ele mesmo deixou bem claro, quando terminou a primeira rodada de perguntas, antes de alguns questionarem por uma segunda vez, ele falou: gente, vamos lá, para não ter nenhuma informação desencontrada, a hora é agora, tá? Vocês podem perguntar o que vocês quiserem aí. E é bom quando isso acontece, né? E ele respondeu sobre tudo. Algumas respostas interessantes sobre Quirino. Ele falou toda a cronologia do Quirino ingressando na justiça com a ação, cobrando 1.150.000. Até quando se tornou pública a situação, deixando insustentável a permanência do Quirino. Ele disse que Quirino nem o procurou e que foi a questão do empresário dele que conseguiu. Ele disse, né? Um grande contrato do Quirino no Santa Cruz, eu concordo, um contrato de 95 mil mês para Quirino, eu acho que é um exagero, é bom para o atleta, ruim para o clube, ao meu ver, mas ele falou sobre isso, falou sobre o que é que está atrasado, e algo que o Alex Brasil falou que chamou muita atenção, pelo menos a minha, ele falou o seguinte, quando eu perguntei para ele sobre um balanço da reformulação que, na minha visão, foi bem feita no elenco, porque o Santa hoje é um time muito mais forte, um elenco muito mais robusto, joga um futebol muito mais competitivo do que aquela espécie de futebol que o Santa jogava no Campeonato Pernambucano. E ele falou, o problema do Santa Cruz é um, e eu sei, e vocês sabem qual é. Todo mundo sabe qual é o problema do Santa Cruz hoje. Salário. Ele acredita que hoje, se o Santa Cruz conseguir lidar com esse problema grave, que são salários atrasados, 3 moradias, 2 a 3 imagens, 1 CLT e dos remanescentes de 25, férias e 13º. Se o Santa conseguir resolver essa situação que é prioritária no clube, não é nem contratação nem reposição de peças, com essas que saíram, não. Para ele, para o departamento de futebol, presidência, todo mundo, a prioridade é pagar atrasado. Depois que pagar atrasado, aí pensa se dá ou não para contratar. E eu acho que tá certíssimo. Então, gostei muito da coletiva do Alex Brasil. Eu achei que ele tomou uma grande atitude. Colocou a cara do departamento de futebol para a torcida, para a imprensa, numa reta decisiva de Série C, com o Santa vivendo, apesar desses problemas administrativos financeiros, esportivamente uma grande fase.
0: Interessante, Igor, que o Quirino entrou na justiça e continuou jogando, né? Santa Cruz só foi saber depois, né?
1: Isso, ele pediu para continuar. Curioso que...
0: Aí agora não joga mais, né?
1: Agora estão no público, a situação ficou insustentável também perante a torcida.
0: Ele ia ficar assim, jogando, sem conversar com a diretoria?
1: Sabe
0: assim?
1: O que é mais curioso? Os jogos mais decentes do Quirino aconteceram depois dessa ação da justiça, contra o Paysandu em Belém e o jogo em Itajaí contra o Barra. Uhum. Os melhores jogos do Quirino aconteceram depois dessa situação. Aí depois acabou tudo, né? Ele já não foi treinar, agora é questão de justiça. Mas curioso isso.
0: E aí, Ralf, o Santa Cruz fica só com o Heron e Thiago Marques. Boa tarde.
2: Boa tarde. E na hora que Quirino parece despontar, porque o salário de Quirino é em razão do que o Quirino já fez, só que no Santa Cruz ele fez pouco, fez um gol. Mas é aquela história. Salário eu não discuto porque todo mundo quer ganhar mais, e o que se o Santa Cruz pagou porque achava que era, ele merecia. Só que ele não entregou, na verdade. Então, Quirino... Não haveria choro em outra situação. O Santa Cruz com 3 centravantes, perder Quirino, ninguém ia reclamar de um centravante que não faz gol. Mas é porque está vendo o Santa Cruz mexer no grupo na reta final, faltando aí 4 pontos, 3 pontos para chegar. Aí isso cria um suspenso no torcedor e fica preocupado com isso. Mas eu acho que o Santa Cruz, ele vai cumprir a sua tarefa, porque Marquinhos, na verdade o Marquinhos era reserva, apesar de que fez 2 gols importantes que salvaram o Santa Cruz. Então o Marquinhos foi embora e agora o Quirino. Dá para passar sem esses jogadores, mas a direção tem que chegar e botar dinheiro, porque ninguém garante que outro atleta não esteja pensando em fazer o que Quirino fez. Quer dizer, salário atrasado gera descontentamento e uma hora o cara pipoca. Numa discussão em casa com a mulher por falta de dinheiro, ele procura o advogado e diz, vamos embora.

0: botar na justiça. Então, Santa Cruz, para não ter esse impacto aí, e ter, amanhã, o Igor disse aí no noticiário há pouco, pode confirmar agora, que o presidente vai conversar com o elenco amanhã.
1: Sim.
0: E eu acredito ainda que o presidente hoje não vai para lá com aquele negócio de só entregar papo. Ele deve ir já marcando a hora de pagar. Ou se não, chega lá para dizer, o dinheiro está na conta. Quer dizer, eu penso que essa é a atitude esperada da direção do Santa Cruz nesse momento.
2: É hoje, né, a conversa do presidente, né?
1: Antes do treinamento, antes do treino começar às 3h30, o presidente tem uma palavrinha.
2: Essa programação do Santa Cruz, Igor, com 3 dias de folga, isso foi citado?
1: Foi.
2: E aí?
1: Alex Brasil chegou a dizer o seguinte: eu vi muita gente falando, 3 dias de folga, se continuar dando certas coisas, vai ter mais folga igual. Vou dar, se continuar com os objetivos sendo cumpridos, vai folgar de novo 3 dias, não tem problema não. Alex falou que tá na conta, dando tudo certo, a folga será dada. Eu continuo achando que os 3 dias de folga só foram dados 3 dias e não 2,
2: sim,
1: que é o mais comum, porque o Santa deve ao elenco. Eu tenho certeza disso, que foi uma conversa entre comissão, diretoria e jogadores. E 3 dias foram dados, não é normal em clube nenhum. Nem Flamengo, campeão brasileiro,
2: chama
1: Libertadores.
2: Atenção, né? Agora, se você tivesse um hiato maior, né, Igor? Uns 20 dias, um mês.
1: Intertemporada.
2: Uma espécie de intertemporada.
1: Os clubes da Série A deram 15 dias para férias para os jogadores. Por quê? Só voltariam a jogar 45 dias
2: agora,
1: depois.
2: Um intervalo de uma semana sem jogo, você dá 3 dias, porque a reapresentação já foi com folga também, né? Então, depois que o Santa Cruz jogou contra, sim, o Barra, aí teve folga, não foi
1: isso? Voltaram no domingo, segunda folgaram, na terça representaram.
2: Pronto, então...
1: Aí treinaram terça, quarta, quinta, aí folgaram sexta, sábado, domingo.
2: Veja.
1: Assim, podem dar 3 semanas de folga. Jogando bem, eu acho que tá ok. Agora, o nosso debate não é esse. O nosso debate é normal ou não é normal? Não é normal.
2: É diferente. Foi diferente. Agora, tudo se resume realmente como o Ralf falou agora, né? Aparecer dinheiro, né, Ralf? Se não aparecer dinheiro, aí...
0: Sem dinheiro...
2: Aí essa coisa de 3 dias de folga, isso nem entra no debate. A questão é pagar os jogadores e imaginar que o Santa Cruz vai estar na segunda fase da Série C. E aí, na segunda fase, todo mundo motivado, estádio cheio. E aí o Santa Cruz cria um clima para subir, né, Ralf?
0: É verdade. Agora, nesse negócio do dinheiro e das promessas e a expectativa dos jogadores, eu imagino, porque considero que é comum, o ambiente fica de tal ordem que o jogador, quando chega para o treino logo de manhã, ele pergunta, como é? Sai hoje? Tem alguma notícia boa aí? Deve ser isso. Um perguntando para outro. Então, esse é um ambiente de dinheiro, de conversa. Então, eu acho que o presidente tem que chegar lá para decidir, e creio que ele fará isso. Que ele é um homem inteligente, ele deve estar pensando que papo demais irrita. Na hora que você conversa e o dinheiro não sai, então o cara vai ficando cheio disso e dá o chute no balde.
2: É a primeira vez que eu vejo banco de horas para o jogador de futebol, né? Parece banco de horas, né?
1: Vamos bater aqui 8 horas do seu banco de horas, pode ficar tranquilo, viajar com a família.
2: Não é comum, gente. A gente tá falando assim porque, para Igor, que acompanha aí futebol, vê os clubes, tem muitas informações, a gente vê 3 dias de folga. É claro que o intervalo foi longo. Aliás, esse intervalo acontecerá novamente, né, em breve, depois de enfrentar o time do Figueirense, mais 2 semanas para enfrentar o Maranhão.
0: Para o Santa Cruz foram 3 dias sem cobrança.
1: Também, muita gente viajou, o próprio Everaldo esteve no Ceará com a família inteira reunida. Enfim.
2: É uma folga especial, né?
1: É uma folga especial.
2: É um feriadão aí, 3 dias.
1: É a forma como comissão técnica e diretoria encontraram de tranquilizar a cabeça de jogador, falar, seguinte, esquece trabalho por 3 dias, vá relaxar com a família. Porque quer ou não, a família, mesmo com quem tem problema, mesmo para quem tá passando aperto, tá com estresse em receber, a família geralmente é um upgrade na sua vibe, na sua cabeça.
0: Ô Igor, não fala, lá no Arruda não se fala na SAF, não? Parou? Silêncio total.
1: É algo que eu vou perguntar ao presidente ainda essa semana, viu, Ralf? Porque ele foi há 1 mês e meio. Foi no jogo contra a Ferroviária, eu entrevistei o presidente antes da bola rolar contra a Ferroviária no empate em 1-1. E eu perguntei sobre a SAF, ele falou sobre o mês, né?
2: Ralf tá anotando aí.
1: Ralf tem a agenda com a
0: data. 1 mês e 20 dias hoje.
1: Perfeito, 1 mês e meio, exatamente, Ralf. Eu lembro que foi no jogo antes.

0: da Ferroviária, entrevistei o presidente. Ele falou que dentro de um mês, aproximadamente, teria novidade. E essa semana eu vou perguntar, eu já combinei com ele da gente gravar uma entrevista, eu vou, obviamente, perguntar em que pé está, porque eu não vejo entrar um dinheiro, um capital suficiente para o Santa regularizar tudo, que não seja dinheiro externo de uma SAF. Eu não vejo, não vejo. O Santa não tem recurso.
1: Enquanto a SAF não vem, vem o intervalo e a gente volta já já.
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6: Aqui na Rádio Jornal, o assunto é futebol, segundo tempo. Olha, nesse meio de semana, mais uma rodada da Série B. A gente tá muito preocupado, né, com esses times pernambucanos na Série B. Igor, eu tô vendo aí o Náutico chegar a 8 jogos sem vencer. O Sport na mesma toada, né, na mesma sequência. E para falar do Náutico, a gente precisa falar do que aconteceu também no CT, né? Ontem teve treinamento lá e foram para lá e levaram as faixas voltaram. Mas também tem aquele clima com o jogador ali, aquela pressão, a polícia não deixou ter acesso ao centro de treinamento, né, a parte interna. E agora, Igor?
7: E agora que vai o Náutico pressionado a enfrentar um adversário direto, né? Sendo bem sincero, com todo o respeito ao Londrina, que é um time que briga diretamente com o Náutico contra o rebaixamento, mas tá entre os times acessíveis que o Náutico poderia desejar para enfrentar dentro dos aflitos. Primeiro que é um jogo direto, o Náutico não vai enfrentar, por exemplo, um time carne de pescoço, um Operário, um Criciúma, um Juventude,
6: Novo Horizontino,
7: o próprio Goiás, Novo Horizontino, um Clássico, o Fortaleza. E eu tô exemplificando times que o Náutico enfrentou, a maioria dentro de casa e não ganhou. Juventude, Goiás, Fortaleza. E vai enfrentar um time, na minha opinião, acessível, elenco compatível com o do Náutico, folha compatível com o do Náutico, talvez até menor do Londrina, e dentro do Elado de Barros Carvalho. Bem verdade que a fase do Náutico é até pior do que a do Londrina, mas é jogo para ganhar.
6: O Londrina tá fazendo uma campanha de recuperação. Estava muito lá embaixo, mas ganhou. Teve uma sequência de
7: 5x0 no CRB.
6: 3 vitórias, né?
7: Vem de um empate com o Botafogo de Ribeirão Preto.
6: Aí oscilou
7: de
6: novo, né?
7: Ele dominou em casa, em Londrina. Perdeu peças importantes, perdeu o artilheiro pro Mirassol, né, que já estreou no Mirassol fazendo gol contra o Grêmio. Perdeu o melhor volante do elenco, perdeu o melhor ponta, que o Iago Teles também foi pro futebol asiático. Enfim, dos principais destaques do Londrina, eles perderam quase todos, com o mercado aberto. E para mim é uma grande chance do Náutico e de Hélio vencerem a partida. Porque se o Náutico não bater o Londrina, a batata que já tá assando de Hélio e de Guilherme, ela vai assar de vez, talvez. Porque eu acho muito improvável, se o Náutico não vencer o Londrina, o Náutico vai ao Heriberto Rios vencer o Criciúma. Eu acho bem improvável o Náutico visitar o Criciúma e ganhar lá no interior de Santa Catarina.
6: Então, jogo é domingo, né?
7: É, a hora do Náutico vencer, afugentar um pouquinho esse Z4, não é um Z4 tão perigoso como em outras temporadas, porque são dois grandes postulantes ao rebaixamento, sobram duas vagas, porque Ponte Preta e América Mineiro pra mim já eram. Então o Náutico ele tem que fazer das tripas coração, tem que jogar o que não jogou nessas últimas partidas em casa para ganhar de 0-0. Porque se ele ganha do Londrina, vai ser de fato o extintor nessa chama que está acesa. Vai diminuir muito a pressão, vai jogar mais leve com o Criciúma, vai ganhar um pouco de crédito para jogar mais leve lá e quem sabe empatar, ou mesmo se perder lá jogando futebol razoável. Vem para jogar em casa com menos pressão, longe do Z4. Então é um jogo que o Náutico não tem como negociar. Como diria Boris, tá aqui na redação, é vencer ou vencer.
6: Ô Ralf, voltaram os insatisfeitos, essas faixas já apareceram aí no outro momento, aí o Hélio conseguiu uma sequência muito positiva, 3 vitórias, tudo se acalmou. Mas agora, com essa sequência de 8 jogos, sendo 6 derrotas e 2 empates, os insatisfeitos estão aí, né, Ralf?
8: E brigando com os melhores jogadores. Essa é uma coisa que também no Náutico, por exemplo, se o Náutico ficar sem Dodô no meio campo, porque o Giancarlo chega, tem uma deficiência na ponta esquerda. O Hélio dos Anjos chegou a dizer que vai fazer mudança na ponta esquerda, porque não está agradando. Ele não deu o nome de Vitor Andrade, mas falou, e a gente entendeu nas entrelinhas, que o Vitor não está tendo o rendimento que ele quer. Então, inclusive, ele falou no gol que o Náutico fez com a bola de Giancarlo num cruzamento ali do lado esquerdo, porque o lado esquerdo não está funcionando. Então, o Giancarlo vai ser um homem para cobrir essas ausências até de ataque. Precisaria de um Dodô no meio campo para fazer a ação de construir o jogo. Ele é criativo. Então acho que o Náutico está num contrapé danado. E perdendo jogador. Paulo Sérgio fora, Derek.

0: resolve, e Dodô agora fora também. Eu, se tô no papel do Hélio, do presidente do clube, eu tentaria minimizar esse negócio de Dodô, estimular o jogador, dizer, olha, vamos deixar isso para o fim do ano, segura aí, tem perspectiva quando terminar o campeonato, e tentar uma conversa para segurar o Dodô, até porque o Dodô tem contrato com o Náutico. Então, isso ajudaria muito, porque o Náutico, para se remontar, para jogador chegar, para entrar no ritmo, tudo é penoso. O Náutico vai enfrentar o Londrina, que aparentemente parece frágil, porque 16º colocado, tem um ponto, inclusive, abaixo do Náutico. Então, o Londrina está no top do Náutico, mas o só, como você falou há pouco, o Londrina está se recuperando e vem lá de trás. Ele teve. O primeiro jogo foi com o Avaí 3-2, depois 2-0 com o Atlético, depois 2-2 com o Cuiabá. Depois meteu 5-0 no CRB. Vamos ver o último jogo, quanto foi do Londrina. Aí depois, deixa eu ver aqui, empatou com o América em 1-1, foi na 17ª rodada. E nessa agora, o Londrina empatou com o Botafogo. Então, é um time que não perdeu mais. Depois de perder para o Criciúma, lá atrás, ele teve essa sequência de 5 jogos sem perder, enquanto que o Náutico chegou 8º sem ganhar. Então, o Londrina está numa hora perigosa, que é uma hora da virada. Alguma coisa está acontecendo no Londrina que ele parou de perder. E é o que precisa acontecer no Clube Náutico Caparibe. Quer dizer, cada jogo para um time em queda é desafio. E o do Náutico é duplo, porque ele precisa vencer antes da reformulação do plantel. Porque até agora não vi ninguém que possa sacudir o Náutico, a não ser Giancarlo. Chegou Giancarlo, segundo jogo Giancarlo já deve ser melhor que o primeiro, e o Giancarlo deve ajudar muito ali no meio de campo. Mas é um time sem atacante, é um time que está por azar até com o Vinícius no departamento médico, que é o melhor jogador de ataque que o Náutico tem.
1: Muito bem. Agora, Igor, é muito ruim você assumir o comando de um time e não tem uma vitória para contar, né? É o que está acontecendo com o Dalpozo. Já são 3 jogos, nenhuma vitória. A pressão já existia antes com o Márcio, ele recebeu essa pressão e agora ela está aumentando, porque ele assume o time e o time não reage. Também não dá para dizer que ele é o culpado, né?
2: Não, mas...
1: mas já começa a ter uma certa parcela de culpa, né?
2: O Sport, ele comprou a briga, né? O Sport, ele apostou que o Dalpozo teria uma resposta rápida para diminuir a pressão da escolha do Dalpozo para ser o treinador. A torcida do Sport, obviamente, grande parcela, não gosta.
1: Não compra a ideia. É. Até alguns ex-dirigentes também.
2: Também. Mas, sendo bem sincero, bem honesto, a vinda do Dalpozo nessa altura do campeonato, ela, para mim, foi errada. Não por ser o Dalpozo, que eu até considero o Dalpozo um bom treinador pro patamar de Série B, mas pro Sport eu acho que não era o momento de Dalpozo, porque você tem a pressão da falta de resultados. Não conta com o apoio irrestrito de grande parte da torcida que não gosta do Dalpozo. Lembra muito a vinda do Guto, em 24, quando o Guto vem pro lugar do Sosso, dura um mês, não consegue entregar resultado nem performance, é demitido e vem o Pepa, que consegue meio que colocar panos mornos e colocar o trem nos trilhos. E eu acho que a vinda do Dalpozo, ela lembra um pouco a vinda do Guto naquela ocasião. Eu não teria escolhido o Dalpozo para vir. E se fosse o Dalpozo o nome preferido, não é o momento exato. Eu acho que o momento ideal seria começo de temporada, Pernambucano, Copa do Nordeste, jogos mais acessíveis para você fazer o que o Márcio fez. Conseguir uma boa sequência de resultados e performance para ganhar a torcida e trazer a torcida a seu favor. É bom lembrar que a torcida do Sport não era adepta do Márcio Goiano assumir naquele momento, no lugar do Roger, mas os resultados falaram por si só. Mas a situação do Dalpozo, ela é bem crítica. Por quê? Primeiro porque tem um Goiás no Serra Dourada, na Serrinha, para enfrentar na Serrinha, um Goiás, o Sport com vários desfalques pesadíssimos, principalmente o Barleta. E hoje o Sport, ele é completamente dependente das jogadas individuais do Barleta.
1: E vai... de hoje a 8 o Cuiabá.
2: Aí depois o Cuiabá, jogo duro também. Um jogo complicado, porém, na ilha. Só que, tá, na ilha. E isso significa o quê? Porque eu pensei que o Sport faria pelo menos 4 pontos, na pior das hipóteses, contra o Operário e contra o Botafogo. O Sport fez 2. E fez 2 porque o Sport teve muita sorte no último jogo.

0: O Sport, ele contou com a sorte ao lado dele contra o Operário, porque o que o Operário perdeu dos gols após o empate em 2x2 foram gols absurdos, principalmente do Felipe Augusto. Então o Sport fez 2 pontos, contando com a sorte contra Botafogo, Ribeirão Preto e Operário, de 6 disputados dentro da ilha. Então o retrospecto joga contra o Dalpozo e o momento também.
1: E saiu aquela frase, Ralf, do Dalpozo, né? Não adianta trocar de treinador, mas é bem complicado aí você entrar no comando de um time e não ter muita coisa boa para falar ainda, né?
2: Olha, ele tá certo, mas é como o Igor falou aí. O Sport é um caso diferente. Como é que eu vou trabalhar num lugar que ninguém gosta de mim? Quer dizer, tem rejeição dentro do Sport. Uma das lideranças do Sport, o Dubé, o ex-presidente Gustavo Dubé, disse que não traria, foi contra. E citou até 2 treinadores que ele traria, piores do que Dalpozo. Citou 2 caras que já passaram aqui e que a gente não viu muita contribuição para o futebol em Pernambuco. Mas ele citou, certamente, porque também não gosta do Gilmar. Quer dizer, uma rejeição que parte de dentro do clube para fora é muito difícil. O Gilmar comprou esse desafio. A única coisa que eu creio que esteja errada é isso aí. Agora, o Gilmar tem competência para arrumar o time do Sport. Ele já, é só prestar atenção nas entrevistas dele, ele já detectou aqueles problemas que a gente vem falando há muito tempo, ele já enxergou, porque eu vejo no Sport um time com defesa fraca e com meio campo fraco também. O ataque é o menor dos problemas, porque o ataque precisa de ponta, precisa de mais centroavante, porque Zé Roberto parece que o futebol dele ficou pequenininho, mas tem Perotti, tem Barleta fazendo gol. Quer dizer, a crise maior é essa. Eu há pouco, no comentário, falei a respeito do meio campo do Sport. Meio campo com Zé Gabriel, Fábio Matheus, que eu gosto muito do Fábio Matheus, e de Biel, eu considero o meio campo para ser reserva. O técnico já pediu um volante. Pronto, pelo menos um volante vem para jogar com o Fábio Matheus. Mas tem que vir o meio-campista que ele está pedindo também. O meio-campista, como o futebol de Pernambuco já teve, e como o Sport já teve, o meio-campista que resolve, que faz gol, que organiza o time, que segura a bola, isso nós não tivemos mais. Isso precisa de um certo refino técnico, jogadores de qualidade. O que eu quero dizer é que o Sport já tem os reservas em casa. E precisaria contratar um time agora. Como não vai contratar um time todo, pega esses que estão com um pouquinho mais de rendimento. Porque o Sport é ruim de marcação. O jogador no meio campo, para tirar a bola no contra-ataque do adversário, tem que apelar para a falta. Não há aquele bote, o desarme, tirando a bola e deixando o jogador vivo. O Sport não faz isso. Hoje comete muitas faltas e a bola parada define jogo, a falta é mau negócio. Então esse time precisa mudar. Acho que Dalpozo tem capacidade para mudar o time. Agora, não tem um ambiente tranquilo. Isso é verdadeiro.
1: A gente faz um intervalo e volta já já.
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6: Fechando aqui o assunto é futebol Segundo Tempo, lembrando que hoje tem um fórum esportivo. No fórum esportivo hoje, lembrei agora, deveria ter falado aqui no bloco anterior, mas me lembrei. Matheus Souto Maior, presidente do Esporte Clube do Recife, convidado de João Vitor Amorim, hoje aqui na Rádio Jornal, no Fórum Esportivo. Então, a partir das 8 horas, Fórum Esportivo, depois de A Voz do Brasil, o Bola Rolando das 6 às 7, 7 horas A Voz do Brasil, e às 8 horas no ar o Fórum Esportivo, hoje com a presença do presidente do esporte, Matheus Souto Maior, no Fórum Esportivo desta segunda-feira. E agora, aqui nesta segunda-feira, Leonardo Boris está chegando para apresentar o Rádio Livre. Boa tarde para você, Boris.
7: Boa tarde para você, grande Haroldo, boa tarde à audiência, amigos e amigas.
6: Muito bem, o que você vai destacar nesta segunda, Boris?
7: O consultório, Dia do Amigo, parabéns para você, parabéns para o Big, para o Eduardo Silva, para toda a nossa redação, Vitor Tavares.
6: Você é um repórter amigo.
7: Eu sou, mais amigo do que repórter.
6: É porque você dizia, né? Boa tarde para você, amigo. Aí
7: ainda
6: pegou,
7: falo, é.
6: Pegou
7: ainda,
6: o amigo.
7: Mas aí as pessoas podem falar assim, é muito abstrato esse tema, né? Mas as psicólogas que vão participar, a minha primeira pergunta, o que é ser amigo? Até onde vai uma amizade?
6: Sim.
7: Entendeu? Tem amigos que se ligam todo dia. E tem amigos que são amigos que se falam vez por outra. Mas são amigos.
6: Sim.
7: Entendeu? Então, isso é um tema muito pensado pela nossa Gabriela Bento. É um tema muito interessante.
6: Tem pessoas
7: no dia do amigo hoje.
6: Tem pessoas que você vê todo dia, né?
7: É.
6: E tem uma relação normal.
7: E qual é a
6: diferença pessoas que
7: de
6: você
7: colega
6: vê...
7: para amigo?
6: É, tem pessoas que você vê de vez em quando, e quando você vê é reconfortante, há uma sensação agradável, né?
7: E qual a diferença de colega para amigo? Entendeu? Sim. Então você tem uma gama muito grande de perguntas para.

0: as psicólogas responderem. E o afago do amigo? O que faz bem o afago de uma pessoa que te ouve, uma pessoa que sabe te escutar? E você também, por sua vez, também saiba escutar.
1: E outra coisa também, viu, Boris? Eu acho que você pode abordar.
0: Eu acho, quero sugestão.
1: Não, acho que você vai abordar até. Existem também os tipos de amigos, né?
0: Sim.
1: Aquele que você desabafa, aquele que é o amigo da farra, né? Tem gente que se reúne para sair junto, para ir para...
0: Aí,
1: né?
0: Vem a diferença de colega para amigo.
1: Amigos diferentes,
0: qual,
1: né?
0: Tipos
1: de amizades.
0: Quais são os tipos de amizades?
1: Exato.
0: Exatamente. É.
1: Tipos
0: quais
1: de amizade.
0: São os tipos de amizade.
1: Tem aquele que você se sente à vontade para você desabafar.
0: Você quer ver um
1: suas
0: tema...
1: mágoas, sua vida.
0: É.
1: Tem outros que você já não fala assim. Não, com esse aí eu não vou falar. É meu amigo, mas eu não falo de sentimentos internos, né? Coisas mais, né?
0: Você quer ver um tema que explodiu na minha cabeça agora? Amizade homem-mulher é sincera?
1: Também, esse tema é polêmico também.
0: É polêmico, não é?
1: É, tem gente que acha que não
0: que não é.
1: Não tem, mas é, claro
0: exatamente.
1: Que tem, né? Claro que tem.
0: E você sabe que também, da mesma forma que a amizade de mulher com mulher, será que é sincera? Porque dizem que a amizade de homem com homem é mais sincera do que a amizade de mulher com mulher.
1: Você já está mexendo aí em outra coisa.
0: Eu já estou mexendo no ninho de marimbondo.
1: Componente da rivalidade feminina.
0: Exatamente.
1: Eu acho que não, acho que tem amizades também.
0: Eu quero saber...
1: Se é diferente.
0: A opinião do ouvinte.
1: Se a amizade masculina é diferente da feminina.
0: Da feminina.
1: Interessante.
0: Eu quero saber pelo 991478520... Você pode fazer seu comentário e pode também fazer uma pergunta para as psicólogas que aqui estarão, a doutora Adriana Barros e também a doutora Adriana Moraes. São duas Adrianas e eu acho esse tema muito relevante. Parece ser um tema abstrato, mas é um tema que se precisa hoje, porque com o advento das redes sociais... Nós estamos se distanciando do poder do falar,
1: olha,
0: do poder do conversar.
1: Você já foi para outro lado, que é um dos temas principais desse seu consultório de hoje. E essa amizade da tela, a amizade fria da mensagem, que você não conversa com a pessoa.
0: Pois
1: é uma amizade também, aqui, só o áudio, né? Só a fotinha, isso é amizade? Ou a amizade tem que ter esse calor, né, de você encontrar a pessoa, falar com ela? Muito bom tema, viu, Boris?
0: A chamada geração Z não atende telefone. Entendeu?
1: Ou seja, não quer conversar.
0: Não quer conversar.
1: Deixa uma mensagem.
0: E mesmo assim, digitada.
1: Não manda áudio.
0: Não manda nem áudio, é digitada.
1: tá bom.
0: Então você vê a gama de assuntos. Tomara que eu tenha tempo para discutir tudo, mas a audiência pode discutir também com a gente pelo 991478520.
1: Você sabe que eu bolei... Eu bolei não, né? Essa frase veio de repente e eu acabo repetindo, né? Que eu faço isso sempre, quem me acompanha aqui há um certo tempo já sabe, que eu repito, né? Falo sempre, né? Muito obrigado pelo carinho, a amizade e a audiência.
0: Para você ver a profundidade.
1: Porque eu acho que a gente tem uma relação realmente de amizade, né? Com os nossos ouvintes, com telespectadores, com internautas. Eu gosto dessa coisa de agradecer o carinho, né? Ou seja, você está ali te ouvindo, te acompanhando. Muito obrigado. Obrigado pela amizade. Você tem o rádio como amigo, a televisão como amiga, você está ali vendo a pessoa, você gosta dela, você está acompanhando, e a audiência, que é o agradecimento por você estar acompanhando. Então, gosto sempre de falar de amizade, viu, Boris? Eu sempre falo nas minhas transmissões e vou dizer aqui de novo, obrigado pelo carinho, a amizade e a audiência.
0: Por isso que eu sempre me refiro à nossa equipe, ao ouvinte. Boa tarde, amigo. Bom dia, amigo. Boa noite, amiga. Porque faz parte da gente.
1: A palavra amigo tem uma força, né?
0: Tem uma força muito grande.
1: É legal.
0: Tem uma força muito grande.
1: Boris, meu amigo.
0: Meu amigo.
1: Ficamos aqui e você segue aí com o Rádio Livre, com essa grande audiência da Rádio Jornal. Um abraço.
0: E bom programa. Parabéns pelo dia de hoje.
1: Legal. Amigo. Vamos embora.
0: Vamos embora.

0: Vai. Bom programa e boa semana. Leonardo Boris com vocês, aqui na Rádio Jornal. Aliás, o Boris está aqui, né, no Rádio Livre, e volta às 10 da noite, né, com um movimento.
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0: Seu fim de noite especial aqui na Rádio Jornal, no Movimento, na segunda com o Boris, com muita informação, a notícia e a música boa para você ouvir. É a Rádio Jornal com você, e agora vem aí o Rádio Livre. E o assunto é futebol. 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
5: O eleitorado feminino segue como maioria dos brasileiros que devem ir às urnas em outubro, segundo dados do Tribunal Superior Eleitoral, TSE, divulgados nesta segunda-feira. Ao todo, 83.877.126 mulheres estarão aptas a votar, número que corresponde a 52,84% do total nacional. O crescimento foi de 1.503.962 eleitoras, 1,83% em relação às últimas eleições gerais de 2022. Este número de quase 84 milhões de eleitoras revela quem está com a situação regularizada e poderá comparecer às urnas no primeiro turno, que é no dia 4 de outubro, e no eventual segundo turno no dia 30 do mesmo mês. Já o eleitorado masculino passou de 74.044.065 em 2022 para 74.845.001 em 2026, um crescimento de 800.936 eleitores, ou 1,08%. Ainda falando de política, o presidente nacional do PL, Valdemar Costa Neto, afirmou ao Supremo Tribunal Federal, STF, que não tem qualquer poder de decisão sobre a destinação de emendas parlamentares e que a atuação dele se limita a fazer sugestões de caráter político sem efeito determinante. Ele é investigado por suspeita de indicação ilegal de dinheiro de emendas parlamentares. Valdemar é ex-deputado federal e, com isso, não tem mandato e não pode decidir para onde esse tipo de recurso público será direcionado. A resposta dele foi enviada ao gabinete do ministro Flávio Dino, que é o relator do caso no STF. Kevin Paes, Rádio Jornal, Rádio Notícia.
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1: Na capital pernambucana, 2:12. Olá, boa tarde, grande amigo, grande amiga. Feliz dia do amigo. 2:12. Está começando o Rádio Livre desta segunda-feira, 20 de julho. A gente está chegando com informação para todo o estado. Estamos falando para Rádio Jornal 90.3, Rádio Jornal Caruaru 91.3, Rádio Jornal Garanhuns 107.5, Rádio Jornal Limoeiro 99.5, Rádio Jornal Pesqueira 90.9 e Rádio Jornal Petrolina 90.5. Tem a nossa faixa estendida 76.1. Caso Beatriz. Defesa solicita que júri popular seja realizado no Recife. No Agreste, Surubim abre seleção com 65 vagas para professores substitutos

0: da Rede Municipal. No Sertão, programa Água Boa reforça abastecimento na zona rural de Petrolina. No consultório do Rádio Livre, hoje a gente fala sobre Dia do Amigo. Qual é a importância de ter a sua rede de apoio? Se você tem dúvidas e quiser participar do consultório ou comentar o assunto, mande suas perguntas para o nosso WhatsApp 99147-8520. 99147-8520. Com a produção de Gabriela Bento, produção técnica de Big Alves e Eduardo Silva, vamos juntos até as 4 da tarde. O Rádio Livre está no ar.
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0: Agora 2:14. Júri do caso Beatriz pode ser transferido para o Recife após pedido da defesa. Amigo João Lubambo, boa tarde.
2: Oi, Boris, boa tarde para você e para toda a audiência do Rádio Livre. Pois é, a defesa de Marcelo da Silva, réu no caso Beatriz, pediu à Justiça de Pernambuco a transferência do júri popular de Petrolina para o Recife. O pedido de desaforamento ainda será analisado. Os advogados alegam que o julgamento na cidade onde o crime ocorreu coloca em risco a segurança do acusado e da própria defesa, devido à forte comoção popular. Também sustentam que a mobilização em torno do caso pode comprometer a imparcialidade dos jurados. Beatriz Angélica Mota, de 7 anos, foi assassinada a facadas em uma escola de Petrolina em dezembro de 2015. Marcelo confessou o crime durante as investigações, mas posteriormente passou a negar a autoria. Ele responde por homicídio triplamente qualificado e já teve todos os recursos para evitar o júri popular rejeitados pela justiça. Agora aguarda a decisão sobre o pedido para que o julgamento seja realizado na capital pernambucana. Boris.
0: Obrigado, João Lubambo, pela informação. 2:15. Vamos fazer um bloco comercial, a gente volta já já.
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0: capital pernambucana, 2:18.
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0: Menos de 10% dos municípios de Pernambuco adotam cotas raciais em concursos, aponta Ministério Público de Pernambuco. João Carneiro.
2: Mais de uma década depois da adoção de cotas raciais nos concursos públicos federais, a política ainda avança de forma lenta nas prefeituras de Pernambuco. Para entender o cenário e identificar as principais barreiras, o Ministério Público de Pernambuco, MPPE, vai ouvir movimentos sociais, especialistas, integrantes do próprio órgão e a população. A escuta pública será realizada nesta quarta-feira, dia 22 de julho. A legislação federal prevê cotas nas universidades desde 2012 e nos concursos públicos desde 2014. Em Pernambuco, uma lei estadual também passou a garantir a reserva de vagas nos concursos do estado. Nos municípios, porém, a realidade é bem diferente. O promotor de justiça Igor Araújo, coordenador do Núcleo de Enfrentamento ao Racismo do MPPE, explica a dimensão do atraso.
3: Dos 187 municípios pernambucanos, somente nove possuem legislações que prevêem política de cotas em seus concursos públicos. É menos de 10% da quantidade, muito abaixo. E é de se considerar que a gente está em uma situação em que as leis de cotas a nível federal foram previstas há mais de 12 anos.
2: Além de descobrir quais cidades possuem leis, o Ministério Público de Pernambuco quer verificar como as regras funcionam na prática. O levantamento deve analisar, por exemplo, se a reserva de vagas vale apenas para os servidores efetivos ou também para contratações temporárias. Outros pontos incluem o funcionamento das bancas de heteroidentificação, a ordem de convocação dos candidatos e o destino das vagas que não forem preenchidas. Segundo Igor Araújo, a falta de estrutura não é a única explicação para a baixa adesão.
3: É claro que a gente tem problemas de estrutura, problemas da própria gestão, a vontade de política de criar essas estruturas de serem feitas, e também existe o racismo institucional e o racismo estrutural que impede, que obsta, de forma consciente ou não, a realização dessas políticas.
2: As contribuições apresentadas durante o encontro vão servir de base para a atuação do Ministério Público. A proposta é incentivar a criação de leis nos municípios, mas também evitar que a reserva de vagas exista apenas no papel. A escuta pública vai ser realizada das 10 da manhã ao meio-dia, em formato híbrido. Serão 50 vagas presenciais no auditório Arnaldo Duarte, na Rua do Sol, bairro de Santo Antônio, no Recife, e 100 vagas para participação pela internet. As inscrições são gratuitas e devem ser feitas pelo site doity.com.br. Repetindo, doity.com.br. João Carneiro, Rádio Jornal, Rádio Notícia.
0: Na capital pernambucana, 12:22.
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0: Essa matéria do João Carneiro faz um link para o tema de hoje com a doutora Manuela, que marca uma data importante para a história dos direitos humanos no Brasil. Neste 20 de julho, o Estatuto da Igualdade Racial completa 16 anos de vigência. O Estatuto representa um dos principais marcos legais brasileiros no enfrentamento ao racismo e na promoção da igualdade de oportunidades. É sobre esse assunto que vamos conversar com a doutora Manuela Alves, advogada e professora, tesoureira da

0: OAB e diretora do Instituto Enegrecer. Doutora Manuela, boa tarde. Feliz Dia dos Amigos.
1: Boa tarde, doutores. Boa tarde a todas as pessoas que nos escutam. Boa tarde a toda a equipe aí da Rádio Jornal. Um dia maravilhoso, dia da amizade, né? Acho que é importante a gente...

0: de uma lei de 16 anos contra racismo, preconceitos, etc. Eu queria o balanço dessa lei, porque a gente já conversou em outras segundas-feiras que lei no Brasil não falta. O que falta é cumprimento.
1: Pois é, Léo Boris. Você traz uma observação bem importante, né? Não falta a lei, falta cumprimento. Primeiro é importante que a gente lembre que o Estatuto de Igualdade Racial, ele é fruto de muita luta. Muitas pessoas que têm pensado como a gente combater o racismo institucional, o racismo estrutural e o racismo individual mesmo. O promotor, o Dr. Igor, né, que também tem atuado de forma brilhante na pauta, né, especialmente no GT Racismo do Ministério Público, ele é muito assertivo quando ele fala que hoje nós temos menos de 10% dos municípios reconhecendo cotas. E assim, se a gente parar para ver a legislação, indiscutivelmente, a legislação ela é muito eficiente numa perspectiva de ser muito ampla. Veja, a legislação ela se debruça sobre conceitos. Ela vai falar sobre o que é ser população negra no Brasil. Ela vai reconhecer as desigualdades, não só de raça, mas de gênero e de raça. Ela vai trazer, né, a previsão de fato de que existe uma obrigação, tanto do poder público, quanto da iniciativa privada, que é importante a gente dizer isso, Léo Boris, da iniciativa privada também, de fomentar políticas de inclusão para que a gente tenha equidade de raças. A legislação ela vai falar sobre inclusão racial na educação, na saúde, na cultura, nos esportes, nossa moradia. Então, assim, a legislação ela vai ser super ampla e vai dizer para a gente da necessidade de, considerando o racismo que é estrutural, ou seja, está nas entranhas desta sociedade, a gente se mobilizar em todas as áreas para combater qualquer tipo de desigualdade. Então, assim, a legislação ela é muito completa, ela vem num momento que é um momento bem importante, onde a gente, os debates sobre igualdade racial estão em ascensão, né? Acho que um momento onde a pauta estava muito em evidência, mas a gente percebe que a gente ainda tem um longo caminho para avançar. Indiscutivelmente, se a gente chegou até aqui, muito se deve ao Estatuto de Igualdade Racial, além de outras leis que visam garantir essa equidade. Mas a gente ainda está longe de chegar na equidade mesmo, na igualdade. Nessa perspectiva de equiparação. Só que, assim, quando a gente, por exemplo, vê na saúde, a gente vê hoje na saúde, áreas da saúde debatendo política integral de saúde da população negra. Veja, é um olhar diferenciado para algumas doenças que são mais afetas à população negra, para entender algumas dificuldades que a gente vem enfrentando muito mais pela população negra, para a gente entender essa perspectiva. Quando a gente vai para a educação, a gente precisa pensar que o próprio estudo da história afro-brasileira, né, e afro-indígena hoje é obrigatório nas instituições, e isso é garantir também dentro do processo educacional que as pessoas não aprendam a odiar pela raça, né? A gente poder debater na raiz do problema, porque eu acho que o problema do racismo é sempre falta de educação, tá, Léo Boris? Quando a gente fala de turismo, quando a gente fala de cultura, a gente fala de cultura, de alguns editais que são editais que cumprem, às vezes, algumas cotas para produtores negros ou para produções que debatem cultura afro-brasileira. Tudo isso está exatamente sedimentado, fundamentado neste Estatuto de Igualdade Racial. Então, se a gente avançou, muito do que a gente avançou está fundamentado nesse Estatuto. Muito a gente ainda tem a andar, mas o Estatuto nos ajuda a dar embasamento para um monte de mudanças que aconteceram, estão acontecendo e vão continuar acontecendo.
0: Eu acho ótimo que esteja acontecendo, mas eu não consigo entender que ainda tenha resistências. Isso é que eu não entendo, porque já era para ser resolvido, e da forma que a senhora diz, É um longo caminho a ser percorrido.

0: corrido, eu não entendo, meu Deus, eu acho que eu sou muito simplista. Nós estamos falando de ser humano, gente igual a gente. Eu não consigo perceber o do porquê da resistência.
1: É, Léo Borges, eu entendo o que você fala e acredito que você está falando do seu individual.
0: É.
1: De dizer, eu, Léo Borges, talvez pela sua criação, talvez pela sua forma de enxergar o mundo, talvez pela sua concepção, né, de direitos e de sociedade, essa ideia de inferioridade de uma raça em relação à outra não tem a menor conexão. E eu entendo perfeitamente, até porque na minha cabeça também não tem. Mas se a gente olhar, fizer uma leitura social, a gente vai perceber que, por exemplo, quase 400 anos de processo de escravidão não acabariam com cento e poucos anos de liberdade da população negra. Para cada 10 anos de Brasil, nós temos 7 anos de população negra escravizada e apenas 3 anos de população negra livre. Se a gente para perceber, a gente vai ver que hoje os índices de desigualdade social ainda são muito mais evidentes diante da população negra. Quando a gente olha, por exemplo, vamos para o médico, quantos deles são negros? E principalmente, quantos são pretos e tintos? Quando a gente fala um juiz de direito,
0: deixa eu só fazer uma ressalva. Na minha educação, na minha essência, eu não aceito, porque eu acho isso super absurdo. Mas, na minha essência social, por todas as explicações que a senhora dá, livros dão, reportagens dão, é necessário. Eu digo a resistência da necessidade de se implementar, entendeu? Eu posso não aceitar, no fundo, o porquê disso, mas aceito e questiono o porquê da resistência, no caso, governamental.
1: Agora a gente entrou num ponto importante, Léo Borges. Quando você fala do seu individual, você está dizendo, Manuela, eu não entendo a lógica, mas eu sei que existe. Eu não entendo a resistência, mas eu sei que existe. Léo Borges, a gente vive numa sociedade onde mais de 90%, pesquisas mostram que em torno de 95% das pessoas consideram que o Brasil é um país racista.
0: Sim.
1: Mas menos de 5% se considera racista. Então, diferente inclusive de você, que tem consciência do processo que a gente passa social, vê o racismo, não entende por que ele continua. Por quê? Porque a gente não consegue dar conta disso, mas sabe que ele existe. Eu acho que o nosso principal problema é que hoje a sociedade brasileira nega o racismo. Tenta negar, tenta minimizar, tenta simplesmente tirar o peso de um problema que é um problema estrutural e que hoje pauta todas as áreas da nossa sociedade. Eu me lembro de um tempo atrás, uma grande marca de loja, muita gente vai acompanhar aqui, que decidiu criar um programa de trainee para pessoas negras. E nesse programa, essa marca sofreu grandes críticas dentro da sociedade, como se existisse racismo reverso. Ela precisou dizer, trainee é para diretor. Na minha empresa eu não tenho diretor negro. Eu estou tentando dar a possibilidade para que ambas as raças tenham a mesma oportunidade de chegar nos altos cargos dentro da nossa estrutura organizacional. Veja, isso não é nem para a gente discutir. Se não tem nenhum negro lá, políticas afirmativas vão ajudar a acessar. Mas é aquela história, Léo Borges. Para além da gente ter uma grande negativa, nós também estamos debatendo pessoas que não querem abrir mão dos seus privilégios. E estão nos postos que são decisivos para que a gente tenha vontade política. Acho que isso também foi falado na matéria com o Ministério Público. Falta, principalmente, vontade política das organizações públicas e privadas de promoverem as mudanças necessárias para a equidade chegar. E aí, como a gente vive numa democracia, ainda bem, O processo é da gente continuar lutando para uma sociedade cada vez mais justa e com equidade, independente da nossa raça. Porque debater equidade racial e enfrentamento ao racismo não é uma pauta só de pessoas negras, tá, Labores? Portanto, a gente lembrar aqui para todo mundo que está nos ouvindo. Quando a gente tem um racismo, a gente tem uma mazela social e todo mundo sofre com isso. Então, combater o racismo, se utilizando de legislações tão competentes como o Estatuto de Igualdade Racial, é uma missão, é um compromisso coletivo que precisa ser assumido por todos nós.
0: Esse é o maior desafio?
1: Esse é o maior desafio, indiscutivelmente. A gente querer e a gente se alinhar em caminhos. E as pessoas que estão nos lugares de poder, que normalmente elas são, em sua maioria, homens, brancos, né, com uma classe social abastada, e principalmente essas pessoas, elas não têm como prioridade a avançar nessa luta. Mas não depende só delas. O processo de democracia, ele é construído coletivamente. Então, as pessoas que acreditam no mundo com equidade vão continuar lutando, questionando o sistema, promovendo reflexões, até que a gente consiga parâmetros, que ainda que não seja de equidade, parâmetros razoáveis para que a gente entenda que a gente tem uma sociedade minimamente justa e com diferenças razoáveis, e não que a gente viva numa sociedade com tantas desigualdades sociais e raciais como a sociedade brasileira.
0: E, professora Manuela, na resposta anterior a essa, a senhora falou que é um problema político. Então, que as pessoas, em outubro, cobrem também projetos dessas pessoas que estão se candidatando. Porque se é um problema político, então é um problema que, quando baterem na sua porta pedindo seu voto, então cobre isso, coloque isso. Eu sei que a pauta é segurança, é saúde, é educação, mas isso também faz parte de dentro da educação. A educação não só educação de escrever e ler, mas também da educação social.
1: Perfeito, Léo Boris. Aí eu preciso fazer três observações. A primeira é, se puderem, votem em pessoas negras também, porque pessoas negras estão em número reduzido, apesar de serem maioria na população.
0: Se tiver competência, sim.
1: Mesmo quando vocês votarem em pessoas não negras, garantam que essas pessoas não negras estão alinhadas e são aliadas da pauta de equidade racial. E, por fim, né, indiscutivelmente, a gente só pode pensar em democracia se a gente tem uma democracia que seja, de fato, racial. Então, também no processo político, não ache que você vai dar um voto e, por mais que a pessoa seja comprometida, seja negra ou seja comprometida com a pauta, isso vai se resolver. A gente, enquanto população, também tem a nossa contribuição. E o Brasil só vai ser melhor quando a gente souber dos nossos direitos, entender os caminhos para lutar por eles, fazer o nosso papel de fiscalizar e aí sim usufruir do resultado de uma jornada, de uma sociedade que está politizada, empoderada e com certeza entende que é seu papel, um papel de formiguinha, cada um faz um pouquinho, a gente conseguir fazer o Brasil avançar, progredir e ser um lugar muito melhor para todas as pessoas viverem.
0: Como a senhora aplaude, estou aplaudindo a senhora. Obrigado. Doutora Obrigado. Manuela Alves, advogada, professora, tesoureira da OAB e diretora do Instituto Enegrecer, participando do quadro Direitos e Sociedade. Grande abraço para a senhora, feliz dia dos amigos e feliz dia do Estatuto.
1: Obrigada. Até quinta-feira, um beijo.
0: Beijo, beijo grande. Beijo. Agora 2:38. O Boca você tá com problema, não tá? Ah, então eu tenho uma oportunidade para você colocar a boca no trombone. Você pode ligar pro nosso WhatsApp, mas coloca com vontade mesmo. 99147-8520. Falei rápido demais? 99147-8520. É o quadro Boca no Trombone. Tá com problema de cano, tá com problema de água, tá com problema de buraco, tá, ou não tá com problema, quer fazer um elogio ou quer desabafar, coloca a boca no trombone. 99147-8520. Agora sim, vamos fazer o bloco 2h39.
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6: Obrigado, João Lubambo.
7: Valeu.
6: Agora 2:44. No Sertão, programa Água Boa reforça abastecimento na zona rural de Petrolina. Levi Varjão, boa tarde.
8: Boa tarde, Leonardo. Muito boa tarde para você que está nos ouvindo aqui no Rádio Livre. Foi divulgado o balanço do programa Água Boa e a ação já distribuiu cerca de 3.500 carradas de água na zona rural de Petrolina este ano. Eu estou com o secretário de Desenvolvimento Rural, Darcílio Almeida, que vai explicar para a gente sobre o programa.
9: Queria cumprimentar todos que estão ouvindo o programa, dizer que é um prazer estar participando mais uma vez. E, de fato, o programa Água Boa é um programa que fortalece a segurança hídrica da população da nossa zona rural, sobretudo a zona de Sequeiro, que é onde nós temos aí uma dificuldade maior para a questão de abastecimento de água potável para o consumo humano. É um programa, inicialmente, a gente começou em torno de 20 carros-pipas, depois foram para 27. Hoje nós já estamos atendendo a população da zona rural com 38 carros-pipas. Isso a gente abastece em torno de 600 carradas d'água mês para essa população da zona de Sequeiro. Então nós fazemos um rodízio de abastecimento a cada 60 dias para que a gente possa atender um número maior de famílias. Então nós temos trabalhado aí muito forte com o programa para que possamos aí diminuir essa insegurança hídrica dessa população que precisa ali da água potável para beber, para um consumo diário e familiar ali naquela propriedade rural. Então vamos estar aí cada vez mais intensificando para que possamos, dentro do programa Água Boa, que além da distribuição de água através de carro-pipa, também inclui aí a perfuração de poços, montagem de poços, limpeza de barragens, de barreiros, que tudo isso se encaixa para que possamos dar aí uma melhor qualidade na população da zona rural. Então, é um programa de suma importância para o nosso município.
7: Secretário, e há a previsão do programa ser ampliado?
9: Não, por enquanto a gente vai continuar trabalhando com essa quantidade de carros que temos aí no município, até mesmo porque nós estamos também ampliando alguns sistemas de adutoras, ou seja, a gente quer com isso diminuir a quantidade de famílias que precisam de abastecimento através de carro-pipa. Mas, vendo a necessidade, a depender de como teremos aí o ano, a questão da seca, podemos sim ver uma possibilidade de aumentar e fortalecer ainda mais o programa Água Boa.
7: Secretário, e para as famílias que ainda não estão cadastradas e precisam, como elas podem fazer para se cadastrar?
9: Eles procuram aqui a Secretaria de Desenvolvimento Rural, para que a gente possa estar fazendo esse cadastro, e daí a gente tem alguns critérios que precisam ser observados para que a gente possa atender, como por exemplo, não ser atendido por sistemas de adutora, não ser atendido por outros programas de abastecimento de água como o Exército, e morar naquela propriedade rural, que não seja ali um local onde ele vá final de semana, onde ele não reside de fato. Então, pode nos procurar aqui na Secretaria, que a gente vai atendendo e encaixando essas famílias que ainda não foram atendidas pelo programa.
7: Muito obrigado, Darcílio Almeida, secretário de Desenvolvimento Rural, Levi Varjão, para a Rádio Jornal, Rádio Notícia.
6: Obrigado, Varjão. Agora, 2h47. Convenções partidárias começam a partir desta segunda-feira. Começa o bicho a pegar. Agora, o que são convenções partidárias, hein?
10: A gente explica.
11: Neste ano, teremos votações para definir o presidente, governador, dois senadores, deputado federal e deputado estadual. A partir desta segunda-feira, já estão liberadas as convenções partidárias. Mas, o que elas representam nas eleições? Quais as regras previstas para as convenções partidárias? A gente explica. As convenções partidárias reúnem os filiados de partidos políticos e federações e servem para escolher os candidatos que vão disputar cada cargo, assim como discutir a formação de coligações, que é quando os partidos se unem para disputar uma eleição em uma aliança. A partir disso, as campanhas começam a ganhar forma. Isso porque o candidato deve necessariamente ter sido escolhido em uma convenção

0: para que obtenha o deferimento do registro de candidatura. Na prática, depois da convenção, os pré-candidatos passam a ser considerados candidatos. O prazo das convenções vai até o dia 5 de agosto. Depois disso, os candidatos escolhidos deverão ser registrados na Justiça Eleitoral, o que deve ocorrer até o dia 15 de agosto. No dia seguinte, a campanha começa oficialmente com propaganda e eventos de campanha liberados nas ruas e na internet. Os 5 principais candidatos da disputa presidencial já agendaram as convenções. 4 delas serão em São Paulo, estado com maior número de eleitores. No dia 25 de julho, será a vez de Flávio Bolsonaro, do PL, em São Paulo. Em 26 de julho, Ronaldo Caiado, do PSD, também em São Paulo. 27 de julho vai ser a vez de Romeu Zema, do Novo, em Brasília. No dia 1º de agosto, Renan Santos, do Missão, em São Paulo, enquanto o presidente Luiz Inácio Lula da Silva, do PT, realiza a convenção partidária no dia 2 de agosto. É responsabilidade de cada partido escolher a data e o formato do evento, que pode ser presencial, virtual ou híbrido. Além disso, as convenções ocorrem nos níveis nacional, estadual e municipal. Ainda durante o evento, cabe a cada partido definir como será a escolha dos representantes, como votação, reunião de lideranças ou algum outro critério. Nos casos das candidaturas para o Congresso Nacional, as siglas devem respeitar a cota de gênero, com mínimo de 30% e máximo de 70% de candidaturas de cada sexo. Também é na convenção que as siglas definem os números que os candidatos vão usar na urna. No caso das federações, arranjo em que ao menos 2 partidos concordam em atuar junto por pelo menos 4 anos, a convenção também acontece de forma unificada. Vale ressaltar que é obrigatório elaborar um documento citando os nomes e cargos pretendidos de cada um dos escolhidos. O arquivo deve ser enviado para a Justiça Eleitoral até o dia seguinte à convenção e publicado no site do TSE. No dia da convenção, o partido deve possuir órgão de direção constituído e anotado no Tribunal Regional Eleitoral. Já as federações devem contar com pelo menos um partido político que atenda ao requisito. Por fim, as convenções podem ser feitas em prédios públicos gratuitamente, desde que comuniquem um responsável pelo local com antecedência mínima de 1 semana. 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Kevin Paes para o Rádio Livre.
1: E não se esqueça, se você tiver alguma dúvida sobre qualquer assunto, mande pelo nosso WhatsApp 99147-8520. 99147-8520 e a gente explica. 2:52.
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1: Vamos às bocas no trombone, vamos às broncas. Severino da Tamarineira.
3: Boa tarde, Rádio Jornal, Severino da Tamarineira. Solicitar da Prefeitura de Paulista que vá tapar os buracos do sítio histórico Fagoso, que dá entre Rio Doce e a PE15. É que até os ônibus já deixaram de circular lá, tá certo?
1: Tá certo. Então, Prefeitura de Paulista, vocês ouviram aí o que o Severino falou? Buracos. Buracos. É missão de uma prefeitura tapar buracos, principalmente por ser uma missão e até os ônibus não estão passando por lá por conta desses buracos. Então, por favor, é o fim da picada, né? Carlos e Maria Farinha.
4: Boris, boa tarde. Aqui é Carlos Maria Farinha. Boris, deixa eu fazer uma denúncia aqui desse posto aqui, que eu falo direto desse posto aqui de Maria Farinha, entendeu? É um posto abandonado. Você chega para medir uma glicose, tem fita e a máquina de medir a glicose tá quebrada já faz mais de 6 meses, entendeu? E esse prefeito não liga para a gente aqui, Maria Farinha, não. Outra coisa, o piso aqui, um pedaço de piso aqui que tem que fazer na cerâmica aqui, não botaram ainda, tá lá aquela porcaria, entendeu? Remédio não tem, ele sacaneia com a gente mesmo aqui, entendeu? Rapaz, eu não sei não, esse promotor da gente, esse procurador de justiça,

0: mais nada nessa prefeitura, meu amigo. E a gente passando, sei lá, aperrei aqui com esse posto. Uhum. Dá uma bronca aí, por favor, Boris.
1: Eu vou dar uma bronca agora. É a prefeitura de Paulista também. Ora, ora, ora. Ora, ora, ora. É, depois vocês vão bater na porta pedindo voto, hein? Presta atenção nisso. A hora de fazer é agora, porque vem aí o período eleitoral, pelo menos agrada, amacia o ego aí dos seus eleitores. Porque senão depois não fala que a pitonisa, a sensitiva não te avisou, hein? Então é melhor você providenciar logo, porque isso é obrigação. É obrigação. Tem mais um Boca? Eduardo de São Lourenço da Mata.
2: Boa tarde, Eduardo, mais uma vez.
1: Boa tarde.
2: Gostaria de fazer um apelo à Prefeitura do Recife, ao setor de iluminação, para dar uma olhada aqui no ramal da Arena, próximo ao Rio Capibaribe. Já faz 20 dias na escura. E é muito mato. É entulho, inclusive a rua Jacinto Freire de Andrade também está com muito mato na rua. Tá difícil. A prefeitura esqueceu mesmo da gente aqui em Cosme e Damião. Obrigado, Tony Araújo. Boa tarde.
1: Ah, não tem problema não. Tony Araújo vai estar amanhã fazendo as férias da minha querida amiga Anne Barreto. Aí ele está de folga hoje. Mas fico feliz de ser chamado de Tony Araújo, porque é um grande amigo. Aliás, Tony Araújo, feliz dia dos amigos para você. Agora 5 minutos faltando para as 3 horas. Ministério Público Estadual identifica avanços no combate à superlotação do presídio de Igaraçu, mas outros problemas como cantinas irregulares e chaveiros seguem como rotina. João Carneiro.
3: A superlotação ainda mantém o sistema prisional de Pernambuco sob pressão. A falta de espaço compromete a rotina das unidades, dificulta a ressocialização dos detentos e amplia os riscos para a segurança pública. A promotora de justiça da área de execução penal do Ministério Público de Pernambuco, Irene Cardoso, afirma que algumas unidades enfrentam situações extremas.
4: A média no Brasil de superlotação é de 2 pessoas por vaga. A média em Pernambuco é 2 pessoas por vaga. Mas nós temos presídios em Pernambuco que tem 5 pessoas por vaga. Então há esses disparates mesmo dentro de algo que a gente considera já caótico. A gente tem ainda mais situações que são extremas.
3: Irene Cardoso também alerta para outro efeito da ausência do poder público. Quando o Estado não garante condições mínimas, as facções podem ocupar o espaço e impor regras aos detentos. O presídio de Igaraçu, na região metropolitana do Recife, levou o Ministério Público de Pernambuco a abrir um procedimento específico. Segundo a promotora, a população da unidade apresentou uma redução nos últimos meses. O total, porém, ainda permanece muito acima do adequado.
4: Quando esse procedimento iniciou, nós tínhamos mais de 6 mil pessoas. Hoje a gente baixou, porque a meta, até janeiro, a gente diminuía esse número. Hoje a gente já tem menos de 6 mil lá. Não é um número bom, mas é um número que a gente vinha de uma progressão de meses, sem nunca diminuir. E a gente conseguiu, nesses 6 meses, diminuir. Primeira vez que essa curva foi ascendente.
3: A promotora afirma que o problema exige a participação do Executivo, do Legislativo, do Poder Judiciário e do próprio Ministério Público, e que a construção de novas unidades pode ampliar o número de vagas, mas não resolve a crise sozinha. O sistema também precisa revisar prisões provisórias e avaliar outras formas de punição para crimes menos graves. Contudo, Irene Cardoso ressalta que essa discussão não inclui crimes como homicídio, estupro ou latrocínio. A proposta se aplica aos casos nos quais a legislação permite medidas diferentes da prisão.
4: O que a gente tem hoje é determinados tipos de crimes que poderiam ter outros tipos de pena. A gente tem que pensar no complexo, que não seja só a prisão a solução. E a outra questão que a gente sempre fala em relação aos presos

0: provisórios, por isso que a gente fala sempre em medidas alternativas, em ANPPs, em outros tipos de possibilidades de que não sejam somente a prisão, que a gente vê a punição apenas como prisão.
1: João Carneiro, Rádio Jornal, Rádio Notícia.
2: Um minuto, faltando para as 3 horas.
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2: Deixa eu cumprimentar Kevin Paes pelo Dia do Amigo.
4: Olá, Boris. Boa tarde para você, ouvintes.
2: Boa tarde,
4: feliz Dia do Amigo, né?
2: Vez. Boa tarde, feliz Dia do Amigo.
4: Sim, hoje um dia feliz para nós brasileiros, né?
2: Não é?
4: Sim.
2: Vamos a... Teve muita gente que... Rapaz, eu vi uma imagem da Moca em São Paulo, parecia o obelisco na Argentina, viu?
4: É, realmente teve muito brasileiro torcendo para a
2: Argentina. Muito brasileiro, né? Torcendo para a Argentina. Você sabe minha opinião, né? Eu não torci, eu sou seleção brasileira.
4: Sim.
2: Eu não torci para ninguém. Eu estava até conversando fora do ar aqui com você, de jogo, né?
4: Sim.
2: Jogo. Não torci para ninguém, mas parabéns para a Espanha.
4: Eu acho que é bom a gente ter a distância ainda para a Argentina, né? A gente tem 5, a Argentina tem 3, ainda tem 2 copas aí pela...
2: Só foi legal por causa disso.
4: Quem tá próximo da gente é a Alemanha e Itália, que estão numa geração péssima.
2: Mas que o Brasil tome jeito, né? Que a seleção brasileira tome jeito, né?
4: Sim, sim.
2: Tome jeito e faça alguma coisa em 2030, né?
4: Vamos ver esse trabalho aí de Ancelotti.
2: Rapaz, já estão querendo botar o Messi para jogar uma Copa com 44 anos?
4: 43.
2: 43? Né? 43. Ó, já deixei ele um ano mais velho.
4: Cristiano Ronaldo fez com 41.
2: O Cristiano Ronaldo tem uma frase que ele deu na coletiva, se era a última Copa dele, ele falou: eu vou parar quando eu quiser, não quando vocês quiserem.
4: Capaz dele ir, a Copa vai ser lá em Portugal.
2: Ele é um robô, né?
4: Ele
2: é um robô. Vamos ver.
4: Copa em casa, talvez ele queira, né? Vamos ver, né? Vamos ver. Só o tempo vai
2: ainda
4: poder responder.
2: Ainda tem a
4: responder,
2: Copa,
4: né?
2: América em 2028.
4: O fato é que os dois já não estão jogando assim nos times de elite, né? Um tá no campeonato da Arábia, outro tá no campeonato dos Estados Unidos. Não tem tanto desgaste de jogo pesado toda quarta, domingo. Então, eu acredito que eles podem tentar manter um físico para ter condições de jogar uma Copa, talvez, né? Vamos ver.
2: E a Gabriela está relembrando aqui que é verdade. Ano que vem, aqui no Brasil, tem a Copa Mundial Feminina.
4: Sim, com jogo aqui na Arena Pernambuco.
2: Exatamente. E vamos torcer, e vamos torcer muito.
4: Será que vem nosso primeiro
2: time? Tem aí uma responsabilidade muito grande o Arthur Elias, né?
4: Sim.
2: De fazer essa seleção, quem sabe?
4: Ganhar nosso primeiro título em casa.
2: Podia ganhar o primeiro título mundial, né?
4: Sim. E também, assim, o masculino perdeu 2 vezes em casa, né? E de forma vexatória, tanto 50 como 2014.
2: Nem me lembre disso. 50 eu não tava, né? Não tava nem nascido.
4: A história
2: ainda
4: conta.
2: Mas a história conta. Meu pai foi ao Maracanã, ele falou que foi a maior quantidade de pessoas em silêncio que ele viu na vida. Era um silêncio tão grande que doía. Você só escutava o caminhar.
4: 175 mil
2: você
4: pessoas.
2: Você só escutava. Tu já pensou?
4: Um silêncio profundo.
2: Profundo. Você só escutava o caminhar.
4: Acredito eu que só tinha brasileiros,
2: do Maracanã, né? Foi realmente o maracanaço, né?
4: Só os jogadores comemorando ali o título.
2: Que loucura.
4: E 2014, o 7-1. Chegou a hora das mulheres.
2: Lá. Essa eu tava lá.
4: Pois eu lembro bem o 7-1.
2: Chegou a me dar um arrepio. Beliscou.
4: Chegou a hora das mulheres darem a volta por cima e mostrar que o futebol brasileiro também é.
2: Possamos por elas.
4: Exatamente.
2: Então, o que temos de notícia?
4: Pois é, Boris. Hoje é Dia do Amigo, a gente tá falando aqui de futebol, mas infelizmente a gente também tá no cenário de guerra.
2: Isso
4: o presidente
2: triste.
4: Dos Estados Unidos, Donald Trump, publicou uma nova ameaça ao regime iraniano nesta segunda-feira. Segundo o republicano, Teerã vai pagar com vidas por todos os combatentes norte-americanos que forem mortos no conflito. A mensagem acontece em meio a uma escalada das tensões entre os dois países após a morte de 3 militares dos Estados Unidos. 2 morreram em uma base militar na Jordânia e 1 no norte do Iraque durante a detonação controlada de uma munição não detonada. Como resposta, as Forças Armadas dos Estados Unidos assumiram a autoria de um bombardeio contra a usina nuclear de Dunkerhoven, em construção no sudoeste.

0: oeste do país. Os ataques também atingiram vários locais na cidade portuária de Bushehr, no sul do Irã, onde fica a usina nuclear civil do país, informou a mídia estatal iraniana IRNA. Kevin Paes, Rádio Jornal, Rádio Notícia.
1: Obrigado, Kevin Paes. Agora 3 horas 4 minutos. Daqui a pouco tem o consultório. Vamos a um bloco comercial. Voltamos já já.
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2: Nós estamos sem o áudio da doutora Adriana Barros. Nós vamos...
3: Agora. Boa tarde, Boris. Um prazer falar sobre esse dia tão importante. E aí com minha colega Adriana, tão querida, no Dia do Amigo, a gente falar desse tema tão bom, né, Adriana?
2: Verdade, muito legal, Adriana. Muito legal. Quando eu apresentei, doutora Adriana Moraes já olhou logo para a tela. Aí eu já senti que tinha... um quê de amizade. E aí
3: uma
2: eu vou
3: conexão
2: começar...
3: boa.
2: Conexão boa. Aí eu vou perguntar a primeira pergunta, e os ouvintes podem participar, fazer esse consultório com a gente, é o 99147-8520. O que é ser amigo, o que é ser amiga? Deixa eu começar pelo lado de lá, onde está no vídeo a doutora Adriana Barros.
3: Bom, gente, a amizade é saúde mental. A gente sabe que a primeira necessidade, Boris, do ser humano é necessidade de conexão e pertencimento. Você já deve ter ouvido até falar a expressão: existem amigos que são mais importantes do que determinados parentes. Porque amigo a gente escolhe, amigo a gente está ali, a gente conta, amigo a gente se conectou porque a gente quer. O amigo é capaz de escutar, o amigo é capaz de escolher, de sinalizar o caminho que a gente deve procurar. Então, a importância de um amigo é fundamental para essa conexão e para essa sensação de pertencimento. O ser humano, quando tem amigo, quando tem essa rede de apoio da amizade, ele se sente escutado, ele se sente acolhido. O ser humano precisa desse acolhimento para que ele possa praticar o seu autocuidado. E as pesquisas já mostram que quando a gente consegue ter relações humanas estabelecidas, concretas, isso ajuda na forma do ser humano lidar até com a sua saúde física, porque a sua saúde mental melhora. Você saber que tem ali um lugar para você ir, onde você não vai ser julgado, não é? Isso ajuda você nesse processo do se sentir pertencente, do se sentir fortalecido nessa conexão humana tão importante, porque essa relação de amizade é o que faz com que a pessoa, é o que é antagônico ao isolamento. E a gente sabe que o processo de adoecimento, ele começa com o isolamento. É uma solidão, é onde você não tem para onde ir. Então, a relação de amizade é tudo. Ter amigo é ter vida, é ter sucesso, é ter escuta, é ter encontro, é ter colo, não é? Nada melhor do que a gente ter colo, para que a gente possa dividir os nossos pesos, os nossos problemas e também ser colo para alguém, né? Porque a amizade, ela acontece nessa relação um com o outro. A amizade não pode ser algo só de um lado. Algo em que apenas um lado se doa, um lado está nessa conexão, dando esse pertencimento. Tem que ser uma linha, uma correlação, um caminho de duas vias, onde as pessoas realmente se conectem e se sintam pertencentes.
2: Eu pergunto à doutora Adriana Moraes, pela explicação da doutora Adriana Barros, hoje é o dia no consultório das doutoras Adrianas, amizade é sinônimo de, pelo que eu entendi, de acolhimento. A amizade, eu estava falando com o Haroldo Costa quando ele estava encerrando o programa O Assunto é Futebol Segundo Tempo, e ele me deu uma pauta muito interessante. Eu posso ter amigo... para sair, para ir a barzinho, esse é meu amigo, para ir a barzinho, para ir à festa. Esse é meu amigo para me ouvir. Esse é meu amigo para me emprestar dinheiro. Esse é meu amigo para tal. Pode ser variado assim, doutora?
4: Eu acho até importante que nós possamos catalogar essas amizades, tendo em vista que precisamos também, ao sermos bons amigos, compreender as próprias limitações que esses amigos têm. Então, existem amigos, por exemplo, que eles não estão disponíveis para uma frequência numa boate, por exemplo, quando eles têm um relacionamento, não é? Mais fortalecido e que não deseje estar nesses ambientes. E é cabível e é compreensível que os amigos, assim, tenham essa percepção de que você precisa também

0: calibrar essas expectativas. Se você supõe que todos os seus amigos devem estar disponíveis para todos os momentos, facilmente você vai ter mais dificuldade na manutenção dessas amizades. Então, é preciso que possamos entender que aquele amigo que muitas vezes a gente precisou para um momento, né, ali, não necessariamente ele deixa de ser um bom amigo porque ele não pôde estar presente. Obviamente, as pessoas vão fazer essa percepção, né? No momento que eu mais precisei, ele não pôde estar presente ou ele não estava ali comigo. Mas eu vou dar um exemplo, que eu já tive uma escuta clínica nesse sentido, de que é uma pessoa que tem muita dificuldade para estar num velório, por exemplo, tem ataque de pânico em cemitérios, e a pessoa que teve um ente querido, né, supôs ou teve uma percepção de que o amigo não esteve ali com ele no momento que ele precisou. Então é sempre importante a gente observar as partes. Cada um tem a sua forma própria de ser pessoa. E a amizade é isso, é também compreender como é que o outro lida com as manifestações da sua própria vida, não é? Então, é como se fosse meio que ali um côncavo e um convexo. Não são todas as pessoas que vão dar liga, entre aspas, com todas as outras. Por isso que a amizade, como a Adriana Barros tão bem falou, vem muito da conexão. Porque nem todo mundo se conecta com todo mundo. Eu também costumo dizer que a gente espera que todo mundo goste da gente e que nós sejamos amigos de todo mundo, né? Aquela história do eu quero ter 1 milhão de amigos. Mas é também preciso que paremos para pensar o seguinte, que nem nós mesmos gostamos de todas as pessoas. Então, vamos ter as nossas familiaridades ali. Umas pessoas gostam de assistir TV, de futebol, outras já não gostam. Outros gostam de tomar uma cerveja, uns já não gostam. Não é? Outros gostam de participar de torneios de hóquei, de cavalos, enfim. E é nessa peculiaridade que uns vão se sentindo mais à vontade ali para uma presença que se assemelha aos hobbies e às intenções que os outros têm. Mas nós não podemos supor que a nossa forma de pensar e de gostar, porque nós somos e temos amigos, teria que ser iguais às dos outros. Então, acho que a amizade é isso. É compreender ali qual é o meu amigo que está em que cena faz que ele vai estar mais propício a sintonizar comigo naquele momento.
1: É muito legal isso, doutora Adriana Barros. A amizade é uma troca. E qual a diferença de ser colega para amigo?
2: Eu adorei essa fala de Adriana Moraes, porque ela falou o seguinte, ela disse que amizade é basicamente a gente, no contexto da amizade está a importância da gente lidar com as diferenças. E quando você fala de amigo e de colega, a diferença está nesse lugar de conexão, porque a gente pode ter ótimas relações, isso é importante. Aliás, é importante que a gente tenha muitas relações, mas todos esses relacionamentos, esses diversos papéis que a gente nutre no dia a dia, a gente está no ambiente de trabalho, é importante que o ambiente de trabalho seja um ambiente de uma relação adequada, a gente tem um vizinho, é importante que a gente tenha uma relação boa com o nosso vizinho, com os colegas dos nossos amigos, com os professores dos nossos filhos na escola. Mas às vezes, se eu quiser colocar todo o empenho de ser amigo de todo mundo, eu não vou conseguir, porque a diferença está naquilo que eu me conectei. Existem, a Adriana colocou uma coisa que eu acho fantástica,
1: e nem todo mundo que gosta de mim vai ser meu amigo ou minha amiga, porque não. Aí é a diferença de colega para amigo, né?
2: E não só isso, a própria conexão, porque tem pessoas que a gente gosta muito, que gosta muito da gente, mas a conexão, eu não me sinto à vontade para uma troca mais aprofundada. Às vezes eu não me sinto à vontade em relação a julgamento. Então isso que vai consolidar essa amizade tem muita relação com lealdade e com confiabilidade, né? Aquelas pessoas que eu vou desenvolvendo um apego seguro, eu me sinto à vontade para estar com o outro, de falar sobre a minha vida e aprofundando da intimidade. Aliás, intimidade é um reflexo de uma boa relação de amizade, porque quanto mais a gente tem intimidade, a gente vai tendo, a gente se sente à vontade de poder se

0: expor na frente do outro, porque no mundo a gente vive tantos papéis sociais que às vezes a gente não se sente à vontade para mostrar algo da nossa intimidade. E quando a gente tem um amigo, a gente mostra um pouco da nossa intimidade, uma vulnerabilidade que o ser humano vivenciou, ele se sente à vontade para compartilhar, porque ele vai se sentir nessa conexão. Então vai depender dessa conexão, porque os diversos papéis, a gente vai viver diversos papéis sociais, é importante que a gente viva isso. E isso vai estar alimentando as nossas relações com os nossos colegas, mas as relações com os nossos amigos são relações mais profundas. E às vezes tem, como você bem colocou, tem pessoas que a gente é amigo do outro, mas o outro é o nosso colega. Ou eu quero ser amiga de alguém e essa pessoa quer ser colega minha. E tudo bem, desde que a gente respeite as diferenças e a gente respeite o que cada um pode dar para o outro, não é?
1: Aliás, para ser amigo, você não pode só receber, você tem que
0: Não.
1: dar também, né, doutora Adriana Moraes?
2: Pois é, importante equilibrar, né? Porque se você não deixa isso num tônus ali, né, mais moderado, alguém vai sair prejudicado nessa relação, né? Eu acho importante que a dose seja percebida, porque quando você tem um autossacrifício ali pelo outro, né? Quando você termina ficando muito passivo diante ali de um tônus mais arrogante de um amigo que de certo modo vem se beneficiando um pouco, é preciso também que você tenha uma comunicação mais assertiva, né, expressando ali um certo descontentamento nessa falta de moderação. Então, acho que é também uma calibragem que precisa acontecer, uma engrenagem que precisa acontecer numa sintonia que faça ali com que todos os dois, né, ali estejam se sentindo satisfeitos e felizes nessa relação.
1: É, a palavra é sintonia, é verdade. Agora, 3 horas e 21 minutos, eu vou fazer o primeiro bloco, eu volto. Tem muita coisa para falar e muita coisa para ouvir também dos nossos ouvintes. 3 e 21.
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0: falando hoje sobre o dia do amigo, que é a amizade, conversando com a doutora Adriana Moraes, doutora Adriana Barros. Entrou no estúdio uma amiga querida, que é a Fabi, a Fabiana. Parabéns pelo dia do amigo. Fabiana sempre nos tratando muito bem. Doutoras, eu queria saber o seguinte, e eu vou começar, já que a doutora Adriana Moraes foi a última a responder, com a doutora Adriana Barros, para começar a chamar os ouvintes. Aliás, doutora Adriana Moraes fez uma aposta, não aposta é um bom sentido, não foi aposta. Ela tem a sensibilidade de dizer que a maioria dos ouvintes vão falar sobre decepção na amizade, que pode acontecer e acontece muito. Eu vou perguntar, as redes sociais, até que ponto está afastando os amigos ou deixando-se de fazer amigos?
1: Eu não posso te dar um percentual disso, né? Eu não fui pesquisar percentual, mas na minha percepção está sim, porque como tudo passa pela conexão, Boris, nós somos seres sociais, nós precisamos dessa relação de vínculo. Essa relação de vínculo, ela sustenta a nossa saúde mental. Amiga é aquela pessoa que eu conto, mesmo respeitando as diferenças. É uma relação de lealdade. Quanto mais eu tenho com quem contar, isso me ajuda no meu processo de segurança, na minha segurança emocional. Eu não me sinto sozinha. Eu não fico tanto na minha vulnerabilidade. As redes sociais, elas trazem esse papel do quantitativo, não é? As pessoas dizem, eu tenho tantos mil amigos, eu tenho tantas pessoas, tantos seguidores.
0: Mas não são amigos, né?
1: Mas não são amigos, exatamente. Talvez muitas dessas pessoas a gente nem conheça. E quanto mais a gente está ali na conexão digital, a gente deixa de tomar aquele café presencial, né? A gente deixa de abraçar. Abraço é importantíssimo para ativar um hormônio chamado ocitocina, que ajuda no bem-estar, que ajuda nessa sensação de felicidade. E que quando a gente abraça um amigo, a gente sente isso ativado, não é? Esse é um hormônio que vai pelo nosso neurotransmissor, que vai ajudar nessa sensação de acolhimento e pertencimento. Então, as redes sociais, elas até me colocam em contato com pessoas que estão morando distante. Eu consigo, né, manter uma relação social, de saber que aquela pessoa está por ali, de trocar uma ideia, mas essa conexão mesmo é dia a dia, não é? É quando a gente está ali no cotidiano, é o saber com quem eu conto, é a pessoa saber que para quem é que eu vou ligar hoje, com quem eu vou conversar sobre isso, quem vai me ajudar a tomar a melhor decisão nesse impasse que eu estou vivendo. Então, isso é no que eu fui constituindo de conexão, porque somos seres sociais. E essa relação de vínculo, ela já começa, a gente aprende a se vincular com outros seres humanos desde uma tenra idade. E a forma como essa vinculação se deu com os nossos cuidadores, primeiramente, vai definir muito dessa relação que a gente vai ter com as outras pessoas. Então, as redes sociais, elas têm o seu papel, elas têm a sua importância, mas no contexto da amizade, eu acredito que elas deixam muito a desejar. Elas cumprem o papel de uma boa comunicação, mas uma relação social mesmo, até porque as pessoas passam tudo tão rápido, né? As pessoas, às vezes, nem param para essa escuta. É algo do quantitativo muito mais do que o qualitativo.
0: Então, na minha percepção,
1: ela deixa falta, faz faltar.
0: Eu vou chamar os ouvintes daqui a pouco, mas eu tenho uma pergunta, se é mito ou verdade, para a doutora Adriana Moraes, que a amizade homem e mulher não é verdadeira. Mito?
2: Mito.
0: Mito.
2: Completamente mito. Até porque acho que é uma previsão um pouco desatualizada, talvez um pouco jurássica, que traz um pouco de um machismo estrutural aí, não é? Acredito que existe um respeito que muitos homens sabem ter com as mulheres e vice-versa. Há muitas mulheres, inclusive mulheres...

0: Feliz, né? E eu posso me colocar aqui nessa condição, né, de ser uma mulher extremamente estruturada, bem casada e que sim, desenvolvi a amizade com várias pessoas do sexo masculino e que até hoje essas pessoas elas se mantêm, perseveram sem jamais ter sido alvo de nenhum tipo, eu nunca ter recebido nenhuma forma, né, de invalidação e de atrativo masculino de forma alguma. Então, isso é completamente um mito.
1: Agora, então, para a doutora Adriana Barros, outra questão popular, do dito popular, do folclore popular, que a amizade mulher com mulher, às vezes, a inveja pinta não é tão sincera como a amizade homem com homem.
2: Eu vou na linha de Adriana, que isso vem do machismo estrutural também, né? Hoje se fala muito em sororidade, né? Que é a mulher ajudar outra mulher. A gente vê muitas mulheres hoje comprando produtos de outras mulheres para ajudar nas vendas, de fazer indicação de
1: O que
2: mulheres, serviços de
1: significa,
2: mulheres.
1: doutora? O que significa sororidade?
2: Sororidade é exatamente quando uma mulher ela olha para outra mulher e a reconhece e a ajuda, quebrando esse processo estrutural de que as mulheres estão ali para se odiarem. Gente, isso é um mito, não é? As mulheres podem elogiar outras mulheres, as mulheres podem se completar. A ideia de que uma mulher tem que estar em conflito com outra mulher, isso foi um contexto construído. Foi algo que foi construído e infelizmente, muitas pessoas acreditaram nisso. Mas esse termo sororidade nasceu para mostrar que como as mulheres hoje em dia estão mais fortalecidas nas suas relações umas com as outras, se ajudando, abrindo espaço, abrindo caminho, valorizando essa mulher, né? Mulher tem que valorizar a mulher, sim, porque uma mulher, ela entende bem o que a outra mulher vivencia. Ela precisa dessa validação. E ninguém melhor do que a própria mulher para validar o que é ser mulher nessa sociedade que ainda tem uma construção, infelizmente, machista.
1: Doutora Adriana Moraes pediu a palavra.
0: Pois é, porque para chancelar tudo isso que a Adriana está dizendo, nós temos na terapia cognitivo-comportamental uma distorção cognitiva, que é uma distorção de pensamento, é uma forma distorcida de interpretar as situações, chamada hipergeneralização. E aí, obviamente, tem muitos exemplos de mulheres e homens que, ao se sintonizarem ali numa amizade, tiveram aí alguma conexão, não é? Mais voltada para a sensualidade, e que também algumas mulheres, não tiveram êxito na relação de amizade com outras mulheres. Mas o que a gente não deve, porque não é saudável, é generalizar. Acho que tudo que nós generalizamos sai da moderação, sai do equilíbrio, não é? E essa ponderação é o que a psicologia acolhe, é o que a psicologia abraça, não é? É a flexibilidade de pensamentos. Então, nada rígido não existe nesses mitos todos uma verdade que seja absoluta, jamais.
1: Pode até acontecer, mas não é uma verdade absoluta. Ou
0: Exatamente.
1: seja, nós, comunicadores sociais, psicólogos, o humano, de uma maneira geral, não pode generalizar, não pode transformar isso numa regra.
0: Isso.
1: E aí eu estou conversando com duas espetaculares psicólogas, doutora Adriana Moraes e doutora Adriana Barros. Eu vou fazer o comercial que hoje os ouvintes estão doidinhos para perguntar às psicólogas sobre as suas questões. 3h34.
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6: Nem também, não confio também não. Não confio muito também não. A juventude de hoje é tudo diferente da de antigamente. Meu nome é Teodoro. Obrigado, boa tarde.
7: Obrigado, Teodoro. E a doutora Adriana Moraes vai acertando. É uma decepção.
8: É que, na verdade, muitas vezes a gente precisa também não fazer muito. Eu entendo, ele deve ter tido todas as razões para isso, mas existe uma falha cognitiva também chamada abstração seletiva, que a gente passa a abstrair, selecionar mais as falhas que os outros cometem com a gente, e a gente esquece às vezes de observar o todo, que aquela pessoa também tem outros aspectos, né? Mas tem também um outro ditado que diz assim: ah, só faz comigo uma vez, né? E aí, a partir daquela vez que a pessoa fez, você já não está mais aberto a viver outras experiências. Então, claro, tem pessoas que sofrem porque tiveram decepções com amigos. Eu imaginei que algumas pessoas fossem falar sobre isso, porque fica na mente, né? Aquela lembrança, né? É como se fossem as dores, né, emocionais, que algumas pessoas têm, outras não. Vão nos dizer que tem amigos que são iguais a irmãos, ou até mais do que irmãos.
7: Certo, perfeito. Estou esperando a conexão novamente da doutora Adriana Barros, que infelizmente a conexão dela caiu. E vamos a outro ouvinte.
5: Olá, boa tarde, Boris. Aqui é Flávio Roberto de Garanhuns. Boris, feliz dia do amigo para todos os amigos, né? Meus amigos, seus amigos, e nós amigos tricolores da Laranjeira, né? Boris, a minha história é bem interessante. Uma das melhores amigas minhas, depois nos tornamos namorados e nós temos uma filha juntos. Depois disso, nos separamos. Quer dizer, nós nunca fomos juntos realmente, né? Tivemos uma filha. E eu casei, viuvei e hoje eu estou com ela, entendeu? A mãe da minha filha. E éramos muitos amigos. Quer dizer, uma amizade pode surgir um amor, né? E nós estamos juntos até agora, nós estamos juntos, graças a Deus. Temos uma filha em comum e, graças a Deus, valeu, Boris.
7: Muito bacana.
5: Um abraço.
7: Valeu, um abraço para você. Isso se chama confiança, né, doutora Adriana Moraes? Confiabilidade, apego, parceria, companheirismo.
8: Pois é, e eu aqui fiquei pensando, né, que legal, que coisa construtiva, né, formaram dessa união de amizade uma filha. E quem de nós pode julgar nada, porque quantos casais, né, não tem essa relação de amizade constituída,
7: verdade.
8: Né? Então essa filha aí deve ser o laço dessa amizade, né? Eu fico feliz de escutar esse depoimento.
7: É muito bonito. Doutora Adriana Barros voltou agora de uma forma diferente, voltou pelo contato do WhatsApp, e uma grande amizade pode levar realmente a essa união, e a união tem tudo para dar certo, porque começou por uma amizade. Fica uma união super estável, né, doutora Adriana Barros?
9: Com certeza. Porque já começou a ter a confiança e a conexão. Então, se já começou dessa maneira, isso tende a crescer, desde que as pessoas saibam cultivar, levar adiante. E tem um momento de encontro muito bacana.
7: Muito bem. Vamos ao outro ouvinte.
10: Boa tarde, galera da Rádio Jornal.
7: Boa tarde.
10: Leonardo Borges, sou teu fã.
7: Obrigado.
10: Aqui é o Jeruba na Voz. É massa a amizade, né? Quando você se bate com ela pessoalmente, tem um bom papo, um papo sadio de progresso. É interessante uma amizade assim. E hoje em dia é tudo mais virtual, né? E um ponto interessante que falou aí, que a geração Z não gosta de atender ligação. Rapaz, eu sou da geração dos anos 90. E particularmente falando também, não gosto de atender ligação. Mas eu vou lhe explicar por quê. Quem acabou com a ligação direta foi o telemarketing brasileiro. Essa poluição de comercial. Você recebe 10 ligações, 9 ali, a operadora ali oferecendo um plano aleatório, o golpista querendo aplicar golpe. Então isso faz com que a gente fique receoso de estar atendendo ligações e só usando mais o WhatsApp. É isso.
8: Verdade.
10: Aí, forte abraço aí para você.
8: Verdade.
7: Um abraço. Eu concordo discordando, porque a gente falou, doutora Adriana Moraes, doutora Adriana Barros, no encerramento do assunto é futebol segundo tempo, e eu comentei que a geração Z não gosta de atender telefone. Mas, se você tem um nome na agenda,
8: sim,
7: eu acho que não custa nada atender, porque às vezes eu conto uma história... não sei se é fictícia, mas que me contaram quando na época, muito tempo atrás, ainda não tinha celular, e o telefone de uma casa tocava insistentemente na madrugada. Tocava, e a pessoa falava, eu não vou atender. E tocava, eu não vou atender. Quando foi de manhã, tocou, atendi. Aí falou, vou dar um nome fictício. Jorge, onde você estava? Eu estava em casa, estava dormindo. Mas Luiz procurou você muito pela madrugada e eles

0: se suicidou porque ele gostaria de ter ouvido você. Ele gostaria de falar com você. Então, é uma história, não sei se verdadeira ou fictícia, mas isso entrou muito na minha cabeça. Uhum. Doutora Adriana Moraes.
1: É, eu também, fazendo um gancho com essa tua fala e com o último ouvinte, que mencionou algo tão significativo, temos hoje, através de Bauman, né, uma ideia de relações líquidas. Então, isso também está na própria relação de comunicação do celular. Você veja que muitas pessoas me dizem que na clínica que alguém me mandou uma mensagem e essa pessoa não recebeu. Ora, eu não sou essa profissional que vou achar que você precisa devolver uma mensagem instantaneamente ali. Você às vezes está ocupado, você está mobilizado de algum modo. Agora, você esperar uma semana para devolver uma mensagem.
0: Perfeitamente.
1: Você também ali está comunicando que aquela pessoa não, assim, na minha percepção, não tem uma importância. Porque, caso contrário, você responderia. Claro, tem outras situações, outras variáveis envolvidas. De repente, a pessoa está pensando no que vai devolver de mensagem.
0: Mais uma semana.
1: Mas não é isso que a gente está falando, né? Hoje existe um certo desprezo, um certo desdém, não é, que há na comunicação. Então, é o que Bauman fala. As relações que são muito instantâneas e pouco densas, ficam muito pouca densidade nas relações, então o outro fica ali, de certo modo, desprezado. A Adriana ia falar algo.
0: A doutora Adriana Barros, por favor.
2: Eu gostei quando você citou o Bauman, né, dessa relação líquida, né, que está muito forte isso, e realmente, as pessoas estão nessa busca de se sentir pertencente a todo custo, de ser visto a todo custo, que as coisas atropelam um processo, tem razão. A relação precisa ter uma construção, como uma planta que precisa de tempo para poder crescer, para precisa ser cuidada, isso vale igualmente para as relações que para as relações. E hoje em dia está tudo tão atropelado que se tornou líquido. As relações são experimentais, as pessoas precisam umas das outras e se esquecem de nutrir a verdadeira necessidade, que é essa conexão.
0: Verdade, eu sou completamente avesso a não ter o sincronismo. Eu sou completamente avesso. A pessoa que se diz, não precisa ser amiga, conhecida, colega, se eu não tiver o imediatismo, eu fico muito chateado. Eu, particularmente, eu fico chateado. Eu acho que a ligação, você ligar para a pessoa, você já está tendo ela na lembrança. Então, você quer falar, você quer, e a pessoa não atender. Você manda uma mensagem e, às vezes, por voz, pior ainda. E quando demora a responder, quer dizer, é um negócio estranho. Eu não me faz bem.
1: E eu acho que, pegando também essa sua fala, a gente pode pensar que tem um termo que veio dos jovens, que é chamado ficar no vácuo. Significa dizer que não devolveu a mensagem, uhum, deixou ali. Uhum. Mas o que é que isso está querendo comunicar? O que é que você supõe que aquela pessoa vai pensar e sentir? E aí, quando alguém me fala isso na clínica, naturalmente eu reforço a ideia de empatia. Eu pergunto para aquela pessoa, caso isso estivesse acontecendo com você e alguém te deixasse no vácuo, como você se sentiria? Porque eu acho que é algo importante para ser refletido. Não é? Às vezes a gente não para para pensar que o outro, o vácuo que você dá no outro, é uma falta de significado, uhum, é uma falta de conexão, é um discurso implícito de que o outro não está fazendo sentido para você. E aquilo ali, por vezes, arde em quem está sendo o alvo dessa desconexão. Acabei de dizer que existem variáveis envolvidas. Pode ser que aquela pessoa tenha uma razão. Ok, mas de um modo geral, é preciso a gente avaliar essa necessidade de reciprocidade afetiva.
0: Claro.
1: Tem uma frase do

0: Pequeno Príncipe, né, nas palavras de Saint-Exupéry, que ele diz: o fundamental é invisível aos olhos, é preciso ver com o coração. É. Né? E ainda diz: você é eternamente responsável por aquilo que você cativa. Então, se você cativou ali um amigo, por que desprezá-lo? Por que, entre aspas, deixar no vácuo?
1: Vamos a mais um ouvinte. Pois não, doutora Adriana Barra.
2: Eu acredito que isso está acontecendo por esse imediatismo. As relações não são mais feitas como deveriam. Os jovens também falam, expressão muito comum na adolescência, o cancelamento. Às vezes, se você não for daquela mesma tribo, daquele mesmo jeito, eles simplesmente cancelam. E não só os jovens, não só essa geração, as pessoas... parece que cancelam as outras, porque o imediatismo está cancelando as relações. E isso só faz mostrar para a gente como o mundo está adoecido, né?
1: Muito bem. Vamos a mais um ouvinte.
3: Olá, Arnaldo. Meu nome é Valdomiro. Hoje é dia do amigo. E vocês são meu amigo também.
1: Obrigado.
3: Assista a Rádio Arnaldo às 4 da manhã. E vou até às 9 quando vou dormir. Uhum. Quero mandar um abraço para um amigo meu de infância. Nós nascemos em Pau D'Alho. A nossa amizade hoje já dura mais de 70 anos, oh, porque ele está com 79 e eu com 79 também.
1: Que bacana.
3: Mas sempre ele passa 4 dias aqui e 4 dias com a família. É o único amigo que eu confio, que tira o chapéu para ele, sabe? Não sei que ele tenha a mesma amizade que eu tenho a ele, mas eu tiro o chapéu para ele. Já mandei algum oi para alguns amigos, que é difícil, viu, ter amigo para você confiar, porque hoje existe muita gente covarde. Mas um abraço à Rádio Jornal, um abraço em vocês todos aí, que vocês são uma pessoa excelente.
1: Obrigado.
3: E Deus continue, e vocês continuem com o programa.
1: Amém.
3: Esse programa que vocês fazem são muito, muito bom mesmo.
1: É uma companhia. Abração. Obrigado, obrigado. Agora, eu vou passar para outro ouvinte. Quem vai ser o psicólogo agora sou eu, o conselheiro. Você não pode ter mais desconfiança, não. 70 anos de amizade, não tenha mais desconfiança. Concorda, doutora Adriana?
0: Concordo, já
1: doutoras
0: chancelou.
1: Adrianas.
0: Já chancelou.
1: Já chancelou. Eu tenho que correr um pouco, deixa eu chamar mais um ouvinte.
4: Boa tarde, Boris.
1: Boa tarde.
4: Aqui é Paiva do Jordão Alto. Sobre a enquete de hoje, sobre a amizade, que é o dia do amigo, existe muito amigo realmente. Agora, amizade muita entre pessoal que trabalha juntos é muito complicado. Porque o desgaste numa relação, principalmente quando é casado, e o outro trata sempre bem, isso vale para o homem, vai para uma mulher. A gente vê o carinho aí demasiadamente, a gente nota, quem é que não percebe? Quem trabalha, você passa o dia todinho no trabalho. Você vive mais no trabalho do que propriamente em casa. Então, é muita aproximação. Aí agora, claro, tem pessoas íntegras que realmente, mas eu mesmo não confio. Amizade de trabalho é complicado, meu amigo. E a gente tem muito exemplo aí, né? Tem muito exemplo de pessoas que se dizem amigo, porque fulano pra cá, fulano pra lá. Mas se você parar pra pensar e observar, você vai ver que tem boi na linha. É isso aí, meu amigo. Obrigado, uma boa tarde pra ti. Hoje é o dia dos amigos. Parabéns, meu amigo.
1: Um abraço.
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1: Oi, gente, tá começando mais um Forró na Jornal nesta segunda-feira, dia 20 de julho de 2026. Eu sou Sócrates da Silva, sempre na sua companhia aqui na Rádio Jornal, nesse espaço dedicado ao forró. Luiz Gonzaga, Maceió. Em Caruaru, 16h. Boa tarde.

0: Sala de Reboco com a Elba Ramalho. Antes teve Trio Nordestino, Forró Quentão. É só forró de qualidade aqui na Rádio Jornal. Quer mais? Vai ter. Daqui a pouquinho. Fica aí. Vai embora não.
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1: De volta com o Forró na Jornal para o segundo bloco. A gente vai seguir com música boa. Quer a prova? Olha aí, os três do Nordeste, o Neném. Agora 4:17.

pessoal do Mastruz com Leite, Espaço Sideral. Antes teve Wesley Safadão e Zé Vaqueiro. Você volta, volta sim, amanhã. Amanhã eu tô de volta com mais um Forró na Jornal, pela manhã com mais uma Super Manhã. E quem tá de volta também é o João Lourenço e Hipólito Moura com mais um Cantoria na Jornal. E depois quem vai voltar também é o Wellington Lacerda com Tarde de Saudade. Um abraço para todo mundo, obrigado pela audiência, obrigado pela companhia.

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4: E agora são 16h30, começa aqui o programa que você gosta, Cantoria na Jornal. O nosso operador hoje é o nosso amigo Daniel Lira e os cantadores João Lourenço.

0: e Paulo do Moura até 5 da tarde, agradecendo a Deus o direito que dá da gente ser feliz e cantar para um povo que gosta tanto. Obrigado, Deus, pela força. Meus irmãos cantadores, você que me chama para cantar na sua casa, você que me leva para seus eventos, os cantadores que cantam comigo, tudo que tenho, tudo que sou, devo a Deus e a vocês, viu? É muito bom estar toda tarde aqui cantando para você que está em casa, que pede um alôzinho. Tive hoje em Agrestino, pessoal, fica pedindo um alô. Nosso tempo aqui é corrido e a gente tem um contrato aqui, um conchavo marcado com o pessoal que ajuda a gente a pagar esse programa. Por isso, quando o seu nome não sair, é porque você não está incluído no pessoal que ajuda a gente a pagar o programa, viu? Vamos embora, cantador.
1: Vamos lá, boa tarde, amigos da Jornal, povo da cantoria, os poetas chegaram. É ao vivo de Caruaru para o mundo na 91.3, é a Jornal. Estamos também na página da Jornal no Facebook, a partir de agora, Hipólito Moura e João Lourenço. Mais uma semana de trabalho. Vamos embora cantar.

Beleza, 16 horas 35 minutos. 16 e 35 é a Rádio Jornal e o programa Cantoria na Jornal. Hipólito Moura e João Lourenço aqui ao vivo, coisa boa. Saia daí não, você tá no lugar certo. Deixa eu agradecer aqui ao pessoal que esteve conosco ali no Café do Virgulino, sexta-feira, na promoção de Rogério Menezes, do Sexta de Repente, com Hipólito Moura e João Lídio. Muita gente boa teve lá. Muito obrigado, Rogério, valeu. Alô, Valquíria, obrigado, teve lá com o Manuel. Obrigado também a Dora de Ambrosina, a Dona Pretinha, que veio lá de Altinho, muito obrigado. Meu amigo Lucinho, aqui de Caruaru, teve lá conosco. Também agradecer a Socorro, Socorro Enfermeira, gente boa. Minha amiga Zui teve lá também. Dona Zui, muito obrigado. Paulinha e o Dr. Elton também estiveram lá. Meu amigo Manuel e Elivelton lá do sítio Guaribas vieram também. Muito obrigado, minha amiga Xoxa. Obrigado, meu amigo Marcos Redibu. Atendeu o nosso convite, também veio a

0: cantoria. Valeu, Marcos. Deixa eu agradecer também a Dona Tereza, a seu Vavá, pessoal que esteve lá conosco, povo do sítio Guaribas, terra boa. Alô, Chico Baé, muito obrigado, Francisco Baé, meu amigo Sinfonaldo, um abraço. Deixa eu agradecer também ao pessoal de Cachoeirinha, seu Sebastião Simões, meu amigo Apolônio, sapateiro, veio uma turma boa lá de Cachoeirinha. Alô, Vera, Vera de Gravatá, Vera do sindicato, esteve conosco também, meu amigo Carlos, cantor dos bons. Agradecer também a, deixa eu ver quem mais, Dona Marineus ali da Macaparana, o Wilma, Cileide, teve muita gente lá, meu amigo Valmi, Dona Adriana, muito obrigado, meu amigo Pi, aqui de Caruaru, teve lá também com a mãe dele, a esposa, Dona Lindete e uma turma boa ali de Encruzilhada de Bezerros e outro pessoal lá que chegou, que a gente não conhece, mas que fez parte da cantoria, ouviu, pagou, participou. Foi uma festa muito bonita. Muito obrigado, Rogério. Obrigado, João Lídio, pela parceria. E o povo que esteve lá conosco, lotando o café do Virgulino, que ficou cheinho. Bom demais. Faltou foi mesa lá e cadeira para um bocado de gente. Que coisa boa. Deixa eu agradecer também ao povo que esteve na cantoria de ontem, com jogo e tudo. Foi lá no município de Riacho das Almas, lá no Clube de Céus, na ramada. Muito obrigado, seu Tavinho, que não tá indo às cantorias ainda, mas que deu uma força. Obrigado, o senhor, inclusive, colaborou também. Obrigado a seu João Malaquias, estava lá, Dona Nininha, meu amigo Pereira Machante estava lá também. Lembro que Adriana e Tantônio também estiveram lá, Zé Martins, o irmão dele também. Tanta gente boa participando. Meu amigo Mija Pé, o nome é feio, mas o cabo é gente boa. Meu amigo Antônio Soares, obrigado Antônio Soares, gente boa. Vaqueiro de Gessino, valeu Pereira Machante, obrigado por tudo, viu? Dona Mariquinha, teve lá também, Dona Mariquinha, Doura, foi muita gente, graças a Deus. Seu Cosme, Cláudio do Bento, eita que é gente boa. No decorrer da semana vou lembrar de mais gente. Dona Helena, seu Zé Boi, lembro que estavam lá também conosco. Foi uma festa completa. Meu amigo Deda, muito obrigado. Eita, Galego da Ramada, teve lá também. Obrigado, Galego da Ramada, Maria de Calixto. Umas pessoas que não puderam ir também enviaram contribuição. Meu amigo Futrica estava lá com a esposa. O Russo de Valdeci também estava. Foi muita gente. Meu amigo Valdênio, caminhoneiro, também estava lá. Joel do Toyota estava. Dona Célia, ainda Rosilene. Um abraço a Zefinha. Povo bom que teve lá no Clube de Céus. Foi uma festa muito bonita, graças a Deus. Deus abençoe vocês. Sei que devo ter esquecido o nome de alguém, que está sendo tudo de improviso, mas eu lembro mais e vou falando desse programa em outros durante a semana. E essa semana já tem mais. A partir de quarta-feira, dia 22, é o grande festival ali de Barra de Santana, na Paraíba. Dia 22, estarei lá com Rogério Menezes e outros cantadores. É um elenco muito bom. Quarta-feira, na quinta a gente tá por aqui, na sexta-feira grande festival numa vila lá de Abaiara, no Ceará, meu poeta Maciel, um abraço, e lê seu canto com Raimundo Caetano dia 24, dia 25 já tô por aqui na região, canto lá na casa de Marilu e Adeildo, Cito Cipual de Parcira, Hipólito Moura e Jaciel Rufino, e no domingo dia 26 a cantoria é no Boteco do Gil, é ali no município de Riacho das Almas, Sítio Esmera, bem pertinho de Riacho, a partir de 2 da tarde, viu? Vai esquecer não. Hipólito Moura e João Lourenço, a organização de Adriana Silva, inclusive, quero agradecer aqui o meu amigo Neguinho, que esteve na cantoria ontem também, e a Adriana, muito obrigado a vocês, viu, por bom. Esquisito, muito obrigado por tudo, Dona Severina, eita que foi muita gente boa, seu Hermes do Trapiá, seu Severino Gomes, Sione, vou lembrando depois de mais gente.
1: E agora são 16h40, um abraço a meus irmãos da Paraíba, onde estive lá no festival, na Praça da Prefeitura, pagando o Rogério, coordenando, né? Eu cantei com o poeta Raulino Silva, obrigado a tudo, viu? Tá aqui a viola nova que eu prometi que tinha mandado fazer e fui no fabricante sábado, cheguei lá 8 da manhã, saí de 4 da tarde, levando a viola, tá pronta, viu? Agora daquelas de não, que eu vou vender, quem se interessar, entre em contato comigo. Mas falando, eu canto na próxima... quarta-feira tem festival aí na cidade de Barra de Santana, lá estarei com o poeta Zé Viola fazendo a festa, isso por conta da prefeitura, e Ponax Vila Nova é quem está coordenando, viu? Vai dar tudo certo, que é dia 22, é na praça ali, ninguém paga nada. 24 eu estarei até 11 horas na parte da manhã, ali no clube do Sintracom, que é lá em Serra Verde, no lombo da serra, de lado daquele posto de gasolina, daqui para lá, o lado esquerdo é só

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Lá estarei até 11 horas com o poeta Antônio Lisboa. É a festa do Sintracom, que vai ser 22, 23 e 24. A gente canta lá de manhã. Terminando, eu levanto o voo até a cidade de Abaiara para cantar na Vila de São José, que é bem pertinho de Abaiara. Eu canto com o poeta Rogério Menezes. Obrigado ao nosso amigo Marcel, que está fazendo a festa bonita, viu? Aí no dia 25 eu volto e canto aí no bar de Dona Lilica, nosso amigo Alceuzinho, no sítio Riachão de Umbuzeiro, no bar de Dona Lilica, de São João, pertinho de Garanhuns, próximo ao Poço Raposão. Quem tá levando para lá, João Lourenço e o poeta Severino Feitosa, os amigos Alceuzinho e Zé Coelho, um abraço. Fecha bonita 26, e pode já falou, mas tem mais coisa aqui. Obrigado a você que faz cantoria e que leva os cantadores. Dia 1º, estarei na cidade de Afogado da Engazeira, num festival lá, um monte de cantadores, estarei lá. Dia 2, é o festival da cidade de Agrestina, vai ser na Praça Padre Cícero, no lugar de sempre, viu? Estive lá hoje com o secretário de Cultura, meu amigo José Nildo Santos, tudo certinho na praça. Isso, 4 da tarde para começar, viu? Horário para você ver, festa bonita, começando com o sol ainda. Lá estarão os cantadores Raimundo Caetano, Hipólito Moura, Rogério Menezes, Daniel Olímpio, Felipe Pereira, Antônio Lisboa, Luciano Leonel, Zé Carlos do Pajéu, Miro Pereira, João Lídio, Raulino Silva e Chico Ferreira. Festa bonita lá, é a prefeitura pagando, eu vou assistindo. Falei aqui do dia 2, que é o primeiro domingo, mas tem mais coisa aqui já para o mês de agosto. Daqui eu canto dia 8, tá aqui, dia 8... Cantoria será lá no sítio Salgadinho de Caraúbas, lá na casa de seu Genival Torres, aniversário dele, que organiza, o nosso amigo Geminiano, Genival Torres, e o seu filho Bruno Miliano, é quem está fazendo a festa. Leio canto com o poeta André Santos. Obrigado ao nosso amigo Romulo e a toda a família. Eu aviso mais coisa para o mês de agosto, questão de calma, que eu chego lá aviso para todo mundo, viu? Correndo aqui, agradecendo a quem patrocina o programa. 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E agora o meu amigo Henrique achou pouco. Está levando também uma psicóloga de segunda a sexta. Aliás, segunda e sexta são 2 dias. E leva também barbeiro para cortar o cabelo dos cabas para chegar em carro bonito. Olha, obrigado Henrique pela força. Antônio da Cruz é o cantador que canta todo sábado a partir de meio-dia no Bar da Leda, na Feira das Panelas, no centro de Caruaru. A cantoria só começa meio-dia. Agora, comida da boa, 5 da manhã já tem. Ele canta lá com o poeta Zezinho Violeiro. Obrigado, Antônio da Cruz, família Masterboy, patrocinador maior desse programa. Eu falo aqui em Dona Yolanda, Esmeralda, Nelson, Ledivaldo, João, Arlindo, Margarida, Zé, Madalena, Júlio, Maria, Guilhermina e Preta e Dona Vininha, que é quem cozinha lá pra todo mundo. Orlando da Farmácia, Gilvan do Bar do Improviso, aliás, Gilvan é do Bar do Improviso mesmo. Orlando aqui é da farmácia lá do município de Frei Miguelinho, na Lagoa João Carlos. Obrigado, Gilvan, viu? Pela força, meu poeta. Aí, patrocina a gente também, Gilvan e nosso amigo Orlando da farmácia lá na cidade, na vila de Frei Miguelinho, na Lagoa de João Carlos. Obrigado a eles. 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
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Maviael, um abraço. 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

0: Obrigado, Gessino, Gilson e Bia, pela força, viu? Devo muito a vocês. Lá o Dupião, nosso poeta, tá vendo a gente aí no sítio Jiquiri, pertinho de Serra Velha, juntamente com Márcia, Cássia, Serrão e Dona Ló. Família boa. Dona Pretinha tá vendo a gente lá em Altinho, patrocina aqui. Galego de Lages é o vereador que tá no terceiro mandato, é aqui em Caruaru, trabalhando incansavelmente, por isso que chegou aí. Vereador ruim no primeiro já cai. Quando passa do primeiro é porque é bom. E o Galego tá no terceiro já, viu? Minha amiga Edith tá vendo a gente na rua Paissandu no São Francisco. 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Seu Bill Brown e Lidivan, né? O pai, o filho, a família toda vendo a gente aí na cidade de Agrestina ou na Serra do Jardim. Seu Tavinho tá vendo a gente lá em Santa Cruz. 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Fala meu poeta João Alves, tá de aniversário hoje, completando 29 anos, tá feliz lá. Ele, o menininho dele e a mulher, tá de festa. Nosso amigo Queca também tá de aniversário, é segunda, lá é hoje mesmo. Lá na cidade, é dia 27, então é de hoje a 8, lá na cidade de Panelas. Tô adiantando aqui tudo. Mas eu falo aqui também, deixa eu ver aqui, tem mais gente patrocinando. Ita do Bode é o nosso amigo, tá vendo a gente aí. Ita vende carne de bode, carne de sol, carne de porco e sarapatel já no ponto de botar na panela. É na feira do bairro Boa Vista, nas Cabis 1 e 2. Sábado e domingo ele tá lá. Obrigado, Ita, pela força, viu? Deu muito a você, meu poeta. O vereador Ramil Xavier, o cantador vereador e o vereador cantador. Obrigado, Ramil, pela força. Tá aqui com a gente, além de Manuel Almeida e Joaquim, que fazem parte da direção do Sindicato Rural de Caruaru. Obrigado a eles. Sem vocês, sindicato para tudo. Compadre Antônio Martins, tá vendo a gente lá em Agrestina. Estive lá hoje com ele, a conversa foi boa. Seu Severino Soares, fotógrafo aposentado, vendo a gente aí na Lagoa do Algodão com o menino dele, que já é locutor. Minha amiga Xoxa de Madalena tá vendo a gente aí no sítio Riachão de Serra Velha. Obrigado a Xoxa, Chico, Baia Lucineide e a toda a família Nequim do Olho d'Água da Guarita. Obrigado, Nequim. Obrigado, meu querido Campina, Bibi, lá do Carneirinho. A vocês todos, Hipólito, falei, eu canto a canção aqui, pede Mandacaru, um abraço a Rosa, a mulher de Abel, lá no sítio Oitito, Taquaritinga. Obrigado pelo café, por tudo, viu, Rosa? Bora, cantador.
1: Vamos lá, vamos cantar.
0: Pede Mandacaru, quem escreveu foi Lourival Barbosa.

0: E agora são 16h53. Quer ligar para mim depois do programa? Meu telefone é 9625-4085. 9625-4085, DDD 81, é meu zap, é só ligar. Bora, cantador.
1: Beleza, 16h53. Alô, Joyce, aí nos Piões. Obrigado por ter ido à cantoria ontem. Depois vamos ver o mandato para marcar a cantoria daí. Obrigado a Marliene, também ao meu amigo Batucada, que teve lá, meu amigo Dada também, obrigado Dada. Barraco, alô Barraco, obrigado, viu? Josa e Nice também estiveram lá, tô lembrando de mais gente. Necoscar, meu amigo Necoscar também teve lá com a esposa Neide, meu amigo Luciano, Nete, foi muita gente. Muito obrigado, Necoscar, um abraço a você e a Neide aí no sítio Jabuticaba de Bezerros. Dona Maria Bezerra, um abraço também, Neide Bezerra, Serra da Cachoeira de Cumaru. 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Alô, Bill Pedreiro, homem que fabrica e conserta tarrafa, rede de pesca, jereré, tudo. 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Marcos Red Bull, homem do mercadinho que vende barato e da casa de rações ali em Serra Velha. Obrigado, viu, Marcos, por ter ido à cantoria. Alô, sapateiro, obrigado também, obrigado pelo queijo, viu? Valeu. Dona Toninha em Toritama, um abraço pra senhora. Doutor Moacir em Campina Grande, boa tarde. Apolônio, obrigado por ter vindo à cantoria. Dona Bombeu, um forte abraço. Isaac da Seaca, Isaac da Banana, grande comerciante. Obrigado, Isaac. Alô, João do Arame, um abraço. Dona Tereza, seu Vavá, casal bonito. Dona Severina Florencio, professor Ivanildo, Antônia, Luiziane, Deus abençoe essa família aí de Caldeirões de Serra Velha. Alô, Zuza e Dona Luzia, no Carão de Altinho, Alceni Lamartine também estão por lá. Necoscar e Neide, mais uma vez, obrigado por tudo. Amigo Velho Medeiros, também teve na cantoria ontem. Muito obrigado, Velho Medeiros. E Dona Vera Lúcia, lá no sítio Medeiros, povo bom. Poeta Josimar Xavier, Catolé do Rocha, Paraíba, acompanhando a gente. Sebastião Simões em Cachoeirinha, no Mercadinho São Sebastião, ganhando dinheiro, vendendo barato e ouvindo cantoria. 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João fala e aí tem mais cantiga.
0: 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Meu telefone é 9625-4085. Cantar.
1: Deixa eu cantar a canção da vizinha que pediram, foi muito ontem lá na cantoria.

0: meu casamento. Alô, Carlos Alberto, um abraço, meu irmão. A gente se encontra na cantoria de Marilu, se Deus quiser, sabe. Neide Freitas, um abraço. De notícia de Zeca Vieira. Quer falar com Hipólito Moura? Liga 9612-9252 e aí dá tudo certinho e nós vamos pegar a manga do meio.
1: Fica obrigado de João Lourenço, de Daniel Lira, de Hipólito Moura, viu? Obrigado a você do outro lado que tem essa audiência. Não desligue, vem aí o nosso artista, o Wellington Lacerda, o programa Tarde de Saudade, bem no coração. Até amanhã.
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0: Beatriz da Silva, obrigado também pela menção aí no seu programa. Na contagem regressiva, hoje é segunda, dia 20, então, na contagem regressiva, só faltam 164 dias pro champanhe de 2027, gente. E o programa hoje tá voltando ao seu normal. A gente só vai acabar 6 horas, 18 horas. Cadê a festa?
1: Let's go!
0: 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Alegria!
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0: Vamos até às 18 horas!

Luiz Carlos Santana, que aniversariou ontem. Let's do the YMCA! Alegria! Luiz Carlos Santana, meu colega de rádio, lá da minha terra, Limoeiro. Aniversariou ontem, não foi, Santana?

0: amigo, nunca mais fiquei vizinhando. Pastor de Leno também. Jogava muito peladinha comigo aí no campo da de Mota, onde hoje é a feira de Caruaru, a feira da Sulanca. Zileno, parabéns pelo seu aniversário. Meu amigo Bento, lá da Vila do Pará. Foi atleta de futebol, jogou pelo Santa Cruz. É o famoso Coca do Pará. Se vivo o sambista Roberto Ribeiro, olha aí, Neto. Negro Monte, vou tocar a música dele. Ele faria 86 anos. Morreu em 1996, com 55 anos de idade, atropelado. Hoje é dia da lua. Dia da lua.
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0: Dia Internacional da Lua.
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Alguns deles nunca mais que eu vi, nunca mais nos vimos. Eu tenho amigos em todo o Brasil e em alguns países também. Sintam-se abraçados, meus amigos, amigos, desse tardes de saudade. Então, hoje é dia do amigo. Todos meus amigos, um abraço. Ei, bora descoisar? Alô, alô, meu

0: Bora simbora!
1: Boa tarde, Wesley Lacerda. Aqui é Bruno, de Malhada Barreiras Queimadas. Escute seu programa todos os dias. Toca aí depois uma música de Reginaldo Rossi pra mim, por favor.
0: Vou tocar sim, Bruno, Reginaldo Rossi. Vou tocar daqui a pouquinho, viu, cara? Diga ele aí. Um abraço, Bruno!
2: Boa tarde, Wellington. Aqui é o Boa Wilson, motorista de caminhão. Tô aqui chegando em Cruzilhada de São João. E escutando seu programa.
0: Ah, eu tô na buleia, buleia, bom, do seu caminhão. Obrigado, meu amigo Wilson, amigo que eu não conheço pessoalmente. Grande abraço.
3: Boa tarde, meu amigo, meu irmão, Wesley Lacerda.

0: Boa tarde.
1: Já estou ouvindo aqui seu programa, que é o melhor do Brasil, o melhor do mundo. E eu quero que você, por gentileza, quando puder, você toque uma música pra mim aí. Fernando Mendes, Prece ao Vento. Porque essa música é muito bonita. Quando nós trabalhávamos no Show da Noite, você passava ela, tá certo? Um grande abraço do seu amigo Zé Cocal. Valeu a pena trabalhar com você. 10 anos na Rádio Liberdade. Tá bom, meu irmão? Valeu a pena. Deus lhe abençoe. Um abraço.
0: Eita, Zé Cocal. Obrigado, meu irmão. É verdade, trabalhamos juntos. Eu fazia o Show da Noite nessa época, não era Zé Cocal? Que legal, gente! Agora eu vou poder mandar abraços, claro, ainda resumido, né? Porque tem muitos amigos e o programa tá indo até às 18 horas, como era, como é o horário dele normal, até 18 horas. E o doutor Manuel Jordão, meu amigo e meu irmão,

0: Confecções, boa tarde, eu falo sempre nas costureiras, Dona Cristina, Dona Célia, Eliene, eita coisa boa! Cadê meu amigo e meu irmão Pedro e a esposa dele pra cantarem minha vinheta?
1: Oi, Wellington, aqui é Pedro.
2: E aqui é Tainá.
1: Ué,

Pérez morreu. Morreu em 2006 de um câncer. Essa banda não existe mais, Chuck and Blue. Era um grupo holandês. E essa música é bonita demais. She's got it. Ela tem isso. 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

pesadas, né? Jack in Blue, Vênus. Foi lançado em 69 e sucesso em 1970.

Los Hermanos. Banda formada nos anos 90 e acabou em 2019. Não sobreviveu à pandemia, não. Marcelo, Rodrigo, Bruno, Ana Júlia. Tocou muito no rádio. Final da década de 90. Você lembra disso? Onde é que você andava nessa época? Quantos anos você tinha?

0: aplicativos. Meus amigos dos aplicativos, boa tarde. Ana Júlia, boa tarde, ô louco.
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0: Como hoje é Dia Internacional da Lua, meu amigo Ariosto, canta, amigo velho.

0: Tem o Ariosto Afonso, Lua Branca.
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0: Se vivo, esse cantor faria 86 anos hoje.
6: Por

0: estação.
1: Eu não! Sabe de quem essa música? De Lindo, do saudoso Lindu, do trio nordestino que gravou aqui e fez pra ele. 5h40. Meu amigo Zé Cocal pediu na abertura do programa. Olha aí, Zé Cocal. Linda essa música.

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1: Eu acho que essa música mexe com sua história, né? Escuta!

chamado Clube do Rei. Nossa, marcou época, né? Algumas pessoas ainda lembram. 5 horas e 48 minutos. Essa é pra seu Geraldo Tutu, em Bezerros, e Dona Conceição também. São os avós da minha ouvinte Giovana. Olha aí, seu Geraldo, lembra dessa música? Lembra? Lembra?

Alô, Xunguinha, meu amigo! Quem falou comigo, quem deu uma boa noite pra mim foi a Rubinha. Eu acho que foi sexta-feira, quinta ou sexta. Xunguinha, um abraço aí, hein, Surubim. Luiz Justino no Juca Ferrado. Meu amigo Germano aí em Bezerros. Alô, seu Ivaldo do Vassoural, boa tarde. Cadê a Janaína?

1969, Valdir Soriano, Paixão de um Homem, ele morreu em 2008. 5:51. Ei, que essa música é um clássico.

hora, ainda é pouco pra esse programa. Obrigado, meu Brasil querido, minha gente amada, muito obrigado. Que Deus abençoe cada um de vocês, a mim também, que me dê saúde pra gente continuar com esse programa.

0: gente já vem chegando, minha gente. A noite tá se aproximando e eu tenho que ir embora.
1: Ainda falta um minuto ainda. Ainda falta um minuto pra terminar.
0: Eita, Clebinho, eu sei, Clebinho. Valeu, Clebinho. Valeu, meu irmão. Até amanhã, minha gente. Tem pena Deus, sabiá. Me deixe, por favor. Onde anda, meu amor?

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Esta é a hora do Angelus, a hora da Anunciação. A humanidade esquece por um momento a sua luta em glória. Deixa de lado os pensamentos pecaminosos, a perseguição desenfreada dos homens contra os próprios homens e contempla, na paz da natureza, uma sombra pálida do olhar de Maria. Nos templos, nas ruas e nos campos, as preces brotam espontâneas de todos os lábios. Esta é a hora do Ângelus, a hora da Anunciação. Nós vos suplicamos, Maria, que olheis por nós, vossos filhos ingratos. Dai-nos a graça do arrependimento e a vossa bênção materna. Porém, mais do que nós, Maria, outros necessitam do vosso apoio nesta hora. Os que morrem de necessidade, os que blasfemam, os que não creem. Iluminai-os, Virgem Santíssima. Vós que fizestes os homens semelhantes a Deus, porque foste Mãe de Jesus, olhai para os que perderam a fé. Protegei-os. Deslumbrai-os como um relâmpago aos olhos de Paulo. Lembrai-vos deles nesta hora, Maria, e sede para todo sempre louvada e bendita. Ave Maria, cheia de graças, o Senhor é convosco. Bendita sois vós entre as mulheres, bendito é o fruto do vosso ventre, Jesus.

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0: 18:07.
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0: Já é noite na capital pernambucana e o Bola Rolando está no ar. 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Atenção para as principais manchetes do programa de hoje.
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0: Clube Náutico Capibaribe, Haldinei Alves.
3: Náutico segue com salários atrasados. Funcionários relatam dificuldades e falta de posicionamento da diretoria do clube. Meio-campista Jean Carlos, da entrevista coletiva, admite incômodo com atrasos, mas garante que isso não está afetando desempenho em campo. Dodô volta a trabalhar junto com o restante do elenco e, segundo o Náutico, pode ser utilizado normalmente pelos técnicos Hélio e Guilherme dos Anjos.
0: Esporte, Leonardo Boris.
4: Volante Zé Lucas pode ir para time mineiro. Esporte leva 4 contratados para Goiás. Lateral direito que não estava relacionado viajou com a delegação, mas o Esporte tem desfalques para a partida de quarta-feira.
0: Santa Cruz, Igor Moura.
5: Segunda-feira de reapresentação e treinamento para elenco do Santa no Arruda após 3 dias de folga. Executivo de futebol tricolor concedeu entrevista coletiva. Falou sobre absolutamente tudo, inclusive sobre saídas de Marquinhos e de Quirino. Daqui a pouco, Alex Brasil fala sobre meta de pontos para garantir classificação e avalia a reformulação feita no elenco e está entregando resultados positivos na Série C.
0: 18:09, vai começar o show.
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1: Dezoito horas, 10 minutos.
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1: Alô, Edinaldo, muito boa noite para você, para todo mundo que está nos acompanhando aqui na Rádio Jornal. Segue o drama do Náutico com salários atrasados. A informação que a gente tem é que os atrasos já estão próximos de completar um mês. Tem uma folha em aberto. E no mês que vem, no começo do mês, no dia 5, deve vencer mais uma. Os funcionários também estão sendo afetados por essa questão. A gente, inclusive, recebeu pedido de alguns funcionários do Náutico para... É, lógico, as pessoas respeitam muito, né, a nossa voz, a credibilidade que tem um veículo como a Rádio Jornal, para, de alguma forma, cobrar da diretoria do Náutico que faça alguma coisa, porque funcionários do clube têm relatado dificuldades com esses atrasos. Isso tem afetado também a maneira como eles trabalham. Segundo alguns funcionários do clube, não há nenhum posicionamento para eles por parte da diretoria de quando essa situação vai ser solucionada. Então é um problema que afeta o elenco profissional e também quem está na linha de frente, quem está fazendo o clube rodar.
2: Pois é, rapaz, o pobre do funcionário do clube é quem mais sofre, porque ele não tem sustentação quando falta o seu salário. O jogador até que tem, ele ganha um sumamente superior, valor sumamente superior ao que ganha um funcionário do clube. E aí dá para aguentar, aguenta um pouquinho aqui, aguenta um pouquinho ali, dá uma segurada. Mas o funcionário, gente, ele sobrevive em cima daquele par coordenado que ele recebe ali. Então, 2 meses de salários para um funcionário de um clube como o Clube Náutico Capibaribe é uma coisa dolorosa, né? Dá realmente muita pena os funcionários chegarem a isso. Lamentável, lamentável.
1: Exatamente. É um momento difícil, fora de campo. O Náutico está com problemas financeiros. A gente vem falando isso há um tempo. E eu já aproveito para a gente já começar ouvindo o Jean Carlos, que foi quem deu uma entrevista coletiva hoje. Ele respondeu várias perguntas. Ele deu a entrevista, inclusive, nessa posição de ser um dos líderes do elenco para falar nesse momento difícil. Foi o capitão no jogo passado contra o CRB. Apesar de ter chegado nessa passagem dele recentemente, tem identificação com o clube e é um dos mais experientes do elenco. Jean Carlos falou sobre os salários atrasados e sobre a situação de Dodô. Vocês vão entender tudo agora.
3: É uma coisa, claro, que incomoda qualquer trabalhador. Isso é normal. Mas o clube está correndo atrás para organizar o mais rápido possível e isso não está influenciando no nosso trabalho no dia a dia. O grupo está focado, os funcionários estão focados para fazer o melhor para o clube e a diretoria nos passou que está correndo atrás para poder sanar isso o mais rápido possível.
4: Ô Jean, já faz 2 semanas que a gente tem acompanhado esse caso de Dodô, seu companheiro de posição e de elenco, e eu queria que você desse um posicionamento como atleta de como vocês enxergam essa situação. Olhando de fora, a gente tem a impressão que é um desgaste grande que está acontecendo entre o atleta e o clube. Como é ver um companheiro numa situação como essa, o quanto se impacta no elenco? O que é que você diria?
3: O que eu vou dizer, às vezes eu posso ser julgado por isso, tem pessoas que vão concordar, tem pessoas que não, mas eu vou tentar ser o mais verdadeiro possível. Já aconteceu comigo, já aconteceu com outros jogadores, vai acontecer com outros jogadores. Nós, atletas, desde muito novo, a gente carrega uma responsabilidade muito grande, a gente carrega muitas pessoas com a gente. E no futebol você está sempre buscando coisas novas para você, para sua família. E é normal quando você está fazendo uma boa temporada, como o Dodô vinha fazendo, chegar propostas. Cara, é muita hipocrisia alguém dizer que isso não mexe com a cabeça, seja do jogador ou com qualquer profissional. Isso é normal. E aconteceu com ele por estar num momento bom, né? Eu não vou entrar aqui em mérito, né, na questão da negociação, eu não sei como é que funcionou a negociação entre o clube, não lembro qual que é o outro clube dele, o clube que chegou, não é isso. Mas conversando um pouco com o Dodô, você vê que realmente mexeu com a cabeça dele. E em cima dessa conjuntura toda, essa pressão leva você às vezes a cometer alguns erros. Todo mundo erra, isso é normal. Como aconteceu com o Dodô, ele sem dúvida devia estar pensando em algo para ele, para a família, expressou essa vontade de sair pro clube. E também entendo que o Náutico, no caso, tem que buscar sempre o melhor para ele, como ele também estava buscando algo bom para ele, né? Pro Dodô, no caso. E a gente conversou um pouco ali e ele me disse que está com vontade de voltar e vontade de jogar. E a gente se reuniu, né? Conversamos, o grupo entende isso também. Conversamos com a comissão, é uma peça importante pra gente. Como eu disse, eu entendo o torcedor fica chateado, pô, o cara quer sair do clube, Mas a gente, às vezes, precisa ouvir o atleta, o que ele tem para dizer. Foi o que eu fiz, para entender o que estava acontecendo. E como eu disse e repito, já aconteceu comigo, já aconteceu com outros atletas e vai continuar acontecendo quando você recebe uma proposta, isso mexe com você, isso é normal. E o que eu posso dizer, ele se mostrou disposto a voltar, a continuar atuando, a ajudar o clube que no momento está precisando, era uma peça que estava sendo muito importante e creio que isso vai ser resolvido e ele vai voltar a nos ajudar dentro de campo. Então é isso que eu tenho para dizer, né? Tentei ser o mais verdadeiro possível na minha opinião. Ele me mostrou ontem, me mostrou para a galera que está disposto a voltar, a ajudar. E creio que essa confiança do clube e da torcida vai acontecer com boas atuações que ele voltar a ter dentro de campo.
1: Muito bem, vamos começar pelo final, bora. De trás para frente. Ele mostrou que está disposto a voltar, palavras de Jean Carlos. Essa fala dele aí, pelo menos a sensação que eu tenho é que o Dodô convenceu o grupo aí de que ele quer continuar, tá comprometido com o Náutico. A informação que a gente soube foi a seguinte: Dodô teria conversado com esses jogadores, as lideranças do elenco do Náutico, mostrou que quer continuar, provavelmente porque viu toda essa situação de desgaste que aconteceu. O Náutico fez jogo duro, não liberou ele de forma tranquila. E os jogadores tiveram uma reunião com a comissão técnica pedindo para o Dodô ficar, pedindo para o Dodô ser reintegrado. E isso aconteceu, tá? Hoje Dodô treinou normalmente junto com os outros jogadores.
2: Quer dizer, os jogadores convenceram Hélio dos Anjos, certamente, né?
1: Em tese, isso.
2: Porque exatamente. A postura de Hélio nessas brigas, nessas confusões, principalmente quando ele se arvora na condição de diretor, ele mete o pau, né? Como fez com Paulo Sérgio. Paulo Sérgio era uma coisa que estava na cara, né?
1: É, não
2: todo
1: tem
2: mundo
1: clima,
2: sabia,
1: né?
2: Que estava totalmente fora dos planos da comissão técnica do Clube Náutico Capibaribe. Ficou um desgaste muito grande.
1: E o engraçado e curioso é que o Hélio ele não esconde isso, né? Na época ele mostrou a chateação, externou.
2: Coisa mais explícita, né?
1: Isso.
2: Do que o caso do Dodô. De qualquer maneira, o Náutico vai precisar dar um basta nessas confusões todas. Porque jogador tem sempre proposta de um lado, de outro. Às vezes tem, às vezes não tem, mas fala. Mas você não pode tomar partido com isso e já execrar o cara. Não, você tá indo embora, tá forçando a barra para ir embora? Então vai embora de vez. Não pode ser assim, cara. Você tem que ter um diálogo com o cara. Bicho, pensa direitinho, tu tens um contrato a cumprir. Deixa chegar o tempo, tal. A sua proposta é real? Não, foi uma sondagem. Aí começa a esquentar o clima, né?
1: Agora... me surpreende se de fato ele voltar a ser relacionado, ser utilizado nos jogos, o Hélio contar com ele, né? Porque o Hélio dos Anjos foi bem duro na semana passada, disse que ele mentiu no dia que ele faltou o treinamento, disse que não trabalhava com mentira, que não gostava disso, que não ia arrastar o Dodô para jogar. Se o Dodô voltar a ser relacionado na quarta-feira já, por exemplo, vai me surpreender. Não pelo que a gente tem hoje, tá? Pelo que a gente tem hoje, e aí é uma informação, o Dodô treinou, ao que tudo indica, do jeito que as coisas estão acontecendo, ele voltou a participar das atividades junto com o restante do grupo.
2: A impressão que ficou é que ele realmente seria fritado, né? Ele seria afastado, em definitivo. Mas não aconteceu... E Hélio dos Anjos também está muito pressionado, né?
1: A fase conta, né? Isso ele, não é hora de ego, né?
2: De deitar e rolar ali, ficar no pedestal. Ele tem que entender que já são 8 jogos sem ganhar de ninguém. Isso é muito ruim. O Náutico começa a se avizinhar ali da zona de rebaixamento. Isso é complicado, gente. E ele continua querendo dar as cartas como diretor de futebol. Tudo passa por ele, as contratações passam por ele. A reformulação.

0: emoção passa por ele. E aí ele termina esquecendo o time. E o time continua sem render bem. Continua com aquele problema de usar uma alternativa tática só, um modelo só, e fica por isso mesmo.
1: Provavelmente ele vai dar uma entrevista amanhã, pré-jogo, para a imprensa, então vai ser mais uma oportunidade da gente conversar com o treinador do Náutico. Só para não passar batido, é importante registrar o que aconteceu ontem, né? Circularam vários vídeos nas redes sociais, a organizada do Náutico esteve na frente do CT, estenderam faixas, manifestações, pedindo a saída de Hélio, Guilherme, até aí uma manifestação tranquila, pacífica, mas também abordaram os jogadores. Os jogadores estavam deixando o CT, eles estavam parando os carros dos jogadores, pedindo para baixar o vidro, batendo nos carros. Tem relatos até de batendo com capacete em cima de carro de jogador. Não é legal isso, né? Mais uma vez se repete isso, mas é importante ressaltar que eles tentaram, eles queriam, de forma até pacífica, dentro do que dá para se considerar pacífico numa manifestação como
0: que,
1: essa.
0: De pacífico não tem nada, na verdade.
1: Mas, entende, eu acredito que você está entendendo, você que está nos ouvindo também. Eles conversaram para tentar entrar no CT e intimidar, conversar com os atletas lá dentro, mas o clube não deixou. Essas manifestações aconteceram na frente do CT, tinha polícia militar lá, tinha segurança privada do clube. O clube não deixou que eles entrassem e tudo isso aconteceu na parte de fora, na frente do CT do Náutico.
0: Finalmente, né? Finalmente, porque o que acontece é que os caras chegam, invadem e fica por isso mesmo. E a diretoria, as diretorias do nosso futebol terminam baixando a cabeça. Mas olha, não conta, né? Não conta com essa história de gangue organizada, que não tem direito nenhum de estar invadindo nada, mas continuam se comportando dessa forma por causa da negligência dos dirigentes de futebol.
1: Eu não sei até que ponto pedir para o atleta baixar o vidro e você xingar o atleta vai fazer o Náutico ganhar na quarta-feira contra o Londrina.
0: Ou fazer pior, né? Como eles fizeram da outra vez, eles meteram uma mãozada na altura do tórax.
1: Foi no esporte, né? Do Pablo.
0: Ah, foi no esporte.
1: Foi no esporte.
0: É verdade. No Náutico houve um problema com o Thiago Enes, que hoje está no Santa Cruz. Ele foi ameaçado de morte no Clube Náutico Caparibe. Isso é um absurdo, cara.
1: O jogo de quarta é importantíssimo. Eu diria que dessa fase ruim, ele acaba sendo o mais dramático, porque a gente vinha há algumas semanas falando, conversando, debatendo aqui que o Náutico estava despencando na tabela. Mas agora a gordura acabou completamente. O Náutico tem chances matemáticas até de ficar na 16ª posição no final dessa rodada. E aí já é briga contra o rebaixamento, né? É uma situação dramática essa que o Náutico está vivendo. O Náutico pode ser... Deixa eu ver se o Náutico pode ser 17º, porque Botafogo e... É isso mesmo. O Náutico enfrenta o time do Londrina... O Botafogo enfrenta o time do Juventude e o Ceará pega o CRB. Então, o Náutico, eu disse 16º, até me corrijo, o Náutico pode ser 17º. A depender de uma combinação
0: pode
1: de resultados...
0: Pode entrar na zona de rebaixamento.
1: Exatamente. Se perder para o time do Londrina, pode entrar na zona de rebaixamento. E aí, a tabela é bem simbólica, né? A crise ela é muito moldada pelos resultados. É importantíssimo que o Náutico não perca e vença o jogo dentro de casa depois de 8 partidas sem saber o que é vitória.
0: É, porque se perder mais um, amigo...
1: Não, aí...
0: Pelo amor de Deus.
1: Aí não tem nem clima mais, né?
0: Porque o presidente continua dando respaldo ao treinador, mas o treinador, a essas alturas, perde toda a credibilidade se perder mais um jogo, né?
1: Pois é.
0: Eu acho que se não vencer já é problemático. Se for empate já é problemático para ele.
1: Também acho. 8 jogos sem vencer, o time brigando agora contra a zona de rebaixamento, já é dramático o suficiente. O Náutico precisa vencer o Londrina. Tem... Mais uma vez, essa vantagem, vamos dizer assim, de jogar contra um time que está na parte de baixo da tabela, porque o próximo adversário, depois do Londrina, Edinaldo, é o Criciúma, líder do campeonato, com 36 pontos.
0: O jogo é lá, né?
1: O jogo é lá em Criciúma, dificílimo. É duro.
0: Complicado.
1: Valeu? Okay,
0: valeu. Aí, portanto, o nosso Raulden Alves trazendo as notícias do Náutico. Esta foi a segunda-feira, Alvirrubra, aqui no Bola Rolando, 18:26.
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5: Dezoito e trinta.
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5: Tem bola rolando para o esporte. Alô, alô, Leonardo Borges.
7: Alô, alô, Edinaldo Santos. Boa noite para você. Dia do amigo. Um abraço. O
5: repórter amigo está aqui na minha frente.
7: Parabéns. Um para a amiga e para o amigo ligados aqui no Bola Rolando. E o esporte já está viajando para Goiás. Amanhã tem treinamento à tarde no CT do Atlético Goianiense. E na bagagem tem novidades e tem ausências. Até o Zé Lucas ser negociado em definitivo, é uma ausência. Então eu acho que tem 5 ausências. São Zé Lucas, Marcelo Benevenuto, Barleta, Marlon Douglas e Depena. 5 ausências para o técnico Gilmar Dalpozo. Em compensação, o Madson, lateral direito, que não foi relacionado para a partida contra o Operário, e ele não teve nenhuma explicação do porquê, ele viajou com a delegação. Viajou com a delegação e também viajaram com a delegação o Kaique Almeida, zagueiro, o Dudu Teodora, atacante, também viajou Claudinho e o meio atacante Diego Hernandes, que chegou a jogar uma parte do segundo tempo contra o Operário. E aí a formação do time é que nós vamos saber na quarta-feira contra o Goiás, porque o time vem levando gols, não vence há 7 jogos, são 5 empates e 2 derrotas, e a situação se complica, porque o Sport está na nona posição.
8: Me diga uma coisa, como é que foi o...

0: pós-dia daquele jogo do Sport, que o Sport cede um empate por 2-2 contra o pior Operário. Possível, a reação, né? Como é que foi?
1: A reação da torcida já foi dentro do estádio, né? Que foram mais de 12 mil pessoas, já foi uma reação negativa. É, que o Sport... Primeiro, uma crítica muito aberta ao técnico Gilmar Dalpozo. Eu que pensei que ia melhorar a questão. E o técnico Gilmar Dalpozo tem um negativo com ele, né? Porque são três jogos e ele não ganhou nenhum.
0: Você lembra que
1: são dois empates e uma derrota.
0: Você lembra quando ele chegou, eu disse, olha, o Dalpozo está correndo o risco de repetir Guto Ferreira, de repetir o português.
1: Aquele... O Antônio Oliveira, eu sinceramente achava que quando o Dalpozo saiu, e ele era muito criticado, ele podia ganhar que ele era vaiado, ele deixou o time na quinta posição na época, naquele campeonato. Quando ele voltasse, como voltou agora, eu pensei que seria de outra forma o pensamento do torcedor, mas o torcedor do Sport, eu não digo a maioria, mas uma boa parte não gosta do Gilmar Dalpozo.
0: Ele é muito rejeitado pela torcida. Agora, eu imaginei que isso poderia acontecer, não por ser Gilmar Dalpozo. Qualquer técnico que viesse para o Sport para substituir Márcio Goiano, qualquer técnico com a situação em que o Sport está, 7 jogos sem vencer, 6 jogos, vamos dizer, antes desse último jogo, para você não ter vitórias, o problema seria grave.
1: Mas o Márcio Goiano também já estava causando insatisfação ao torcedor.
0: Bem, mas como
1: ele várias vezes foi chamado de burro.
0: Qualquer treinador que chegasse hoje ao Sport, não vencendo, passando 3-4 jogos sem vencer, correria o risco de ser demitido.
1: Edinaldo, eu vou dizer uma coisa para você. Ralf de Carvalho está aqui, ele vai participar do programa Fórum Esportivo, que vai ter a presença do presidente
0: o Ralf daqui a
1: do Sport. Também. E para mim o problema é técnico, tá? O problema é de jogadores. Porque falta ao Sport um meia de criação, falta ao Sport uma conotação forte defensiva, que o Sport varia muito.
0: A gente está reclamando disso há muito tempo, é o sistema de marcação, é a falta de criatividade no meio de campo.
1: Exatamente.
0: Fica dependente de Perotti
1: e Barleta
0: e nada mais.
1: Então você imagina, para esse jogo, você não tem nem o Barleta, e nem tem o Marlon Douglas, que quando começou, não começou muito legal. Depois ele se firmou também. Você perdeu o Yuri Castilho. O Cleison machucado. São essas coisas que vão se acumulando.
0: Problema que
1: me chama isso a atenção de problema técnico.
0: O problema que a gente fala nessa questão de técnico é porque é mais fácil você...
1: Problema técnico... Não. Mas técnico, que eu digo técnico, jogador.
0: Sim.
1: Falta para mim jogador.
0: Sim, mas normalmente você não bota o jogador para fora, você bota o técnico.
1: Ah, sim.
0: Né? Porque a gente costuma responsabilizar o treinador nas vitórias e nas derrotas como sendo o cara que resolveu tudo. E não é isso. Acho que a diretoria do Sport foi muito fraca até agora com contratações, contratou muito mal. E continua.
1: Edinaldo? Também tem isso.
0: Também está sem dinheiro.
1: O presidente vai falar sobre isso. Também está sem dinheiro. Agora, dos males, o menor também não é terra arrasada. Por quê? Porque o Sport está na 9ª colocação, tem 27 pontos, está a 3 do 6º colocado. Então não é terra arrasada. Agora, você não pode ficar 7 jogos sem vencer. Porque um 8º jogo sem vitória começa a complicar. Você começa a baixar de tal maneira que você começa a se assustar com os de trás. E os de trás são aqueles que estão brigando para não cair.
0: O Sport não pode continuar em queda livre. Parece que ele está disputando com o Náutico.
1: Exatamente.
0: Quem perde mais.
1: Né? Exatamente.
0: Já perdeu 8, o Sport já perdeu 7. Ralf de Carvalho, você que está por aqui hoje, vai participar do programa do João Vitor?
2: O João me convidou aí para conversar com o presidente do Sport daqui a pouco, para falar não só no time, como agora à noite o Sport está tendo a reunião do Conselho para aprovar as contas da gestão Yuri. Aprovar ou não, né? Aprovar ou desaprovar. Mas
0: aprovar as contas do governo da administração passada?
2: Não
0: vai
2: hoje.
0: Aprovar nunca, né? Vai ser tudo desaprovado.
2: Vai coincidir com a presença do presidente aqui. E eu acho que o Matheus Souto Maior pode falar um pouco sobre essas contas

0: que vão ser apreciadas agora pelo Conselho, e como é que ele recebeu o clube, que é importante, porque ele está cheio de boas intenções, a gente sabe disso, mas a situação é grave. Eu vou até conversar com ele. No dia que ele recebeu o Sport, tinha em caixa R$47 mil. No dia que ele sentou na cadeira de presidente, 47 mil. Mas tinha 9 milhões para pagar. Recebeu 47 mil. Cerca de 9 milhões para pagar com o elenco, com tudo isso. E ele explicar como é que ele se virou, porque de qualquer maneira não tem salário atrasado lá no Sport, né, Boris?
1: Não, até então, onde sei, não.
0: Você vê, Santa Cruz está com salário atrasado, o Náutico também, mas ele está se mantendo. Mas
1: ele teve uma ajuda substancial da federação.
0: É, vamos
1: quando
0: ver.
1: Quando ele assumiu.
0: Vamos ver o que foi que ele conseguiu, porque é um trabalho que tem que ser feito para levantar dinheiro.
2: Ele está conseguindo sobreviver com o momento do Sport, porque o Sport que está aí para resolver, ele não vai conseguir nunca.
0: Também o Sport é muito forte na questão de associado. Ou seja, tem uma verba forte que entra para gerenciar o clube, que é do sócio. Você e o Sport tem um percentual de sócios pagando de dia
2: que o balanço trouxe
0: maior que outros.
2: Um passivo que subiu para quase R$400 milhões. E o presidente anterior dizia que estava solucionando o problema do passivo do Sport. Resultado, deu um pulo para quase R$400 milhões. Um absurdo. Mas vamos embora. É. Ok, Ralf? Um abraço.
0: Ok, um abraço. Até mais tarde.
1: Um abraço, Ralf. O Goiás é o sétimo colocado com 28 pontos. Então você vê que é um jogo de 6 pontos. E o técnico Gilmar Dalpozo fala na questão, primeiro, de contratar um meia, porque o Depena está 4 semanas fora pela contusão dele. E depois fala sobre essa questão de posicionamento de sistema defensivo.
3: Em relação a contratações, né, nós temos um departamento de futebol que vai se posicionar e a gente está em busca desse camisa 10, que, com essa característica. Nós temos que buscar a solução, claro que preocupa também, principalmente na fase defensiva. Eu penso que ofensivamente, na fase ofensiva, nós fizemos aí 5 gols desde a minha chegada, que é até considerado um número bom, né? Mas ainda a gente está tomando muitos gols. Houve uma evolução hoje, nós conseguimos fechar bem, principalmente o centro do campo, não deixando o adversário criar oportunidades por dentro, mas ainda a gente não estancou o lado de campo, que foi o que aconteceu, principalmente no segundo gol e no primeiro, que foi uma transição ofensiva do Operário. Mas eu estou muito convicto que a gente vai ter essa evolução na sequência da competição.
1: Aí a palavra do técnico Gilmar Dalpozo. Na questão Zé Lucas, eu falei com algumas fontes do Sport, as propostas estão colocadas, mas eu tenho uma informação que ele está bem próximo do Cruzeiro. E as propostas nacionais são mais altas do que as internacionais. Aquela... Propostas. Ah. Aquele pensamento que se tinha 80, 90...
2: Aquilo era...
1: Esqueça.
2: Criador de factóide.
1: Esqueça. A proposta do Cruzeiro hoje é mais atrativa porque dará ao Sport ainda uma porcentagem nos seus direitos econômicos. E pagará, e o Pedrinho, o BH, tem dinheiro, pagará R$22.400.000 cash. Aí depois você tem as metas, que pode chegar num todo a R$40 milhões.
2: Eu fiquei com medo porque o Botafogo andou se interessando.
1: Não, o Botafogo não tem dinheiro. O Botafogo
2: mas
1: não andou
2: sondando?
1: Não, mas isso ano passado já. Não, esse ano é porque já está tão rápido. Era 50 milhões. Mas como que ele ia pagar? Pagar parcelado. E ainda bem que o presidente do Sport não fez negócio com ele, porque o Botafogo teve o problema da SAF, que agora está se constituindo outra SAF, está todo embananado. Já entrou no Transfer Ban, já entrou umas 5 vezes.
2: Aí falaram no Lyon, ele está lá dentro, o Tex, né?
1: Mas aí, veja só, tem essa do Shakhtar Donetsk, tem do Lyon, mas as propostas União, nacionais.
2: É, pense no Botafogo da mesma forma.
1: Mas o Textor também está fora do Lyon.
2: Mas ele está insistindo nas ações dele lá.
1: É, mas ele está fora. Ele está interditado.
2: Mas ele tem um percentual ainda dentro
1: do Lyon. Sim, mas ele está interditado.
2: É por isso que o Sport não devia nunca partir para o Botafogo.
1: Aí você tem o Shakhtar Donetsk e você tem o Flamengo e o Cruzeiro aqui. Agora, o Flamengo, eu não sei quanto é que está o euro, se 4 mil euros, é um exemplo, tá, gente? Se o Cruzeiro está dando 4 milhões de euros, o Flamengo está oferecendo 2 milhões de euros, a metade. Então, o Flamengo sai atrás e o Cruzeiro tem essa... E me parece que a família do Zé Lucas se agradou com o que o Cruzeiro está conversando.
2: Ok, Boris.
1: Ok, amigo.
2: São 18h44, você acaba de acompanhar aqui no Bola Rolando, a segunda-feira rubro-negra.
4: 18h44. 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
5: Dezoito e 46.
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0: Um abraço, Ralf. Agora são 18 horas 48 minutos. Tem bola rolando para o Santa Cruz. Alô, alô, Igor Moura.
1: Grande Edinaldo, boa noite. Um abraço para você, para todo mundo ligado aqui na Rádio Jornal, nesse Bola Rolando. Bom ter Ralf aqui conosco. Bom. É, na Rádio Jornal, nesta segunda-feira. Fora esportivo, né? Fora esportivo com o Matheus Souto Maior. Um programaço sem sombra de dúvidas. Bom, Edinaldo, depois da folga de três dias.
0: Fórum. Então, desculpa, gente. Eu tava falando que ele estaria no programa de João na TV. Mas vai ser no fórum.
1: Também,
0: né?
1: No fórum, né? Com o Matheus Souto Maior.
0: Vai ter na TV também?
1: Aqui na rádio. No fórum esportivo com o Matheus Souto Maior.
0: Agora?
1: Aí, Haldner.
0: Ok.
1: Acredito
0: okay.
1: Que é Haldner Alves. Bom, Santa Cruz hoje se reapresentou. Edinaldo começou a preparação agora, que vai durar toda a semana, para o jogo de sábado, 5 da tarde, contra o Figueirense. Aliás, duelo de dois clubes que têm pendências com o elenco, né? O Santa Cruz. Hoje, inclusive, o Alex Brasil detalhou tudo, tintim por tintim, o que é que o Santa precisa pagar pro elenco. A gente vai falar mais sobre a fala do Alex Brasil, uma ótima coletiva, inclusive, entrevista coletiva, ele mesmo falando: gente, perguntem, para não ficar nenhuma notícia, nenhuma informação desencontrada. Podem perguntar o que vocês quiserem. Se eu puder responder, eu respondo, se eu tivesse informação. Uhum. Mas o Santa deve hoje ao elenco informações do próprio Alex Brasil. Uma carteira, 3 imagens, 3 moradias. Funcionários estão há 15 dias de atraso. O pagamento de junho venceu no dia 5 de julho. E o Santa deve para os remanescentes ainda, é bom lembrar, 13º e férias. O presidente do clube, o Bruno Rodrigues, hoje, antes da atividade começar, se reuniu com os jogadores. E há uma expectativa de que o Santa consiga até um quantitativo maior do que vem conseguindo no decorrer dessa semana, antes do jogo contra o Figueirense. E o Figueirense, a empresa que gerencia o futebol do Figueirense, vai tentar um aporte, um empréstimo de 3 milhões de reais para pelo menos quitar 2 meses de atraso. O Figueirense tem uma folha de 1 milhão, está devendo 2 imagens e 2 carteiras para o seu elenco. O elenco chegou a fazer greve, a ameaçar uma greve nesse caso, e joga aqui no sábado contra o Santa Cruz.
0: Uma coisa curiosa, você falou na folha do Figueirense, o Santa Cruz conseguiu diminuir um pouco a sua folha, continuando naquele patamar de 1 milhão e 600?
1: Não, vem diminuindo por quê? Tem jogador que o Santa entra em acordo na saída, Balotelli, Regis,
0: Israel.
1: O Israel. Agora, tem jogador que o Santa parou de pagar porque é uma ação agora da justiça. O Quirino.
0: O goleiro, né?
1: O goleiro, Felipe Alves, o Ariel na Rua Eupan. A situação do Marquinhos é diferente, porque o Marquinhos saiu de maneira amistosa depois do
0: Quirino Santa. Quirino está definitivamente
1: fora? Tá fora. O Alex Brasil até falou, Quirino não me procurou. O Alex Brasil, a gente tinha informação de que ele tentou ainda conversar com o Quirino, falou, não conversei com ninguém, o Quirino não me procurou. Ele explicou a situação para a comissão técnica, se colocou à disposição, jogou, ajudou, mas teve uma hora que essa notícia virou pública. Quando a notícia virou pública, perdeu o clima total, até com o torcedor do Santa, que está comprando a ideia, que está comprando a briga do time nessa Série C do Campeonato Brasileiro. Alex Brasil falou sobre essa situação do Quirino, que ele acredita que isso não foi idealizado pelo próprio atleta, e sim pelo empresário. Ele elogiou, inclusive, o empresário do Quirino pelo contrato que ele tinha aqui no Santa. Os 95 mil de salário, mais moradia. O Alex Brasil, num tom achei até irônico, óbvio. Quem fez o contrato, um contrato, na minha opinião, muito alto para um jogador do quilato do Quirino. A opinião pessoal minha, acredito que o Alex tem uma opinião também pessoal dele, parecida. Você também discordou de um contrato desse, 95 mil por Quirino, 95 mês.
0: É um absurdo.
1: E ele elogiou o contrato feito, elogiou o empresário do Quirino pelo contrato feito. Marquinhos, o Santa tentou cobrir a oferta de Portugal, mas o Marquinhos ficou irredutível, situação europeia, ele já está lá, inclusive. O Alex Brasil detalhou essas situações e também falou, Ed, só para a gente escutar logo e depois temos mais liberdade para falar sobre o Santa, sobre meta de pontos e a avaliação que ele tem dessa reformulação, que tá bem claro que foi uma reformulação bem feita, né? Se a gente comparar o futebol desse elenco atual,
0: mudou
1: com
0: da água
1: o futebol do Campeonato Pernambucano, aquela coisa horrorosa que o Santa Cruz jogava, parecida com o futebol no estadual, melhorou demais.
0: Houve uma metamorfose, né, no Santa Cruz.
1: Exatamente. E eu perguntei isso pro Alex Brasil sobre meta de pontos e

0: e avaliação dessa reformulação, avaliação pessoal dele. Vamos ouvir.
1: Em relação aos pontos, a gente antes do início da competição, com outro comando, a gente fez as mini-metas, né? Que nós tínhamos, a cada 3 jogos, deveríamos fazer 5 pontos. Isso nos dava 30 pontos para classificar a equipe para o quadrangular, tendo um jogo de fora. Com a chegada do Christian, a gente mudou, fomos a jogo, e está se aproximando muito dessa relação da cada 3 jogos, 5 pontos. Então, isso nos dá condições de estar classificado para a próxima fase. E a avaliação nossa, eu falo de março para cá, eu acho que a gente teve muito êxito, né? Não é o trabalho só do Alex, do Moisés, é um conjunto todo. Tenho que também agradecer a todos que nos apoiaram. A gente tem a presença de Deus nesse lugar, vocês podem ter certeza disso. E a gente está muito confiante com o que tem, eu entendo, torcedor, que, pô, perder, não tem que contratar. Não, a gente tem um grupo aqui. No início, eu fui passando diversos desses 4 meses. Ah, que o grupo tem 40. Ah, que agora tem meio. Agora... Calma, a gente está aqui no dia a dia, a gente sabe o que está sendo feito. A gente precisa... O problema do Santa Cruz é um só, e todos vocês sabem qual é o problema. Do mais, está tudo tranquilo aqui, graças a Deus. Os caras estão trabalhando demais, todo mundo aqui já desde cedo, preparando a semana. Pô, chegar a dar do presidente à tarde para falar com o grupo. O problema do Santa Cruz é um só. Então, eu já ouvi também dizer que, deram 3 dias de folga. E vai ter novamente 15 dias aí. Se tiver tudo bem, vai ter mais 3 dias, dependendo do departamento de futebol e da comissão. Vai ter 3 dias para os caras, não tem problema nenhum. Aqui o problema é um só e todos vocês sabem qual é.
0: Tá aí, então. O Alex Brasil deixando claro que no Santa o problema é um só e todos sabem qual é.
2: É grana.
0: Grana, é salário, dinheiro, é claro. Ele chegou a mencionar isso várias vezes, que não tem uma previsão, quem pode dar essa previsão ao presidente, mas que ele, o Moisés Vonan, a comissão técnica, vem tocando o barco, vem tocando pouco a pouco, semana a semana, nessa campanha do Santa mesmo, com salários atrasados. Disse o seguinte, que a prioridade total nesse momento não é nem repor a saída do Marquinhos e do Quirino. Ele chegou a citar que para o lugar do Marquinhos o Nilton vem entrando bem, e eu concordo, o Nilton vem entrando, inclusive, no mesmo nível, ou até melhor do que o Marquinhos nesses 2 últimos jogos, o Marquinhos esteve com problema muscular antes de sair, apesar de Marquinhos ter feito 2 gols decisivos, né? 2 gols muito importantes com a camisa do Santa. E para o lugar do Quirino, aí eu acho que vai fazer mais falta o Quirino, por quê?
2: Quirino vai fazer falta?
0: Sim, acredito que sim, eu vou explicar o porquê. O Heron... Sempre que teve chance pra jogar, ele jogou menos que Quirino. Eu esperava mais de Quirino com a camisa do Santa, não vou mentir. Quirino tem um passado de golzinhos aqui, golzinho ali e tal. Mas eu esperava mais de Quirino nessa vinda ao Santa Cruz. O Heron, eu não esperava muita coisa, não entrega nada. Até aqui não entregou nada. Quem entregou alguma coisa foi o Thiago Marques. E o Santa perde um jogador de característica diferente do Thiago Marques. Vai fazer falta o Quirino, porque o Santa não vai poder pegar esses 95 mil mensais e repor. A prioridade não vai ser pagar? Atualizar o elenco? Então é uma opção a menos pro técnico. São 2 opções a menos pro treinador. Marquinhos
2: e Quirino. Vai ter que ter um atacante de qualquer maneira, né?
0: Tem que ter. Sai o Quirino da titularidade agora, entra o Thiago Marques. Só que agora o reserva imediato do Thiago Marques não vai ser o Quirino. Vai ser o Heron. E eu considero o Quirino mais jogador do que o Heron. Pelo menos mostrou até aqui mais do que o Heron com a camisa do Santa Cruz. Então, mesmo o Quirino não entregando nem metade do que eu esperava e do que a maioria esperava, eu acho que o Quirino vai fazer falta, sim. Ainda mais porque ele viria numa sequência de gol,
2: Marcão. Descobriu que o Quirino faz falta. Você é um maestro. Mas a gente sabe que ele, na verdade, não entregou nada ao Santa Cruz. Fito Quirino tem quantos gols no Santa Cruz?
0: Quirino? Quirino fez 4 no estadual e 1 na Série C. 5 gols com a camisa do Santa.
2: 5 gols. Ele está com 2 anos no Santa Cruz, né?
0: Não.
2: 1 ano e meio.
0: Não, o Quirino tem 7 meses. Tinha, né? O Quirino chegou em janeiro. A estreia dele, ele fez gol de pênalti contra o Vitória. Decisão. Fez um gol de pênalti contra o Vitória. O gol foi do Matheus Vinícius.
2: Ele chegou pro Pernambucano.
0: Foi. Ele fez um gol contra... Fez um gol anulado no clássico com o Náutico. Não vale, é óbvio. Mas ele fez um gol na estreia contra o Decisão. E o Quirino se destacou naquele 6-0 em cima do Jaguar, que ele fez 3. Ele até gol do meio campo.
2: Deitou e rolou.
0: Aí depois não fez mais gols. E entrou em desgraça com a torcida do Santa. Até o jogo contra o Barra, em que ele foi um dos melhores em campo, fez gol, só que aí

0: se tornou pública a ação na justiça. Então,
1: no dia seguinte, né?
0: Foi essa semana. Menos de uma semana depois, né? Então, essa é a situação. Santa não vai atrás de reposição no momento. A prioridade é atualização. Alguém pode perguntar aí, poxa, Quirino indo embora. E Everaldo? E Christian? Sobre Everaldo, o Alex.
1: Estão atrás dele também?
0: Falaram que alguns clubes de Série B monitoraram, alguns disseram até que fizeram proposta, não chegou pelo menos a priori proposta oficial pelo Everaldo. Everaldo começou a se destacar agora com a camisa do Santa, mas, segundo o Alex Brasil, o Everaldo começou com ele na sexta, estava completamente focado aqui no Santa Cruz. E o Christian Souza, aí ele foi mais evasivo na resposta. Ele falou: olha, todo profissional gosta de ser reconhecido financeiramente, procura de outros clubes, tal, mas o Christian de Souza, todas as vezes que eu converso com ele, tá feliz, tá focado no Santa Cruz. E outra, Edinaldo, vou ser bem sincero, viu? O histórico de Christian de Souza todo foi 3-4 clubes por temporada. Ele chega no Santa, começa a colher resultados espetaculares, tem o grupo na mão, me parece. A torcida do Santa tá adorando o trabalho do Christian de Souza. A diretoria tá adorando o trabalho do Christian de Souza. Se o Christian tem uma oportunidade ímpar na carreira dele de ter sequência num clube de tradição com a magnitude do Santa, é essa. Eu acho que se ele largar o Santa agora, vai ser uma pisada na bola.
1: Às vezes uma proposta financeira não é tão importante quanto a estabilidade de um time.
0: Perfeito, é gestão de carreira, né?
1: Exatamente.
0: Então, acredito que o Christian termina a Série C, o dinheiro começa a entrar e ele fica no Santa para a próxima temporada, mas só o Christian vai poder responder.
1: Ok, Igor.
0: Abraço, Ed.
1: E a gente está terminando mais um programa. Fim do Bola Rolando. Obrigado a todos, um abraço. Na sequência, Voz do Brasil, e às 20h tem o Fórum Esportivo com João Vitor e grande equipe. Boa noite, Recife. Boa noite, Brasil.
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4: Olá, uma boa noite.
5: Boa noite para você que nos acompanha em todo o país.
4: Segunda-feira, 20 de julho de 2026.
5: Vamos aos destaques da Voz do Brasil.
4: Agora é lei. Brasil conta com a estratégia nacional do Complexo Econômico Industrial da Saúde.
5: A legislação estabelece diretrizes para a pesquisa, o desenvolvimento e a produção de medicamentos, vacinas e outras tecnologias para o SUS. Márcia Fernandes.
6: A lei prevê medidas para incentivar a produção nacional de insumos e fortalecer cadeias produtivas internas, com o objetivo de ampliar a capacidade nacional de resposta em situações de crise.
4: E ainda, cuidotecas, universidades públicas estaduais podem instalar espaço.
5: Edital apoia a implantação da estrutura responsável por abrigar a criança enquanto a mãe frequenta as aulas. Luana Karen.
7: O edital vai oferecer R$ 9.200.000 para que as universidades estaduais possam contratar profissionais, comprar material pedagógico e oferecer alimentação às crianças.
4: Tecnologia para ajudar no combate à violência contra a mulher.
5: Uma inteligência artificial auxilia quem procura o Ligue 180.
4: Quer saber mais sobre o assunto? Hoje nós conversamos com a Secretária Nacional de Enfrentamento à Violência contra Mulheres, Estela Bezerra.
5: Ela fala também sobre a importância do apoio para quebrar o ciclo de maus-tratos.
8: Ninguém consegue fazer uma ruptura sozinho. Então, o primeiro movimento é uma mulher procurar alguém de sua confiança. O segundo movimento é procurar um serviço especializado.
4: Hoje, na apresentação da Voz do Brasil, Mariana Juban e Nazi Brum.
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0: O Brasil tem agora uma lei que regulamenta a produção de vacinas, medicamentos e insumos de saúde, voltada ao atendimento do SUS.
1: A medida consolida como política permanente instrumentos voltados ao fortalecimento da capacidade nacional de desenvolvimento, produção e inovação em tecnologias estratégicas para o SUS.
2: A lei cria a Estratégia Nacional do Complexo Econômico-Industrial da Saúde. A legislação estabelece regras para o país produzir tecnologia própria no setor. Na prática, o texto define critérios para a produção em solo brasileiro de medicamentos, vacinas, equipamentos de diagnóstico e ingredientes farmacêuticos que abastecem o Sistema Único de Saúde. O ministro da Saúde, Alexandre Padilha, disse que a estratégia quer fortalecer laboratórios públicos e ampliar o acesso da população a tecnologias estratégicas de saúde.
3: Preparar o Brasil cada vez mais para respostas em emergência em saúde, dar uma previsibilidade importante para as empresas privadas investirem, dar uma outra dimensão para o que é o setor da saúde. Tanto naquilo que é os compromissos de garantir o atendimento à nossa população, quanto da saúde enquanto setor econômico.
2: A lei prevê medidas para incentivar a produção nacional de insumos e fortalecer cadeias produtivas internas, com o objetivo de ampliar a capacidade nacional de resposta em situações de crise, como destacou o ministro do Desenvolvimento, Indústria, Comércio e Serviços, Márcio Elias.
4: A pandemia mostrou isso para o mundo, a indesejável dependência de um continente ou de alguns países do fornecimento do que é essencial na área da saúde. Acho que a sanção do nosso PL 2583 hoje retoma essa tradição do país, do Brasil, na vanguarda do desenvolvimento do Complexo Econômico Industrial da Saúde.
2: A estratégia também prevê mecanismos para a transferência de tecnologia entre instituições privadas e laboratórios públicos. Entre os projetos previstos estão o desenvolvimento de insulina glargina com produção integral no Brasil e de uma vacina contra o vírus sincicial respiratório associado a casos de bronquiolite. Reportagem Márcia Fernandes.
0: Empresas de revenda de ingressos devem ser transparentes com o consumidor sobre o seu papel.
1: Caso isso não aconteça, elas podem ser alvo de medidas cautelares, entre outras determinações.
0: É o que vamos ouvir agora na reportagem de Gabriela Noronha.
5: Quando você vai comprar um ingresso para um show ou teatro, por exemplo, pode acabar recorrendo a páginas na internet que fazem a revenda desses tickets. Mas essas plataformas precisam respeitar os direitos do consumidor. Se isso não ocorrer, ficam sujeitas a medidas cautelares do governo. É o caso de uma empresa que começou a ser investigada nesta segunda-feira por falta de transparência e insuficiência de informações essenciais ao consumidor. Como detalhou Ricardo Morishita, secretário nacional do consumidor.
6: Muita gente acaba contratando, mas não sabe que se trata de um mercado secundário. E claro, tudo isso leva a uma potencial ilusão do consumidor ao erro, a acreditar que está adquirindo o ingresso pelo canal oficial. Acho que isso é ruim para todos. É importante que o consumidor saiba, não seja enganado, não possa ser induzido a erro, garantir a informação e depois a própria boa-fé.
5: Como medida cautelar, a Senacom determinou que a plataforma passe a indicar de forma clara e destacada ao longo de todo o processo da venda, que não constitui um canal oficial de venda dos eventos, que os ingressos são ofertados por terceiros e que podem ser vendidos por preços superiores aos dos canais oficiais. Em caso de não cumprimento da medida, a empresa poderá ser multada em R$100 mil por dia. Vitor Oliveira Fernandes, secretário nacional de Direitos Digitais, mencionou outras possíveis fraudes que fazem parte da investigação.
7: Uma outra preocupação que também surge nesses monitoramentos de mercado é o uso cada vez maior de robôs que funcionam verdadeiramente como cambistas digitais. Robôs que conseguem adicionar ingressos ao carrinho em milissegundos, que conseguem ocupar posições melhores nas filas dos ingressos e que conseguem até fazer o check-out automatizado em um tempo bastante rápido, de modo que o consumidor se torna dependente desse mercado secundário.
5: Lembrando que há PROCONs em todos os estados do país para a proteção e defesa dos direitos do consumidor. Além disso, é possível utilizar a plataforma consumidor.gov.br para registrar denúncias e reclamações.

0: Informações. Reportagem Gabriela Noronha.
1: E durante a Copa do Mundo da FIFA 2026, o Ministério da Justiça e Segurança Pública participou da Operação Cartão Vermelho, realizada simultaneamente em 9 países.
2: A ação foi coordenada pelo Departamento de Justiça e pela Agência de Investigações de Segurança Interna dos Estados Unidos para combater a pirataria digital e física.
1: No Brasil, a atuação com foco no ambiente digital resultou no bloqueio de 309 domínios e 109 endereços de IP utilizados na transmissão ilegal de sinais de TV e streaming.
2: A operação teve como objetivo combater redes criminosas envolvidas que lucram ilegalmente com a venda de produtos físicos piratas, como camisetas de seleções, álbuns de figurinhas e artigos esportivos falsificados, e também com a retransmissão digital não autorizada dos jogos do Mundial.
1: O pagamento do Bolsa Família começou hoje aos beneficiários do programa.
2: Em cidades onde foi decretada a situação de emergência ou calamidade pública pelo governo federal, o recurso foi unificado.
3: Começou nesta segunda-feira, dia 20, o pagamento do Bolsa Família referente ao mês de julho. Os depósitos seguem um calendário escalonado, conforme último dígito do número de identificação social, o NIS. Neste mês, o benefício tem valor médio de R$ 679,19. Para receber o auxílio, é preciso atender aos critérios do programa, manter o cadastro único atualizado e cumprir as exigências nas áreas de saúde e educação, como frequência escolar, vacinação em dia e acompanhamento pré-natal, quando necessário. Os beneficiários podem movimentar o dinheiro de forma digital pelo aplicativo Caixa Tem, utilizados na função débito com cartão do programa ou sacados em terminais de autoatendimento da Caixa, casas lotéricas e correspondentes Caixa Aqui. Já as famílias que vivem em municípios com situação de emergência ou calamidade pública reconhecida pelo governo federal recebem um benefício nesta segunda-feira sem seguir o calendário do NIS. A medida beneficia moradores de cidades do Amazonas, Roraima, Paraná, Sergipe, Paraíba e Rio Grande do Norte, afetadas por eventos como estiagem e enchentes. Thaisa Vitória para a Voz do Brasil.
1: E estão abertas as inscrições para o Prêmio Brasil que Alimenta, até o dia 31 de julho.
2: A iniciativa vai reconhecer 40 ações desenvolvidas por organizações da sociedade civil para o combate à fome.
1: Podem participar organizações que estejam em funcionamento há pelo menos 3 anos e mantenham iniciativas em andamento.
2: O valor total da premiação é de R$ 700 mil, distribuídos entre as 20 melhores iniciativas.
1: O edital com as informações está disponível em gov.br/mds.
2: As mulheres têm agora um novo aliado na luta contra a violência, um chatbot do Ligue 180.
1: É um robô atendente que vai trazer prontamente informações sobre os direitos das mulheres, legislação e serviços da rede de atendimento.
2: A ferramenta de inteligência artificial vai fazer uma curadoria diária da base de informações utilizadas pelas atendentes da Central de Atendimento à Mulher.
1: Mas o atendimento humanizado, em que as vítimas podem conversar diretamente com uma pessoa, vai seguir. E nós conversamos sobre isso com a secretária nacional de enfrentamento à violência contra as mulheres, Estela Bezerra. Acompanhe. Secretária Estela, bem-vinda à Voz do Brasil. Vamos começar falando desse novo chatbot do Ligue 180. Como é que ele funciona? O que que ele oferece de novo para as mulheres?
4: Olha, o chatbot, primeiro, um prazer estar aqui, uma saudação a todo mundo que está nos ouvindo, nos assistindo. O chatbot, ele é mais uma tecnologia, ela é desenvolvida muito pelo campo do mercado, mas a tecnologia também pode servir à cidadania, né? Então, o que nós estamos colocando é mais um meio de acesso para que as mulheres em situação de violência, elas possam acionar a Central 180, seja para pedir uma informação ou seja para que ela tenha uma acolhida rapidamente sobre a situação de violência que ela está vivenciando. A violência contra as mulheres, ela tem várias tipologias. O Brasil ainda não tem uma imersão, uma compreensão dessas várias tipologias, mas elas oprimem mulheres em todo o território. E aí o chatbot, inclusive, dialoga com a juventude e traz mais uma opção, mas ela não tira a humanização do serviço nem do atendimento.
5: Quer dizer que com um robô, o atendimento humano também segue, né? As mulheres ainda conseguem atendimento humanizado ligando para o número 180.
4: O chatbot, ele pode estar assentado numa inteligência.

0: inteligência artificial, mas ela também pode estar nos princípios do atendimento. E nesse caso, ele está nos princípios do atendimento. Não há uso de inteligência artificial. Depois que se tabula ali o tipo de demanda que é trazida, imediatamente você pode recorrer a um atendimento humanizado e aquela demanda vai ser acompanhada humanamente. Nós temos mais de 360 atendentes, 24 horas para fazer esse serviço.
1: Onde é que elas acessam o chatbot?
0: Olha, tanto pelo telefone como ela pode acessar pelo site da nossa página no Ministério das Mulheres. Nós temos todas as tecnologias que você pode recorrer. O 180 tem um grande painel. 22% das procuras no Ministério das Mulheres são justamente pelo 180.
2: E há também outras ferramentas, né, como o WhatsApp, por exemplo, né? Como é que ele pode ser acessado por quem queira orientações ou mesmo ajuda?
0: Olha, o 180, ele já tinha o WhatsApp implementado. O WhatsApp é uma linha direta. Depois que a gente fazia o atendimento direto, humanizado, ainda se perguntava se você queria receber alguma informação pelo 180, né? Então, o WhatsApp não é uma ferramenta em que a gente acessa a qualquer mulher. A gente prioriza o sigilo da informação. Muitas vezes as mulheres podem receber ou tem o telefone monitorado e isso pode ser uma situação de risco. Mas o WhatsApp do 180, ele fica disponível para qualquer mulher que liga para o 180 e ele também pode ser acessado através da nossa página com um íconezinho que dá disponibilidade ao 180.
1: Agora, as atendentes do Ligue 180, elas passam por uma qualificação, né, específica para prestar esse tipo de atendimento. O que está incluído na preparação delas?
0: Olha, desde a taxonomia, porque a gente tem violência, desde violência vicária, que recentemente foi reconhecida como uma tipologia própria de crime, até a violência patrimonial, a violência psicológica, são tipologias de violência que às vezes é difícil de você identificar. Muitas mulheres vão e se identificando que vivem aquele tipo de violência na medida em que alguém vai falando que aquilo é violência. Então, todas essas atendentes, elas são preparadas, qualificadas em compreender a legislação e compreender a manifestação desse tipo de violência. Elas também têm um aparo psicológico, porque é muito doloroso e é muito difícil você passar o dia inteiro ouvindo narrativas de violação de direitos e de violência. Então, elas têm uma retaguarda de psicologia, de atendentes, né, e fazem grupos de conversar sobre esse tema. E agora nós estamos inaugurando uma especialização para que elas tenham uma melhor qualificação, mas também um reconhecimento acadêmico de que elas são profissionais especializadas no atendimento às mulheres em situação de violência.
1: Só para a gente esclarecer, a senhora mencionou a violência vicária, que é um tipo novo, né, um tipo penal novo, e aí muita gente provavelmente não conhece. Ela ocorre quando o companheiro agride familiares, né, filhos, pais, para atingir a mulher, né?
0: O agressor praticante de violência doméstica, ele nunca só viola as mulheres. Ele viola os filhos, ele agride a sogra, ele agride os cunhados, mas ele tem uma predileção pelos filhos. Os filhos é um modo, é um instrumento de ofender. Se você, às vezes, me der um tapa, o tapa dói, mas dói mais se você bater no meu filho. Isso é uma coisa muito concreta. E o pior caso que nós acompanhamos foi aquele caso de Thales Machado, aqui no estado de Goiás, onde ele executou os dois filhos e ainda construiu através, se suicidou, mas antes disto construiu a narrativa de que a ex-esposa ou a mãe das crianças é que era responsável por tudo aquilo. E ela, por conta disso, não conseguiu sequer acompanhar o velório dos filhos.
2: Secretária, o Ministério das Mulheres também apresentou recentemente em Salvador as diretrizes nacionais das Casas da Mulher Brasileira. O que elas estabelecem sobre esse serviço?
0: A atualização das diretrizes era uma necessidade. A casa está fazendo 10 anos. A primeira casa foi inaugurada ali em 2015, né, no estado de Mato Grosso do Sul. Durante esses 10 anos, muita coisa mudou, inclusive de legislação. Nós temos muita tecnologia que avançaram durante essa década e era necessário fazer um alinhamento. Hoje temos 13 casas, uma projeção de mais casas. é natural que a política pública vá se expandindo por todo o território e era necessário a atualização das diretrizes, porque a Casa da Mulher Brasileira, ela é o mais completo, mas

0: ela é mais complexo o serviço de uma política pública. Ela junta no mesmo espaço poderes como o poder executivo e o poder do sistema de justiça, judiciário, lá funciona a vara de família, lá funciona o Ministério Público, mas também tem a Secretaria de Segurança Pública com a Delegacia Especializada da Mulher, o serviço psicossocial que atende lá dentro, tem também a possibilidade da mulher, por uma questão de risco, ficar acomodada num abrigamento temporário dentro dessa casa. Então, como são serviços complexos, de alta complexidade, com intersetorialidade e interinstitucionalidade, as diretrizes se atualizaram para que o serviço tenha mais azeitamento e seja muito mais eficiente, para que não haja nenhum erro de protocolo de serviços tão complexos.
1: Agora, secretária, acho que a pergunta mais importante da nossa entrevista é essa que vem agora. Uma mulher que esteja nos ouvindo e que se reconheça numa situação de violência, mas que tenha dificuldades em sair dessa situação, seja por motivos financeiros ou quaisquer outros, como é que ela pode começar a pedir ajuda? A gente falou aqui de Casa da Mulher Brasileira, de Ligue 180, mas por onde ela começa? Qual o primeiro passo?
0: Olha, geralmente uma mulher que vive em situação de violência, ela nega que vive em situação de violência, essa negação vai de 3 a 10 anos. Se ela tem no ciclo de amizade dela e uma forma de impedir que a mulher recorra a alguém, um agressor que vive dentro de casa, que ameaça constantemente, ele inibe a relação dessa mulher com seus familiares e também com suas amigas. Essa é uma maneira de manter a mulher isolada. Então, o principal movimento que uma mulher precisa fazer quando ela está vítima de violência é procurar alguém da sua confiança, alguém que ame e respeite ela verdadeiramente, para ela poder compartilhar dessa situação que ela vive. Geralmente, o primeiro ciclo de apoio vem das amigas e da família. Quando você não encontra essa possibilidade, é preciso procurar ou a delegacia, ou o centro de referência da mulher, ou mesmo a Casa da Mulher Brasileira, que é um serviço de porta aberta. Geralmente, as mulheres só conseguem fazer esse movimento quando a violência já não ameaça mais só a vida dela, ameaça a vida dos filhos. Então, as mulheres conseguem fazer uma ruptura. Por isso que programas como esse, a gente falar do assunto, dizer que a violência acontece e que ela não é naturalizada e que ela pode ser rompida, é necessário. Muitas mulheres vivem em situação profunda de isolamento e não conseguem fazer a ruptura sozinha. Ninguém consegue fazer uma ruptura sozinha. Então, o primeiro movimento é uma mulher procurar alguém de sua confiança. O segundo movimento é procurar um serviço especializado. E se ela for a um serviço bancário, sendo oprimida por violência patrimonial, ela também deve pedir ajuda. Hoje, a Caixa Econômica tem um serviço para acolher mulheres nessa situação. Ou se ela for a um serviço de saúde, ela também pode pedir ajuda ao serviço de saúde para poder fazer a ruptura da violência. Sozinha ninguém consegue.
2: Muito bem, nós conversamos com Estela Bezerra, secretária nacional de enfrentamento à violência contra as mulheres. Muito obrigado, secretária, por sua entrevista aqui à Voz do Brasil.
0: Eu que agradeço a vocês.
3: Conciliar os estudos e a maternidade é uma missão desafiadora para muitas mães que ocupam as universidades.
1: Mas nas cuidotecas, as mães podem deixar seus filhos na hora das aulas.
3: O serviço já é oferecido em universidades federais e agora está aberto para universidades públicas estaduais.
1: As interessadas têm até o dia 15 de setembro para se inscrever em edital do Ministério das Mulheres.
4: Um espaço público, seguro e gratuito, onde crianças de 3 a 12 anos de idade são acolhidas enquanto os responsáveis, principalmente as mães, estudam. Assim é a Cuidoteca, serviço oferecido em universidades federais como a de Brasília. Na UNB, a iniciativa teve início no começo deste ano e atendeu 23 crianças no período noturno. Para o segundo semestre, 40 vagas serão oferecidas. A coordenadora pedagógica da Cuidoteca da UNB, Letícia Teles, falou sobre a receptividade do serviço.
5: A Cuidoteca promoveu ali um espaço onde a criança pode ser criança, porque eles podem realmente brincar, socializar. E as mães têm um feedback, assim, incrível.
4: Agora, o serviço de Cuidoteca será expandido para universidades estaduais. O edital aberto pelo Ministério das Mulheres vai oferecer 9 milhões e 200 mil reais para que as universidades estaduais possam contratar profissionais, comprar material pedagógico e oferecer alimentação às crianças. Em

0: contrapartida, as unidades deverão providenciar espaço físico, infraestrutura e apoio operacional. Cada universidade selecionada poderá receber até R$ 240 mil para manter o serviço. Segundo Juliana Cores, coordenadora-geral de Políticas de Cuidado do Ministério das Mulheres, há recursos suficientes para contemplar todas as universidades estaduais do país.
1: A gente pensou nas universidades estaduais devido ao número de mulheres, que é um número relevante, e a gente conseguiu aqui aportar um recurso que é suficiente para abarcar todas as universidades estaduais. E o que a gente quer é que cada vez mais cresça essa cultura da cuidoteca. A gente interpreta como um dos pontos cruciais aí para a tranquilidade dessas mulheres.
0: O envio de propostas pelas universidades estaduais deve ser feito até o dia 15 de setembro por meio da plataforma transferegov.br. As unidades selecionadas deverão ofertar o serviço de cuidoteca por 12 meses. Reportagem Luana Karen.
2: E além do edital para as universidades estaduais, seguem abertas até o dia 1º de agosto as candidaturas para a chamada estratégica Unicuidotecas.
3: Nesta chamada, o Ministério da Educação, em parceria com o Ministério do Desenvolvimento e Assistência Social, Família e Combate à Fome, vai selecionar 50 universidades federais para a implantação de espaços gratuitos de acolhimento infantil nas instituições.
2: Os espaços visam atender filhos de alunos, professores, servidores técnicos e trabalhadores terceiros.
3: Cada universidade federal selecionada terá capacidade para atender 40 crianças simultaneamente.
2: O envio das propostas deve ser feito por meio eletrônico. Os detalhes estão disponíveis em gov.br/mec.
3: O transporte aéreo brasileiro registrou 65 milhões e 200 mil passageiros no primeiro semestre desse ano.
2: De acordo com o relatório da Agência Nacional de Aviação Civil, a ANAC, mais de 50 milhões nos voos domésticos e 15 milhões nos voos internacionais.
3: Só no mês de junho, o total de passageiros chegou a 10 milhões e 300 mil pessoas.
2: O transporte de carga nos aeroportos brasileiros registrou o crescimento de janeiro a julho deste ano.
3: Foram mais de 673 mil toneladas transportadas em níveis nacionais e internacionais.
2: E essas foram as notícias do Governo Federal.
3: Uma realização da Secretaria de Comunicação Social da Presidência da República.
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3: Fique agora com as notícias do Poder Judiciário e do Congresso Nacional. Boa noite.
2: Boa noite e até amanhã.

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2: Em Angola, presidente do STF propõe ampliar cooperação entre cortes constitucionais na defesa da democracia.
3: TSE divulga dados sobre o eleitorado brasileiro.
2: TST entende que CNPJ ativo não basta para provar que a empresa continua em operação.
3: Boa noite, eu sou o Arthur Filho.
2: E eu sou Walter Lima.
3: O presidente do STF e do CNJ, ministro Edson Fachin, defendeu em Luanda, na Angola, o fortalecimento da cooperação entre tribunais constitucionais para proteger a democracia.
2: A manifestação ocorreu durante reunião com Laurinda Prazeres Cardoso, presidente do Tribunal Constitucional de Angola. Marta Ferreira.
4: Ao abrir o encontro, Fachin disse que a relação entre os dois tribunais deve ser ampla, permanente e voltada à construção de uma agenda comum para os próximos anos.
5: Cuidaremos de uma pauta de cooperação centrada no fortalecimento da capacidade institucional de nossos tribunais.
4: O presidente do STF ressaltou que as democracias constitucionais enfrentam desafios comuns em diferentes partes do mundo, especialmente diante do avanço de movimentos autoritários que buscam enfraquecer as instituições por dentro. Para Fachin, os tribunais constitucionais ocupam posição central na preservação do Estado Democrático de Direito e defendeu o fortalecimento da cooperação entre as cortes constitucionais para compartilhar experiências e consolidar referências democráticas capazes de enfrentar tendências autoritárias observadas em diversos países.

0: raízes.
1: O TSE divulgou nesta segunda-feira os dados do eleitorado brasileiro.
2: As estatísticas indicam que mais idosos e mais indígenas estão aptos a votar. Gênico.

0: Em seguida, aparecem Minas Gerais e Rio de Janeiro. O eleitorado no exterior aumentou, são quase 929 mil. A maioria do eleitorado tem entre 40 e 44 anos, com mais de 15 milhões de pessoas. Os dados também revelam avanços no preenchimento da autodeclaração de raça e cor, tornando o cadastro eleitoral mais diverso e reduzindo significativamente o número de registros sem essa informação.
1: CNPJ ativo não basta para provar que a empresa continua em operação, segundo o TST.
2: Integrante da Comissão Interna de Prevenção de Acidentes e de Assédio pretende usar o dado para assegurar estabilidade. Larissa Batista.
3: O trabalhador alegou que a empresa continuava funcionando, já que o CNPJ da instituição sediada em Piracicaba, São Paulo, permanecia ativo. Mas o TST entendeu que isso, por si só, não comprova que a unidade ainda esteja em operação. Como o contrato de prestação de serviços foi encerrado e a CIPA deixou de existir naquele local, a corte decidiu que o auxiliar de produção não tinha direito à estabilidade no emprego e manteve a demissão. A decisão foi unânime.
1: Após a Lei 14.752 de 2023, Judiciário não pode multar advogados por abandono de causa.
2: Com esse entendimento, o STJ afastou a multa aplicada a advogados que faltaram à sessão do Tribunal do Júri. Fátima Uchoa.
4: Os advogados pediram o cancelamento do júri e justificaram a ausência, alegando que a promotora responsável teria publicado nas redes sociais um vídeo sobre o crime, o que comprometeria a imparcialidade do julgamento. Mas a Justiça do Rio Grande do Sul aplicou uma multa de 10 salários mínimos. Na sexta turma do STJ, o ministro relator Sebastião Reis Júnior observou que os advogados poderiam ter questionado a suposta nulidade em juízo pelos meios processuais adequados. No entanto, nessa situação já estava em vigor a lei que revogou a aplicação da multa por abandono de causa. E segundo o ministro, após essa mudança legislativa, eventual falta deve ser apurada exclusivamente pela Ordem dos Advogados do Brasil.
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1: A você, uma boa noite.
2: E até amanhã.
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7: Eu sou Humberto Pinheiro e estes são os destaques de hoje do Jornal do Senado, que começa agora. A autonomia do Banco Central e novas regras para a saúde avançam na CCJ. Jovens que saem de abrigos podem ganhar cotas no ensino federal. Eleitores com deficiência ou mobilidade reduzida terão direito a transporte gratuito. Boa noite. A Comissão de Constituição e Justiça aprovou neste primeiro semestre a proposta de emenda à Constituição que busca assegurar um orçamento próprio e autonomia operacional ao Banco Central. A CCJ ainda votou outras duas mudanças na Constituição para assegurar jornada de 36 horas semanais para enfermagem e aposentadoria diferenciada para agentes comunitários de saúde e combate às endemias. Repórter Bruno Lourenço.
8: Uma das propostas de emenda à Constituição aprovadas na Comissão de Constituição e Justiça transforma o Banco Central de autarquia para entidade pública de natureza especial, com autonomia técnica, administrativa, orçamentária e financeira. O relator, senador Plínio Valério, do PSDB do Amazonas, defendeu a medida.
9: Essa autonomia, ela fortalece não só o sistema financeiro brasileiro, traz muita segurança para todos nós.
8: Já a PEC, que assegura o direito à aposentadoria diferenciada de agentes comunitários de saúde, de combate às endemias e de agentes indígenas de saúde e de saneamento, passou pela CCJ e pelo plenário. A proposta teve como relator o senador Irajá, do PSD do Tocantins, que destacou o papel desses profissionais na ponta da saúde.
10: Um reconhecimento de um trabalho histórico dedicado por toda uma vida a essas pessoas que são brasileiros e brasileiras, que são, como eu costumo dizer, o SUS do Brasil de carne e osso.
8: Outra proposta de emenda à Constituição aprovada na CCJ vincula o piso salarial da enfermagem a uma jornada máxima de trabalho de 36 horas semanais.
7: O Senado aprovou

0: e enviou para a sanção presidencial um projeto que cria regras para as parcerias entre escolas e pontos e pontões de cultura. A proposta pretende ampliar o acesso de estudantes a atividades culturais e fortalecer a integração entre educação e cultura. A iniciativa estabelece requisitos para a celebração dessas parcerias e busca incentivar ações culturais no ambiente escolar. Os detalhes na reportagem de Márcio Maturana.
1: Pontos e pontões de cultura são associações sem fins lucrativos com atividades culturais dentro das comunidades. Hoje, essas associações já podem fazer parcerias com redes de ensino superior, técnico e básico, mas o projeto define critérios para isso. O texto aprovado no plenário do Senado foi o relatório que o senador Humberto Costa, do PT de Pernambuco, apresentou na Comissão de Educação. Ele resumiu os pontos principais da proposta.
2: Esta proposição inova ao estabelecer duas balizas essenciais que a legislação vigente não contempla. A exigência de que a parceria seja consonante com a proposta pedagógica de cada escola, preservando assim a autonomia escolar, e a prioridade para pontos e pontões de cultura situados nas proximidades da comunidade escolar, de modo a fortalecer os vínculos territoriais e culturais já existentes.
1: Quando entrar em vigor, a lei vai mudar a Política Nacional de Cultura Viva, que busca ampliar o acesso da população aos direitos culturais.
0: Foi apresentada no Senado uma proposta de emenda à Constituição que busca garantir a continuidade dos programas estaduais, distritais e municipais de incentivo à cultura e ao esporte. A medida preserva mecanismos de apoio mesmo após a implementação da reforma tributária. A proposta permite que estados, o Distrito Federal e os municípios continuem concedendo incentivos fiscais a esses setores por meio de créditos do Imposto sobre Bens e Serviços, o IBS. A reportagem é de Douglas Castilho.
3: Foi apresentada no Senado Federal a proposta de emenda à Constituição que assegura a sobrevivência dos programas locais de incentivo fiscal voltados à cultura e à prática desportiva. A medida altera as regras da reforma tributária para permitir que estados, o Distrito Federal e os municípios continuem a estimular esses setores por meio de créditos compensatórios do Imposto sobre Bens e Serviços, o IBS. Sem essa alteração, o novo modelo de unificação tributária sobre o consumo extinguiria gradualmente esses mecanismos regionais de incentivo indireto até o ano de 2032. Pelo projeto, o Comitê Gestor do IBS vai definir as regras técnicas para a concessão e o registro desses créditos. Já os estados, o Distrito Federal e os municípios terão de aprovar leis próprias para criar seus próprios programas. O autor da iniciativa, senador Carlos Portinho, do PL do Rio de Janeiro, ressaltou que as leis locais sustentam uma ampla cadeia produtiva e criam milhares de empregos que, segundo ele, vão além dos holofotes.
4: A gente muitas vezes pensa só no artista ou no jogador de futebol, mas na verdade é todo um ecossistema que tem. É o produtor cultural, é o pessoal que trabalha para os eventos, né? As empresas de eventos, são muitos empregos que geram esse fomento. Com a reforma tributária ficou ameaçado e a gente já se antecipou a esse problema, assim podendo incentivar e fomentar essas duas indústrias que eu chamo é a indústria do entretenimento. A gente tem que ver cultura e esporte como uma grande indústria do Brasil.
3: A proposta também determina que o valor desses incentivos serão pagos pelo Estado, pelo Distrito Federal ou pelo município que criar o programa. Além disso, os benefícios terão de seguir regras rígidas de avaliação, transparência e controle social. A PEC, que conta com a assinatura de outros 26 senadores, será analisada pela Comissão de Constituição e Justiça.
0: Nas eleições deste ano, eleitores com deficiência ou mobilidade reduzida terão direito a transporte individual gratuito oferecido pela Justiça Eleitoral. O programa Seu Voto Importa, do Tribunal Superior Eleitoral, tem como objetivo promover a inclusão e reduzir as dificuldades de deslocamento para que o cidadão vote. Para garantir o atendimento no dia da votação, o interessado deverá solicitar o transporte gratuito até 14 de setembro. O pedido poderá ser feito pelo próprio eleitor ou por seus representantes legais, de forma presencial, diretamente no cartório eleitoral da zona correspondente ou por canais remotos e eletrônicos. Também será necessária a apresentação de autodeclaração

0: de documento que comprove a deficiência ou a dificuldade de locomoção. O primeiro turno das eleições será realizado em 4 de outubro. O senador Paulo Paim, do PT do Rio Grande do Sul, manifestou apoio à proposta de emenda à Constituição que altera a forma de contribuição previdenciária das empresas. O texto da PEC propõe substituir a contribuição incidente sobre a folha de salários por uma base de cálculo sobre o faturamento bruto das empresas.
1: Essa mudança é necessária por diversos motivos. Empresas com grande faturamento, mas que empregam pouca mão de obra, como o setor financeiro, passaria a contribuir mais.
0: Jovens que deixaram abrigos e casas lares ao completar 18 anos podem ganhar cotas no ensino superior e nas escolas técnicas federais. A proposta foi aprovada pela Comissão de Direitos Humanos do Senado. O projeto busca ampliar as oportunidades de educação para quem cresceu em acolhimento institucional e agora segue para análise da Comissão de Educação. A reportagem é de Rodrigo Rezende.
2: Crianças e adolescentes que aguardam uma definição sobre processos de adoção, ou por outro motivo, estão impossibilitados do convívio familiar, podem viver no chamado acolhimento institucional, em locais como abrigos ou casas-lares. Um projeto aprovado na Comissão de Direitos Humanos, de autoria do senador Jorge Cajuru, do PSB de Goiás, quer garantir aos jovens que vivem ou viveram nessa situação até os 18 anos, ou seja, não foram adotados e alcançaram maioridade, uma cota nos processos seletivos para o acesso ao ensino superior e às escolas técnicas federais. O relator do projeto, o senador astronauta Marcos Pontes, do PL de São Paulo, afirma que a ideia colabora com a diversidade no meio acadêmico.
3: A proposição realiza a importante missão de conferir oportunidades a pessoas oriundas de acolhimento institucional. Lembrando que acolhimento institucional é diferente de instituições como a Fundação Casa com menores infratores. É outro tipo de público.
2: Marcos Pontes incluiu no projeto uma previsão de avaliação a cada 10 anos dessa política de cotas. A proposta segue para análise da Comissão de Educação do Senado.
0: Com trabalhos técnicos de João Lira, o Jornal do Senado fica por aqui. Acompanhe agora as notícias da Câmara dos Deputados. Boa noite e até amanhã.
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5: Câmara aprova projetos que garantem direitos de pessoas com deficiência.
6: Avança a proposta que reforça a política de prevenção ao câncer de pulmão.
7: Projeto de lei aumenta a pena para tráfico de drogas com uso de aeronaves.
8: Policiais em serviço poderão usar o transporte público de forma gratuita.
9: Boa noite. A Comissão de Viação e Transportes da Câmara aprovou a gratuidade no transporte público para policiais em serviço. A repórter Sofia Peçanha tem mais detalhes.
10: A Comissão de Viação e Transportes aprovou o projeto que estabelece a gratuidade no transporte público coletivo para policiais civis e militares em exercício. Pelo texto, o benefício será válido para ônibus urbanos e intermunicipais, metrô, trens suburbanos e metropolitanos, barcas e catamarãs. Para ter acesso ao benefício, o policial precisa estar em serviço, uniformizado e apresentar a identificação funcional válida. O relator da proposta na comissão, o deputado Zé Trovão, do PL de Santa Catarina, destacou que a presença de policiais nos veículos pode contribuir para aumentar a segurança dos passageiros.
11: Olha, primeiro que quando você coloca um policial no transporte público, você cria segurança para quem está lá dentro.
10: A proposta também estabelece que a gratuidade só poderá ser utilizada quando houver assentos disponíveis sem prejudicar quem pagou a passagem. Ou seja, os passageiros pagantes continuam tendo prioridade no uso dos lugares. Além disso, as empresas e concessionárias dos coletivos deverão informar o direito por meio de avisos visíveis ao público. Caso não cumpram a regra, podem sofrer penalidades previstas na legislação. O projeto também foi aprovado pela Comissão de Segurança Pública e Combate ao Crime Organizado. O relator, o deputado Coronel Meira, do PL de Pernambuco, argumentou que os policiais enfrentam jornadas prolongadas e, muitas vezes, precisam de condições diferenciadas para o deslocamento após o serviço. Em concordância na Comissão de Viação e Transportes, o deputado Zé Trovão ressaltou o impacto econômico da medida para esses profissionais.
11: Então, a gente criou uma norma que, se ele entender por bem de usar aquele transporte, ele vai, além de ajudar a sociedade, ele vai poder economizar no combustível para ter um pouquinho mais de salário no final do mês.
10: Hoje, a gratuidade para policiais já existe.

0: em algumas regiões, como no Distrito Federal, mas depende de normas locais e não é padronizada em todo o país. A proposta, apresentada pelo deputado Capitão Augusto do PL de São Paulo, busca criar regras nacionais que reconheçam a importância dos profissionais da segurança pública e facilitem o deslocamento durante o exercício da função. O projeto que garante gratuidade no transporte público para policiais segue para análise na Comissão de Finanças e Tributação. Da Rádio Câmara de Brasília, Sofia Peçanha.
1: 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Segurança Pública.
2: A proposta que aumenta a punição para tráfico de drogas com uso de aeronaves avançou na Câmara. A repórter Maria Neves tem os detalhes.
3: A Comissão de Constituição e Justiça da Câmara dos Deputados aprovou o projeto que aumenta as penas para o tráfico de drogas praticado com o uso de aeronaves. Pela proposta, quem usar aviões ou helicópteros para o tráfico ficará sujeito à pena de 10 a 20 anos de reclusão, além de multa. O valor da multa depende da situação econômica do réu e é calculada em dias multa, podendo variar de 2 mil a 4 mil dias multa. Cada dia multa corresponde a um valor em salários mínimos e hoje varia entre 50 e 8.105 reais. O texto aprovado foi a versão apresentada pelo relator na Comissão de Segurança Pública, deputado Sargento Faur, do Paraná, ao projeto do deputado Cobalcini, do MDB de Santa Catarina. Sargento Faur ressalta que a legislação atual já prevê aumento de penas para algumas circunstâncias do tráfico, mas não diferencia de modo específico o uso de aeronaves. Para ele, a gravidade e potencial lesivo do uso desse tipo de transporte justificam a criação de um tipo qualificado autônomo.
4: O emprego de aeronaves nesse tipo de crime permite que os criminosos escapem das barreiras terrestres e fluviais, aproveitando-se da vastidão territorial e das fragilidades do espaço aéreo, o que compromete a eficácia das ações de segurança. Tal realidade impõe ao Estado a necessidade de intensificar os mecanismos de controle e adotar sanções penais mais duras, a fim de desestimular essa modalidade de crime.
3: O texto aprovado também prevê aumento de pena para quem utiliza aeronave para transportar maquinário, aparelho ou qualquer outro objeto destinado à produção de drogas. A pena prevista nesse caso é de 6 a 15 anos de reclusão e multa, de 2 mil a 3 mil dias multa. A proposta que aumenta penas para crimes relacionados ao tráfico de drogas com uso de aeronaves ainda terá de ser votado pelo plenário da Câmara. Se aprovado, seguirá para análise do Senado. Da Rádio Câmara de Brasília, Maria Neves.
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1: Educação.
6: Sidney Leite, do PSD do Amazonas, comemora a aprovação da medida provisória que reajusta o piso salarial dos professores em R$ 5.130,38. O congressista também destaca a garantia de aumento real anual acima da inflação em todo o país.
7: Eu destaco que essa é uma luta e uma empreitada de todos nós, no sentido de garantir dignidade, reconhecimento, mas, acima de tudo, valorização dessa que é uma profissão tão importante. Essa, sem dúvida nenhuma, é uma conquista histórica para esses trabalhadores que fazem a diferença no presente e no futuro. Eu sou daqueles que acredita na educação pública gratuita e de qualidade. E vindo do Estado, com as dimensões do Estado do Amazonas, que é o maior Estado da Federação, com realidades extremas, essa, sem dúvida nenhuma, é uma vitória importante desses trabalhadores que muitas vezes não têm esse reconhecimento por parte do governo do Estado.
2: Sidney Leite reforça que caberá ao Ministério da Educação divulgar anualmente a tabela de reajustes. Para ele, a conquista representa o reconhecimento da educação pública como pilar de desenvolvimento e como instrumento essencial no combate à desigualdade educacional no país.
1: Saúde.
6: A Comissão de Saúde aprovou o projeto que reforça a política de prevenção ao câncer de pulmão. A repórter Júlia Lopes traz mais informações sobre o texto.
8: A Comissão de Saúde da Câmara dos Deputados aprovou uma proposta que estabelece novas diretrizes para a política de rastreamento e diagnóstico precoce de câncer de pulmão no Sistema Único de Saúde, o SUS. O objetivo é melhorar a sobrevida dos pacientes e reduzir a mortalidade causada pela doença. Atualmente, a Política Nacional de Prevenção e Controle do Câncer já abrange ações de prevenção, tratamento, pesquisa e monitoramento do câncer. No entanto, o projeto busca detalhar essas diretrizes especificamente para o câncer de pulmão, com a criação de protocolos de rastreamento integrados à atenção primária e o reforço no combate ao tabagismo. Entre as medidas previstas estão a busca ativa de pacientes no âmbito da atenção primária à saúde, com a atuação de agentes comunitários e de combate a endemias, para identificar grupos de alto risco e encaminhá-los para exames de rastreamento. A deputada Flávia Moraes, autora da proposta, afirmou que a medida, além de ampliar o diagnóstico precoce e contribuir para a redução da mortalidade, também fortalece a estrutura de atendimento no SUS, com profissionais especializados e ampliação do acesso a exames.
9: Vai permitir a qualificação, a formação de profissionais, a disponibilização do espirômetro, dos exames, dos equipamentos para a realização desses exames e, com certeza, com o diagnóstico precoce, é possível iniciar mais cedo o tratamento da doença, ter um resultado mais efetivo. Isso representa menos sofrimento para o paciente, menos custo para o SUS.
8: Segundo a deputada, hoje apenas 15% dos casos de câncer de pulmão são diagnosticados em estágio inicial, quando há maior chance de cura. Ela destaca ainda que o rastreamento precoce por meio de tomografia pode reduzir a mortalidade pela doença em até 20%. O projeto que define novas diretrizes para a política de rastreamento e diagnóstico precoce de câncer de pulmão no âmbito do SUS deve seguir agora para a Comissão de Finanças e Tributação. Da Rádio Câmara de Brasília, Júlia Lopes.
2: Dr. Flávio, do PL do Rio de Janeiro, apresentou projeto que cria políticas públicas voltadas ao atendimento de adultos com transtorno do espectro autista. A proposta prevê a criação de núcleos especializados para acompanhamento, inclusão social e inserção no mercado de trabalho.
10: O que a gente propõe no projeto é que sejam construídos núcleos de atendimento ao autista adulto. O que são esses núcleos? Para exemplificar, quando você tem os CAPs, que faz tratamento de dependência química ou de psiquiatria, tem um acompanhamento. Então a gente quer construir esses núcleos para que se tenha políticas públicas voltadas para o autista adulto, para que ele seja inserido no mercado de trabalho, tratamento neurodivergente, que ele possa ter lá o preceptor, estudar línguas, idiomas, de acordo com o seu grau de autismo.
6: O projeto de Dr. Flávio prevê que os centros sejam financiados pelo governo federal e que também possam receber recursos de emendas parlamentares para implantação nos municípios. Ele reitera que o projeto amplia o suporte às famílias de pessoas autistas com mais de 18 anos de idade.
1: Direitos humanos.
2: O Os deputados aprovaram projetos que buscam garantir os direitos das pessoas com deficiência e de quem cuida delas. Quem traz mais detalhes sobre as propostas é a repórter Paula Bittar.
11: A Comissão de Constituição e Justiça da Câmara aprovou três projetos que buscam garantir direitos a pessoas com deficiência. Um deles assegura

0: Dá prioridade aos cuidadores de pessoas com deficiência em programas federais de capacitação, formação e qualificação. Outro reforça a prioridade no atendimento para esses cuidadores. A proposta determina que o atendimento prioritário, que é estendido aos acompanhantes, deve estar claro e explícito nos informativos de identificação e sinalização do serviço. O terceiro projeto aprovado proíbe a discriminação contra pessoas com transtorno do espectro autista. O texto estabelece que a pessoa autista não será submetida a tratamento desumano ou degradante, não será privada de sua liberdade ou do convívio familiar, nem sofrerá discriminação. Relator das três propostas na CCJ, o deputado Alex Manente, do Cidadania de São Paulo, destacou a necessidade de atualizar a legislação para garantir a inclusão.
1: Todo esse conjunto de projetos que nós temos aprovado e avançado na Câmara dos Deputados para poder fazer com que a inclusão seja algo real e que a legislação esteja de acordo com essa necessidade de inclusão que temos no nosso país. Então, são avanços importantes para poder, primeiro, combater a discriminação e depois avançar no cuidado e no tratamento de direitos para as pessoas que acompanham e familiares que dedicam a vida especialmente para essas pessoas.
0: As três propostas que buscam garantir direitos a pessoas com deficiência podem seguir para análise do Senado, a menos que haja recurso para votação antes pelo plenário da Câmara. Da Rádio Câmara de Brasília, Paula Bittar.
2: Cultura. Chico Alencar, do PSOL do Rio de Janeiro, apoia a proposta que cria o Dia Nacional da Museologia Social, a ser celebrado em 8 de maio. O parlamentar explica que a iniciativa reconhece museus comunitários que preservam a memória e a identidade de territórios populares.
3: Esse tipo de museu social, evidentemente, todo museu é social, todo museu é histórico, todo museu tem uma importância fundamental em qualquer país do mundo. Mas a museologia social é aquela que resgata a história de comunidades em geral esquecidas e trata de valorizar o povo morador que construiu essas comunidades, que as inaugurou muitas vezes, que enfrentou violências, remoções, como grande protagonista.
4: Chico Alencar destaca ainda o Museu da Maré, no Rio de Janeiro, como referência da museologia social no Brasil. O deputado afirma que esses espaços ajudam comunidades a resgatar raízes, ancestralidades e lutas por direitos e melhores condições de vida.
2: Trabalho. Enfermeiros devem emitir nota fiscal após prestar serviços autônomos. A repórter Sofia Peçanha tem mais detalhes sobre a proposta.
5: A Comissão de Saúde aprovou o projeto que obriga a emissão de notas fiscais eletrônicas por profissionais de enfermagem que atuam de forma autônoma. A proposta é de autoria da deputada enfermeira Rejane, do PSDB do Rio de Janeiro, e tem como objetivo incentivar a formalização e a valorização da categoria. O texto prevê que a obrigatoriedade vale para todos os profissionais registrados nos conselhos regionais de enfermagem que trabalham por conta própria, especialmente na prestação de serviços fora de hospitais e vínculos formais. Entre as atividades que passam a exigir a emissão de nota fiscal estão atendimentos domiciliares, acompanhamento de pacientes, orientações de saúde e ações de prevenção de doenças. Durante a análise, o parecer da deputada enfermeira Ana Paula do Podemos, do Ceará, foi lido pela deputada Heloísa Helena, do Rede do Rio de Janeiro, que também é enfermeira, destacando a importância da medida para acompanhar as mudanças no mercado de trabalho da enfermagem.
6: Acrescenta a atuação de enfermeiros e técnicos de enfermagem como empreendedores em áreas como curativos, acompanhamento de doenças crônicas e degenerativas e pré-natal, exige um marco regulatório que assegure a transparência na prestação dos serviços e contribua para a inclusão econômica desses profissionais.
5: O projeto também prevê que estados e municípios adaptem seus sistemas para facilitar a emissão das notas fiscais, reduzindo a burocracia. O descumprimento das normas acarretará a aplicação de sanções administrativas aos profissionais ou aos estabelecimentos. Durante a discussão, o deputado Dr. Zacarias Calil, de Goiás, afirmou que a medida pode ampliar oportunidades para os profissionais e trazer mais segurança para quem contrata os serviços.
7: Facilita também contratos com clínicas, hospitais e empresas que exigem comprovação fiscal. Pacientes e empresas também veem o profissional como mais sério e organizado. Diferencia o enfermeiro no mercado de trabalho, mostrando profissionalismo.
5: O projeto que regulamenta a emissão de notas fiscais

0: por profissionais de enfermagem, segue agora para análise da Comissão de Finanças e Tributação. Da Rádio Câmara de Brasília, Sofia Peçanha.
1: Bebeto, do PP do Rio de Janeiro, avalia que a redução da jornada de trabalho vai melhorar a qualidade de vida dos brasileiros. O parlamentar menciona que os trabalhadores da Baixada Fluminense, por exemplo, enfrentam engarrafamentos que tornam o descanso ainda mais necessário.
2: Olha, vai ser um benefício muito grande, porque o cara que acorda 4 horas da manhã, 5 horas da manhã para trabalhar na capital e retorna 10, 11 horas da noite, imagina quanto esse cara não sofre só no deslocamento. Estou dizendo no horário que trabalha, não, só no deslocamento. Vai ser um prêmio para aquele que precisa se deslocar, enfrentar engarrafamento e, além de tudo, a convivência familiar, que é super importante nesse tempo, nessa redução dessa escala nessa jornada de trabalho.
3: Bebeto também exalta o trabalho da Comissão de Viação e Transportes em favor da mobilidade urbana do Rio de Janeiro. Ele considera que associar melhorias no transporte com a redução da carga horária é fundamental para garantir dignidade à classe trabalhadora.
1: Termina agora o jornal Câmara dos Deputados, produzido pela Rádio Câmara, com trabalhos técnicos de Everson Urani e apresentação de José Carlos Andrade e Luciana Vieira. Uma boa noite para você.
3: Uma ótima noite. Você fica agora com as notícias do Tribunal de Contas da União.
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0: Em Pernambuco, 8 da noite, 1 minuto.
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0: Bem-vinda, bem-vindo. Este é o Fórum Esportivo para você aqui na sua Rádio Jornal 90,3 FM. Também estamos ao vivo no canal da Rádio Jornal no YouTube, onde a gente já tem uma grande audiência nesse momento e você pode participar do programa de hoje. Hoje estamos recebendo aqui na Rádio Jornal o presidente do esporte, Matheus Souto Maior. Uma entrevista muito aguardada, porque o esporte está num momento ruim nesta temporada e tem muita coisa para esclarecer. O presidente veio aqui e vai participar conosco. Além do presidente do esporte, Matheus Souto Maior, também estamos recebendo o vice-presidente jurídico do esporte, Dr. Lucas Leite. E para entrevistar o presidente do esporte, o vice-presidente jurídico do clube, o comentarista Ralf de Carvalho também está aqui conosco. Quero agradecer também as presenças dos membros da comunicação do esporte, do jurídico, está todo mundo aqui também marcando presença. Um abraço a todos. E a produção técnica do programa é de Aldo Leite, Emílio Bezerra, Eudi Soares e Rafael Moreira. Depois da entrevista com o presidente Matheus Souto Maior, o debate vai ser sobre a Copa do Mundo, um resumo de tudo que aconteceu na Copa 2026, onde a Espanha foi campeã ontem. Deixa eu dar boa noite logo aos convidados do programa, começando pelo presidente do esporte, Matheus Souto Maior. Boa noite, presidente. Obrigado por ter vindo.
1: Boa noite, João. Boa noite, Ralf. Boa noite, Lucas. Boa noite, ouvintes da Rádio Jornal. Boa noite à imensa nação rubro-negra. E é um prazer estar aqui e poder falar um pouco sobre o esporte para a nossa torcida.
0: Doutor Lucas Leite, vice-presidente jurídico do esporte, obrigado também por ter vindo ao programa.
2: Boa noite, João. Obrigado pelo convite. Boa noite, Ralf, aí, presidente. Estamos aqui para falar do esporte, que é uma das paixões da nossa vida, e falar com a nossa torcida imensa.
0: Ralf de Carvalho, grande Ralf de Carvalho, o maior nome do rádio esportivo do Brasil hoje aqui conosco. Que honra, Ralf, estar com você aqui participando do fórum.
3: Rapaz, às vezes esse elogio me inibe. Olha, gente, nós estamos na nossa rotina do futebol e é oportuno, é muito importante conversar com o presidente de um clube como o Sport, que detém uma massa que está acompanhando a gente muito grande. Então é importante até para que o torcedor conheça certas coisas que no dia a dia a gente não consegue falar, não só por questão de tempo e às vezes de conhecimento, coisa profunda dentro do clube. Então um abraço para o presidente Matheus Souto Maior, um abraço para o vice-presidente Lucas Leite, que estão aqui, e o diretor jurídico que está aqui também, que é o Geraldo Carvalho. Ele tem meu sobrenome, viu? Depois a gente vai ver essa origem, essa árvore genealógica, para ver qual o Carvalho dele e o meu.
0: Está aqui também o Mozinho, né, da comunicação do clube, e também o nosso Petrúquio, aqui do lado também, acompanhando a entrevista. Presidente, eu queria logo falar com o senhor sobre esse momento de crise que o esporte está passando, especialmente no campo. Por que o esporte está passando por esse momento? Na análise que o senhor faz interna, por que o esporte chegou nesse momento?
1: Mas, João, eu não acho que é uma crise. Eu acho que a gente está vivendo um mau momento. Se você pegar todos os clubes que estão ali no G6, todos eles tiveram em algum momento uma oscilação, não é? Um momento menos positivo ou mais negativo. A gente pode citar até alguns resultados aqui, se você quiser, de outros clubes, mas de fato o momento que a gente vive não é um momento bom. Mas eu acho que a gente tem que pensar no todo, a gente não pode pensar só nessa sequência, né? Se a gente rodar o tempo um mês atrás, o Sport era líder do campeonato. Então, nem quando ganha está tudo certo, nem quando perde está tudo errado. A gente tem que sim de encontrar os pontos que estão fazendo com que nós deixemos as vitórias de escapar, né, pelos dedos ali nos finais dos jogos, né, os resultados que não são positivos, e mudar. Não tem outra fórmula, né? Aumentar a concentração, aumentar o nível de trabalho, aumentar o nível de cooperação entre os atletas durante o jogo, aumentar o ritmo de treino e correr para a gente virar o jogo. Não tem outra alternativa.
0: Mas o senhor tem alguma explicação por que o esporte chegou nesse cenário? Eu discordo um pouquinho, se me permite, da questão da crise. Eu acho que é crise porque já são 7 jogos sem ganhar, já teve mudança de treinador, todos os ingredientes de uma crise, né? Torcida chateada. O senhor tem alguma explicação para ter chegado nesse momento? Para ter batido em primeiro lugar e caído assim tanto?
1: Não, João, uma explicação clara. Se eu tivesse a resposta concreta, real, a gente já teria corrigido, né? Uhum. Mas, de fato, se você pegar alguns jogos ali, como eu citei agora há pouco, né? Eu acho que 4 jogos

0: que eu me lembro agora, o Fortaleza, acho que o Atlético Goianiense. Agora, esse último jogo, nós também levamos um gol após os 40. E teve mais um outro que eu não me recordo agora. Aí tiveram quatro jogos, nesses últimos 7, 8 jogos, que nós levamos um gol no final do jogo, né? E isso nos toma alguns pontos importantes. Mas eu volto a dizer, para mim não tem uma explicação real. Isso aqui, né, esse ponto aqui. A gente está tentando encontrar a razão pela qual esses pontos têm fugido, os resultados não têm chegado, e eu acho que não tem outra alternativa que não seja aumentar o nível de concentração, aumentar a entrega no trabalho, aumentar o nível de cooperação para que a vitória apareça. O nosso grupo é o mesmo. Né, o nosso grupo, que era líder um mês atrás, é o mesmo grupo de hoje. Nós estamos trabalhando na parte de reforços, que eu acho que você mais para frente também deve perguntar e abordar esse tema. O treinador novo chegou, já tem identificado alguns pontos de melhoria para o nosso elenco, e a gente vai trabalhar nisso, a gente vai trabalhar em cima dessa melhoria.
1: Ralf?
2: Não, eu entendo que o presidente não tenha visualizado que de fato fez o Sport cair. Mas o plantel, o que passa é que o plantel do Sport, ele chegou no seu limite técnico. Não tem mais o que tirar. Outras equipes fizeram essa reengenharia, contrataram jogador, estão subindo. Quer dizer, enquanto o Sport está caindo, outros estão subindo. Então, o presidente tem que fazer o que certamente está fazendo agora, que é renovar o time, botar jogadores que possam realmente fazer o Sport virar a página. Agora, eu já vou especificamente falar em contratações. Eu, quando vejo se anunciar jogadores, eu olho o histórico daquele jogador e fico imaginando que dificilmente ele pode dar uma contribuição ao time daqui. Mas aí vem aquela história, nós não temos dinheiro para contratar um jogador mais experiente, mais técnico. Ora, então, ao invés de 5, contrate 2, mas que tenha um nível que ajude. Porque 5 que não resolvem vão para o banco e representa um meio de se onerar mais. Então é por isso que eu quero perguntar ao presidente. O técnico, quando chegou, ele vislumbrou que o Sport tinha defeito defensivo, e tem. Mas não é só a defesa. O Sport é um time que não marca. O time no contra-ataque...
1: Ele chegou a dizer que é reforço para todos os setores.
2: Sim, mas esse setor de marcação é o primeiro grupo, porque o time que não perde já tem 50%, que não perde todas, que sabe marcar. Então, veja só, o Sport tem essa dificuldade de marcação. Nesse jogo agora, contra a equipe do Operário, nós vimos isso nos contra-ataques, que a defesa, o atacante explodia na defesa. Não tinha marcação no resto do time. O ataque que teoricamente estaria ali para marcar a saída de bola, o meio campo que não mata a velocidade do contra-ataque na marcação, não mostrou recurso técnico, apelou para faltas, coisa desse tipo, o técnico já tinha visto, já tinha antes do jogo dito que o Sport tinha que melhorar ali. Mas agora, há uma coisa que eu conversei há pouco com o presidente e ele concorda plenamente com o treinador, que é uma coisa que a gente vem dizendo há muito tempo: o Sport não tem um camisa 10, o Sport gastou dinheiro com 3 jogadores e nenhum deles preenche muito bem essa função de meio campista, de articulador, de criador. E o presidente estava falando comigo que vai se concentrar para contratar esse cara. Não é barato. Esse cara não é barato, mas vale um jogador que arruma time, né?
0: Vale, Ralf. E aí, pegando a deixa ali do que o João falou, né, de que o treinador falou de precisa de reforço para todos os setores, e isso é um fato, né? Se você olhar para o nosso grupo, se você for para a zaga, nós perdemos Zé Marcos, né? Zé Marcos saiu. Ali você precisa de mais um zagueiro. Se você for para o meio, nós vamos precisar de mais um volante.
2: Zé Lucas está indo.
0: Zé Lucas provavelmente sai. Né? No meio, nós ainda temos uma lacuna ali de criação que nós precisamos reforçar. Né? Uma lacuna de criação, como você falou agora, Ralf, o 10, né? Aquele 10. Na frente, o Castilho saiu e o Maia saiu. Né? Então nós tivemos 2 saídas. Então nós também precisamos reforçar as extremas. Então, o que ele falou não é nenhum absurdo, né? Nós precisamos reforçar todos os setores. Agora, óbvio, não dá para você contratar todos os melhores jogadores de todos os setores, porque existe uma limitação financeira. Não,
2: pelo menos, né? Melhor do que os que estão atualmente na função, né? Porque senão não reforça. Isso. Se trouxer a gente do nível do que está aí, né? Vai para o banco. Agora, presidente, deixa eu cortar aqui, desculpe, mas deixa eu colocar aqui. O Dudu, como é o seu nome?
1: Teodoro.

0: Teodoro. O Dudu Teodoro foi contratado para que posição?
1: Ele é um extremo, né? Ele é um extremo que...
0: Não, porque disse que ele eu ouvi ele falar que ele é um centroavante, mas que joga também do lado, joga na ponta.
1: Ele é um extremo que também pode jogar pelo meio.
0: Certo. Né? O Sport que se queixa muito, o Sport se tivesse aproveitado 50% das finalizações que não conseguiu realizar, teria ganho do Operário. Sem dificuldade no primeiro tempo, era para ter virado ganhando de 4. Porque perde muito gol. Eu não sei, ele não é goleador. Tudo ele pode ser, mas ele não é goleador. Ele passou 34 partidas em Portugal, fez 2 gols. Passou 32 agora de onde ele veio e só fez 1 gol. Então a gente no histórico dele já viu que ele não faz gol. Ele pode ser até um bom jogador, articule, dê boas assistências. Quem é que está indicando? É o próprio treinador?
1: Indicando que o jogador específico?
0: O jogador,
1: Não, a gente tem um departamento de análise e performance, né?
0: Então, a sua...
1: Departamento de mercado...
0: Que a sua análise que... acha que ele vai dar conta do recado?
1: Acha. A análise acha que ele é um extremo de força, né, que vai contribuir nessa finalização das jogadas. É, talvez isso. Não fazendo gol, mas
0: bom, é isso
1: contribuindo
0: aí que,
1: na finalização.
0: É isso aí que eu quero colocar. Ele pode ser um bom ponta. Agora, goleador ele não é. Goleador é um Perotti, é um Barleta... Jogadores que têm sequência, faz 6, 8 gols. Sim. Quando passam a temporada.
1: Essa posição também nós também estamos atrás, tá?
0: Certo.
1: Que é o centroavante, o que bota a bola para dentro, né?
0: Exatamente.
1: Aquele que dá 2 toques na bola, 1 toque na bola e bota a bola para dentro.
2: Então são as 10 contratações que o Sport quer?
1: Não, 10 não. Nós já trouxemos 4, né? Você está falando ao todo?
2: Ao todo.
1: Não
2: esses 4, mas 6.
1: Chega isso. Quando eu dei uma primeira entrevista sobre isso, e eu falei ali em torno de 7 reforços, se eu não me engano. Só que eu também falei nessa mesma entrevista que o Sport, do mesmo jeito que analisa o mercado, o Sport também é analisado pelo mercado.
0: Sim.
1: E nós podemos perder alguns atletas. Isso já aconteceu. Então nós vamos ter que repor esses atletas também que não estavam previstos inicialmente, e agora a gente vai ter que trazer novos nomes. Então eu acho que no final das contas, João, deve chegar por nesse número aí que você está falando.
2: Tem muita pergunta para a gente fazer e para o presidente responder também. Depois do intervalo tem mais. Não sai daí não. 8:15. Estamos recebendo Matheus Souto Maior, presidente do Sport, e também acompanhado dele o vice-presidente jurídico do Sport, Lucas Leite. Voltamos já.
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0: 8:19.
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2: Estamos recebendo o presidente do esporte, Matheus Soutomaior, e o vice-presidente jurídico do clube, Lucas Leite, aqui no Fórum Esportivo. Daqui a pouco a gente vai fazer perguntas também para o Lucas. Queria fazer uma pergunta para o presidente do esporte, agradecer aqui a todo mundo que está dando audiência aqui no YouTube também da Rádio Jornal. Uma grande audiência, agradecer a você que está acompanhando também na Rádio Jornal 90,3 FM e em toda a rede do Sistema Jornal do Comércio e Comunicação. Presidente, eu queria entender a ideia do esporte em trazer o Gilmar Dalpozo. Você está vendo na rede social muita crítica ao treinador, já existia uma rejeição ao técnico Gilmar Dalpozo antes mesmo de vir para o esporte. Eu queria entender qual o critério foi usado, o porquê Gilmar Dalpozo foi contratado e o que o senhor tem achado do trabalho do Gilmar Dalpozo no dia a dia, nesse, acho que nem um mês ainda completou, né?
3: Não completou um mês, não. Bom, a gente sempre busca ter critério nas contratações que a gente faz, né? E aí critério você pode distribuir ele de várias formas. Um critério financeiro, critério técnico, isso serve para jogador, para qualquer contratação no clube, né? O Gilmar, ele tem um histórico recente de acesso. Então, esse ponto já é um ponto que, para nós, pesa bastante. Ou seja, ele sabe o caminho. Ele fez isso com um time, com um clube que tinha um orçamento muito limitado, né? Então, é um cenário um pouco parecido com o nosso ali, de limitações financeiras. Ele conhece o esporte, ele já trabalhou aqui. Ele conhece da pressão que é trabalhar no esporte, né, que não é para qualquer um. Trabalhar no esporte é puxado, né? Estar no esporte é puxado, você tem que saber lidar com pressão. E é um cara que monta bons sistemas defensivos, né? Se você lembrar, Gilmar passou aqui em 2022,
4: salvo o melhor jogo.
3: 22. Nós fomos para a final da Copa do Nordeste e não levamos da Copa do Nordeste.
5: Parece que ele deixou o esporte em quinto lugar. Ele estava fazendo um bom trabalho.
3: Isso. E nós não ganhamos da Copa do Nordeste por um pênalti não marcado lá em Fortaleza.
4: Em Búfalo.
3: Então, veja, nós temos critérios preenchidos para poder trazer o Gilmar. É óbvio que eu entendo que existe um... Eu percebo que existe uma rejeição para ele, que eu espero que suma muito em breve, com os resultados aparecendo. Na minha análise, eu meio que tiro ali aquele jogo do Criciúma, né, porque ele chegou num ato até de coragem, ele chegou em um dia e já foi pro jogo, então não deu para poder colocar ali em prática muita coisa, quase nada do que ele treinou, né. Já no jogo do Botafogo, foi um jogo meio atípico ali, né, a gente começou meio mal, levou 2 gols, e aí depois a gente foi buscar, conseguiu buscar, depois levou 3-2, depois conseguiu buscar de novo, então mostra que ele teve um poder de reação ali interessante. E o jogo de anteontem foi um jogo que eu achei o esporte mais organizado como equipe, né? Nós levamos um gol, nós começamos a trabalhar, né? Nós levamos um gol muito no início do jogo, né? Um gol que nós

0: levamos de uma jogada de ataque nossa que quase saiu um gol. A Barreta puxou pela direita, meteu na área, a bola passou na área por todo mundo, não foi o gol. Quando a bola saiu do outro lado, teve o contra-ataque e a gente levou o gol. Daí, como a gente estava começando agora há pouco, né, Ralf? O Sport, depois disso, ainda teve chance de virar o jogo ainda no primeiro tempo.
1: É, eu acho o seguinte, que a gente queima muito treinador quando o defeito está no time. No caso de Gilmar, o Gilmar chegou outro dia, ele já pegou o time despencando. Rearrumar 100 jogadores é difícil.
2: Agora, mas a gente sabe como é o futebol.
1: Sim.
2: Com três jogos já há uma pressão enorme para Gilmar.
1: Claro.
2: O senhor vai conseguir segurar essa pressão se resultados não vierem nos próximos jogos?
0: O que são próximos jogos? Porque futebol é um negócio muito complicado, né? Futebol não tem uma ciência exata. Né? Eu escutei alguém falando da imprensa que no futebol todo mundo está por três jogos. Né? Se você fizer três jogos bons, você é um ídolo. Se você fizer três jogos ruins, você tem que ir embora. O que eu posso dizer é que a minha visão é a mesma que o Ralf falou agora. Ele acabou de chegar. Ele está trilhando um trabalho, ele está construindo um trabalho. E a gente acredita que ele tem um caminho para sair do outro lado. Né? Que ele sabe o caminho de sair do outro lado. E a gente vai dar todo o apoio possível para isso.
2: Vou passar para Ralf. Só fazer mais um, Ralf, se você permite, coisa rápida. Não, só em relação ao Ítalo Rodrigues. Estava falando agora em rejeição, já começa uma rejeição grande para o executivo de futebol do Sport, o Ítalo Rodrigues, que no início foi, assim, acho que foi uma aprovação muito grande a contratação dele no início, né? Vinha de alguns acessos, enfim, muitos pediram a contratação, só que hoje grande parte da torcida critica o trabalho do Ítalo Rodrigues. Como o senhor enxerga o trabalho do Ítalo Rodrigues no dia a dia? O que o senhor tem para dizer para as pessoas que estão criticando o trabalho do Ítalo?
0: Veja, a crítica eu acho que ela é parte do jogo. Não é? Um clube grande, quando não vai bem, todo mundo é criticado. Não tem como... Ah, não é para criticar. Tem que criticar. Eu sou criticado. O Lucas é criticado.
1: Qual é o peso do Ítalo nas contratações?
0: O peso dele é alto. E tem que ser, porque ele é o executivo de futebol. Não é ele que traz os nomes.
1: Então, se o time não rende, ele tem que ser cobrado também.
0: É simples assim. Né? Só que eu acho que... Eu acho não, né? Vou tirar o eu acho. Só que nós temos que colocar na mesa pontos que são importantes para a gente medir o trabalho de qualquer profissional. E aí, um dos pedidos que eu fiz para Lucas participar conosco dessa entrevista, para que ele desse visibilidade para nós também, do cenário que nós encontramos no começo do ano, até agora. Porque, veja, Ralf, a montagem de um elenco de futebol, de uma equipe de futebol, ela é um processo. Você não contrata 20 homens, coloca no CT, dá dois treinos e bota eles para jogar achando que o resultado vai aparecer. Tá? O elenco precisa se conhecer, precisa entender o que o treinador quer, eu preciso conhecer você, você precisa conhecer o Ralf, a gente sabe como a gente joga. É uma montagem, né? É a criação de um processo e a montagem de um elenco. Quando nós começamos, em dezembro, nós tínhamos 7 atletas profissionais. 7. Os quais 2 machucados. Nós tínhamos que montar um elenco praticamente do zero. E aonde eu quero chegar? Você montar um elenco praticamente do zero é diferente de você chegar num local onde existe um elenco montado e você precisa refazer o planejamento do ano. O elenco já existe. Está montado, você tem uma base. Né? Você vai refazer alguns pontos de fraqueza e reforçar alguns pontos que você considera importantes. No nosso caso, nós precisamos montar tudo. E naturalmente, João, quando você tem que montar tudo e sair de 7 para 30 jogadores, para 28, 27 jogadores, a sua taxa de erro ela tende a ser maior. Okay? Você está contratando muito mais gente. Com um orçamento extremamente restrito e limitado. Porque é importante que a gente entenda isso também. Tá? Isso é parte do jogo. A regra do jogo que o Sport jogou é uma regra de austeridade e de muita limitação financeira. E é por isso que eu trouxe o Lucas aqui, para que ele passasse essa visão para a gente de como que a gente começou
2: agora,
0: a
2: agora, para entender o processo, como é que tem sido no dia a dia? O Ítalo é quem... Porque hoje... a maior crítica que eu escuto é que Ítalo decide tudo no futebol do Sport. Não, ele quem contrata, ele que só traz pessoas que trabalharam com ele. Essas são as críticas que o senhor deve estar vendo. Sim. Também. O que é que tem de verdade e de mentira nessa coisa toda?
0: Está longe disso, né? O departamento de futebol da gente hoje ele é formado

Nós temos departamento de futebol formado por três profissionais do lado do Ítalo, né, muito claramente definidos, que é o Ítalo, o Hudson e o Breno. Uhum. O Breno é esse cara que faz esse link de mercado, né, que apresenta os nomes para o Ítalo, e o Ítalo pega isso e leva para a nossa diretoria de futebol para lá, onde tem o Lucas.

0: apresentar estratégia, traz os nomes, e aí existe essa validação e aprovação. Tá, obviamente, eu também participo em alguns momentos.
1: A contratação do Dal Pozzo foi aprovada por todos, foi. Ou o Ítalo que bancou?
0: Foi, não, foi aprovada por todos.
2: Ô, João, presidente, eu sei da dificuldade e a gente está habituado a ver o seguinte: quando o clube está com pouco dinheiro e pega a terra arrasada, como foi o seu caso, só 7 jogadores, e todo mundo sabe que não pode se com menos de 25, 30 jogadores fazer um campeonato, é uma coisa praticamente impossível, porque tem o cartão, tem a contusão, tem tudo mais. Então, mas a tendência, quando se tem pouco dinheiro, é espalhar esse dinheiro para comprar muito. Aí compra jogador bonzinho. Bonzinho não resolve. Depois tem que gastar de novo, que é o processo que está ocorrendo agora, para fazer um remanejo no elenco. Mas eu quero começar como você recebeu o Sport. Eu vou começar essa história, mas você vai terminar, porque eu não sei o fim exatamente. Mas como eu também aqui cheguei a falar, tem gente que cobra hoje o que é que aconteceu. Eu disse aqui que quando você assumiu a presidência do Sport, tinha em caixa R$47 mil, não é?
0: Isso.
2: Não foi isso?
0: Isso.
2: R$47 mil, e tinha uma folha que já era alta naquele tempo, vindo do ano anterior. E tinha mais os compromissos do clube no decorrer desse ano.
0: Quando... O custo do futebol em torno de 12 milhões, Alves.
2: 12 milhões. Então, muito bem. Como poderia pagar 12 milhões com R$47 mil? Aí eu contei a seguinte história, e aí eu quero que você termine. Você apelou para a Liga de Futebol, que o Sport é credor, e a Liga lhe mandou 5 milhões de reais, né? Foi 5, não?
0: É, eu vou pedir para o Lucas explicar essa história, que ele tem esse detalhe todo, porque ele foi o principal ator do nosso lado que nos defendeu.
2: O valor... Não é, você vai dizer o valor real, me permita. Mas o valor não é importante, é a destinação do dinheiro. Porque o Sport hoje tem uma briga com o banco, porque não pôde botar a mão nesse dinheiro. Aí o vice-presidente está aqui, o Lucas Leite.
0: Porque esse dinheiro aí era o dinheiro que ia nos salvar no começo da gestão, né? Estava previsto ele entrar. Mas deixa o Lucas contar a história.
3: Na verdade, Ralf, eu acho que houve uma pequena mistura de talvez mais de uma história nessa que lhe passaram. Basicamente, o Sport, no ano passado, ele fez uma operação de crédito. E, assim, primeiro, a gente não está aqui para se lamuriar, contar miséria, nem nada desse tipo. Nós somos torcedores do Sport. Nós somos muito torcedores do Sport. Nós sabemos que a única resposta que a torcida quer é que a gente ganhe o jogo quarta-feira. Nada do que a gente falar aqui, do que a gente contar, vai tirar do torcedor que nós somos torcedores do Sport. Nós não tratamos a torcida do Sport como uma coisa alheia a nós. Nós somos. Mas nós fomos alçados pela torcida do Sport. É uma posição de gestores. Nós estamos dando o máximo que nós pudemos para retomar o clube que nós amamos. E nós estamos passando um momento difícil e a gente está aqui para dar a cara a tapa e dizer o que é que a gente está tentando fazer. Mas com relação a essa história especificamente, voltando depois só desse preâmbulo que eu acho necessário fazer, o Sport, no ano passado, ele fez uma operação de crédito e ele tomou dinheiro no mercado. Emitiu debêntures, papel no mercado. E essa emissão de debêntures, ela foi lastreada, ela tinha como base os recebíveis que o Sport teria da Liga Forte União. O Sport tomou um dinheiro emprestado e foi feito um acordo com a instituição financeira de que todas as vezes que o Sport fosse receber dinheiro da Liga Forte União, o dinheiro não seria destinado diretamente ao Sport. Seria destinado a essa instituição financeira, que pagaria os custos da operação, distribuiria o dinheiro para quem...
1: Que instituição é essa?
3: O nome da... Quem organizou isso, porque isso foi um papel que foi lançado no mercado. Então a OPEA, que é uma securitizadora de crédito, ela organizou isso e lançou para o mercado. Então, fundos de investimento, eu não sou da área, não sou economista, mas fundos de investimento compraram esse papel. Não sei se um investidor, pessoa física, podia comprar, mas um fundo específico chamado Neowise foi o maior comprador desse papel. Então, todo o dinheiro que entrava do Sport da
1: Liga... Você sabe quem faz parte desse fundo?
3: Ele é um fundo do mercado financeiro de São Paulo. A gente teve reuniões com eles para explicar isso, porque acabou que eles foram lesados pelo que aconteceu. E... todo o dinheiro que entrava ia para essa

0: A securitizadora pagava quem tinha que pagar, porque aquele era um investimento CDI mais 9% ao ano, alguma coisa desse tipo. E aí, o que sobrava desse dinheiro ficava para o esporte. Então, não é que todo o dinheiro da liga ia para a operação, mas todo o dinheiro da liga transitava na operação, pagava o que tinha que se pagar, e o saldo vinha para o esporte, porque a gente estava amortizando o dinheiro que tinha sido pego no ano anterior. Havia uma expectativa de que no final do ano passado, o clube receberia 14 milhões de reais da etapa final lá da liga, porque a gente sabe que a liga ela tem vários critérios, né? Um percentual é igual para todo mundo, outro percentual é de acordo com desempenho esportivo, outro com audiência de televisão. Uhum. E o Sport, como fez o pior ano de sua história, futebolisticamente falando, no ano passado, administrativamente também, mas futebolisticamente no ano passado, a gente não teve uma boa remuneração da colocação, e como a torcida estava muito machucada, a gente também não teve uma boa remuneração de audiência. Então, o que se esperava receber 14 milhões virou 5. Então, esses 5 milhões que surgiram aí nessa história, não é que a gente foi pedir dinheiro para a liga, era o dinheiro que o Sport já tinha direito de receber. Só que esse dinheiro atrasou. Todos os clubes receberam, menos o Sport. Nós ganhamos a eleição no dia 15 de dezembro. No dia 16, eu fui procurado por quem fazia o financeiro do clube, um profissional de mercado, muito, muito competente, por sinal, dizendo, olha, eu tenho que conversar contigo com uma questão relacionada à OPEA. E aí eu fui ao clube, a gente começou a deixar, o dinheiro não entrou. Eu acionei o executivo jurídico, eu sou o vice-presidente jurídico, tenho na minha equipe Geraldo Carvalho, que está aqui, que é diretor jurídico do clube, nós somos abnegados, estatutários, não somos profissionais do clube. Eu trouxe um executivo jurídico chamado Felipe Rosseto, tem passagem pelo Santos, Botafogo da Paraíba, e nós temos Paulo e Cláudia, outros dois advogados dentro do clube. Passei a demanda para Felipe, que é o executivo jurídico, e ele entrou em contato com o banco, e o banco disse, não, é um problema operacional, a gente vai fazer, lá, lá, lá. Pois bem, no dia 18 de dezembro, se a memória não me trai, o Sport passou um período sem conseguir acessar a sua conta bancária. A gente recebia a ligação de Daniel Mafra, que era quem fazia o financeiro do clube, e ele disse, ó, Lucas, a gente não consegue acessar a conta. A gente vai entrar lá e dar problema no usuário, falamos com o banco e eles falaram que era problema operacional. E aí, quem a gente conhecia que tinha conta no Genial, que era a instituição financeira, conseguia acessar, e nós não conseguimos. E aí, quando depois de, sei lá, 30, 40 minutos, nós acessamos, havia um crédito na conta do clube de 5 milhões de reais, que não deveria nem ter vindo para a conta do clube, porque a gente tinha uma carta trava que dizia que esse dinheiro tinha que ir lá para a securitizadora, por isso que eu dei a história lá de trás. Uhum. E o próprio banco, quando foi fazer pagamentos anteriores, já tinha respeitado isso, então o banco conhecia essa carta trava. E o crédito foi feito de 5 milhões na conta do clube e, imediatamente depois, houve um débito de 5 milhões de reais.
1: O dinheiro sumiu da conta do clube?
0: Foi. Entrou e saiu.
1: E foi para onde?
0: Para uma empresa chamada Múltipla.
1: De quem é essa empresa?
0: O sócio administrador dessa empresa era o ex-presidente do clube. Pronto. E aí, nós...
1: Peraí, então o que você está dizendo é muito grave. Saiu o dinheiro do clube para a empresa onde um sócio administrador era o ex-presidente.
0: Isso. Foi o que aconteceu.
1: O que aconteceu daí para frente?
2: E aí,
1: o que
2: chegou para a gente, aí ele vai seguir.
0: E aí nós questionamos o banco. E nós perguntamos ao banco o que é que tinha acontecido.
2: Vocês acharam estranho, porque o dinheiro saiu, pelo que você está relatando,
1: depois de uma trava, né? Ficou travada a conta, segundo
2: ele. O dinheiro chegou no banco. Na conta do Sport, só que o banco passou o dinheiro para a empresa do Yuri Romão, é isso?
0: Para a empresa Múltipla, cujo sócio administrador.
2: E isso fez com que vocês processassem o banco, o que quer dizer que vocês não concordaram que esse dinheiro tenha sido destinado para essa conta do ex-presidente.
0: Porque, pela carta trava, ela não deveria sequer ter vindo para o Sport. Ela deveria ter ido para essa
2: secretaria. Quem assinou a carta trava?
0: Quem representava o Sport na época, Yuri. O ex-presidente.
1: Mas eu quero saber o que é que aconteceu daí para frente.
0: E aí nós questionamos o banco, perguntamos o que foi que aconteceu. Por que é que essa movimentação tinha acontecido? O banco nos

0: apresentou um documento que dizia que esse dinheiro da Liga tinha essa parcela final da Liga, ela tinha sido dada em garantia para uma operação de mútuo que havia sido feita por essa empresa múltipla para o Sport. E que esse dinheiro, então, tinha sido destinado para essa empresa como quitação desse mútuo de 5 milhões de reais que tinha sido feito para o Sport. Nós questionamos porque a carta trava da operação anterior já tinha sido respeitada, e ele falou, não, a data do documento que nós temos aqui, ela é anterior à data da carta trava. Nós solicitamos, eles disseram que não podiam mandar, mas no final nos mandaram esse documento, que de fato está assinado pelo Sport e pela empresa múltipla.
1: Eu soube que esse dinheiro foi pago para a destinação dessa empresa do Yuri antes do vencimento, né?
0: Foi, assim.
1: Isso também é um agravante, né?
0: Porque o que aconteceu, na verdade, né? Qual foi a justificativa do banco? O Sport teria procurado o banco para pegar um empréstimo. E quando procurou o banco disse, olha, a gente não pode emprestar para o Sport, porque está em recuperação judicial e tal. E que esse empréstimo teria sido feito, e aí foi o que o banco nos passou, esse empréstimo teria sido feito via essa empresa múltipla. Então teria sido destinado dinheiro para essa empresa múltipla, e essa empresa múltipla teria passado dinheiro para o Sport, e quando o dinheiro da Liga caísse, o Sport pagaria a múltipla, mas não foi o Sport que pagou. Quem pagou foi o banco, porque travou o nosso acesso. A transferência, o PIX, não foi feito pelo Sport. E aí, o que aconteceu nesse meio tempo foi que a gente disse que, enquanto clube, a gente não tinha como reconhecer essa operação, ainda que ele tivesse um documento que estava assinado pelo Sport e pela empresa múltipla, e aí como o presidente do clube era o sócio-administrador da empresa, era a mesma pessoa assinando duas vezes, a gente começou a fazer alguns questionamentos. A assinatura desse documento era física, não era eletrônica. Não tinha reconhecimento de firma, então a gente não conseguia cravar a data em que foi assinado. Tinha a data lá do documento, assinado duas vezes. Então, nós fizemos esses questionamentos ao banco, questionamos como é que o departamento de compliance do banco tinha aceitado um documento desse. O banco apresentou depois uma ratificação desse documento, feita pelo Sport, já em dezembro, dizendo, olha, está tudo certo, e essa ratificação estava assinada eletronicamente. Então, o que nós questionamos ao banco, e levamos esse caso à Comissão de Valores Monetários, a CVM, e ao Banco Central, a gente está questionando o banco dos procedimentos internos que ele adotou. Ora, se você tinha uma carta trava que você respeitou no momento anterior, como é que você aceita um documento assinado à mão, sem data aferível? E aí, essa questão do vencimento antecipado é que esse empréstimo que teria sido tomado em nome do Sport, que é aquilo que eu falei, que o dinheiro saiu do banco, foi para a empresa e voltou para o Sport, ele só tinha vencimento, a memória vai me trair a data, mas salvo o melhor juízo, ele só venceria em janeiro o empréstimo lá. Então, foi mais um questionamento que a gente fez. Olha, se a CDB, né, a Cédula de Crédito Bancário, ela não tinha nem vencido ainda, CCB, como é que vocês fizeram esse pagamento? Como as respostas do banco não nos foram satisfatórias enquanto clube, e a gente foge de personalismos. Veja, o presidente do clube, Matheus, ele sempre fala para nós, que somos vice-presidentes, olha, a gente precisa olhar para frente. Porque se a gente for ficar olhando para trás o tempo todo, a gente não vai conseguir avançar, a gente precisa do camisa 10, a gente precisa ganhar.
2: Como resolveu?
1: Desculpe, esse processo.
0: Não resolveu ainda.
1: Esse processo está ainda pendente no banco, né?
0: Isso. Está pendente na Comissão de Valor, na CVM, está pendente no Banco Central e nós estamos às vias de levar o caso para a Justiça Comum.
2: Aí uma pergunta: por que esse assunto só está sendo revelado agora e não foi na hora?
0: Veja, eu fui perguntado agora desse assunto. Esse assunto não foi introduzido por mim.
2: É porque é um assunto que impacta na folha do clube, todo o financeiro do clube, porque o clube não mostrou isso para a torcida antes.
1: Eu até posso defender.
0: São documentos sensíveis, com dados muito sensíveis, que já estão publicizados nos órgãos de controle, e que o clube só. Eu, enquanto vice-presidente jurídico, jamais, em nenhum momento anterior, havia sido perguntado sobre esse assunto.
1: Não,
0: como o Ralf me perguntou.
1: Ah, sim. Eu queria entrar aí.
0: Eu respondi.
1: Eu sabia disso. Eu sabia disso.
0: Então, assim, a gente
1: mas tá o negócio aqui é de tanta responsabilidade que se eu entro e digo aqui, poderia ser interpretado de várias

0: de maneira porque eu não tinha o detalhamento que ele tem. Parecia que eu estava querendo acusar alguém. Eu fiquei sabendo.
1: Porque tudo isso que estou falando está documentalmente comprovado. E veja, a gente não está querendo trazer aqui uma cortina de fumaça para dizer que a gente está 7 jogos sem ganhar, porque isso aconteceu. Não, a gente não está sem ganhar 7 jogos por isso. Mas, como eu fui perguntado nesse momento, eu estou respondendo nesse momento.
2: Tem um questionamento também agora ao presidente. Presidente, tem uma coisa que o senhor também foi eleito por conta disso, eu tenho certeza. E é uma coisa que o ex-presidente Luciano Bivar tem feito declarações aí com muita chateação. É a ausência da explanação da auditoria que está sendo feita. Essa auditoria que foi prometida a ser apresentada para o clube, já foi concluída? Por que não foi apresentada ainda? Qual é o prazo final dessa auditoria?
3: Ela não foi concluída ainda, ela está em andamento. Como diz Lucas, salvo melhor juízo, ela começou em março. Data prevista dela de finalização é a última semana de agosto, primeira semana de setembro. Foi o range de 15 dias que eles deram para a gente, o espaço de 15 dias que eles deram para a gente para finalizar a auditoria.
2: Será apresentado?
3: Pelo menos é isso que está previsto.
2: Não, pelo clube. O clube vai apresentar para
3: a torcida. A gente precisa receber primeiro o relatório deles, né?
2: Não, então, quando receber...
3: O relatório deles, a gente vai criar um processo para encaminhar isso para o conselho, para apresentar para os ex-presidentes, enfim. Tem um caminho a ser seguido aí.
0: Ô, João, essa história do banco... Que deveria deixar o Sport destinar o dinheiro, porque o banco recebeu o depósito da Liga. Então, o dinheiro era do Sport. O Sport é que tinha que pagar quem fosse. E o banco, então, fez a transferência porque já tinha autorização.
1: O pessoal do banco foi até chateado comigo, foi se queixar de mim para o presidente. Porque, em alguns momentos dessas conversas, que duraram, a gente passou, acho que 30 dias conversando com o banco. E aí, chegou um momento que a gente precisava ser um pouco mais duro.
0: Sim.
1: E a gente, eu estava defendendo os interesses do Sport. E eu falei, olha, processo de 5 milhões vai ter para qualquer dos lados que você escolher. Eu só preciso saber se você vai querer litigar 5 milhões de reais comigo ou com qualquer outra pessoa. E a gente precisa ter muita responsabilidade quando a gente traz esses números, não pelos dados, porque isso aí está documentalmente comprovado, eu não tenho dificuldade com relação a isso. Mas porque isso impacta diretamente, nesse momento, por exemplo, em dezembro, a gente estava contratando jogador. Se eu chego na rádio ou em qualquer lugar e vou dizer que a gente está com um problema porque a gente tem 40 mil reais em conta, isso impacta diretamente o jogador que vai querer vir para cá. Veja, no momento em que nós estamos dando essa entrevista aqui, o Sport está com a conta bloqueada. Isso é um fato.
2: Está bloqueada a conta.
1: Está bloqueada a conta do Sport. Não está em um bloqueio, mas nós temos...
2: Qual o motivo?
1: Um valor perto de 1 milhão de reais que está bloqueado e nós conseguimos... Enquanto departamento jurídico, um escritório que presta serviço para o Sport, que é o de Dr. Estácio, nós conseguimos suspender o bloqueio. Então, o bloqueio ele estava constante, ele suspendeu em quase 1 milhão, ele era de um valor superior, enquanto a gente está discutindo com a Fazenda Nacional. Mas essa não é uma notícia palatável para quem está no mercado. Então, a gente precisa ter responsabilidade com o que a gente traz para o clube, com o que a gente traz de informação. E qual é o momento que isso vai... Eu estou falando que nós estamos com a conta com esse valor bloqueado em conta. Nós não estamos com a conta bloqueada. Nós estamos com esse valor bloqueado em conta porque já está suspenso. E a gente já está discutindo. E se Deus permitir, nos próximos dias a gente vai conseguir desbloquear.
3: Só um detalhe. Já aconteceu mais de uma vez, tá?
1: Isso. No começo do ano nós tivemos 1 milhão e meio de reais bloqueados. E nós fomos lá e
2: desbloqueamos. Eu queria fazer uma pergunta direta. Há algum indício de má-fé no clube?
3: A gente não pode responder sobre isso. Mas isso aí quem vai ter que mostrar é a auditoria.
1: Nós contratamos uma empresa para que fizesse a análise das contas do Sport. Não para achar um culpado.
3: Isso.
1: A gente não está na Inquisição. É uma auditoria forense, uma investigação.
0: Essa diretoria, auditoria está sendo cobrada já.
3: Como parte do próprio processo de auditoria, eles pedem para não falar.
0: Agora, como nós falamos de Yuri aqui.
1: Ralf, só para finalizar isso aqui da auditoria. Semana passada teve uma reverberação maior essa questão da auditoria, enfim, e o pessoal da empresa nos cobra que está fazendo a auditoria. Fala, olha, eu sou advogado, não sou criminalista, mas sou advogado. Você não vê o Ministério Público alardeando que está investigando. Depois que ele conclui, ele ou leva isso para o judiciário, ou vai para fazer uma coletiva de imprensa, enfim. A gente está com a investigação em curso. O Ministério Público não bate na sua porta e diz, estou te investigando. Então, o clube está fazendo isso. A gente não sabe se tem indício ou não, porque não é a gente que está investigando.
2: E eu quero deixar claro também que o microfone da Rádio Jornal está à disposição de quem quiser da outra, da antiga gestão, das antigas gestões do esporte,
0: do próprio Uri,
2: caso queira contestar, declarar alguma coisa aqui.
0: Mas ainda a respeito disso, no, na conversa que eu tive com o pessoal do esporte, se falou em que o esporte, no período de 3 anos de Yuri Romão, vamos ver se isso é verdade ou não. É, no período de 3 anos, o esporte movimentou 630 milhões de reais. E que o presidente, o ex-presidente, ainda tinha emprestado ao esporte cerca de mais de 40 milhões. Isso é verdade? O esporte deve ao presidente Yuri Romão, ou deveu por empréstimo dele em algum momento?
3: De março de 2023 a dezembro de 2025, passaram pelos cofres do esporte 630 milhões de reais, salvo o melhor juízo.
0: Pois aí, o esporte ainda precisou tomar dinheiro ao ex-presidente. É isso aí que eu queria saber.
3: Sim, tem um valor lá que consta como sendo um empréstimo do ex-presidente, mas eu não sei te falar agora, Ralf, o valor desse...
0: A quantidade.
3: É, não sei. Não sei, acredito que não chegue em 40 milhões.
0: Esporte... Mas em tese, o presidente na época, Yuri Romão, emprestou dinheiro ao esporte, mesmo o esporte tendo essa fortuna de 630 milhões transitado lá na conta dele. Ainda precisou recorrer, né?
1: Nós temos acesso a essa carta que fala desse crédito de 5 milhões, nessa forma aí que eu falei anteriormente. É, mas o esporte, de forma documental, não reconhece crédito algum que não esteja lastreado em algum documento que o clube entenda como válido. Então, se alguém se entende credor do esporte, vai ter que apresentar ao esporte um documento que mostre que é de fato credor do esporte. E se o esporte não entender que deve, aí vai caber a quem se entende credor do esporte procurar as vias que entender cabíveis para cobrar o clube.
2: Eu tenho um intervalo agora e daqui a pouco a gente vai voltar, porque tem muitos outros assuntos também do campo, do futebol atual, que a torcida está cobrando aqui, que a gente pergunta e a gente vai perguntar depois do intervalo. Até já.
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3: Um dos assuntos do balanço de notícias para esta terça-feira, 16h. O aumento do número de cesáreas pode ser prejudicial à saúde da mulher e da criança. Estudo da Unicef divulgado na segunda-feira, dia 13, mostra que 7 em cada 10 mulheres no Brasil preferem o parto vaginal, o chamado parto normal, no início da gravidez, mas acabam escolhendo a cesárea ao final. Entre as causas está o medo da dor, agravado pela falta de garantia de anestesia. Sobre o assunto, vamos ouvir Lucas Fulco, médico ginecologista e obstetra do Real Hospital Português. Participe pelo WhatsApp da Rádio Jornal 99147-8520.
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5: Estamos de volta no Fórum Esportivo, presidente Matheus Soutomaior. O que é verdade e o que é mentira sobre Zé Lucas? Quanto esporte tem desse atleta?
6: 80%.
5: Mas por que 80%? Não tem 90%?
6: 10% é do jogador e 10% é do procurador dele.
5: Pronto, eu vi, foi uma entrevista até para o Pedro Maranhão, acho que do Enem 45, né, que o senhor revelou isso primeiro.
6: Não, 80... acho que foi a notícia que eles deram que não era,
5: e
6: não
5: foi batia corrigido
6: com a realidade. Aí eu
5: é porque eu fui atrás no, dos regulamentos da FIFA e acho que em 2016 houve uma alteração em que proíbe percentual para pessoa física ou jurídica que não seja clube ou atleta. Então, por que o empresário tem 10% se não existe isso?
7: Ele tem um contrato de exclusividade e toda a negociação foi feita para o esporte, tem que ser feita por ele enquanto agente.
5: É porque a FIFA não permite.
7: Não, mas ele não tem percentual do atleta. Ele tem uma exclusividade com o esporte e ele receberá um percentual de comissão por ter negociado. Ele é um
5: então,
7: agente.
5: Mas é isso que eu estou querendo entender. A comissão não entra com o percentual do atleta. Ele não tem.
7: Não, ele não tem um percentual do atleta.
5: Então, qual é o percentual do esporte mesmo nisso?
7: O esporte tem 90% do atleta, mas 10% que o esporte vai ter que pagar como comissão. É isso.
5: Tá.
8: É porque toda venda.
7: No final, já... no final, o esporte vai ficar com. Não, o empresário dele não tem 10% do atleta. Mas do produto da negociação, o esporte vai ficar isso com 80%. Porque 10% o atleta tem, que a FIFA permite, e 10% o esporte vai pagar de comissão.
5: O presidente, o torcedor com certeza está esperando uma resposta clara do senhor. Zé Lucas está indo para o Cruzeiro, está indo para o Flamengo, está indo para onde?
6: Por enquanto, para canto nenhum. Zé Lucas não está vendido. Nós optamos por tirar ele. Do grupo, né, que vai para jogo na semana passada, porque de fato as conversas esquentaram, elas aumentaram,
5: aumentaram
6: o tom. Não, a gente não vai falar.
8: Já tem interesse nem, concreto.
6: Já
8: né?
6: tem interesse concreto, né, de posso falar de três clubes, né?
5: Todos do Brasil?
6: Não, dois daqui e um de fora. Né? E aí, como essa conversa aumentou o tom, acho que por conta do fim da Copa do Mundo, né? A Copa do Mundo foi se aproximando ali do final, a movimentação começa. Nós optamos por vamos preservar o atleta. Mas ele não foi vendido, ele não está vendido, e nós estamos com conversas avançadas com alguns clubes.
5: O senhor recusou quanto para o Zé Lucas no início do ano?
6: No início do ano? Nós tivemos uma única na nossa gestão, nós tivemos uma única proposta formal por Zé, e foi uma proposta do Botafogo.
5: Quanto foi, mais ou menos?
6: Foi isso, Lucas.
7: Foi.
6: Foi do Botafogo.
5: Botafogo do Rio. Quantos milhões? Você lembra de cabeça? 16?
6: Não.
5: Quanto?
6: Acho que foi 2 milhões por 20%, acho, alguma coisa assim, por 30%, alguma coisa nessa linha.
8: O Botafogo queria
6: a única proposta.
8: Queria ter um pedacinho no jogador.
6: Eu propõe isso.

0: É bom tu falar, João, porque o Zé já foi vendido para uns 15 clubes, né?
1: Eu vi.
0: Milhões, por 5 milhões,
1: eu vi muito
0: milhões,
1: debate, 12 milhões. Recusou 16 milhões, então não houve isso.
0: Não, porque a gestão atual negou uma proposta do Porto. Escutasse essa? Teve essa. Negou uma proposta do Porto. Nunca chegou a proposta do Porto pra gente.
2: Uhum. Tá, eu até fui não. perguntar quando vi a notícia. Eu fui perguntar. Porque como eu não sou do futebol, então a gente só. A gente é só a etapa final, né? Se tivesse fechado, teve, não teve.
0: Proposta formal, papel timbrado, não chegou. Tá?
3: Bom, para encerrar essa questão financeira.
1: Não é Zé Lucas, não, né?
3: Não.
1: Então dá para fazer só para concluir, Zé Lucas. Até quando ele vai ficar de stand-by no elenco? A negociação vai até quando? Qual o limite de vocês?
0: Veja, a gente optou por tirar ele desses dois próximos jogos, né? Eu acho que essa resposta não é objetiva, João, porque depende desse grau de negociação que a gente tem. À medida que a negociação ela aumenta, ela esquenta, é menor a chance dele voltar para o grupo. A gente não quer arriscar. Então não tem uma resposta objetiva, entendeu? Ah, dois jogos, três jogos, cinco jogos. Depende muito da conversa. Tá? Pode ser que demore duas semanas, três semanas, como pode ser que amanhã de manhã. Eu saindo daqui, alguém.
3: Mas você tem por certo que nessa
1: vai ser vendido?
3: Nessa leva de clubes que estão assediando, vai dar para sair negócio, né?
0: Por certo é difícil, Alfa, mas eu diria que as conversas mudaram de tom. Não é? Elas mudaram de tom.
1: O que é mudar de tom?
0: Ela deixou de ser uma sondagem e passou a ser uma conversa onde eu ligo, o cara me retorna. Não é? Você vê um interesse real. E existe uma negociação de valores.
3: Agora, na sua estimativa, só para a gente concluir isso, qual é o percentual de probabilidade de que o Sport venda esse jogador agora nessa janela? 90%?
0: Eu diria isso.
3: Por aí, né?
0: Eu diria isso.
3: Então ele vai embora.
1: Barleta também tem proposta?
0: Acho que Barleta chegou uma sondagem para ele.
1: Hoje?
0: Eu acho que foi uma sondagem para ele, mas nós já... Já devolvemos, já.
1: Não quer. Não. Não negocia por nada, Barleto.
0: Por nada é muito difícil. Não posso falar que não negocia por nada, né? Mas, a princípio, não.
3: Ralf? Eu vou fechar com o assunto do dinheiro, do esporte. O ex-presidente Yuri Romão, ele tem cerca de 30 milhões, a estimativa, que ele teria emprestado ao esporte. Mas esse dinheiro, inclusive, que o Sport recebeu, que chegou no banco e foi transferido para a empresa dele, quer dizer, o Sport já tem 5 milhões pagos agora. Mas antes, o ex-presidente, desse dinheiro que ele teria emprestado ao Sport, ele recebeu alguma coisa já do Sport?
0: Nas planilhas constam alguns pagamentos, mas da nossa gestão não. Na nossa gestão não foi feito nenhum pagamento.
3: Então,
0: até pelo motivo que Lucas falou ali, que a gente precisa entender, de fato, isso aconteceu.
3: Certo. Então, em tese, o Sport ainda deve a ele, né? Nesse caso. Vai ter que ressarcir o dinheiro que ele emprestou ao clube. Ou vocês estão pedindo uma comprovação disso? Como é que está sendo feito
2: a gente
3: isso
2: não tá pedindo
3: no
2: nada,
3: campo jurídico?
2: A gente não está pedindo nada no campo jurídico, porque a gente não foi demandado de nada. Ninguém chegou nos cobrando. Mas como todas as cobranças que nós recebemos, principalmente porque não houve uma transição de uma gestão para outra. Foi um rompimento abrupto. Nós recebemos o clube. E todo mundo que chegou cobrando, de todo mundo, jogador, empresário, clube,
0: fornecedor,
2: todo mundo que chegou para a gente dizendo que o Sport devia alguma coisa, nós pedimos a comprovação. Olha, você está me dizendo que eu lhe devo 10 reais. Me mostre por que eu lhe devo esse valor e aí a gente vai sentar para conversar, enfim. A gente fez uma série de acordos que a gente estima aí que a gente conseguiu economizar com esses acordos por volta de 9 milhões de reais para o clube, com muito suor, mas todos esses acordos foram feitos mediante apresentação. Então, a contraparte apresentava para nós o documento que dizia, olha, devo isso, e nós seguíamos com a negociação do acordo.
0: E é
2: mas nós precisamos ser procurados primeiro.
0: E é importante citar, Ralf, isso que o Lucas falou agora, porque nós passamos até agora, em julho, mais um novo desafio, que é o que geralmente a imprensa chama de folha paralela, né?
3: Sim.
0: Nós vamos começar a pagar agora em julho 1.200.000, Lucas.
2: 1.200.000 reais. Desses acordos que nós fizemos. Porque, se me permite, presidente,